É uma verdade. Só que os caminhos, todos eles, leva o homem a Deus. Mas Jesus leva para o céu, para a salvação. Oh, glórias! Os demais caminhos levam a Deus para serem julgados. Para serem julgados. Os caminhos alternativos, o relativismo, é achar que tudo bem, a exclusividade não é de Jesus, eu posso seguir, eu posso servir Jesus do meu jeito, eu posso seguir Jesus da minha religião, ah, Jesus está em todos os lugares, Jesus é tudo, nós somos Jesus, nós somos Cristos e essas coisas todas. E as pessoas não voltam-se para Jesus de fato. Estão nos seus caminhos, certamente vão chegar, com certeza, ao Senhor, mas não para a salvação, sim para a condenação. Fique atento, só há um caminho, e o caminho é Jesus. Esse é o caminho que leva as pessoas para os céus. O outro caminho alternativo, poderia citar diversos, mas creio que esses sejam suficientes. Materialismo e secularismo. Irmãos, as pessoas hoje vivem para o alto prazer, a autossatisfação, para os prazeres que essa terra pode oferecer, em busca das riquezas que essa terra pode oferecer. Querem viver o reino de Deus de uma forma em que a Bíblia não coloca, que a Bíblia não aponta. E este é o grande problema. Nós temos visto, irmãos, que as pessoas querem só a autossatisfação, e dentro da igreja, um culto no qual o Espírito Santo de Deus move, é um culto em que tem um coral na frente, cantores famosos, um pregador famoso, grupo de danças, e essas coisas todas, e a pessoa diz, hoje eu senti a presença do Senhor. Mas sentiu a presença de Deus em quê? Porque Ele viu as coisas, aquilo que compôs o culto é que deu prazer a ele. E as pessoas estão em busca, irmãos, não de servir ao Senhor, sacrificando-se, mas vão para a igreja para sentir-se bem, para ter prazer. Prazer na música, prazer na palavra. Aí se você tem um pregador daqueles que te faz rir o culto todo, como existe um camarada aí, famoso, faz o cara rir do início ao fim da palavra. Oh, o culto foi maravilhoso, olha não sei o quê. Por quê? Ele sentiu prazer naquilo que ouviu, mas não teve prazer em servir o Todo-Poderoso. Esse que é o perigo, irmãos. Isso é muito perigoso. É o materialismo, as pessoas querem receber, mas não querem entregar-se a Jesus Cristo. Vemos ainda que há aqueles que andam em busca das riquezas dessa terra. Fazem tudo para receber a chamada prosperidade. Fazem tudo. Dão o seu carro, entregam a sua casa, entregam o salário. Mas o que é isto? Materialismo. É a ambição falando mais alto. Se não houvesse uma promessa que Jesus multiplica 100 vezes mais, ninguém entregaria nada, só os fiéis. Que trazem dízimos e ofertas à casa do Senhor, porque amam ao Senhor. Não porque querem receber alguma coisa em troca do Senhor. Essa é a triste realidade dos últimos tempos. Estas pessoas, amados, não estão no caminho. Quando eu fiz referência à igreja e seus movimentos, abre-se exceções, claro. Porque há muitos que estão ali, cheios do Espírito Santo, fazendo a obra do Senhor verdadeiramente. Com certeza. Nós não podemos generalizar. Mas hoje, nesses últimos tempos, tempos de caminhos alternativos, eu posso afirmar que a maior parte das igrejas não estão preocupadas em adorar, em servir ao Senhor, mas em trazer pessoas para a igreja e segurá-las dentro da igreja, mesmo que, para que isso aconteça, não preguem Jesus como o caminho de fato. E esse que é o perigo, é o caminho alternativo. Jesus não é este caminho. Jesus não está nesse caminho. Jesus não deu o seu ok a este caminho. Amém? Quatro e último tópico. Nós vimos, amados, que Jesus é o caminho que reconcilia o homem que perdeu a salvação. Perdeu a comunhão com o Todo-Poderoso.
Mas a partir do momento que ele reconhece Jesus como Senhor e Salvador, ele é redimido, é comprado das trevas e feitos em filho de Deus. Vemos ainda que Jesus é o caminho que deve ser seguido. Queres ir para o céu? Siga Jesus, o caminho. Vimos também que há muitos caminhos alternativos. Há uma diversidade muito grande de caminhos alternativos, segundo o sabor de cada um. Caminhos que agradam as pessoas aos montes. 4. Jesus, o caminho para a vida eterna. A vida eterna e uma vida plena. Amém? João capítulo 3, versículo 16. Esse é o texto extremamente conhecido. Porque Deus amou ao mundo de tal forma que deu seu Filho unigênito, para que todo aquele que nele crê não pereça, mas tenha a vida eterna. Evidentemente que há uma variação de versões, mas o texto é praticamente o mesmo. Porque Deus amou o mundo de tal maneira que deu seu Filho unigênito, para que todo que nele crer não pereça, mas tenha a vida eterna. Olha só, irmãos, o amor do Senhor nos permite ter a vida eterna. Aqueles que são comprados pelo sangue de Cristo Jesus, lavados, purificados, redimidos. Redimir, irmãos, é libertar. Libertos. Estes, a promessa é que possuirão a vida eterna. Ô, glórias! E no dia eterno estará com o Todo-Poderoso. Quando Jesus vier nas nuvens, a trombeta ressoar e tudo aquilo acontecer de forma magnífica. Aqueles que são de Jesus, estes que estão dentro dessa promessa, subirão ao encontro do amado. Ô, glórias! E viverão com o amado para todos sempre na glória. Em contrapartida, aqueles que não entenderam que Jesus é o caminho, da mesma forma, receberão do Senhor uma palavra. A palavra para os fiéis: sejam bem-vindos, benditos. Para os infiéis: apartai-vos para o fogo eterno, para todo sempre. Para todo sempre. Olha, irmãos, isso é muito sério. Aqueles que morreram há 10 anos atrás estão no inferno há 10 anos. Há 5 anos atrás, já estão no inferno há 5 anos. Há um ano atrás, a semana passada, já estão no inferno. E isto para sempre. Sem a menor esperança de uma restauração, de uma renovação. Também, aqueles que morreram há 10 anos com Cristo Jesus, já estão usufruindo da glória do Senhor. Ô, glórias! Contemplando Deus. Aleluias, e isso para todos sempre. Amém? A vida eterna é uma realidade e ela é garantida pelo Senhor. Vemos ainda, irmãos, em 2 Coríntios capítulo 5, versículo 17, que aqueles que seguem a Cristo, eles recebem uma transformação nas suas vidas, são transformados. E assim, se alguém está em Cristo, é nova criatura. E as coisas antigas já passaram, e eis que se fizeram novas. Quem está em Cristo Jesus é nova criatura. Atos pecaminosos não cabem na vida das novas criaturas. Se há atos pecaminosos, é porque essa pessoa não passou pelo processo de transformação ainda. E isso não é julgamento, é afirmativa da palavra. Não estão no caminho. Diz ainda João capítulo 16, versículo 33, palavras de Cristo. Falei essas coisas para que em mim vocês tenham paz. No mundo vocês passam por aflições, mas tenham coragem. Eu venci o mundo. Amém? Crente que quer uma vida de boa sobre a face da terra, só curtindo, ele está no caminho errado. Pode ter certeza. Crente que acha que esse mundo é as mil maravilhas, está no caminho errado, porque o amado de nossas almas diz que nesse mundo passaremos pelas aflições, mas quem está no caminho, estes vencem o mundo, tal qual Cristo venceu o mundo.
É o Senhor Jesus que nos dá a segurança, a esperança. Oh, glórias! Confiemos nesse Senhor porque Ele é maravilhoso. Amém, queridos? Irmãos, Jesus não é um

0: Nós devemos pregar a palavra. Somos a boca do Espírito. Falemos do Senhor. Mas a salvação vem em Cristo Jesus, porque Ele é o caminho. Amém, queridos? Que nós possamos, dia após dia, seguir nesse caminho e não nos deixarmos dominar por nenhum mal, mas, firmados em Cristo, pagarmos o preço de servi-lo, pagarmos o preço de estarmos com Ele. Ô, glórias! Jesus é o caminho. Afirmou Jesus: eu sou o caminho, a verdade e a vida. Ô, glórias! Vivamos essa verdade. Vamos orar. Senhor, muito obrigado por esta palavra, que ela fique gravada em nosso coração, Senhor. Para que, quando o nosso coração enganoso inclinar para a direita ou para a esquerda, nós possamos, tocados pelo Teu Espírito, sermos conduzidos pelo caminho, e Tu és o caminho, Jesus. Que jamais, Pai, venhamos nos afastar ou sair deste caminho, mas que vivamos a Tua verdade a cada instante, a cada minuto. Senhor, guarda-nos em nome de Jesus. Amém. Aleluias. Amém, queridos? Disse Jesus: eu sou o caminho. Esteja nesse caminho.
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2: Vamos meditar um pouco na palavra de nosso Senhor e Salvador Jesus. Hoje, nós queremos abordar um tema que é muito necessário na nossa existência. Eu quero convidar os irmãos a ficarem de pé para nós lermos a palavra de Deus, para ouvirmos aquilo que o Espírito Santo de Deus tem para os nossos corações. Convido a abrir a Bíblia em Mateus capítulo 24, versículo 24 e 25. Ouça com atenção a leitura da palavra. Porque aparecerão falsos profetas e falsos messias, que farão milagres e maravilhas para enganar, se possível, até o povo escolhido. Prestem atenção, eu estou lhes dizendo tudo isso antes que aconteça. São palavras de Cristo Jesus, nós lemos na versão Nova Tradução na linguagem de hoje. Senhor, nós te glorificamos, Pai. Nós te bendizemos pela tua graça e pela tua misericórdia. Nós sabemos, meu Deus, que todas as coisas estão ao nosso alcance. A revelação da palavra está ao nosso alcance, Senhor, porque tu não nos deixa andar por caminhos errados, não nos deixa trilhar por caminhos, Pai, onde tu não esteja. Nós te louvamos pela revelação, te louvamos, ó Deus, pelo teu alerta, e que possamos estar com o coração sempre aberto para ouvir a tua palavra e deixar o Espírito Santo de Deus mover em nossas vidas, em nome de Jesus. Amém, Senhor. Aleluias. Os amados, fiquem à vontade. Irmãos, nós temos um inimigo muito forte. Nós temos um inimigo que é extremamente poderoso. Nós temos um inimigo, amados, que nós não podemos subestimar de forma alguma, nós não podemos menosprezar esse inimigo, nós precisamos estar atentos às suas artimanhas, atento aos seus ataques. Nós temos um inimigo que é eterno, vive desde os tempos muito antigos, desde os tempos da eternidade. Esse inimigo está ativo, esse inimigo está por aí, queridos. E ele foi tão ousado, irmãos, a ponto de chegar diante do Criador e tentar ganhar, tentar levar para si o reino dos céus, o domínio do reino dos céus. E evidentemente que estamos falando de Satanás, falando do diabo, aquele que está nessa terra para roubar a paz do homem, que está nessa terra para destruir, está nessa terra para acabar com a nossa paz, com a nossa alegria. E se possível, irmãos, afastar-nos da presença de nosso Senhor e Salvador Jesus Cristo. Amados, nós não podemos menosprezar Satanás, é preciso possuirmos cuidado, nós precisamos estar atentos, povo dos céus, porque o inimigo, queridos, ele procura de todas as formas retirar-nos da presença do Senhor, ele procura arrancar-nos, irmãos, da presença de nosso Senhor e Salvador, ele procura fazer-nos errar, andar por caminhos errados, ele procura mover, tocar na nossa carne, tocar na nossa natureza, para que nós possamos nos rebelar, como ele fez, contra o Senhor, e sermos expulsos também da presença do Todo-Poderoso. Irmãos, nós não podemos ter medo de Satanás, claro que não. A Bíblia diz que nós não devemos ter medo do inimigo, porque ele está debaixo dos pés daqueles que são fiéis. Ou seja, nós temos autoridade no Senhor para dominar, para repreender e para colocar Satanás no lugar que ele deve estar. No entanto, queridos, a partir do momento que nós abrimos espaços em nossos corações, abrimos brechas na nossa vida, a partir do momento que eu permito que a incredulidade adentre o meu coração, que eu abro espaço pecando, que eu dê lugar para esse inimigo agir, ele entrará na vida e fará coisas terríveis na vida do homem, fará coisas terríveis naqueles que estão vivendo no pecado, amados. E a palavra do Senhor, querido, chama-nos atenção a respeito disso. O Senhor já nos chama a atenção, ele diz que nós precisamos estar atentos, atentos à artimanha do inimigo. Nós precisamos vigiar, precisamos buscar a presença do Senhor, precisamos nos encher com a palavra de Deus, porque quando nós nos enchemos com a palavra de Deus, porque quando nós nos colocamos na presença do Eterno, irmãos, assim nós estaremos guardados de toda a ação do mal. Mas nós não podemos brincar com esse inimigo. Nós não podemos, irmãos, estarmos desatentos às suas artimanhas. O Senhor nos diz de forma clara que Ele veio, irmãos. Ele veio para quê? Se possível, enganar até aqueles que são os eleitos e ou os escolhidos do Senhor. Ou seja, aqueles que estão na presença do Rei, aqueles que foram escolhidos, nós que aceitamos a salvação, aceitamos o milagre do Senhor. Somos nós, irmãos, somos nós o alvo do maligno. Não pense, queridos, que o maligno não está olhando para você. Está. Ele está ligado em vocês. Está olhando para cada um de nós. O maligno, irmãos, estará atento a tudo quanto fazemos. A tudo quanto fazemos. E quando nós lemos a palavra, nós vemos o Senhor nos dizendo que é preciso vigiar, irmãos. Vigiar. Vigiar e estar atento. Quando você vigia, você está ali atento às situações. Quando tem um vigilante em algum lugar, ele está atento às situações, às pessoas que passam, aquilo que acontece ao redor. Ele está sempre atento, está ali, irmãos, atento. E nós precisamos também estarmos atentos, estarmos cada dia atentos à ação do mal, para que ele não entre, para que ele não venha e roube a nossa paz, a nossa alegria, e tire, venha tirar-nos da presença do Senhor. Quando nós estamos firmados em Cristo, de fato firmados em Cristo, nós sabemos que não há nada que pode nos afastar. Nada pode nos afastar da presença do Senhor, nada pode nos tocar, mas se nós não vigiarmos, se nós abrirmos espaços, mesmo que sejam pequenos, aí sim, o maligno, com certeza, ele vai destruir-nos, ele vai tocar na gente, encher o nosso coração de incredulidade e nós não teremos disposição, não teremos vontade, alegria e andar com Deus será um fardo pesado. E eu quero falar para vocês que nos ouvem, se você acha que andar com Deus é um fardo pesado, é porque você está em pecado. Está em pecado, amados. Porque Deus diz que Ele dá-nos alegria, dá-nos paz, que Ele nos dá vigor, Ele nos dá cada dia mais o desejo de vivermos na presença dEle. E quando nós sentimos qualquer, irmãos, qualquer forma de cansaço por estarmos na presença do Senhor, é porque nós estamos dando lugar para o pecado na vida da gente, dando lugar para o pecado na nossa vida e, consequentemente, abrindo porta na nossa existência para que o inimigo entre e toque em nossos corações. Irmãos, vigiemos, portanto, estejamos atentos à palavra do Senhor, porque Deus é bom e Deus não deixa nada, irmãos, Deus não deixa nada escondido, Ele nos traz a revelação necessária para que nós possamos ter uma vida de vitória, uma vida de realizações, uma vida cada dia mais firme, cada dia mais cheia do Espírito Santo, usufruindo da glória, da graça e da misericórdia dEle, dEle que Ele tem sobre as nossas existências. A graça e a misericórdia que Deus tem reservada para nós, para cada um de nós. Mas, irmãos, há também uma afirmativa que está em 1 Pedro, capítulo 5, versículo 8. E eu quero chamar a atenção dos amados que fiquem atentos à leitura da palavra. Nos diz em 1 Pedro, capítulo 5, versículo 8. Estejam alertas e fiquem vigiando, porque o inimigo de vocês, o diabo, anda por aí como um leão que ruge, procurando alguém para devorar. Ouça o alerta da palavra, ouça o alerta da palavra. Enquanto nós muitas vezes estamos sentados nas nossas casas, ali sem nos preocuparmos com muita coisa, o maligno, ele está à caça. Ele não para, irmãos. Ele está procurando alguém para tocar nesta pessoa, para roubar da presença do Senhor, para encher o seu coração de pensamentos ruins, encher seu coração de pensamentos maus. O maligno sai à caça para pegar a presa e afastá-la do Senhor. E é por isso que nós precisamos vigiar aquilo que nos cerca. Nós precisamos estar atentos àquilo que nos cerca. Porque muitas vezes nós, até mesmo por desatenção, irmãos, estamos dando lugar àquilo que não é de Deus. Estamos abrindo brechas na nossa vida. Nós ligamos uma televisão, assistimos um programa que não é legal para a gente, e todas as vezes que nós fazemos isso, nós abrimos espaço para o inimigo. O inimigo tem vitória sobre a nossa vida. Quando nós, irmãos, sentamos para conversar e conversamos aquilo que não é conveniente ao Senhor, estamos abrindo espaço para o inimigo, e o inimigo, ele ganha. Irmãos, é uma verdade, amados. É uma verdade. E hoje eu quero chamar a vossa atenção para a verdade de Satanás, a verdade do diabo. Da mesma forma que o Senhor Deus é verdadeiro, é poderoso, Ele cuida de nós, nós temos também um opositor que é tão forte, claro, não mais poderoso, ele está abaixo de Deus, mas a Bíblia diz que é o segundo poder no universo. É o segundo poder, irmãos. Abaixo de Deus é o poder de Satanás que domina essa terra. E diz ainda a Bíblia que essa terra está sob o controle de Satanás. A terra jaz nas mãos do inimigo. Veja como é forte essa situação. É uma situação difícil, queridos. Nós não podemos menosprezar essa verdade. E é por isso que nessa terra nós temos que ser luz. Luz, irmãos. E essa luz conseguimos ser quando nós nos enchemos com o Senhor, quando o nosso coração transborda de Deus, quando a nossa alegria, quando a nossa paz, quando a nossa satisfação está em servir a Deus acima de todas as coisas. Nós não podemos, queridos, andar no pecado. Nós não podemos dar espaço para o maligno roubar a nossa paz, roubar a nossa comunhão com Deus e encher nosso coração com toda sorte de sentimentos ruins, toda sorte de sentimentos maus. É preciso estarmos atentos, amados, atentos. Queremos ir para os céus? Sim, queremos ir para os céus. Todos querem ir para os céus. Quem não quer ir para os céus? Mas sabemos, irmãos, que existe um caminho. Mas esse caminho, querido, é Cristo. E Cristo exige que nós passemos por Ele com qualidade de vida. Eu só posso passar por Cristo quando eu tenho qualidade de vida. E essa qualidade de vida, claro, é quando a minha vida é lavada no sangue do Senhor, quando a minha vida é purificada no sangue de Cristo, quando eu me encho com o Espírito Santo de Deus. E é esse Espírito que me faz trilhar, que me dá forças para andar. E eu não posso baixar a cabeça. Eu não posso baixar a cabeça diante do mal. Eu não posso baixar a cabeça diante do poder das trevas. Não posso, amados, mas eu tenho que seguir em frente, eu tenho que marchar, eu tenho que andar, eu tenho que pisar como um soldado pisa na sua marcha, firme, irmãos, firmes. Mas essa firmeza, queridos, ela vem é de Deus, é o Senhor que nos dá. Nos diz a palavra que nós precisamos estar atentos, estarmos alertas, vigiando, irmãos, vigiando. Porque o inimigo não está longe, o inimigo está perto. A Bíblia diz que ele anda ao derredor, anda próximo. Mas quando nós não estamos guardados e resguardados no sangue de Jesus, nós não vamos

vem com um grande engano, ele vem com um grande engano, e nesses últimos tempos temos visto esse grande engano de Satanás envolvendo as pessoas, levando as pessoas a andar por caminhos nos quais Deus não está, mas tem cara de caminho do Senhor, tem cheiro de caminho do Senhor, tem até plaquinhas de caminho do Senhor, apontando para o caminho, é o caminho de Cristo, é o caminho do Senhor, até tem plaquinhas dizendo que só Jesus salva, que só Jesus é o Senhor, mas tem umas plaquinhas pequenininhas dizendo, não precisa fazer muita coisa, não precisa fazer muita coisa, pode ir da forma que você está, porque Jesus é amor, porque Jesus é bondoso, Jesus vai ter misericórdia de você, Jesus vai ter misericórdia, faça uma doação, faça uma oferta, dizime, porque Deus vai olhar para a sua oferta, vai olhar para o seu dízimo e vai agir com misericórdia sobre a tua vida. Amados, a Bíblia diz que nos últimos tempos apareceriam falsos profetas, falsos messias, que se possível enganaria até os próprios escolhidos, mas o interessante é que eles farão milagres e maravilhas, farão milagres e maravilhas. Quando nós olhamos, irmãos, nesses últimos tempos difíceis que estamos vivendo, nós temos sentido, queridos, que Satanás tem feito isso, tem feito grandes milagres, grandes maravilhas, mas é preciso que nós tenhamos em mente que a palavra do Senhor não se contradiz, que o Senhor Jesus fala que aquilo que é pecado continua sendo pecado, irmãos. Que se é pecado, se uma ação é pecado, ela não vai deixar de ser pecado só porque aconteceu uma coisa maravilhosa, um milagre, algo grande, um sinal espantoso. Ah, Deus mudou. Não, queridos, não é assim. O Senhor é imutável, Ele diz na sua palavra que Ele não muda, o Senhor não erra, quem erra somos nós. E nós precisamos trazer a nossa vida para a palavra. Trazer a nossa vida para a palavra, povo dos céus. Nós precisamos trazer a nossa vida para a palavra. Fundamentar a nossa vida na palavra. Fundamentar os nossos princípios na palavra. Porque a palavra de Deus é a verdade. E foi a verdade ontem. É a verdade hoje. E amanhã também é a verdade. Será a verdade. E amanhã também será a verdade. E assim será pelos séculos dos séculos. O Evangelho de Cristo não se moderniza, porque na verdade ele não fica antiquado. O Evangelho de Cristo é imutável. E nós precisamos entender essa verdade, amados. Entender essa verdade e compreender que o poder do maligno é grande, gente. Não subestimemos o maligno. Ele tem poder, a Bíblia diz que ele tem poder para fazer grandes maravilhas, grandes sinais, e foi o próprio Jesus que falou isso. Mateus capítulo 24, versículo 24. Foi o próprio Cristo que falou a respeito disso. E muitas vezes nós não queremos aceitar essa verdade. Nós não queremos aceitar porque a nossa ideia é que tudo que é bom é de Deus. Não é assim? Tudo que é bom é de Deus. Se alguém vai de algum lugar e recebe uma cura, todo mundo fala, ah, é de Deus, ele foi curado. Se alguém ganha na loteria, é de Deus, ele ficou bem, olha que legal, olha que bênção. Não é assim? As pessoas não querem nem saber, irmãos. Ah, mas tem cara de bom. Se é agradável, é de Deus. Mas não é assim, irmãos. Não é dessa forma. As coisas que são de Deus, elas precisam estar em conformidade com aquilo que é de Deus. O Senhor não se contradiz, o Senhor não se contradiz. O que Ele disse que era pecado, continua sendo pecado. Aquilo que é errado, continua sendo errado. E nós precisamos conhecer a palavra, para não nos deixarmos enganar pelo falso profeta e pelos falsos profetas que hoje estão atuantes aqui na nossa cidade, no nosso Brasil e nesse mundo. Irmãos, o que tem de falso profeta não está nem escrito. O que há de falsos profetas pregando uma mensagem, pregando o evangelho que não tem na Bíblia, não está escrito, irmãos. Não há estatística, porque são muitíssimos. Mas cabe a cada um de nós
buscarmos o discernimento do Senhor, a direção de Deus. Ele mesmo diz que nós precisamos conhecer a palavra, porque a palavra nos dá a revelação necessária.

0: necessária para que nós tenhamos o discernimento, para sabermos se alguma coisa é de Deus ou não é de Deus, amados. Irmãos, o que Deus exige de nós, e nós não podemos perder de vista, é santidade. É mudança de vida e santificação da vida. Você quer um milagre de Deus? Você quer um milagre do Senhor na tua vida? Você quer ver a glória do Senhor na tua existência? Comece pela santificação. Comece pela santificação. Abandone o pecado. Abandone as ligações com o diabo. Quebre os laços com o diabo. Abandone a prática do mal. Abandone toda sorte de erro. E voltem-se para o Senhor. Eis aí o início do milagre na tua vida. Eis aí o início, irmãos, da grande bênção de Deus na tua existência. Porque a Bíblia diz que aquele que se achegam a Ele não será lançado fora. E o Senhor diz ainda que jamais, jamais, está na palavra, jamais vi um justo desamparado. O Senhor não desampara o justo. O Senhor não abandona o justo. O Senhor abre caminhos e Ele faz com que a bênção chegue até você. Mas o princípio, amados, é santificação, é a vivência com o Senhor, é a proximidade com Deus. É assim que Deus quer, é dessa forma que Deus deseja que vivamos, irmãos. Vivamos em unidade com Ele, vivamos em unidade. Mas nós não podemos, irmãos, subestimar o poder do maligno. Nós não podemos subestimar o poder do maligno. Nós não podemos, amados. Não é para ficarmos com medo do diabo. Não é para possuirmos medo do diabo. Não é para que andemos com temor. Ah, eu estou com medo. Ah, eu estou com medo do inimigo. Não, queridos. Não é para isso, porque a Bíblia diz que nós temos autoridade, mas quando nós estamos em comunhão com Cristo, temos autoridade para pisar na cabeça do maligno, para repreender a sua obra e quebrar suas amarras. É assim que a palavra diz. É o poder que Deus nos dá. E quando nós buscamos a palavra, conhecemos o Senhor e temos unidade com Ele, não há falso profeta que nos enganará, irmãos. Não há falso profeta, porque a mensagem pode ser bonita, a mensagem pode ser tentadora, mas você vai recordar da Bíblia, e a Bíblia diz que não é daquela forma, não é desse jeito. E se a Bíblia diz que não é assim, é para rejeitar, irmãos. É preciso rejeitar, mesmo que a promessa de bênção seja grande, mesmo que haja testemunho de recebimento de bênçãos, nós não podemos nos deixar enganar pelo inimigo de nossas almas. Não nos deixemos enganar pelo inimigo de nossas almas, porque o próprio Cristo diz: aparecerão falsos profetas e falsos messias, que farão milagres e maravilhas para enganar, se possível, até o povo escolhido de Deus. Entenda a palavra do Senhor. Ouça a revelação de Deus. O Senhor não deixa ninguém, irmãos. O Senhor não deixa ninguém no engano. Ele traz a revelação para que nós possamos abrir os olhos e entender qual a vontade dEle. Mas também, queridos, além do alerta, além do ensinamento da palavra, além do Senhor nos revelar o que o diabo faz, também traz na palavra aquilo que há de acontecer com aquelas pessoas que não observam a palavra do Senhor, com aquelas pessoas que se deixam envolver pelas trevas, que há de acontecer com aquelas pessoas que se deixam enganar pelo maligno. A palavra do Senhor, irmãos, é clara em todos os aspectos. O Senhor não deixa nada escondido, o Senhor não deixa nada encoberto, o Senhor não deixa nada encoberto, porque Deus tem prazer em mostrar o caminho certo e da forma que Ele é. Em Apocalipse, capítulo 20, versículos 7, 8 e 10, nos diz a palavra: depois que os mil anos terminarem, Satanás será solto da sua prisão e sairá para enganar os povos e todas as nações do mundo, isto é, Gog e Magog. Satanás os juntará para a batalha, e eles serão tantos como os grãos de areia da praia do mar. Aí o diabo que os havia enganado foi jogado no lago de fogo e enxofre, onde o monstro e o falso profeta já haviam sido lançados. e lá eles serão atormentados para todo sempre, de dia e de noite. Aqui, irmãos, há a consequência, aqui a revelação daquilo que há de acontecer com as pessoas que não observam a palavra de Deus. A Bíblia diz que essas pessoas, juntamente com o inimigo, serão lançados no lago de fogo, irmãos, lançados no inferno. Essas pessoas vão sofrer eternamente com o maligno. Irmãos, não é para nós ficarmos com medo do sofrimento, porque aquele que tem Cristo Jesus no coração não precisa temer as consequências do pecado. Aqueles que andam com Cristo Jesus, esses estão lavados, estão purificados, estão redimidos no sangue do Senhor e estão isentos da condenação, isentos da condenação. Mas, se nós andamos uma vida mais ou menos, uma vida cai aqui e levanta ali, uma vida boa hoje, uma vida ruim amanhã, um pé no pecado, um pé na igreja, outro no mundo, se nós andamos dessa forma, irmãos, se prepare, as consequências são as mesmas que estão reservadas para Satanás, para seus demônios e todos aqueles que abraçaram a sua causa, e a causa de Satanás é o pecado. Para todos aqueles que abraçaram o pecado no seu dia a dia. Amados, precisamos estar atentos à palavra de Deus. O Senhor, irmãos, quer mudar a nossa sorte. O Senhor quer mudar a nossa vida. O Senhor quer nos encher o coração de paz, de alegria, de felicidade. Deus quer entrar na tua vida com a cura. Deus quer entrar na tua vida com a cura, com a restauração. Deus quer mudar toda a tua família. Deus quer renovar a tua casa. Deus quer te fazer prosperar no teu trabalho, na tua empresa, naquilo que você tem. Deus quer fazer a bênção estar sobre a tua existência. Mas nós precisamos estarmos prontos para recebermos a bênção de Deus. E a bênção, irmãos, ela vem sobre as vidas que estão lavadas e purificadas no sangue de Cristo Jesus. Estejamos, portanto, atentos, amados, atentos à palavra do Senhor. Estejamos cada dia mais atentos à revelação de Deus. Busquemos com afinco a palavra de Deus. Busquemos com nossas forças, todas as nossas forças, irmãos, conhecer o Senhor e prosseguirmos nesse conhecimento. Que esse conhecimento seja contínuo na nossa vida. Que nós procuremos conhecer o Senhor hoje, e isso façamos amanhã, depois de amanhã, e assim até o dia que nós encontrarmos com Ele, que nós estivermos ali na glória com Ele. Nós não podemos parar nessa busca, amados. Nós não podemos parar, nós não podemos desanimar, nós não podemos deixar que nada nos afaste da presença do Senhor. Eu sei, irmãos, que muitas vezes dá um desânimo tão grande, dá um desânimo. É, dá vontade de deixar tudo e sumir, sei lá, alguma coisa assim, ir para a igreja, eu poderia ficar em casa. Dá umas vontades assim meio estranhas, irmãos. Isso é comum, queridos. Isso chama-se tentação, amados. Isso é tentação. Isso chama-se tentação. Mas a Bíblia diz ainda que Deus não tenta ninguém. Sabe quem tenta-nos? Satanás. Ele é o autor de todas as tentações. É isso que a Bíblia diz em 1 Pedro capítulo 5, versículo 8. E ela diz: estejam alertas, fiquem vigiando, porque o inimigo de vocês, o diabo, anda por aí como o leão que ruge, procurando alguém para devorar. E o maligno, irmãos, ele cerca você, ele me cerca. Cerca-nos, ele cerca-nos por todos os lados. É como se nós estivéssemos aqui, nós estamos num local, aí ele coloca um soldado dele ali, outro ali, outro ali, todos os lados. É assim que o diabo faz com a gente. E ele tenta nos tocar, tenta tocar na nossa vida, irmãos. E se nós não estivermos atentos, se nós não andarmos atentos, levantarmos a cabeça, empunharmos o escudo do Senhor, a espada do Senhor, se nós não estivermos preparados, seremos atingidos, irmãos, seremos atingidos. Nós precisamos estar atentos a essa verdade do Senhor, atentos à verdade do Senhor. O Eterno diz que nessa vida teremos muitas provações, Muitas vezes as pessoas acham que essas provações é apenas a falta de alimento, a falta de moradia, isso, aquilo outro, a enfermidade. Mas essas aflições também são no campo espiritual. É aquele dia que você amanhece sem disposição para nada, com o coração fechado para o Senhor. É aquele dia que parece que Deus não está nem aí para você. Mas é você que entende dessa forma, irmãos. Porque Deus é imutável, Ele nunca muda. Deus é como o sol, irmãos. Interessante. O sol nunca para de brilhar. Um dia chuvoso, se você pegar um avião e subir aqui uns 2.000 metros, no máximo, lá em cima está um sol de rachar. Está lá em cima. Aí vem umas nuvens e você fica aqui no tempo nublado e o sol sumiu. Você olha para o céu, cadê o sol? Você não vê o sol. Mas o sol está após as nuvens. Assim também é com Deus, irmãos. Deus está sempre, Ele é constante sobre a vida da gente. Ele é constante. Ele não se afasta, Ele não se isola. Está sempre sobre a vida da gente. Mas o pecado é como uma nuvem. O pecado é como a nuvem. E nós olhamos para cima, aí só vemos males, desânimo, pecados, desejos ruins, pensamentos ruins. Aí vemos um tanto de situações, não conseguimos enxergar a Deus. E muitos amados afastam do caminho do eterno. Muitos deixam Deus. Muitos viram as costas para o Senhor. Muitos olham para Deus e dizem: ó Deus, tu me abandonastes. Me abandonastes. E vamos para a prática do pecado. Sabe o que é isso, queridos? Está aqui. Não ficaram alertas. Não vigiaram o suficiente. E o maligno, aquele que faz poderes maravilhosos, vem e engana as pessoas e leva as pessoas para o pecado. E lá no pecado, ele vai matando as pessoas pouco a pouco, matando as pessoas pouco a pouco. Mesmo que não seja uma morte física, mas é uma morte espiritual. E muitos não conseguem mais voltar do pecado para os pés de Cristo. Não conseguem mais voltar. São enlaçados por completo. Estejamos, portanto, atentos, irmãos. Atentos à palavra do Senhor. Estejamos, portanto, atentos. Eu sei que hoje nós falamos muito do diabo. As pessoas não gostam muito de ouvir sobre o diabo. Não gostam. Gostam de ouvir de Deus, dos anjos, do Espírito Santo. Gostam de ouvir dos profetas, dos sacerdotes. Mas do diabo não gostam de ouvir. Mas o interessante é que a palavra chama-nos a atenção de uma forma muito forte para o diabo. Para que nós possamos estar atentos a ele. Atentos, irmãos. Porque ele anda por aí, tentando pegar-nos e afastar-nos por completo da presença do Senhor. E se não vigiarmos, ele vai ganhar a vitória. E se nós não vigiarmos, ele vai ganhar a batalha. E nós seremos derrotados. Queremos ser derrotados, povo dos céus? Queremos ser derrotados? O que é que precisamos fazer? Vigiar e orar. Vigiar e orar. Amanheceu o dia, está ruim, o que fazer? Vigia e ora. Está com problema? Ora. Está mal? Ora. Está triste? Ora. Está cabisbaixo? Ora. Problema na família? Ora. Saúde está assim, meio baqueada, aquela coisa assim? Ora. É assim, queridos. A oração, irmãos, é a busca de comunhão com Deus. Quando nós oramos, nós aproximamos a comunhão com o Senhor. Nós nos aproximamos do Todo-Poderoso. E se envolva com aquilo que é do Eterno. A Bíblia diz que devemos buscar as coisas lá do alto. Buscai as coisas lá do alto. Quais são as coisas do alto, irmãos? É lá dos céus, que é de Deus, que é do Senhor. E quando nós agimos assim, não há capeta, não há cão, não há demônio, não há Satanás, não há diabo que nos afaste da presença do Senhor. Porque nós somos mais que vencedores em Cristo Jesus. Mais que vencedores em Cristo Jesus. Mais que vencedores no Senhor. Senhor, nós te louvamos, Pai. Porque nós temos convicção que somos mais que vencedores em Ti, Senhor. Porque Tu morreu e derramou o Teu sangue para que pudéssemos ter vida. Nós te glorificamos pela tua misericórdia, pelo teu zelo, pelo teu cuidado. Te glorificamos pela tua palavra, Senhor, porque nela encontramos a revelação, Senhor. Encontramos o alerta. Encontramos as informações necessárias para sabermos que temos um inimigo, e esse inimigo é feroz, é terrível, é astuto, Senhor. Mas também temos a informação, Pai, que quando nós nos achegamos a Ti, nos enchemos com Teu Espírito, que somos inabaláveis, glórias, portanto, ao Teu nome, Senhor, glórias, glórias, glórias ao Teu santo e maravilhoso nome, Senhor, porque nós queremos andar desta forma, cheio da Tua graça e inabaláveis nessa jornada. Deus, acampe os Teus anjos ao nosso redor, nos guarde, Pai, nos abençoe, para que nós sejamos, Pai, cada dia mais segundo a Tua graça, segundo a Tua vontade, e vivamos a Tua palavra em nome de Jesus. Amém, Santo Deus. Aleluias. Amém, Senhor.
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É Ele quem fez a terra com seu poder, estabeleceu o mundo com a sua sabedoria e estendeu os céus com seu entendimento. A sua voz, a grande tumulto de águas nos céus. E Ele faz subir os vapores desde as extremidades da terra. Faz os relâmpagos para a chuva e tira o vento dos seus tesouros. Jeremias 51, 15, 16.

Bem-aventurado o povo que conhece o som festivo, que anda ao Senhor na luz da tua face, que se regozija em teu nome todo dia e na tua justiça é exaltado. Salmos 89, 15 e 16.

Aleluia. Aleluia. Fique em pé, meu querido. Fique em pé, meu querido. Oh, dá um espaçozinho facinho com a sua mão.

0: Glória a Deus. Glória a Deus.
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4: Queridos, eu quero responder uma dúvida a respeito de fofoca. Deixar o Espírito Santo de Deus falar conosco a respeito desse tema, a fofoca. Amém? Eu quero convidá-los que abra a Bíblia em Levítico capítulo 19, versículo 16. Não andarás como mexeriqueiro entre o teu povo. Provérbios 11, 13. O mexeriqueiro descobre o segredo, mas o fiel de espírito o encobre. Provérbios 20, versículo 19. O mexeriqueiro revela o segredo, portanto, não te metas com quem muito abre os lábios. Na palavra, na Bíblia, nós não encontramos a palavra fofoca ou fofoqueiro, mas encontramos mexeriqueiro, que significa a mesma coisa. Se você olhar a raiz, você vai descobrir que é a mesma palavra, não é? Mexeriqueiro significa, no original, caluniador, difamador, fofoqueiro, informante. Tudo que não presta está dentro da palavra mexeriqueiro. E uma das coisas que nós temos visto com muita frequência dentro da igreja em nossos últimos tempos é o mexeriqueiro. Essa classe não está em extinção, por incrível que pareça. Essa classe não está em extinção. Ela, na verdade, está crescendo cada vez mais. Cada dia mais aparecem pessoas que se deixam envolver com a vida alheia, que gostam de comentar a respeito da vida alheia, de falar, de revelar aquilo que não lhe é devido. E devemos, talvez, até fazer um crachá para o camarada, para a irmãzinha, e colocar mexeriqueiro, função mexeriqueira, e entregar para estas pessoas. Mas, irmãos, por que essas coisas surgem dentro da igreja? E se nós sabemos que é errado, que é condenado por Deus, mas por que surge com tamanha força a ponto de desestabilizar toda uma congregação? É porque é o maligno, amados. O maligno é que está por trás de toda essa situação. É o maligno que levanta as pessoas com o desejo ardente no coração de fazer aquilo que não procede de Deus. São pessoas que perderam de vista a santidade, pessoas que perderam de vista a comunhão com Deus. O mexeriqueiro, o fofoqueiro, o maledicente, são pessoas que já não andam com Deus, que vivem segundo esse mundo, que vivem na carne e que vivem na prática comum do pecado. E nós temos visto que, muitas vezes, os males que essas pessoas causam dentro da igreja são devastadores, são males devastadores. Atinge muitas vidas, algumas vidas são feridas, algumas pessoas são feridas e não conseguem mais levantar a cabeça. Algumas pessoas que são tocadas pela fofoca, são tocadas pela palavra do mexeriqueiro, são pessoas que, infelizmente, perdem a comunhão com o Senhor, desviam-se dos caminhos de Deus e afastam-se, tudo em consequência de alguém que não tem o Espírito Santo de Deus na vida. Amados, a Bíblia nos diz que o coração que carrega o pecado, o homem que está em pecado, a pessoa que vive na prática do pecado, esta pessoa está separada de Deus. A pessoa que está separada do Senhor não recebe dos céus, não recebe do Eterno, não tem comunhão com Deus, não tem o Espírito Santo de Deus habitando dentro do seu coração, e a consequência é que o espaço vazio, ou seja, o espaço que antes era do Espírito Santo, hoje é tomado por um espírito de engano. O espírito de engano adentra o coração e faz com que essa pessoa saia semeando toda sorte de males. Não deve existir dentro da igreja tais pessoas. Não é possível que isto venha a crescer. As pessoas que estão à frente do rebanho, os pastores, os líderes, eles também precisam entender que não devem manter comunhão com esse tipo de pessoas. O que eu fico observando, irmãos, é que fofoqueiro existe porque tem alguém que gosta da fofoca. O mexeriqueiro existe porque tem alguém que gosta de ouvir o que ele tem a falar. E por incrível que pareça, dentro das igrejas há muitos líderes, muitos pastores que são amantes de mexeriqueiros, são amantes de fofoqueiros, têm comunhão com essas pessoas e desejam ouvir o que eles têm a falar e confiam e acreditam naquilo que eles falam. E as consequências são terríveis, amados. São terríveis. Eu quero falar para você, ó povo de Deus, que essas pessoas não estão com o Espírito Santo de Deus. E se elas não estão com o Espírito Santo de Deus, não são dignas de crédito. Nós não podemos, de forma alguma, dar crédito àqueles que sabidamente são mexeriqueiros, são fofoqueiros, são maledicentes. Nós precisamos entender, irmãos, que não é assim que o Senhor age, não é assim que Deus quer. E se porventura alguém chega até você, e até mesmo você que não é líder, mas alguém chega até você e quer te contar uma boa nova, não é? Oh, novidade, novidade no pedaço, fresquinha, fresquinha. Jornal, extra, extra, extra. Eu tenho uma novidade para te contar. E quando essa pessoa chega e conta para você uma fofoca, conta para você uma história, é teu dever procurar saber se aquilo procede. E ainda, fazer morrer ali. Não leva à frente. Isso quando não tem jeito, você precisa ouvir. Porque o ideal é que você corte o mal pela raiz. E se você sabe que essa pessoa tem uma fama, já tem essa fama ruim, é bom que você não tenha nem mesmo tempo para deixar que ela venha encher a tua mente com palavras ruins, com histórias ruins, com notícias ruins, notícias que não procedem muitas vezes, notícias que são mentirosas, são temas mentirosos muitas vezes. Mas, se você é líder e se você precisa ouvir essas pessoas, o meu conselho para você é o seguinte: ouça, mas faça uma careação. É, faça uma careação. Se um fofoqueiro chegou até você, se a pessoa trouxe uma boa notícia, entre aspas, para você, não é? Trouxe uma boa notícia para ti, que você chame a pessoa que é objeto do tema, que é objeto da conversa, chame esta pessoa, ouça essa pessoa, e de preferência, na frente daquele que trouxe as boas novas. Eu acho que ruins novas se aplica melhor. Em frente àqueles que trouxe as ruins novas. Se o líder agir desta forma, com certeza vai cessar, vai matar esse espírito miserável que destrói a comunhão das pessoas dentro da igreja. Mas é preciso que haja sabedoria, gente. Sabedoria e observação a princípios de Deus. Não adianta, amados, nós estarmos buscando o Senhor, querendo louvar a Deus, fazendo pregações e essas coisas todas, se nós estamos de braços dados com aquilo que não procede do Senhor. Quantas pessoas, irmãos, estão com os braços dados, estão de mãos dadas com temas, com situações, com pessoas que não trazem em si a presença do Espírito Santo de Deus, mas são pessoas que são tratadas de uma forma especial, são tratadas com deferência, são pessoas que são tratadas de forma assim, opa, precisa passar a mão sobre a cabeça dessa pessoa, e o mal vai crescendo, o mal vai enraizando, e a desgraça vai sendo implantada no seio da igreja, e depois para consertar fica difícil demais. Difícil demais. Evidentemente que nós não podemos esconder pecado de ninguém, até porque é uma recomendação de Deus. Se você sabe que teu irmão pecou, é uma obrigação sua você ir até esse irmão e você alertá-lo do pecado. A Bíblia nos diz que, se você sabe que o irmão pecou, que você vá até ele e alerte para que você não leve nas tuas mãos o sangue do próximo, porque você viu ele pecar e deixou que essa pessoa continuasse no pecado. Se você não se acha no direito de fazer tal coisa, que você comunique ao pastor: pastor, a situação está dessa forma, líder, a situação está assim, mas que você também se coloque à disposição para que o pastor chame aquela pessoa e que você seja a testemunha. Você testemunhe: não, você está sim fazendo isso, você está sim fazendo aquilo errado, para que a pessoa possa ser corrigida e está de volta na presença de Deus. Essa é a forma correta, irmãos. É a forma correta. É preciso, portanto, que você comunique, sim, a situação que está ocorrendo, mas é preciso ter muito cuidado com aquilo que você fala, porque você precisa ser uma testemunha, você precisa ter uma palavra, e você precisa responder por aquilo que você fala. Se por acaso você não sabe se é verdade, se você não tem convicção, se aquilo que falaram para você procede, melhor que você não leve o tema à frente, não leve a conversa à frente. A recomendação de Deus é muito clara, Levítico capítulo 19, versículo 16. Não andarás como mexeriqueiro entre o teu povo, eu sou o Senhor. Não andarás como mexeriqueiro, como fofoqueiro entre o teu povo. E as pessoas que andam nessa situação, as pessoas que insistem em viver nessa situação, certamente estão separadas de Deus e estão numa situação de condenação, porque a separação do homem com relação a Deus ou condena a uma morte eterna, ou condena a um afastamento eterno da presença do Senhor. É preciso que você seja muito atento, muito atento. Mas, se você é objeto da fofoca: mas Elias Oliveira, foram lá e falaram para o pastor que eu fiz isso, que eu fiz aquilo outro. O que é que eu devo fazer? O meu conselho para você é que você vá. Vá, procure o teu líder. Vá, procure o teu pastor. E se explique diante dele. Fale para ele o que está acontecendo. Se procede ou não procede. Esta é a forma correta. E se porventura o pastor falar: não, realmente falaram, fulano tal falou isto, convide esta pessoa para também estar presente na reunião. E você, pastor, que ouve esta palavra, se alguém chega à tua pessoa que conte alguma coisa, é preciso que o irmão averigue a realidade dos fatos. E a melhor forma é fazer uma acareação. É, faça uma acareação. O cara chegou ali com as ruins novas. Pastor, ruins novas. É, ruins novas. Conte. Muito bem, agora eu vou ligar para o fulano e tal, para que ele possa vir aqui. Aí nós vamos ver onde é que está essa realidade. Amados, parece que é uma coisa assim meia bruta, meio difícil. Mas é fato, tem que ser assim. O mal precisa ser cortado pela raiz. O mal precisa ser cortado pela raiz. Na verdade, não cortado, mas arrancado com raiz e tudo mais. A igreja não pode permitir que Satanás plante aquilo que venha trazer danos, muitas vezes irreversíveis, a toda uma comunidade. A igreja não pode permitir que o diabo plante sementes que venham trazer danos irreversíveis a toda a comunidade, a toda a congregação. E o pastor, ele precisa ter esse discernimento, ele precisa ter essa sabedoria para arrancar este mal ainda pela raiz, para que o problema não cresça, para que o problema não venha frutificar de uma forma terrível. Infelizmente, amados, nós temos visto que nem sempre isso acontece. As pessoas estão, muitas vezes, com aliados dentro da igreja. Há muitos líderes que sentem-se com aliados. Essas pessoas que levam as ruins novas são aliados. Aliados. Ele acha que essas pessoas estão fazendo algo bom. Estão abençoando a igreja. E gostam de ouvir a maldita fofoca. E pior, permite que a fofoca ganhe peso de verdade. E muitas vezes as pessoas são colocadas em segundo plano. As pessoas são deixadas de lado porque alguém ouviu uma fofoca e não foi averiguar a raiz, não foi conhecer aquilo de fato e tomou decisões tomou atitudes com base apenas em palavras. Não é assim que o Senhor nos ensina, povo de Deus. Não é desta forma. Nós não podemos de forma alguma permitir que isto cresça na vida da gente. E se você é alvo dessa fofoca, é preciso que você procure o líder, que você se apresente e que você mostre o que realmente está acontecendo, o que de fato realmente está acontecendo, para que assim possa ser resolvido toda essa situação. Mas se mesmo assim, se você for a esta pessoa, for a esse líder, e a situação não for resolvida, se a fofoca continuar com mais peso do que a tua palavra, eu quero falar para você, é o momento de você começar a orar a Deus para que Deus te direcione a uma congregação na qual o Espírito Santo de Deus venha trazer a revelação. É preciso que você ore, que você clame para que você seja direcionado a uma nova congregação local, onde a presença de Deus seja verdadeira e que as pessoas não se deixem contaminar, não se deixem envolver por essas situações pecaminosas. É muito sério, irmãos. O que adianta você estar dentro de uma congregação que você não consegue sentir comunhão com os irmãos, que você não consegue confiar em vosso pastor, que o teu pastor não é digno de confiança? O que adianta você estar nessa igreja? Ah, mas porque eu sou da igreja tal, eu gosto daquela igreja, eu nasci ali, eu amo a igreja. Quero falar para você que você vai dar murro em pontas de facas. E às vezes, amados, é melhor atitudes drásticas, tomar atitudes drásticas, orar e pedir ao Senhor para que te conduza para um novo local no qual você possa ter comunhão verdadeira com o Todo-Poderoso e que você não seja machucado pelas setas do maligno, que você não seja tocado pelas setas do maligno e que você não permita que essas setas adentrem o teu coração e venha causar dano à tua vida espiritual. Que você esteja atento a isso, meu querido. Esteja atento, porque se nós não agirmos dessa forma, nós vamos também nos deixar envolver pela situação. Esse envolvimento com a situação vai abrir em nossos corações brecha para o diabo, brechas para espíritos imundos. E essas brechas, irmãos, cada dia que passa, elas crescem. Elas crescem. E, em pouco tempo, você também está na mesma situação, está longe do Senhor, vivendo com amargura no teu coração, vivendo com ódio no teu coração, vivendo com sentimentos que não procedem do Espírito Santo de Deus. Portanto, meu irmão, antes que a instituição religiosa, antes que a congregação, antes que a comunidade traga danos muitas vezes irreversíveis na tua vida, é preciso que você acorde e que você tome uma atitude. E muitas vezes, irmãos, o remédio não é gostoso. Dizem que remédio bom não é gostoso, não é verdade? E é desta forma. Talvez seja necessário você quebrar o comodismo de anos, quebrar a raiz de anos, mas procurar um lugar em que você possa ter comunhão com o Todo-Poderoso. E eu quero lembrar a vocês, irmãos, que o fofoqueiro, ou o mexeriqueiro, como está escrito na Bíblia, estes não herdarão o reino dos céus. Estes não herdarão o reino dos céus. Aqueles que andam com palavras ruins, aqueles que levam a fofoca, estes não estão vivendo com Deus. Esses não possuem o Espírito Santo de Deus, não são movidos pelo Espírito Santo de Deus, não conhecem o Espírito Santo de Deus, mesmo que sejam membros da igreja, mesmo que sejam, sei lá, líderes dentro da igreja, mesmo que sejam pessoas que jejuem, pessoas que leiam muito a Bíblia, pessoas de monte, do reteté, do canela de fogo e essas coisas todas. Mesmo que tudo isso aconteça na vida da pessoa, mas se ele é um mexeriqueiro, se ele é um fofoqueiro, com certeza o Espírito que move nesta vida não é o Espírito Santo de Deus. E eu quero chamar a tua atenção para que você faça uma análise no teu coração. Veja se você não está nesse barco furado da fofoca. Veja se você não está vivendo com o título de mexeriqueiro, talvez um crachá Já estão até querendo fazer um crachá para você, sua foto e embaixo cargo, mexeriqueiro. É. Cuidado, irmãos. Cuidado, porque muitos já estão aptos a receberem o crachá. E esse crachá, com certeza, ele não vem de Deus. É um crachá que não é dado pelo Senhor. E você não deve se orgulhar disso. Não deve ter satisfação nisso. A tua satisfação precisa estar em agradar o Senhor em todas as situações. Nós somos chamados por Deus para satisfazê-lo em todas as situações. E satisfazer Deus, meu irmão, é colocá-lo em primeiro lugar. É buscar aquilo que é do Senhor. Buscar e observar os mandamentos do Pai Eterno. É amar Jesus Cristo acima de todas as coisas. E Ele próprio diz, quem me ama, guarda as minhas palavras. Quem me ama, guarda as minhas palavras. E se você diz amar Cristo Jesus, por consequência, é preciso que teus atos, que as tuas ações sejam do Espírito Santo. Ou seja, você precisa frutificar no Espírito Santo de Deus. Se você não tem frutificado no Espírito Santo do Senhor, mas aquilo que tem sobressaído na tua existência são as obras da carne, quero dizer para você que existe alguma coisa errada na tua religiosidade, existe alguma coisa errada na tua vida de crente. Você precisa rever, precisa analisar, precisa buscar a fonte do pecado, eliminar o pecado da tua vida e deixar que o Espírito Santo do Senhor venha estar dentro do teu coração. Tu precisa ser templo do Espírito de Deus, templo, habitação do Espírito Santo de Deus, santuário do Espírito Santo de Deus, porque o servo do Senhor, estes vivem segundo a mente de Cristo Jesus, andam segundo Cristo Jesus e guardam dentro de si a presença santa do Espírito. É a chama do Espírito de Deus que aquece a tua vida, é a chama do Espírito Santo de Deus que te leva a fazer aquilo que é correto. É o Espírito Santo de Deus que te conduz por caminhos corretos, por caminhos retos, por caminhos nos quais nós podemos ver a presença do Senhor. Mas se você não tem andado desta forma, se você por um motivo ou outro tem errado o caminho, seja devido à fofoca, seja devido aos pecados da carne, seja devido a uma série de situações, você tem errado o caminho, você não tem acertado, é necessário que você veja o teu erro, confesse o teu pecado e permita que o Senhor lave a tua vida com seu sangue, purifique a tua vida e coloque sobre você uma marca de propriedade. Você precisa ser patrimônio de Cristo. Quando você vai numa dessas empresas, geralmente todos os móveis, equipamentos, têm uma placa de patrimônio. Já notou isto? Pode observar. Uma plaquinha de patrimônio. Geralmente tem um número, nome da empresa, um número ou coisa assim. Você também precisa ter essa placa de patrimônio. Só quem lhe dá essa placa, quem cola essa placa em você, coloca esse número em você, é Cristo Jesus, porque você precisa ser propriedade de Cristo, propriedade exclusiva de Cristo. E aqueles que são propriedades exclusivas de Cristo, estes vivem segundo a vontade do Senhor. Estes vivem para fazer aquilo que Deus quer. Esses têm prazer, têm alegria, têm satisfação, regozijam com aquilo que é dos céus. Aqueles que são do Senhor carregam nas suas vidas a placa de patrimônio, patrimônio de Cristo. Esses têm prazer em fazer a vontade de Deus. E com certeza aqueles que fazem a vontade do Senhor não possuem prazer, não têm prazer. O seu coração não se alegra com atos pecaminosos, o seu coração não se alegra com aquilo que desagrada ao Todo-Poderoso, mas procura sim mudar a vida do próximo, imprimindo na vida do próximo a presença do Senhor, mostrando ao próximo na sua própria vida que você é uma pessoa diferente. E as pessoas diferentes são aquelas que foram santificadas, foram purificadas, foram restauradas e foram agregadas a Cristo Jesus. O preço foi o preço de sangue. E se você tem o preço de sangue na tua vida, e se você possui a placa de patrimônio de Cristo, não cabe a você viver uma vida segundo Satanás. Não, de forma alguma. Errou o caminho, está vivendo errado. Conserta ainda hoje. Vai lá. Arrependido, confesse teu pecado. Mas Elias Oliveira, ser mexeriqueiro é gostoso. Eu ando em alta com aqueles que são líderes. Oh, o povo gosta de mim. É, o pastor gosta de ouvir o que eu tenho a falar. Quero dizer para você que o homem pode até gostar da fofoca, mas Deus tem uma rejeição natural à fofoca e também ao fofoqueiro. É preciso você estar aberto para a graça do Senhor na tua vida. Cuidado, porque nós não agradamos ao Senhor quando queremos satisfazer o homem. Nós primeiro precisamos entender que a nossa obrigação é satisfazer Deus acima de todas as coisas. E quando você satisfaz o Senhor, amém? Quando você satisfaz o Senhor, nem sempre você agrada aqueles que são teu próximo. Porque o que nos importa, meu irmão, é fazer a vontade de Deus acima de todas as coisas. Busque Deus, deixe Deus dominar a tua vida, deixe o Senhor mudar a tua sorte, arrancar os maus costumes, sim, arrancar tudo aquilo que não presta, arrancar tudo aquilo que é do diabo, deixe o Senhor purificar a tua vida, deixe o Senhor fazer uma faxina intensa no teu coração, para que teus atos sejam atos segundo a vontade do Senhor. E nunca te esqueças, ouça a palavra do Senhor. Não andarás como mexeriqueiro entre o teu povo. Não andarás como fofoqueiro entre o teu povo. Não andarás como maledicente entre o teu povo. Levítico, capítulo 19, versículo 16. Essa é a recomendação explícita do Senhor, expressa do Senhor para a tua vida. Viva, portanto, segundo aquilo que Deus quer e terás uma vida saudável, uma vida feliz e cheia da presença do Espírito Santo de Deus. Que a paz do Senhor, meu irmão, adentre o teu coração. Que a paz do Senhor, minha irmã, adentre a tua vida. E que você possa cada dia mais assemelhar-se a Cristo, buscar referência em Cristo Jesus, referência naquilo que é dos céus. E quando nós buscamos essa referência, com certeza seremos semelhantes a Cristo. Sim, teremos as mesmas características que são comuns a Cristo Jesus. Que Deus te abençoe, que abra teu coração para entender a palavra do Senhor. Amém? Que o Senhor esteja com você.

0: E saber que nunca estamos sós, mesmo nos momentos mais difíceis, o Senhor está conosco. Aleluia. Você está aqui, você está ouvindo este CD. Saiba que o Senhor, Ele conhece o seu coração. Foi Ele quem te formou e Ele te criou para o louvor da sua glória. E às vezes você pode pensar, mas será que Deus realmente me ama? Será que Ele realmente me vê como eu estou agora, assim? Talvez tão sujo na lama do pecado, ferido pelas circunstâncias da vida. Jó foi um homem que sofreu muito. E no capítulo 9, verso 14, diz assim, que há esperança para a árvore, pois ainda cortada, ainda que no chão o seu tronco de velho venha morrer. Você pode inspirar fundo comigo assim? Inspire fundo. É, este texto diz: ao cheiro das águas brotará e dará frutos como a planta nova. Os seus ramos se renovam.
1: Sabei que o Senhor é Deus. Foi Ele quem nos fez, e somos Dele. Somos o Seu povo e ovelhas do Seu pasto. Entrai pelas Suas portas com ação de graças, e em Seus átrios com louvor. Dai-lhe graças, e bendizei o Seu nome. Porque o Senhor é bom, a Sua benignidade dura para sempre, e a Sua fidelidade de geração em geração. Salmos 100, 3, 4 e 5.

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1: Amém, irmãos. Glórias ao nome santo de Deus pela sua graça, pela sua misericórdia para com as nossas vidas. Nós louvamos o Senhor porque temos visto que Deus é bom, porque Deus é maravilhoso demais e Deus tem nos amparado, irmãos. Nós vemos que por mais que seja difícil a situação, por mais que seja difícil, por mais que seja complicado os problemas, quando nós olhamos para Deus, a mão do Senhor está estendida em nosso favor. O nosso grande problema, irmãos, é que geralmente queremos receber de Deus as bênçãos, mas queremos receber de Deus quando nós estamos no meio da dificuldade. Já notou isso? As pessoas só lembram do Senhor verdadeiramente, nós só lembramos verdadeiramente de Deus quando a situação fica difícil. Quando a situação aperta, quando você olha para um lado, olha para o outro e você não vê uma solução, aí você lembra que tem um Deus no céu que pode fazer alguma coisa pela tua existência, aí você corre para Deus, você busca Deus, mas nós precisamos aprender, irmãos, que a nossa busca por Deus precisa ser 24 horas por dia, 7 dias por semana, 30 dias por mês, 365 dias por ano, 10 anos por década e vai por aí. Nós não podemos parar, temos que buscar o Senhor a tempo, afora de tempo. Isso quer dizer que a cada instante da nossa vida precisamos estar olhando para Deus, porque são nos momentos em que nós menos esperamos que as coisas tornam-se difíceis, mas quando nós estamos amparados no Senhor, seguros na graça do Todo-Poderoso, o Eterno vem, Ele nos segura, nos ampara, nos enche o coração de esperança, nos dá uma visão de vida, nos dá um horizonte e nos faz triunfar por sobre as dificuldades. Irmãos, esta é a verdade do Senhor para as nossas vidas. E nós não podemos de forma alguma perder essa realidade de vista. Nós não podemos de forma alguma esquecer de Deus e nos deixar envolver pela situação do dia a dia. Mas nós precisamos primeiro amar o Senhor acima de todas as coisas. Porque quando nós amamos a Deus acima de todas as coisas, nós vamos experimentar grandes bênçãos na nossa vida. Eu creio que todos que estão aqui querem uma bênção de Deus, independente se está passando por problema ou não. Eu não estou com muitos problemas, eu quero uma bênção de Deus. Quem está com problema certamente quer um pouco mais do que eu, mas é assim mesmo, nós queremos receber as bênçãos do Senhor, mas tem algo que Deus também quer. Ele quer receber a nossa vida, Ele quer em contrapartida receber a nossa adoração. Que nós estejamos olhando para Ele, glorificando o nome santo de Deus, bendizendo ao Todo-Poderoso. Portanto, irmãos, vamos cada dia olhar para o Senhor. Nós precisamos olhar para o Senhor dia após dia, porque dEle é que vem o nosso socorro, é do Senhor que vem o socorro. Colossenses capítulo 3, versículos 16 e 17. Eu estou lendo na nova tradução na linguagem de hoje. É uma linguagem que nós usamos aqui. Que a mensagem de Cristo em toda a sua riqueza viva no coração de vocês. Ensine e instrua uns aos outros com toda a sabedoria. Cantem salmos, hinos e canções espirituais. Louve a Deus com gratidão no coração. E tudo o que vocês fizerem ou disserem, façam em nome do Senhor Jesus. Por meio dele, agradeço a Deus, o Pai. Amém? Os amados, fiquem à vontade. Senhor, nós te louvamos, meu Senhor. Nós te louvamos, Pai, pela tua graça e pela tua misericórdia. Nós te louvamos, ó Deus, porque a tua palavra foi lida, Senhor, e queremos agora clamar ao Espírito de Deus que tu venhas falar, venha trazer a edificação aos nossos corações, meu Senhor, para que nós possamos entender o que tu queres para nós através desse texto. Espírito Santo do Senhor, venha trazer a revelação aos nossos corações, a edificação, Senhor, para que nós possamos sair deste lugar alimentados para a tua honra e para a tua glória. Deus, abre os corações, abre o entendimento de cada um, Senhor, dá a sensibilidade, dá o discernimento para que ouçam e entendam a tua palavra, em nome de Jesus, amém, Senhor, amém. Os amados, fiquem à vontade. Irmãos, uma das mensagens mais importantes que nós temos sobre a face da terra fala exatamente a respeito de Cristo Jesus. Na realidade, não existe nada que seja mais precioso, nada que seja mais importante para toda a humanidade, a não ser Cristo Jesus. Vivermos é importante, possuirmos uma casa é interessante, possuirmos uma família é muito bom, mas o que importa realmente é possuirmos um coração no qual o Senhor habite, no qual o Senhor está presente. Amados, a vida sem Cristo Jesus, ela não tem sentido, é uma vida vazia, é uma vida que está oca, mas o dia que nós abrimos o nosso coração e permitimos que o Senhor adentre ao nosso ser, nós vamos ter uma vida transformada de uma forma intensa, poderosa, porque o Espírito de Deus há de mover de uma forma tão significativa dentro de nossos corações, que há de produzir uma alegria, há de produzir dentro de nossos corações, irmãos, um desejo de viver, um desejo de estar cada dia mais na presença dele, um coração cheio de esperança, esperança em meio às dificuldades do nosso dia a dia. Amados, nós precisamos olhar para o Senhor, precisamos confiar no Senhor, precisamos esperar em Deus, e esse esperar em Deus, irmãos, é quando nós temos a consciência que fora de Deus não há solução para os nossos problemas, que longe do Senhor, a nossa vida não tem solução, a nossa vida é como se fosse algo, uma vasilha vazia, que não serve para nada, mas a partir do momento que nós nos deixamos encher pela graça de Deus, nós somos úteis, úteis na presença do Senhor, e é vasilhas úteis, é instrumentos úteis que Deus quer para a sua obra, irmãos. E nós precisamos nos encher é com a água do Espírito Santo de Deus, é com a graça do Espírito Santo de Deus, porque quando nós nos enchemos com a graça do Espírito Santo de Deus, nós vamos cair no objetivo que Deus tem originalmente para a vida de cada um. Porque o Senhor não nos fez para vivermos sobre a face da terra em sofrimento. O Senhor não nos fez para vivermos sobre a face da terra dando cabeçada em parede. Mas o Senhor nos fez e colocou-nos sobre a face da terra para que nós pudéssemos adorá-lo, bendizê-lo, glorificá-lo, vivenciá-lo e, acima de tudo, manifestar o seu poder àqueles que nos cercam, irmãos. E é isso que muitas vezes falta aos nossos corações, e é por isso que muitas vezes nós temos vivido uma vida atribulada, uma vida triste, uma vida abatida, uma vida sem sentido, uma vontade de morrer, uma vontade de sumir, uma vontade de um tanto de coisa, é porque nós temos perdido a graça do Senhor, temos perdido a vontade de estar na presença de Deus, e quando nós perdemos essa vontade, nós enchemos a nossa vida com outras coisas, e a vida torna-se ainda pior. Quantas pessoas enchem as suas vidas, por exemplo, com vício? Por que encheu com vício? Porque a vida originalmente não tinha sentido, não tinha prazer, não tinha alegria, então busca-se nos vícios. Quantas pessoas buscam em fontes erradas, fazendo coisas erradas, é porque não deixaram se encher pela presença do Senhor, não se deixaram encher pela presença do Espírito Santo de Deus, porque não abraçaram o Senhor, porque não amaram a Deus, porque não colocaram a mensagem de salvação dentro dos seus corações. E nós, irmãos, que desejamos, e todos aqui com certeza desejam uma vida feliz, desejam uma vida de realizações, desejam uma vida de vitórias, uma vida de prosperidade, e para que nós possamos alcançar esta realidade, só tem uma solução, só tem um caminho, e o caminho é Cristo Jesus, porque em Cristo todas as coisas residem, em Cristo todas as coisas devem convergir, mas para que elas possam convergir e fechar em Cristo, é preciso que estejam segundo a vontade do Senhor, que nós estejamos segundo a vontade de Deus, que nós estejamos amparados pelo Senhor, que nós estejamos vivendo realmente aquilo que Deus quer para as nossas almas. Vivemos dias, irmãos, em que as pessoas têm buscado encher a sua vida com um monte de coisa por aí. Tem procurado nas religiões, tem procurado nas igrejas, mas eu quero afirmar para vocês que não hão de encontrar, porque a vida só pode ser preenchida quando nós encontramos a Cristo, quando nós buscamos em Cristo. Não é o pastor, não é o apóstolo, não é o homem, não é o vizinho, não é o padre, não é isso ou aquilo que vai encher a nossa vida. Mas é Cristo Jesus, e nós precisamos, antes de irmos para algum lugar, olhar para o Senhor e falar para Jesus: Senhor, aqui está a minha vida, aqui está a minha vida. Colocarmos em primeiro lugar, como diz a palavra, colocarmos em primeiro lugar a presença de Deus na nossa vida, irmãos. É desse jeito que nós vamos alcançar a vitória, é assim que nós vamos alcançar aquilo que Deus quer para nossas almas. E nesse texto que nós lemos, Colossenses capítulo 3, versículo 16, que a mensagem de Cristo, com toda a sua riqueza, viva no coração de vocês. Ouça a recomendação do apóstolo Paulo, que a mensagem de Cristo, com toda a sua riqueza, viva onde? Viva nos corações. Viva nos corações. Não viva pendurado na parede, num quadro na parede, numa Bíblia aberta em cima de uma mesa, de um crucifixo, mas é dentro dos corações, irmãos. A mensagem diz que a palavra, que a mensagem de Cristo, com toda a sua riqueza, viva no coração, amados, ouça, viva no coração. É preciso abrir o coração. Abrir o coração é abrir o entendimento, é abrir a tua natureza para que a vontade do Senhor adentre, para que você aceite, para que você acate, para que você receba, para que você obedeça, para que você viva a vontade de Deus. Essa é a mensagem do Senhor, irmãos. Mas por que muitos não conseguem essa realidade que é tão simples? É porque não estão dispostos, irmãos. Não estão dispostos a deixar os costumes. Não estão dispostos a deixar aquilo que acham importante. Não estão dispostos a deixar, talvez, as práticas antigas. Deixar o convívio de algum amigo ou coisa dessa forma. Porque o Senhor diz que quando a sua mensagem adentra os nossos corações, é preciso limparmos a vida, separarmos o trigo do joio, é preciso fazermos uma limpeza total, e aquilo que não é segundo a vontade do Senhor, é necessário que seja arrancado, jogado no fogo. E quantas vezes você sabe que tem alguma coisa que não é bom para você? Você sabe que não é bom. Aquilo traz consequências negativas, traz consequências ruins na tua existência, mas você não abre mão. Você gosta daquela situação. Talvez são amizades, alguma coisa, sei lá o quê, costumes, práticas, mas você não abre mão. Mas você sabe que aquilo não te faz bem, mas você não abre mão. Isso é porque vocês têm amado. Isso é porque nós amamos muitas vezes as situações, mas não amamos o dono da situação, que é Deus, que é o Senhor Jesus, irmãos. Nós precisamos aprender que o nosso coração, que a nossa vida é necessária que seja tomada pela mensagem de Deus. E qual é a mensagem de Deus? Que devemos amá-lo

texto nos diz ainda a palavra: estes ensinam e instruem uns aos outros com toda a sabedoria. Estes ensinam uns aos outros. Quando nós temos a mensagem de Cristo dentro do nosso coração, nós, além de termos a presença do Senhor, nós teremos prazer em testemunhar do Senhor, em falar de Cristo, irmãos. Quando nós gostamos de alguma coisa, quando nós temos prazer em alguma coisa, nós gostamos de falar para o próximo, não é verdade? Seu time ganha, você conta para todo mundo: o time ganhou, que coisa boa, você se alegra com isso. Você compra alguma coisa bonita, coisa boa, você fala para o vizinho, fala para o amigo: comprei isso, comprei aquilo, não sei. É assim a vida da gente. Mas com Deus não funciona assim. Nós não temos o mesmo prazer, a mesma alegria. Mas a Bíblia diz que aqueles corações que têm a mensagem de Deus, estes conversam uns com os outros, ensinam uns aos outros, instruem uns aos outros, porque esses têm prazer na presença do Senhor. Amados, eu sei que muitas vezes nós não sabemos, talvez, falar da grandeza do Senhor. Mas só em nós vivenciarmos essa grandeza, o Senhor já faz a obra, porque o nosso testemunho é o suficiente para que as pessoas possam enxergar em nós que somos de Deus, que somos lavados no sangue do Senhor. É muito fácil você olhar para alguém e ver na pessoa as más práticas, os maus costumes. É fácil você enxergar isso nas pessoas, mas também é fácil você olhar para alguém e ver que aquela pessoa anda com o Senhor, é do Senhor, porque foi lavada, porque foi transformada no sangue, purificada no sangue do Todo-Poderoso, irmãos. E é isso que nós devemos almejar, queridos, e é isso que nós devemos buscar para a nossa vida, buscar a presença do Senhor com todas as nossas forças. Nós não podemos nos limitar, irmãos, e ficarmos trancados dentro de nossas casas, mas temos que sair de nosso canto e ir à presença do Senhor, buscar a presença de Deus, como vocês hoje têm feito, deixaram as suas casas. Aqui estão alguns cansados, com problemas, mas estão aqui para buscar o Senhor, e assim precisa ser todos os dias de nossa vida. Precisamos estar sempre batendo na porta do Senhor. Senhor,

Senhor, toma minha vida na tua presença. Toma, Senhor, muda minha sorte, renova minha vida, faz coisas novas na minha existência. Mas, irmãos, poucas vezes nós temos essa disposição, Nós levantamos pela manhã, lembramos do café da manhã, mas muitas vezes não lembramos de Deus. Nós lembramos do almoço, mas não lembramos de Deus. Lembramos do trabalho, mas nós não lembramos do Senhor. E nós ainda queremos as bênçãos do Senhor, irmãos. É preciso, amados, que fique cravado dentro do nosso coração que nós precisamos buscar em primeiro lugar o reino dos céus, buscar em primeiro lugar a vontade do Senhor em todos os aspectos, a cada instante, a cada minuto, a cada segundo, a cada dia da nossa vida, amados. Porque é isso que Deus quer. E quando aqueles que amam o Senhor abrem as suas vidas e deixem que o Espírito Santo de Deus adentre, nós teremos uma vida feliz, uma vida alegre e uma vida de solução. O texto que nós lemos diz: cante salmos e hinos e canções espirituais, louve a Deus com gratidão no coração. Cantem salmos, hinos e canções espirituais, louve a Deus com gratidão no coração. Esta é a qualidade de um coração que tem o Senhor. É um coração feliz, é um coração formoso, é um coração que transborda a presença do Senhor. Aqueles que possuem o Senhor dentro dos seus corações, esses têm prazer em estar na presença do Senhor, irmãos. E eu não quero aqui apontar o dedo para ninguém, porque a mim não me cabe, mas eu quero que você faça uma análise da tua vida. Você tem prazer em estar na presença do Senhor? O que é que embala a tua vida? O que embala a tua vida são as músicas românticas, os axés da vida, os funks da vida? Ou o que embala a tua vida são aquilo que vem de Deus para alimentar a tua alma? Nós precisamos

que é de Deus, e se você não tem buscado, e se você não tem sentido prazer naquilo que é de Deus, eu quero chamar a tua atenção para que você reveja a tua vida, para que você reveja a tua vida, veja se você está vivendo com Deus, porque aqueles que vivem separados do Senhor não têm prazer em Deus, e a consequência da vida sem Deus e sem prazer em Deus são os problemas, irmãos, e problemas que crescem, e problemas que se agigantam, e problemas que chegam num ponto que você já não vê mais solução, porque essa é a consequência normal da nossa vida. Mas quando nós colocamos

0: faz alguma coisa no meu viver, faz alguma coisa na minha alma, o Eterno virá sobre nós, nos transformará, nos alegrará, nos encherá o coração, nos dará prazer, irmãos, porque Deus nos dá essa promessa, é a promessa de vida, é a promessa de restauração para cada um daqueles que colocam o seu coração nas mãos do Senhor. E nós precisamos ter esse entendimento, amados. Nós precisamos ter esse entendimento, porque Deus quer nos abençoar, Deus quer nos dar, mas Deus não é um local que você chega e pega quando precisa. Ah, eu preciso, vou lá e pego. Ah, eu preciso novamente, vou e pego. Não, Deus não funciona assim, irmãos. Deus não é um supermercado, não é uma mercearia. Deus é um ser que nos ama. O que Deus quer da gente é que nós vivamos em comunhão com Ele. Foi por isso que Ele morreu numa cruz, foi por isso que Ele nos deu Cristo, e Cristo morreu numa cruz, para que nós tivéssemos comunhão com Ele. E eu não posso ir buscar o Senhor só quando eu precisei de Deus, vou lá buscá-lo. Não, eu tenho que buscar o Senhor a tempo, a fora de tempo, a cada instante da minha vida. Eu tenho que cultivar esse prazer na minha existência. Se porventura isso não acontece com você, se você não sente esse prazer no Senhor, é porque você está separado de Deus e precisa o quanto antes buscar essa comunhão com o Senhor. A Bíblia nos diz que só existe um caminho, e o caminho é Cristo Jesus, e é esse caminho que nos leva para o céu. Não existe um caminho fora do Senhor. E se eu quero, irmãos, herdar as promessas do Senhor para a minha vida, eu preciso passar pelo caminho que é Jesus. Só que o caminho Jesus eu não passo de forma ocasional, mas eu tenho que entrar no caminho e seguir nesse caminho até o fim. É assim que funciona, amados. É desse jeito que funciona. Disse Jesus, vinde a mim, vinde a mim. Ou seja, todos precisamos ir até o Senhor, mas quando chegamos ao Senhor, nós não podemos mais nos afastar dEle. Precisamos a cada dia mais nos aproximar. É cada dia mais nos assemelharmos a Ele, possuirmos a mesma essência. É onde entra esse texto do apóstolo Paulo, porque a mensagem de Cristo Jesus, ela vai entrar dentro de nosso coração. A nossa vida teremos prazer em testemunhar da presença do Senhor. E veremos que a nossa vida mudará, porque da tristeza que muitas vezes marca a nossa existência, entrará uma alegria que não se acabará. Uma alegria que não vai mais embora, uma alegria que não vai mais cessar, porque o Senhor é desse jeito, amados. Quando o Senhor entra em nossas vidas, Ele entra para nos mudar por completo, nos mudar por completo. E finalizando o texto de Colossenses capítulo 3, versículo 17 diz, e tudo que vocês fizerem ou disserem, façam em nome do Senhor Jesus e por meio dele agradeçam a Deus e Pai. Amados, e tudo quanto vocês fizerem, fazei em nome do Senhor. Mas para que eu possa fazer alguma coisa em nome do Senhor, eu preciso, amados, estar com o Senhor. Eu não posso fazer algo em nome do Senhor sem estar com Deus. Se eu quero fazer alguma coisa em nome do Senhor, eu preciso procurar conhecer Deus, andar com Deus, viver com Deus, ser do Senhor, amar o Senhor acima de todas as coisas, entregar-me para Ele, doar-me para Ele, viver com Ele, andar com Ele, dormir com Ele, comer com Ele, e trabalhar com Cristo Jesus. Enfim, dentro do meu lar, eu preciso ter Cristo Jesus dentro da minha casa. Eu preciso ter Cristo Jesus. E quando nós reconhecemos essa verdade, amados, quando nós reconhecemos essa verdade e queremos fazer tudo em nome do Senhor, nós vamos receber a vitória que Deus tem reservada para as nossas vidas. Deus vai nos dar a vitória que nós tanto almejamos, a vitória sobre a enfermidade, a vitória sobre os problemas conjugais, a vitória sobre os problemas financeiros, a vitória sobre os mais diversos problemas, porque o Senhor nos promete abençoar com toda sorte de bênçãos, sejam elas espirituais ou materiais, mas isso em decorrência de uma vida de amor, de uma vida de compromisso, de uma vida de andar em unidade com Cristo Jesus. Quer você a vitória na tua vida, quer você a solução para a tua vida, quer você ir para o céu, inclusive, que é o mais importante, inclusive, quer ir você para o céu, tem que amar o Senhor, tem que ter um compromisso com Jesus, quer você a vitória, tem que ter um compromisso com Jesus, quer você ver a tua vida estabilizar, tem que ter um compromisso com Jesus, quer a libertação do pecado, tem que ter um compromisso com Jesus, porque só em Jesus é que nós vamos conseguir todas estas coisas, porque Ele é o único que pode alguma coisa fazer por nós. Só Jesus pode alguma coisa fazer por nós, irmãos. Eu particularmente não posso fazer muita coisa. Não posso fazer, o que eu posso fazer é interceder pela tua vida diante dos céus, mas quando você abre o teu coração, quando você abre a tua vida, aí sim, irmãos, o Senhor descerá de uma forma maravilhosa, intensa, poderosa sobre a tua vida, que te mudará por completo, que restabelecerá a tua vida por completo. Mas é preciso olhar para o Senhor, amados, olhar para Deus, porque é dele que vem o nosso socorro. O salmista diz que é do Senhor que vem o nosso socorro. Está você necessitado do socorro? Olhe para Deus, busque de Deus, confie em Deus, entregue-se ao Senhor e Ele virá sobre a tua vida e mudará a tua sorte, mudará a tua história e escreverá o teu nome no livro da vida. E é isso que nós precisamos para nós, acima de todas as coisas, é que o nosso nome esteja escrito no livro da vida. Irmãos, não há nada que seja mais importante sobre a face da terra, a não ser estarmos na presença do Senhor. Nada é mais importante. Aqui vamos viver algum tempo, vamos viver aí algumas décadas, mas a nossa vida sobre a face da terra vai cessar. Virá o tempo da eternidade. Onde é que vamos passar essa eternidade? A Bíblia nos diz que a eternidade é um tempo que não se acaba, é um tempo que não tem fim, e esse tempo que não tem fim você pode passar na glória com o Senhor, ou pode passar no lugar de sofrimento. E se você acha que a tua vida na terra é uma vida de sofrimento, de dificuldade, é incomparável aquilo que aguarda aqueles que não amaram o Senhor acima de todas as coisas nos dias eternos. Porque o castigo do Senhor sobre os ímpios, sobre os desobedientes, é grande, e nós precisamos estar atentos a isso, irmãos, e amar o Senhor e falar para Deus: entra na minha vida, faz um milagre no meu coração, muda a minha sorte, entra na minha casa, muda a minha casa, renova a minha vida, renova meu ser, me dá uma nova vida para a tua honra e para a tua glória. E quando nós fazemos isso, irmãos, nós vamos nos habilitar a receber todas as bênçãos que Deus tem para as nossas vidas. Vamos receber todas as bênçãos, até mesmo aquelas que você acha que são impossíveis. Você olha e você fala: ah, isso aqui não dá mais para mim, não tem mais solução. Deus pode mudar, porque Deus é profissional em quebrar vasos e fazê-los de novo. Deus é profissional em pegar e fazer vasos de barro, barro informe. O Senhor pega o barro e Ele faz o vaso da forma que Ele quer. E é isso que Deus quer fazer na vida de cada um nessa noite. Deus quer pegar a nossa vida, quebrar a nossa vida, fazer uma nova vida e uma vida para que estejamos vivendo com a sua mensagem no coração, com a sua presença, com a sua alegria constante nas nossas almas. E eu quero conclamar, quero chamar os irmãos para que nessa noite estejam dispostos para fazer essa transformação, para passar por essa transformação, para deixar que a presença do Senhor adentre os seus corações. E eu quero chamar os amados para que nessa noite façam um compromisso com o Senhor, que aceite o Senhor Jesus como Salvador das suas vidas e entenda que o Senhor há de mudá-los por completo. Se você disse: já fiz esse compromisso com o Senhor, Elias, eu já fiz esse compromisso, ratifique, confirme esse compromisso. Faça novamente com o Senhor, confirme, fala para Deus: Senhor, aqui está mais uma vez a minha vida, eu quero fazer um compromisso contigo, eu quero te abraçar, eu quero te servir. Porque nós não podemos perder tempo, irmãos, em nos deixar envolver pelas dificuldades, enquanto nós poderíamos estar ganhando tempo, nos envolvendo é com Cristo Jesus. A dificuldade vem apenas para destruir a vida, mas quando nós encontramos Cristo e colocamos a nossa esperança no Senhor, nós vamos ganhar vida com isso, porque o Senhor diz que Ele veio para nos dar vida. Que cada um, portanto, possa refletir nesse momento e possa olhar para o Senhor. E eu quero convidar os irmãos a colocarem-se de pé e nós vamos orar nesse momento, clamando para que o Senhor venha trazer esse discernimento, trazer essa consciência, para que cada um entenda a necessidade de estar na presença do Senhor. Deus, olha, Pai, para cada vida nessa noite, Pai. Tu sabes o problema de cada um desses que estão aqui. Tu sabes que muitos perderam de vista a Tua presença. Tu sabes, ó Deus, que muitos estão olhando para os problemas, mas não conseguem mais Te enxergar. E nessa noite, Senhor, eu quero clamar que Tu venhas despertar esses corações para que eles olhem para Ti, Senhor. Para que eles olhem para Ti. Fixe o olhar em Ti, Senhor. Porque quando nós olhamos em Ti, nós vamos saber, vamos receber a solução para as nossas dificuldades, a solução para os nossos problemas, porque Tu és aquele que adentra em nossa casa, adentra a nossa vida, muda a nossa sorte, nos muda por completo e nos dá uma nova existência, Senhor. Meu Deus, toca em cada coração aqui presente, toca em cada vida nessa noite, meu Deus, para que sintam da Tua presença, para que sintam, Pai, a Tua graça, a Tua misericórdia. Toma cada irmão em nome do Teu Filho Jesus e faz uma obra de restauração, é que eu Te peço em nome do Senhor. Amém, meu Deus. Amém.
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O Senhor não retarda a sua promessa, ainda que alguns a têm por tardia. Porém, é longânimo para convosco, não querendo que ninguém se perca, senão que todos venham arrepender-se. 2 Pedro 3:9.

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1: Nós vamos abrir as nossas Bíblias em João capítulo 12. Leremos versículos 24 até o 26. João capítulo 12, do versículo 24 até o 26. Eu quero convidar os irmãos a ficarem de pé para que nós possamos ler esta palavra de Cristo Jesus. E Cristo diz: em verdade vos digo, se o grão de trigo caindo na terra não morrer, fica ele só, mas se morrer, produz muito fruto. Quem ama a sua vida, perde-a, mas aquele que odeia a sua vida deste mundo, preservá-la-á para a vida eterna. Se alguém me serve, siga-me, e onde eu estou, ali estará também o meu servo, e se alguém me servir, o Pai o honrará. Amém? Vamos orar. Senhor, eu te louvo, eu te glorifico, eu te exalto, Pai, por esses momentos tão especiais que aqui estamos para mais uma vez ouvirmos a tua voz, ouvirmos a tua palavra, sermos ensinados, direcionados por ti. Meu Deus, fala conosco de uma forma grandiosa nessa noite, Pai, para que mais uma vez possamos trazer a nossa vida para a tua presença e vivermos em conformidade com a tua vontade. Senhor, fala conosco em nome de Jesus. Amém. Os irmãos podem assentar-se. Queridos, parafraseando Cristo Jesus, uma pergunta: você já morreu hoje? Você já morreu hoje? Será que você já morreu hoje ou não? Talvez a pergunta tenha a resposta mais óbvia. Claro que não morri. Tanto é que eu estou aqui. Mas Cristo Jesus disse o seguinte: se a semente não morrer, ela não produz frutos. Evidentemente que Cristo Jesus refere-se à nossa vida espiritual. É necessário que haja uma morte contínua para que aquilo que ele deseja para nós venha à existência de uma forma verdadeira, de uma forma real. E esse texto que nós lemos, amados, antecedem a crucificação de Cristo Jesus. Ele estava em Jerusalém, tempos depois, não muito tempo depois, seria crucificado. E ele mostrava que a sua morte era como uma semente que era preciso que fosse colocada na terra para que germinasse, para que crescesse e frutificasse. E esse é o mandamento que ele deixa para cada um de nós. E ele afirma ainda, irmãos, que nós não podemos viver segundo aquilo que nós achamos, mas observar a vontade dele, praticar aquilo que ele quer, para que a todo instante nós possamos viver em conformidade, observando aquilo que o Senhor quer, aquilo que o Senhor deseja para cada um de nós. E o exemplo maior foi Jesus Cristo. Ele com certeza foi nos dias que ele esteve sobre a face da terra, porém continua sendo o exemplo maior para as nossas almas, já que a palavra é viva. A palavra é viva, as escrituras são vivas e nós precisamos lê-las e absorver aquilo que o Espírito Santo do Senhor tem a nos ensinar. E ele nos ensina, irmãos, a respeito do grão de trigo. Se vocês observarem bem, ele diz: em verdade vos digo, se o grão de trigo caindo na terra não morrer, fica ele só, mas se morrer, produz muitos frutos. E esta é a vontade que ele quer, ele deseja para as nossas vidas. Esta é uma metáfora que ele mostra, irmãos, o quão importante é essa entrega, é essa doação, é esse dar-se para o Senhor, deixando em segundo plano tudo aquilo que nós consideramos importante, mas sempre observando a vontade do Senhor e vivendo segundo essa vontade do nosso Senhor e Salvador. Nós precisamos observar a palavra, amados. Nós temos a obrigação que a palavra do Eterno seja marcante na nossa existência. Nós sabemos, irmãos, que a vida cristã é marcada por um princípio, e esse princípio é fundamental. Nós temos que observar que o Senhor nos ensina que da morte é necessário que haja morte para que a vida seja gerada. E isto é mais profundo do que apenas filosofias, coisas assim desse tipo. É necessário que nós assimilemos essa ideia de morrer para que a vida seja gerada na nossa existência. É preciso que a vida de Cristo seja gerada na nossa alma, amados. E quando Cristo falou a cada um de nós dessa necessidade, a necessidade de morrer para frutificar, evidentemente que ele estava referindo-se ao nosso eu, ao nosso ego. Nós temos que matar o nosso eu. Esse ego que muitas vezes toma o lugar de Cristo e nos impede de ouvir a voz do Senhor, ouvir o mover do Espírito Santo de Deus e deixar-nos ser dirigidos pelo Espírito Santo do Senhor. Irmãos, nós temos um chamado para a nossa existência. E esse chamado se renova dia após dia. O Senhor te chama para morrer. Ele te chama para que você deixe tudo para trás. Que você, de fato, abandone tudo aquilo, que haja um desapego profundo, uma abnegação profunda na tua vida, a ponto de Cristo Jesus reinar soberanamente, e assim você há de produzir frutos, os frutos que o Senhor deseja para as nossas almas. Muitas vezes nós olhamos para a palavra de Deus e não vemos a profundidade que ela representa. Às vezes nós olhamos para a palavra de Cristo Jesus e não damos atenção à seriedade que Ele trata a vida, que Ele nos trata, não damos atenção à seriedade do Senhor para com o ser humano. Irmãos, não é dessa forma que o Eterno deseja. Quando nós observamos bem a vida de Cristo Jesus, nós vamos ver que o preço que Ele pagou, o desapego de Cristo Jesus, a abnegação de Cristo Jesus, foram extremos. Cristo deixou tudo para que você hoje tivesse a oportunidade de estar sentado diante dele, sentada diante dele, e ouvi-lo e usufruir de uma comunhão verdadeira e real com o Todo-Poderoso. Mas para que isso viesse à existência, foi necessário que houvesse um desapego, que houvesse uma morte, que houvesse um deixar tudo para trás, para que assim, irmãos, essa semente germinasse e frutificasse, nos alcançando de forma poderosa. Amém? Mas a palavra vai um pouco mais. O Senhor fala um pouco mais profundamente às nossas vidas. Irmãos, o princípio da morte para frutificar. Versículo 24, a primeira parte, diz o seguinte: em verdade vos digo, se o grão de trigo caindo na terra não morrer, fica ele só. Veja, a palavra diz o seguinte, amados, que é necessário que a semente morra. Para que você entenda isso, amados, você planta qualquer semente na terra, seja trigo, milho, feijão, enfim, aquela semente, ela deixa de existir quando ela germina. E daquela germinação nasce uma planta que produz. É esta analogia que Cristo está fazendo. É esta palavra que o Senhor está nos ensinando. A partir do momento que a palavra do Senhor é plantada em nosso coração, amados, a partir do momento que nós entendemos aquilo que o Senhor quer para as nossas vidas, nós somos como o grão de trigo que morre. Morre para produzir. Se porventura não germinar, é estéril, não funciona, ficará na terra, não será útil. Mas o Senhor não te chamou para a inutilidade, o Senhor te chamou para que seja útil. O Senhor quer trabalhar o teu coração, Deus quer fazer coisas extraordinárias na tua vida. Mas é necessário que haja uma morte. O morrer, irmãos, o morrer. Mas, pastor, como é que eu posso morrer? Eu vou suicidar-me? Não, amados, a palavra está chamando atenção para o aspecto espiritual, para a tua vida espiritual. E isto é de fácil aplicação. Olha só, você passou as últimas 20 horas fazendo o quê? Qual foi o teu relacionamento com Cristo Jesus nas últimas 24 horas? Quem sabe na última semana, no último mês? Qual foi o índice, o grau de relacionamento com Cristo Jesus? Talvez se você fizesse, tivesse coragem de montar, quem sabe uma tabela, montar uma escala, você ficaria assustado com o tempo dedicado a Jesus no decorrer das últimas 24 horas da última semana. Quanto tempo? Quanto tempo? Sabe por que o tempo é tão pouco para o Senhor, irmãos? Nós não desapegamos do nosso eu, do nosso ego. Nós temos mais prazer naquilo que esse mundo vil tem a oferecer do que naquilo que o Todo-Poderoso tem oferecido e prometido a cada um de nós. Essa é uma triste realidade, mas é uma realidade dura de se ouvir. É uma realidade dura de se ouvir. Mas é Cristo que está falando. Não sou eu que estou inventando isto e colocando sobre as vossas cabeças, sobre a minha cabeça, não. É a palavra de Jesus, irmãos, é apenas ler a palavra e ter um pouco de interesse em entender a palavra, porque ela é clara. E hoje, com o advento da internet e outras coisas mais, se você não entendeu, é só pesquisar. Mas nós não queremos ouvir Jesus. Nós não queremos ouvir Jesus. E pior, de tabela, pastor é chato pra caramba. Pastor é chato pra caramba. Se o pastor é bíblico e cristocêntrico e você não gosta da palavra dele, você detestaria a palavra de Jesus Cristo. Na verdade, detesta a palavra de Jesus, já que ela está expressa nos evangelhos. Veja como são as coisas. Mas, voltando àquela pesquisa, àquela enquete, qual foi o tempo dado a Jesus nesses últimos tempos? Qual foi o tempo que você doou a Jesus? É, irmãos, é assustador quando nós descobrimos que Jesus foi um zero à esquerda na nossa vida nas últimas 24 horas. Talvez o alimento teve um espaço muito maior. Você passou 24 horas, você passou 2 horas alimentando-se. Talvez você gastou mais 2 horas com suas higienes. Na internet, curtindo o WhatsApp da vida, as redes sociais, quem sabe as malditas séries que aprisiona as pessoas às trevas, ocuparam horas. E outras bobagens vis, que não tem valor nenhum, mas tem poder de condenação, porque separa o homem de Deus, tem dominado a nossa vida, a nossa vida. Irmãos, é necessário um cuidado muito grande com tudo isso. Porque o Senhor exige primazia. Quando a palavra diz, buscai em primeiro lugar o reino de Deus, ele não estava falando, olha, buscai em primeiro lugar o reino de Deus, não é bem desse jeito, não é bem assim. Jesus não quer o segundo lugar na tua vida. Não existe segundo lugar no olhar de Cristo Jesus na vida do homem. Ou ele está em primeiro lugar, ou não está. Simples assim. Jesus nunca perde. E para o homem, Jesus nunca perde. Nós é que perdemos. Se nós não entronizamos Jesus em primeiro lugar, ele não está na nossa vida. Jesus não fica em segundo plano. E é isso que Jesus está falando, irmãos. E eu estou expondo para vocês, para que o coração fale, lá vem mais uma vez o pastor do ferrão. Só a misericórdia de Deus. Só a misericórdia. Queridos, nós somos chamados para entregar a nossa vida ao Senhor. Para além de entregar a nossa vida ao Senhor, vivermos a vida de Jesus. E esse viver a vida de Jesus, irmãos, não há concessões. Jesus não abre concessão. Jesus, ele é zeloso. Jesus é zeloso. Jesus tem ciúmes. Há uma versão que diz que Jesus tem ciúmes de cada um de nós. Jesus tem ciúmes da tua vida. Jesus não quer te compartilhar com este mundo. Jesus não é como um hostel que você compartilha um quarto com as pessoas. Não, Jesus não é dessa forma. Jesus quer exclusividade. Jesus, amados, não é um ônibus em que você compartilha o veículo com mais 50 pessoas. Não é dessa forma que devemos enxergar Jesus. Ele não te permite esse compartilhamento. Jesus quer exclusividade. Ele quer exclusividade. E a palavra diz que nós somos chamados. Chamados para morrer. Morrer para o pecado. Morrer para o eu. Morrer para o ego. Morrer para as nossas vontades. Morrer para os nossos prazeres. Morrer para os nossos planos. Malditos planos, muitas vezes. Morrer para tudo aquilo que, de uma forma ou outra, desagrada. Que fere a vontade do Senhor. A palavra diz que Jesus, que o Senhor é misericordioso, mas a misericórdia do Eterno não se aplica quando nós deliberadamente ou colocamos em segundo plano e entronizamos as porcarias desse mundo na nossa existência. E a partir do momento, irmãos, que o homem vive dessa forma, a partir do momento que ele não está disposto ao desapego, à abnegação, certamente ele não conseguirá viver Jesus e a sua vida será como uma semente que não germinou, que não morreu. Fique atento a esse detalhe. Ainda no versículo 24, deixe-me lê-lo novamente. O fruto que surge da morte. Ouçam. Disse Jesus, é Jesus, irmãos. Foi João que narrou, mas quem falou foi Jesus. Em verdade vos digo, se o grão de trigo caindo na terra não morrer, fica ele só, mas se morrer, produz muito fruto. Você entende essa analogia? Se você planta qualquer coisa, se você semeia qualquer coisa, seja um trigo, seja um milho, um feijão ou coisa similar, enfim, qualquer coisa. Se essa semente não morrer, ou seja, se ela não germinar, ela não vai produzir nada. Ela vai finalizar ali. Jogou a semente na terra, não germinou, a planta não foi gerada, ponto final. Cuidado para que a tua vida não seja desta forma. Cuidado para que a tua vida não seja assim. Cuidado para que a tua vida não seja uma semente, para que a minha vida não seja uma semente que não germinou, que não morreu. Cuidado, amados, porque a recomendação do Senhor é para que nós possamos germinar. A partir do momento que germina a ponta, aquela folhinha da terra, que cresce quando regada, e é o Espírito Santo que rega. E quando chega na estatura certa, no tempo certo, produz sem parar. Uma semente, talvez, produz milhares. Veja como são as coisas. Há tipos de vegetações que apenas uma semente produz milhares de sementes. É isso que Jesus está falando para cada um de nós. É o morrer para produzir. É o morrer para produzir. Mas isso só acontece, amados, quando nós levamos Deus a sério. Quando nós entendemos a gravidade de vivermos uma vida de qualquer jeito, solta. Nós não podemos viver soltos, amados. Nós temos, queridos, que pagarmos o preço para servir ao Todo-Poderoso. Às vezes nós olhamos e vemos que esse mundo tem tantas facilidades, que as igrejas cada dia mais facilitam o caminho para o céu. O caminho deixou de ser estreito e hoje é uma estrada, uma rodovia larga, asfaltada, enfim. Hoje, amados, é assim que o maligno tem apresentado a mensagem de Cristo Jesus. Mas a palavra do Senhor não mudou. A palavra de Deus é imutável. A palavra do Senhor é válida para hoje, século 21, século 22, século 30, século 50. Evidentemente que Jesus, com certeza, há de voltar antes, claro. Mas se porventura chegássemos ao ano 5000, essa palavra que hoje você lê seria a mesma palavra. A exigência que o Senhor te faz hoje, qual a exigência? Morrer. Seria a mesma para aqueles do ano 5000. Talvez um povo estranho, mas a palavra seria a mesma. Amém? Isso é para você entender, irmãos, a eternidade, a imutabilidade da palavra. O Senhor não mudou, o Senhor não abriu concessão, o Senhor não te divide com ninguém. O Senhor tem ciúmes da tua vida, o Senhor quer que você seja alguém produtivo, que você reserve tempo, a maior parte da tua vida para Ele. Jesus precisa ter mais tempo na tua vida do que a diversão. Jesus precisa ter mais tempo na tua vida do que outras coisas quaisquer que você faça. Jesus precisa ter mais tempo. Talvez você fale, ah, mas pastor, eu preciso trabalhar 8 horas por dia. Trabalhe 8 horas, 10 horas, 12 horas com Jesus. Porque o trabalho não te impede da comunhão com Cristo Jesus. E se você acha que no trabalho você pode viver à margem, ah, porque eu estou no trabalho, ah, minha vida profissional é uma coisa, vida espiritual é outra coisa, vida com Jesus é isso, vida profissional é aquilo, isso é coisa do capeta. Vida profissional é vida com Jesus, vida conjugal é vida com Jesus, vida estudantil é vida com Jesus, enfim. Tudo é vida com Jesus. Se você quer diversão, que a diversão seja com Jesus. Amém? Talvez não ficou claro. Ou seja, vamos lá, didaticamente, se você vai trabalhar, o Espírito Santo não ficou em casa, na tua cama, Ele está no teu coração, Ele vai com você. Se você é casado, casada, o Espírito Santo não ficou ali à margem, Ele está no teu coração. Se você estuda, você vai para a escola, para a faculdade, você vai ensinar. O Espírito Santo não ficou no armário da escola, Ele está com você na sala de aula. Se você curte diversões, seja elas quais forem, é preciso que você entenda que Jesus não está sentado ao teu lado. Não, não está. Jesus não senta-se ao lado de ninguém. Ele está dentro do teu coração. E se o Espírito que mora em você não pode ver ou participar daquilo que você faz, você não está vivendo para o Senhor, você não morreu. Dá para entender isso? Dá para entender, igreja? É isso que diz a palavra. É esta a verdade. E isso é mais sério do que parece. Porque se você age de uma forma que venha ferir esse preceito de Deus, o pecado é gerado. E quando o pecado é gerado, você está nas garras do maligno. Simples assim também. Só que nós somos bonzinhos e achamos que não é bem dessa forma. Não, não é bem assim, não é desse jeito, enfim. Ah, porque não sei o quê, eu ouvi o pastor tal falar alguma coisa. Se um pastor, irmãos, um sacerdote, fere a palavra do Senhor no seu discurso, porque isso não é pregação, é um discurso. ele não é de Deus. É movido pelo espírito de engano e a palavra já fala a respeito deles. Não se enganem. A mensagem do Senhor, ela não tem flores. Ela não recebe maquiagem. Ela não é borrifada com perfumes. A palavra do Senhor é a palavra do Senhor. Simples assim. É a palavra de Deus. Amém, amados? Oh, glórias! Aleluias! Tem pessoas, e tem até uma canção, que diz o seguinte. Ah, Jesus fazendo isso, eu queria estar lá. Ah, Jesus sofrendo, eu queria estar lá. Ah, quando Jesus fez isso, eu queria estar lá. Eu falo para você o seguinte. Esta canção não é para mim. Eu não queria estar lá. Não queria estar. Porque tudo aquilo que Jesus fez, eu posso viver hoje. E se porventura eu queria estar lá, é porque eu não estou vivendo hoje. Viva a verdade do Senhor hoje. Viva a verdade do Senhor, irmãos. Versículos 25 e 26, ouçam. Quem ama a sua vida, perde-a. Mas aquele que odeia a sua vida neste mundo, preservá-la-á para a vida eterna. Se alguém me serve, siga-me. E onde eu estou, ali estará também o meu servo. E se alguém me servir, o Pai o honrará. Amém? Amados, como é maravilhosa a palavra do Senhor. Onde foi que você não entendeu esse texto? Onde está a tua dúvida nesta palavra? Onde foi que você derrapou nas vírgulas, nos pontos, nos acentos destas palavras, dessa gramática? Ah, pastor, mas eu não conhecia esse texto. Eis aí onde você está errando. Errais por não conhecerdes as sagradas escrituras. E quem foi que falou isto? Ninguém menos do que Jesus, não é? Como sempre. Olha só o que Cristo diz. Quem ama a sua vida. Olha só, preste atenção, amados. Quem ama a sua vida, perde-a. Louco essa história, não é? Se eu me amo, eu me amo, eu me amo. Aí você se abraça, eu me amo. Você está perdendo a sua vida. Entenda esse perder como separando-se de Deus. Separando-se de Deus. Ainda disse Cristo, mas aquele que odeia a sua vida neste mundo, preservá-la-á para a vida eterna. Odeia, detesta, que não curte, que não tem satisfação na sua vida. Para que você não ache que o cara precisa andar depressivo e maldizendo a sua existência, não é nesse aspecto. Cristo está falando o seguinte, se você valoriza demais os teus prazeres, aquilo que te faz ter alegrias, mas que fere os preceitos dele, estes não herdarão a vida eterna. Mas aquele que entende a palavra do Senhor, e procura viver separado, separado, este terá a vida eterna. Amém? E no versículo 26, para nos deixar ainda mais arrepiados. Oh, glórias! Jesus é o máximo, irmãos. Jesus é o máximo. Se Cristo fosse nosso contemporâneo, talvez nós não fôssemos amigos de Jesus de forma alguma. Talvez você não convidaria Jesus para almoçar na sua casa. Talvez você não sentaria para conversar com Jesus. Jesus, amados, Jesus. Versículo 26. Se alguém me serve, siga-me. Aí vem aquela pergunta retórica. Você serve a Jesus? Você serve a Jesus? A resposta é, siga-me. Se você serve a Jesus, siga-o. Sabe o que significa isto? Tudo aquilo que eu falei anteriormente, mais um pouco. Ou seja, você há de deixar tudo, o desapego, morrer para si. É a semente que morreu para germinar. Você há de viver os preceitos, os princípios, a vontade de Cristo Jesus acima de todas as coisas, sem abrir concessões. Sem abrir concessões. Porque entende que dessa forma é boa, que dessa forma é boa, ou enfim, você inventa um caminho para você. É exatamente isso que o Senhor Jesus está falando para nós. Se alguém me serve, siga-me. E onde eu estou, ali estará também o meu servo. Amém? Mais uma vez, onde é que você está? Onde é que você está? Mais uma pergunta retórica. Mais uma pergunta retórica. Onde é que você está? Cristo disse, onde eu estou, você estará. Onde você está, Jesus pode estar? Será que você não quebrou, não cortou os laços? Tipo filho pródigo, olha, para mim chega, pai, eu quero é curtir esse mundo, eu quero é aproveitar o mundo, dá-me aquilo que é meu, corta os laços, corta aí, eu estou partindo. Jesus quer que você esteja com Ele, onde quer que Ele está. É simples assim, irmãos. E ainda, se alguém me servir, o Pai o honrará. Se alguém me servir, o Pai o honrará. Amados, nós temos a obrigação de conhecermos a palavra do Senhor. Nós temos a obrigação. Nós temos pessoas nesse ambiente que possuem curso superior. Ou seja, estudou pra caramba. Decorou matérias. Aprenderam um tanto de coisa. Se porventura não o fizesse, não seriam aprovados. Em relação à palavra de Deus, o que é que você sabe? Vê como são as coisas? E em relação à palavra de Deus, qual o teu conhecimento? Talvez você possa até responder-me, mas pastor, eu não sou pastor. Pastor, eu não estudei teologia. Pastor, eu não fiz isso, não fiz aquilo. Onde é que está na palavra o mandamento? Faça um curso teológico. Onde está? Mas está na palavra. E nós precisamos conhecê-la. Precisamos conhecê-la. E é esse conhecimento, irmãos, que nos dá o entendimento necessário para vivermos a santidade, para vivermos a comunhão, para estarmos aos pés de Cristo Jesus, para não nos desviarmos para a esquerda nem para a direita, mas seguirmos sempre em linha reta, fazendo aquilo que o Senhor quer, observando a palavra do Eterno, sendo semente jogada em terra, terra que o Senhor a faz fértil. Terra que faz a semente germinar. A semente morre, germina. Eis aí, eis aí. Deixa de ser semente para ser uma planta. Ô, glórias! E uma planta frutífera. E é isto que Deus quer para a tua vida. Não pense que é diferente. Amém? Não entenda de forma diferente em nome de Jesus. Não entenda essa palavra como dura, porque ela não é dura. A palavra do Senhor nunca é dura. A palavra do Senhor é gostosa. Ela deve gerar prazer no nosso coração. Ela deve nos envolver. A ponto de, da nossa boca fluir louvores, adoração ao Criador. É isto que a palavra gera no coração do fiel, no coração daquele que morreu. Amém? E esses têm prazer em seguir os passos de Cristo Jesus, seja nos tempos bons ou nos tempos maus. Vamos sempre seguir Jesus com prazer e com alegria. E que o Senhor guarde essa palavra em nosso coração, amados, para que nós possamos lembrar que já morremos com Cristo, que já morremos, já germinamos, e agora somos uma planta frutífera. E escolha uma mais frutífera possível. Olhe para ela e diga, eu quero ser esta. Porque eu quero produzir muitos frutos para o Senhor. Amém, irmãos? Oh, glórias! Que Deus nos abençoe, que a graça do Eterno nos envolva. Vamos orar. Senhor, muito obrigado porque Tu és tão maravilhoso, Pai. Nos amou de uma forma tão grande, tão extraordinária. Oh, Senhor, nos permitiu morrer para nascermos segundo a Tua vontade e vivermos frutificando na Tua presença. Muito obrigado por regar nossas vidas com Teu Espírito, Senhor. Muito obrigado pela Tua graça e pela Tua misericórdia. Fala sempre conosco, em nome de Jesus. Amém. Aleluias. Amém, irmãos? Que Deus nos abençoe. Lembre-se, é preciso morrer para frutificar. É preciso morrer para frutificar.
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não se aparte da tua boca o livro desta lei. Antes medita nele dia e noite, para que tenhas cuidado de fazer conforme tudo quanto nele está escrito, porque então farás prosperar o teu caminho e serás bem-sucedido. Josué 1:8.

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2: Nós vamos abrir as nossas Bíblias em Filipenses capítulo 4, versículo 4. Diz a palavra: alegrai-vos sempre no Senhor. Outra vez digo, alegrai-vos. Amém? Alegrai-vos sempre no Senhor.

Você é feliz? Você é feliz? Você já parou para refletir se há felicidade na tua vida? Se você é tomado pela alegria, nós precisamos compreender, irmãos, que esta é a vontade do Senhor para as nossas vidas. Ele deseja que a alegria seja presente, Ele deseja que a alegria esteja presente na nossa vida. Que os nossos passos sejam marcados pela felicidade. Que nós possamos andar contentes com o Senhor e com tudo aquilo que Ele tem nos concedido. Mas quando nós olhamos para a situação que nos envolve, com a situação que nos cerca, nós vamos ficar um pouco assustados. Haja vista que nós não temos, o homem não tem, motivos para alegrar-se. Não há motivos para a felicidade. Quando você vê de um lado só tragédias, do outro guerras. Se você olhar para outro lado, fome. Para o outro lado, a violência, as drogas, o desemprego que toma a vida de muitos. Irmãos, quantos problemas envolve a sociedade, envolve as pessoas e muitas vezes também nos envolve. Aparentemente, irmãos, esta palavra ela não é real. Qual o motivo que teríamos para sermos felizes? Como poderíamos ser felizes diante de uma situação tão grave, tão difícil quanto esta? Mas é preciso entender, irmãos, que esta alegria que o apóstolo Paulo prega aos filipenses, ela não é uma alegria natural, mas é uma alegria que vem de Deus. É algo que o Senhor dá àqueles que são fiéis. É aquilo que o Senhor faz acontecer na vida daqueles que o buscam, na vida daqueles que o amam, na vida daqueles que querem uma vida diferente, que querem viver segundo os preceitos, segundo a vontade do Senhor. Para que essa alegria seja uma verdade, é necessário passarmos por uma transformação. E essa transformação é imprescindível, ela é necessária para que o mover de Deus se manifeste de uma forma verdadeira, de uma forma real. Amados, é possível ser feliz? Sim, plenamente possível. O Senhor não é homem para mentir, e a sua palavra se cumpre. A sua palavra é verdadeira, a sua palavra é real. E nós precisamos, amados, nos dedicarmos ao Criador, nos doarmos a Deus e falarmos para Deus: Senhor, age na minha vida, move na minha vida, e buscarmos essa presença de Deus, essa presença verdadeira de Deus para a nossa vida. Um dos grandes problemas e a fonte dos nossos males é que nós até cremos em Deus, mas cremos à nossa moda. Nós cremos da forma que nós queremos. Mas não há uma forma pessoal de crer em Deus. Só existe uma forma, irmãos, e essa forma de crer em Deus é aquela que te leva a uma dedicação completa, a uma doação completa, a uma vida totalmente aos pés do Senhor. Só existe essa forma. Não existe outra. Não adianta nós procurarmos nos manuais da vida como ser feliz, como ser alegre, porque nós não vamos encontrar. A alegria, irmãos, ela é sobrenatural, ela nos é dada pelo Senhor, e quem a busca, com certeza a encontra. Quem busca o Senhor, certamente é tomado pelo prazer de estar na sua presença, e o Espírito Santo é derramado sobre a vida daquele que crê. E quando voltamos para esse texto, Filipenses capítulo 4, versículo 4, a primeira parte diz: alegrai-vos, alegrai-vos. Irmãos, o apóstolo Paulo não está dizendo à igreja de Filipos: olha, procurem ser alegres, procurem ser alegres. Ele está dizendo: alegrai-vos, é o imperativo, alegrai-vos, faça, tem que ser, não é mais ou menos. Não procure ser feliz, não é esta a afirmação do apóstolo Paulo, procurem ser feliz, mas alegrai-vos, alegrai-vos. Não é uma opção, irmãos. A alegria na vida do servo de Deus não é opção. Parece que nós estamos falando uma coisa que não é real, parece que estamos falando de algo que não é verdadeiro, mas o grande problema é que muitas vezes Deus não é verdadeiro na nossa vida. Eis o grande problema.

0: nós temos uma grande facilidade em nos isentarmos das responsabilidades e acharmos que Deus é o culpado de todas as coisas. Ah, mas eu não tenho essa alegria, como vou alcançar essa alegria? Olha os problemas, olha as dificuldades, como alcançar? Fazendo aquilo que o apóstolo Paulo fez, que foi doando-se completamente a Deus, entregando-se completamente ao Todo-Poderoso. E essa é uma verdade, amados, para cada um de nós. Eu posso ser alegre, eu posso ser feliz, e às vezes sou feliz. Glórias a Deus por isso. Amém? Não sou uma pessoa amarga, não vivo abatido, entristecido, jogado pelos cantos, porque é o Espírito Santo que age na vida daquele que crê. Mas isso é para todos, irmãos. A alegria é mandamento de Deus, é fruto do Espírito, e aqueles que buscam o Senhor, estes são tomados pela verdadeira alegria. E nós não podemos, de forma alguma, alimentar a tristeza. Nós somos um tanto quanto melancólicos, não é verdade? Temos uma tendência a estarmos entristecidos, a estarmos abatidos. É uma tendência natural, sim, natural do nosso ser, como humanos que somos. É uma tendência natural. Haja vista, irmãos, que aquilo que envolve as opressões, os problemas, as dificuldades, elas tentam abater, elas tentam eliminar, elas tentam apagar a presença de Deus na nossa vida. E se nós não vigiarmos, e se nós não estivermos atentos, o inimigo de nossa alma, Satanás, ele há de vencer-nos, ele há de nos abater, ele há de nos fazer quebrar a comunhão verdadeira com o Senhor. Mas se nós queremos de fato uma vida cheia do Espírito Santo, uma vida alegre, necessário é que busquemos a presença de Deus. E não há outra forma de viver, irmãos. A palavra diz que nós fomos comprados pelo Senhor para dele sermos. Se somos do Senhor, como é que nós podemos nos ocupar com aquilo que não é de Deus? Se nós somos o Todo-Poderoso, temos que procurar nos ocupar com aquilo que é de Deus. Deus precisa encher completamente a nossa vida. Nós precisamos, irmãos, nos deixar tomar pelo Senhor e guiar pelo Senhor. Essa é uma verdade bíblica, e se nós queremos ir para o céu, este é o caminho, é viver Deus acima de todas as coisas. Irmãos, é comum nós vermos pessoas muitas vezes abatidas dentro da igreja. Muitas vezes tem pessoas que estão entristecidas, estão ali jogadas traças, sem horizontes, sem conseguir sair do lugar. Mas por que será que estão nesse estado? Muitas vezes, irmãos, é porque afastaram-se de Deus. Não vivem Deus de fato nas suas vidas. A religião, irmãos, não é o caminho que leva ao Senhor. O caminho que leva ao Senhor é Jesus Cristo. A religião é apenas, amados, a religião é apenas uma forma que, reunidos, estarmos na presença do Mestre Jesus. No entanto, não é o caminho é Jesus. E muitos estão esperando na religião, esperando no pastor, esperando no apóstolo, no bispo, enfim, esperando no homem. Mas estes pouco têm para dar, porque quem dá de fato é o Espírito Santo de Deus na nossa vida. E quando o apóstolo Paulo escreve esta carta, ele diz: alegrai-vos, alegrai-vos. Mas o interessante, irmãos, é que este homem, naquele momento em que escreveu esta carta, não tinha motivos para estar alegre. Ele não tinha motivos para estar feliz. Sabe por quê, queridos? Ele estava preso. Ele estava numa situação terrível. Se hoje, amados, as prisões não são boas, com tanto direitos humanos, imagine há 2000 anos atrás. Imagine como seria terrível. Mas o apóstolo Paulo lhe diz: alegrai-vos sempre. Alegrai-vos sempre. A nossa alegria precisa ser constante, mesmo que você esteja numa situação na qual não é possível, aos olhos do homem, que haja alegria. Se nós observarmos o que diz a palavra a respeito do apóstolo neste momento, como poderia ser ele feliz? Como poderia estar alegre? O apóstolo Paulo, irmãos, ele teve sua vida marcada por tantas dificuldades. Ele foi um homem grandemente perseguido. Ele trazia no seu corpo as marcas do sofrimento. Preso, açoitado, apedrejado, difamado, toda sorte de males alcançava a vida daquele homem. Queridos, que motivo teria esse homem para ser feliz? Se fôssemos nós no lugar do apóstolo Paulo, existiria uma possibilidade de estarmos murmurando contra Deus. Nós murmuramos contra o Senhor com tanta facilidade, não é? Nós temos casa, temos comida e ainda reclamamos de Deus. Quando aparece um frio, oh, que dia frio, murmuramos contra o Senhor. Quando está quente, oh, mas que dia quente, murmuramos contra o Senhor. Vamos para a igreja Missão Vivos, nesse calor, murmuramos contra o Senhor. Olhamos para as coisas que são difíceis, murmuramos contra Deus. Só que nós não olhamos pelo outro lado. Nós temos que fechar esses olhos para este mundo e abrirmos os olhos da fé e olharmos segundo o Espírito Santo de Deus. Esta era a visão que o apóstolo tinha. Ele não olhava para as suas dificuldades como um problema na sua vida. Não, ele olhava para as suas dificuldades, para os seus sofrimentos e via a graça de Deus, o amor do Senhor, a honra que ele tinha de sofrer por amor a Cristo Jesus. E por incrível que pareça, isto alegrava o seu coração. Isto alegrava o seu coração. Irmãos, é difícil nós compreendermos isso. É difícil porque nós precisamos dar um passo a mais. Nós precisamos tirar os nossos pés do chão. Nós precisamos, irmãos, pela fé dar um passo e pedir para que o Senhor abra o nosso entendimento para compreendermos quem é Deus na nossa vida. Para compreendermos quem é o Senhor. Esse homem, irmãos, ele compreendeu quem era Deus na sua vida. E tudo que ele sofria, todos os seus problemas, ele achava que não era nada, porque ele não merecia a grande graça de Deus. Ele não merecia. E se ele passava por tantos problemas, por tantas dificuldades, e se ele olhava e via tantas dificuldades, ele olhava e falava, eu estou no caminho certo, eu estou andando com o meu Senhor, o que importa é satisfazer aquele que me chamou, é fazer a vontade daquele que me comprou, porque dele sou, já não vivo para mim mesmo, vivo somente para o Todo-Poderoso. São ensinamentos que nós precisamos trazer para dentro do nosso coração, irmãos. E no meio das dificuldades, das provações, permitir que o espírito da alegria, a alegria do Senhor, se manifeste na nossa vida. Não nos deixemos abater pelas dificuldades, não nos deixemos abater pelos problemas. Irmãos, como é difícil, não é verdade? Mas você sabe por que é difícil? É porque nós não conseguimos desvencilhar deste mundo. Nós temos problema muito sério, irmãos, porque nós não temos deixado de fato esse mundo. Nós não temos deixado de fato. Nós colocamos Deus, tipo assim, se der, eu faço. Se sobrar, eu oferto. Se sobrar, eu dizimo. Se eu tiver tempo, eu vou à igreja. Se eu tiver tempo, eu falo para meu amigo a respeito de Cristo. Ou seja, a nossa visão não é que Deus seja o centro. Muitas vezes nós não somos cristocêntricos. A nossa visão é que o homem e a vontade do homem seja o centro. Eis o grande problema. E enquanto nós vivermos assim, não seremos de fato felizes com o Criador, porque não será possível, igreja. Mas a partir do momento que nós abrirmos os olhos e entendermos que melhor é servir o Mestre, a alegria do Senhor tomará conta do nosso coração. E mesmo que você não tenha tanto quanto tenha hoje, mas será uma pessoa feliz, uma pessoa alegre, porque é Deus que nos dá a alegria, é Deus que nos dá a felicidade. Mas, irmãos, nós precisamos acordar para essa realidade, acordar para essa verdade e praticar essa verdade de Deus na nossa vida. Precisamos acordar para isso, irmãos. Nós temos que nos fazer uma pergunta, amados. Será que Deus está feliz com a gente? Será que Deus está feliz comigo? Pensa um pouquinho e responda para si próprio. Deus está feliz com você? Com o apóstolo Paulo, eu tenho certeza absoluta que o Senhor, entre aspas, vibrava com aqueles momentos. Que Deus vibrava com a fé deste homem. E Deus, Ele vibra com a nossa fé. Amados, se existe alguma coisa séria na nossa vida, é esta busca incansável pela presença de Deus. Não existe nada mais sério, nada mais importante. Só que eu preciso entender o seguinte: Deus precisa vibrar comigo. Deus precisa ter alegria comigo. Ele precisa alegrar-se na minha vida. Ele precisa olhar para mim e dar-me um voto de confiança, como fez com Jó. O Senhor olhou para Jó e deu um voto de confiança. Vai lá, Satanás, e veja. Será que o Senhor, entre aspas, teria coragem de falar para Satanás: vai lá, Satanás, e veja aqueles meus servos lá. Vai lá, balança a vida deles. Não é assim, amados? Gente, essa é uma verdade que nós não podemos fugir dela. É a verdade de Deus para a nossa vida. E essa alegria, irmãos, ela é possível no meio dos problemas quando entendemos que é necessário vivermos sempre para Deus. Sempre para o Senhor. E mesmo que venha todas as dificuldades, mesmo que se levante todo o inferno contra a tua vida, tu serás feliz, porque Deus é Ele que nos dá a felicidade. Amém, igreja? Amém. Nós precisamos, amados, buscar esta alegria do Senhor. E buscar essa alegria do Senhor é nos entregando a Ele, é vivendo a verdade dEle, é praticando aquilo que Ele quer para a nossa existência. Não é esperando que as coisas fiquem boas para que eu seja feliz. Muitas vezes elas não ficarão. Para o apóstolo Paulo, as coisas não ficaram boas. Não ficaram, irmãos. O apóstolo Paulo, a partir do momento que ele deixou de ser perseguidor, ele tornou-se perseguido e morreu perseguido. Esta foi a vida deste homem. Uma vida de perseguição, mas você não ouvir murmurar. Mas era uma pessoa para cima, cheia da graça, que amava o Senhor, que vivia a Deus, que tinha o Senhor como referência, como ponto máximo da sua existência, e a alegria era completa na sua existência. Amém, amados? Ainda o versículo diz: alegrai-vos sempre no Senhor. Alegrai-vos sempre no Senhor. A alegria do apóstolo Paulo estava no Senhor. Ele falou para a igreja de Filipos o seguinte: alegrai-vos sempre, continuamente, no Senhor. A alegria não estava na novela, nos telejornais, na política, no futebol. A alegria não estava na sociedade. A alegria não estava naquilo que o dinheiro pode comprar. A alegria não estava, irmãos, no contentamento sobre a face da terra. Mas a alegria estava no Senhor. Eis o foco. Se nós queremos a alegria verdadeira, é no Senhor. É no Senhor, irmãos. Temos que colocar a nossa vida totalmente na presença do Mestre. Nós temos que viver exclusivamente para o Senhor. Mais uma vez repetindo. E se sobrar tempo, vamos fazer alguma coisa para nós. Hoje nós vivemos para nós. Se sobrar tempo, fazemos para o Senhor. É inverso. Temos que inverter. Vamos fazer para o Senhor, em primeiro lugar, todas as coisas, em todos os aspectos. É dentro do casamento, é no trabalho, é na escola, é no meio da sociedade, onde quer que você vá. Primeiro é Deus. Primeiro é Deus. Sobrou tempo? Muito bem. Aí nós vamos usufruir aquilo que essa terra tem a oferecer, segundo Deus. É assim que funciona, igreja. Nós não podemos tirar o Senhor do centro. A nossa vida precisa ter como centro Cristo Jesus. Cristo Jesus, o centro acima de todas as coisas. E a alegria, ela não é utopia, ela é verdadeira. Se você ama de fato a Cristo, se você vive esses passos, a alegria não será uma utopia, mas será uma realidade plausível na vida do servo do Senhor. A nossa alegria, irmãos, ela vai além do nosso entendimento. A nossa alegria é uma pessoa. A nossa alegria é Cristo Jesus. A nossa alegria é o Senhor. A nossa alegria é Deus. Veja que interessante, amados. Muitas vezes nós vivemos como mendigos espirituais. O que é mendigo? O que é um mendigo? Geralmente é uma pessoa que não tem recursos, que anda com roupas rotas, esfarrapadas, e outras situações mais. Muitas vezes nós somos mendigos espirituais. Nós andamos com uma fé toda rasgada e às vezes suja. Nós não tomamos o banho no sangue de Cristo Jesus. Somos mendigos espirituais. Nós comemos restos. Não sentamos com o Senhor para cear com Ele. Nós, amados, vivemos abaixo do nível. Mas não é assim que Deus quer. O Senhor quer que você seja alguém com Ele. Alguém com Ele. E essa é uma verdade de Deus para a nossa vida. E é assim que nós vamos crescer, é assim que vamos honrar, é assim que seremos felizes, é assim que vamos alcançar o favor de Deus para a nossa alma. Amados, essa palavra é para nós refletirmos a respeito da nossa felicidade. Para nós refletirmos a respeito da nossa felicidade. Aos jovens que estão aqui, aos jovens, qual o motivo da tua felicidade? Qual o motivo? As gatinhas? A vida social? A vida digital? Pensar em casamento? Qual o motivo da vossa felicidade? Nós temos que focar em Jesus. O motivo da nossa felicidade precisa ser Cristo acima de todas as coisas. A nossa alegria, irmãos, ela está no Senhor. A alegria do Senhor, a nossa força é. Amém? A alegria do Senhor, a nossa força é. É o Senhor que nos faz feliz. É o Senhor que enche o nosso coração. É o Senhor que nos dá a paz. É o Senhor que transforma nosso viver. Mas eu tenho que querer, igreja. Eu tenho que querer. Olha, vou ser bem sincero para vocês. Para muitos, servir ao Senhor deveria ser compulsório. Aquela obrigação natural. Oh, eu sirvo ao Senhor naturalmente. Aí eu vou à igreja, etc, etc, leio a Bíblia. Naturalmente, compulsório, obrigado. Uma lei que estaria implantada no coração e a pessoa faria isso de forma mecânica. Para muitos, essa seria a melhor solução. Mas o Senhor não entende dessa forma. E é por isso que Ele te deu a liberdade. Ele quer que você o sirva de forma voluntária. Que você tenha de fato prazer, alegria. Que você trabalhe este sentimento na tua existência, claro, buscando Deus na oração, na palavra, na busca constante pela presença do Mestre. E certamente, irmãos, esses que fazem, alcançam, e a sua alegria é completa no Senhor. A alegria é completa no Todo-Poderoso. A Igreja Missão Vivos entende que precisamos buscar o Senhor com todas as nossas forças, com todo o nosso ser, com toda a nossa alma, porque isso está escrito na Bíblia. E essa é a visão que nós temos, e é esta visão que nós queremos implantar na vossa mente, no vosso coração, para que a vossa alegria seja completa, para que tu sejas morada do Espírito Santo, e que possa alegrar-se continuamente com o nosso Senhor, viver a verdade do Todo-Poderoso. Mas, amados, tem um detalhe que nós precisamos fazer referência a ele. Às vezes nós achamos, eu já achei isso também na minha vida, às vezes nós achamos que servir o Senhor Jesus é cansativo. Nós achamos que servir ao Senhor Jesus não é bom. Nós fazemos por desencargo de consciência, e muitas vezes já fiz dessa forma. Desencargo de consciência. Li a Bíblia porque eu sabia que tinha que ler. Não porque queria fazer com prazer e com alegria. Orava, orar é aquela coisa. Você ora ali, duas palavras, estou orando. Por quê? Porque você sabe que tem que orar. Mas depois que você entende que é por amor ao Senhor, já não tem tempo. Você ora porque você ama o Criador. Amados, nós não podemos ver Jesus como fardo na nossa vida. Porque é exatamente o inverso que ele diz, que todos aqueles que estão com seus fardos, que venham até ele, porque ele carrega os nossos fardos. Essa é uma verdade que nossos olhos precisam abrir. Abrir para essa realidade, irmãos. Se hoje você tem dificuldade em andar com Cristo Jesus, se a tua vida com Cristo Jesus é estar de pé hoje, amanhã está caído, depois está de pé, depois caído, aquele sobe e desce, enfim. Se você está andando dessa forma, para de olhar para esta terra. Olhe o Senhor acima de todas as coisas, porque Ele virá e Ele completará a tua existência e você será feliz com Cristo Jesus. Mas se nós vivermos, irmãos, nesse sobe e desce da fé, hoje eu estou com Cristo, amanhã mais ou menos, depois estou lá embaixo, depois mais ou menos, se nós vivermos assim, não seremos felizes com Cristo. Mas por que não seremos felizes? Porque o Senhor não aceita. O Senhor é seletivo. Deus não esmola a nossa presença. Entenda isso. Deus não esmola, Deus não está com a sua mão estendida, venha, eu preciso, venha. Não, nós é que precisamos de Deus. Quando você, amados, precisa do Senhor, não é a tua mão estendida, mas é Ele que te alcança com a mão dEle. Entenda. Mas é preciso, queridos, entendermos que a nossa vida é de Cristo, e vivermos Cristo. E nós estamos nos dias iniciais desse ano, o ano de 2020. É um tempo oportuno para fazermos acertos com Deus. É um tempo oportuno para declararmos ao Senhor que nós o amamos acima de todas as coisas, e que coloquemos em prática, de fato, esse amor. E se nós agirmos assim, esse ano será marcado pela mão de Deus na tua vida. O Senhor estenderá a mão, Ele te segurará, Ele te protegerá, Ele te envolverá, e Ele te fará vencer as dificuldades que surgem na nossa existência. E entenda, a alegria do eterno estará presente na tua vida. Mesmo que tudo vá muito mal, com todos os problemas que nos cercam, nós teremos a alegria do Senhor, porque ela não depende dos fatores externos, mas é algo que nos é dado pelo Espírito Santo do Senhor. Amém, amados?
1: O apóstolo Paulo, numa situação terrível. Oh, meu Deus, graças ao Senhor, porque eu não passo pela situação que o apóstolo passou. Graças a Deus, dê glórias a Deus, irmãos, porque você não passa pela mesma situação, porque, meu Deus, era difícil demais. Estava ali mais uma vez preso, acorrentado, sofrendo, sem perspectivas de libertação. Não é como hoje. A pessoa é presa, duas horas depois, um advogado na porta da cadeia para soltar o cara. Não é como hoje, irmãos. Não tem os direitos humanos lá. Ele precisa comer 3 vezes por dia, 4 vezes por dia, sei lá quantas. Ele precisa tomar banho todo dia. Ele precisa de ar-condicionado na cela. Não, não tinha direitos humanos. Era jogado lá no fundo do cárcere. Lugares imundos, terríveis. Mas a alegria do Senhor estava no coração dele, porque ele amava o Senhor acima de todas as coisas. E ele sabia que a sua vida não tinha valor nenhum, porque o valor era servir a Jesus. O que ele tinha de caro era servir a Cristo acima de todas as coisas. Eis o porquê que ele tinha a autoridade e a coragem de falar para os filipenses: alegrai-vos sempre no Senhor. E ele foi enfático e repetiu: outra vez digo, alegrai-vos. Amém, amados? Que nós possamos olhar para o Senhor desta forma e vivermos, Deus, com todas as forças da nossa vida, com todas as forças, até mesmo aquela que você não tem. Mas busque do Eterno, porque Ele te fortalece, Ele te dará condições. Amém?
2: Amém.
1: Vamos ser felizes?
2: Glória.
1: Alegrai-vos no Senhor. Vamos juntos repetir? Diz a palavra: alegrai-vos sempre no Senhor. Mais uma vez: alegrai-vos sempre no Senhor. Oh, glórias! Senhor Deus, enche nosso coração com essa alegria, Pai. Toma a nossa vida com teu cuidado, com teu zelo. Nos envolva, meu Deus. Nos dê força para andarmos, porque nós queremos te servir acima de todas as coisas. Senhor, que nós possamos fazer um compromisso contigo, meu Deus, e honrarmos esse compromisso a cada instante da nossa vida. Que essa palavra seja a bênção na vida daqueles que hão de ouvi-la, Senhor. Como é bênção na nossa vida neste momento. Oh, Deus, esse é meu clamor em nome do teu filho Jesus. Amém. Amém, igreja.

Senhor, eu sei que Tu és santo, Deus. Eu sei que Tu és santo. E o Teu reino não é o reino deste mundo. E a Tua glória não é a glória deste mundo, Senhor. Nós queremos o Teu reino sobre nós, Pai. Nós queremos a Tua glória sobre nós, Pai.

Pai Santo Deus. Pai Santo Deus. Nós chamamos, Senhor. Queremos nos unir aos querubins e aos serafins, aos 24 anciãos, aos quatro seres viventes, e declarar que Tu és santo, Tu és santo, Tu és santo.

Santo, não há ninguém como tu.

este evangelho do reino será pregado no mundo inteiro, em testemunho a todas as nações, e então virá o fim. Mateus 24:14.

0: Tu és o meu amado Jesus.
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3: Queridos, queridos irmãos, queridas irmãs, hoje eu quero compartilhar convosco a palavra viva de Deus. Uma história inspiradora. Hoje eu quero falar a respeito de um homem que enfrentou o caos, no entanto, foi fiel. Um homem de fé e alcançou a grandeza que o homem pode alcançar. Veja como são as coisas. Estava totalmente mergulhado numa situação difícil, no caos. No entanto, a sua fidelidade permitiu que ele alcançasse a graça do Senhor. E foi um homem poderosamente usado pelo Senhor. Um homem grandemente usado pelo Eterno. Esse homem era filho de Abraão, filho de Isaque, filho de Jacó. Oh, glórias! Refere-se ao 11º filho de Jacó. Uma família numerosa. Seu nome? José. José do Egito. Quando nós olhamos para a vida de José, amados, nós sabemos o início, o meio e o fim, portanto é muito fácil nós concluirmos que é um homem vencedor. No entanto, é preciso entender alguns pormenores da vida desse homem. Primeiro que ele foi rejeitado, odiado pelos seus irmãos, quando tinha aproximadamente 17 anos de vida. Veja como são as coisas. Diz a palavra, irmãos, que ele foi vendido como escravo, vendido para uma terra estranha. Veja como é triste essa realidade. Nós não podemos nos colocar no lugar de José porque conhecemos a história. Mas entenda que ele vivia um dia após o outro. José vivia o hoje. Ele não sabia do seu futuro. A única coisa que ele tinha certeza naquele momento era que seus irmãos não gostavam dele. Ainda que havia sido vendido, que estava sendo levado para uma terra estranha, longe da sua família, com apenas 17 anos. E mesmo amados, em meio a essa crise, ele permaneceu fiel ao Senhor. Não abriu mão do cuidado de Deus para com a sua vida, nem tampouco do seu amor para com o Senhor. Era o início do caos, mas era apenas a caminhada que o levaria à grandeza. Com essas palavras, hoje eu quero falar a respeito do mover de Deus na vida daquele que é fiel. Na vida daquele que observa os mandamentos do Senhor, que os pratica. Se nós observarmos a palavra do Senhor, a tua vida pode estar mergulhada num caos. Sem esperança, quem sabe? Aos olhos do homem, sem valor. Mas Deus pode mudar por completo. Como mudou a vida deste homem, mudou a vida deste jovem. Outro aspecto que nós precisamos levar em consideração é que, quando você é fiel ao Senhor, não importa a tua idade, Deus te honrará, Deus moverá, Deus fará grandes coisas na tua vida. Seja fiel ao Senhor aos 17, aos 30, aos 60, aos 90 e se você chegar aos 100, continue fiel ao Senhor, porque grandes coisas o Eterno tem para aqueles que são fiéis. E eu quero chamá-los a atenção para a leitura de Gênesis capítulo 37. Hoje nós vamos ler alguns textos bíblicos para entendermos a história de José. Gênesis capítulo 37, a partir do versículo 20 até o 28. Vamos ouvir então aquilo que Moisés escreveu relatando a respeito da vida desse jovem. Vamos ficar de pé para nós ouvirmos a leitura da palavra do nosso amado Jesus. Gênesis capítulo 37, a partir do versículo 20 até o 28. Ouçam. Vinde, pois, agora, matemo-lo e lancemo-lo numa destas cisternas e diremos, um animal selvagem o comeu e vejamos em que lhe darão os sonhos. São palavras dos irmãos de José em relação a ele. 21. Mas Rubem, ouvindo isso, livrou-o das mãos dele e disse: não lhe tiremos a vida. Também lhes disse Rubem: não derrameis sangue, lançai-o nesta cisterna que está no deserto e não ponhais mãos sobre ele. Isto disse para o livrar deles, a fim de o restituir ao pai. Mas logo que chegou José aos seus irmãos, despiram-no da túnica, a túnica talar de mangas largas, compridas, que trazia. E tomando-o, o lançaram na cisterna vazia, sem água. Ora, sentando-se para comer, olharam e viram que uma caravana de ismaelitas vinha da cidade de Gileade. Seus camelos traziam arômatas, bálsamo e mirra que levavam para o Egito. Então disse Judá aos seus irmãos: de que nos aproveita matar o nosso irmão e esconder-lhe o sangue? Vinde, vendamo-lo aos ismaelitas, não ponhamos sobre ele a nossa mão, pois é nosso irmão e nossa carne. Seus irmãos concordaram. E passando os mercadores midianitas, os irmãos de José o alcançaram e o tiraram da cisterna e o venderam por 20 siclos de prata aos ismaelitas. Esses levaram José ao Egito. Amém? Senhor, muito obrigado, Pai, pela Tua palavra tão poderosa, tão maravilhosa, pelos ensinamentos que mostram-nos como Tu podes agir na vida daquele que é fiel. Senhor, que essa palavra seja de edificação às nossas vidas. Fala conosco, queremos ouvir a Tua voz, em nome de Jesus. Amém. Amém? Os amados podem assentar-se. Amados, eis aqui o relato, e eu sugiro que os amados leiam por completo o relato a respeito de José. Que vocês leiam completamente a história de José. No entanto, nós vemos, queridos, que era um garoto, que era um jovem amado por seu pai Jacó. E os irmãos olhavam para ele com inveja, com ódio, e eles não gostavam, não gostavam de José. E José chega àquele lugar, e eles olham e resolvem matá-lo. No entanto, Rubem intercede e a vida é poupada. No entanto, inicia-se o caos na vida daquele jovem. Talvez a tua vida esteja mais ou menos assim também. Talvez você esteja a caminho do Egito, sem saber o que é que vai acontecer com tua vida. Mas o conselho que eu lhe dou, se você precisa de um conselho, é que tu permaneças fiel ao Senhor. Permaneças fiel ao Todo-Poderoso. Porque nós não conhecemos o nosso futuro, não sabemos o que nos aguarda amanhã. No entanto, somos guardados, protegidos, somos envolvidos. A mão de Deus está sobre a nossa existência. E com essa história, irmãos, com a vida de José, nós aprendemos que é necessário que sejamos canal de bênção. Que sejamos canais de bênçãos. É preciso que, onde quer que estejamos, a bênção do Senhor se manifeste. Que tenhamos palavras poderosas na nossa boca. Palavras de bênção, jamais de maldição. Que nós possamos olhar e confiar naquilo que Deus pode fazer por nós. José, irmãos, era apenas um jovem, ele estava em terra estranha, ele poderia estar cheio de marcas, de mágoas, ele poderia estar numa situação depressiva, ele poderia estar envolvido por toda sorte de maus pensamentos. O ódio poderia ter crescido no coração dele, ódio para com seus irmãos que o tirou do contato, do meio da sua família e o enviou para uma terra estranha. Sem perspectiva de voltar jamais, ele tornou-se escravo. Escravo não tem vontade. Como voltar para Jacó? Como voltar para Canaã? Era impossível. Mas mesmo assim, irmãos, nós vemos que José nos ensina que é preciso ser fiel ao Senhor e ser bênção onde quer que nós estejamos. Hoje nós vamos aprender um pouco a respeito de como abençoar onde quer que estejamos. E assim, do caos, possamos alcançar a grandeza de Deus para a nossa vida. E o primeiro tópico, eu quero chamá-los a atenção para a bênção de José na casa de Potifar. Nós vamos ler Gênesis capítulo 39, versículos 1 até o 3. Ouça com atenção, amados. Deixe sua Bíblia aberta em Gênesis. José foi levado ao Egito e Potifar, o oficial de Faraó, o comandante da guarda egípcio, comprou dos ismaelitas que eu tinha levado para lá. O Senhor era com José. Veja, o Senhor era com José, que veio a ser homem próspero e estava na casa do seu senhor egípcio. Vendo Potifar que o Senhor era com ele e que tudo que ele fazia o Senhor prosperava em suas mãos, logrou José mercê perante ele, a quem servia, e ele o pôs por mordomo na sua casa e lhe passou as mãos tudo o que tinha. Amém? Irmãos, olha só como Deus faz acontecer. Veja como Deus age. Nós vemos, amados, que José foi tirado do meio da sua família, vendido como escravo, foi comprado lá no Egito. E quando na casa de Potifar, olha só, era o caos. Sem perspectiva de uma vida diferente, no entanto, ele era fiel. Ele era um homem fiel, um jovem fiel ao Todo-Poderoso. E ali na casa de Potifar, diz a palavra que o Senhor o fez prosperar. A fidelidade que ele tinha ao Eterno não o desamparou. Não saiu da sua condição de escravo. Continuou como escravo, porque algo ele não sabia, José não sabia. E nós sabemos porque conhecemos a história. Mas Deus tinha um propósito maior na vida deste jovem. Um propósito que com certeza nem mais nos seus mais loucos devaneios, mais loucos sonhos poderia passar na sua cabeça. E ou na cabeça de quem não conhece a história. Mas veja como são as coisas. Quando você permanece fiel ao Senhor, Deus tem coisas, Deus tem algo para a tua vida. Deus quer abençoar aqueles que são o teu próximo. Deus quer abençoar aqueles que estão com você. Nós precisamos entender, irmãos, que o Eterno deseja que nós sejamos canais de bênção. Eis aí uma dificuldade muito grande. Nós temos, amados, infelizmente, resistência em abençoar as pessoas. Nós temos resistências, porque nós olhamos com esses olhos. E esses olhos veem apenas as dificuldades, veem apenas os problemas. Nós, quando olhamos com os nossos olhos físicos, não vemos nada de bom. Mas José tinha algo, amados. Ele tinha algo que nós precisamos ter. Temor ao Senhor, confiar no Senhor. E diz a palavra que a casa de Potifar foi grandemente abençoada, poderosamente abençoada. Diz a palavra que Potifar prosperou, que José prosperou junto com ele. José saiu da sua condição pior, talvez a mais baixa condição de escravo, e Potifar o colocou como aquele que governava a sua casa. Certamente Potifar era uma pessoa riquíssima, governava os seus bens. Melhorou um pouquinho, não é? A vida de José melhorou um pouco. Mas, oh misericórdia, amados, tinha melhorado um pouquinho sim, mas poderia ficar ruim. E quando nós observamos um pouco mais à frente, pouco tempo depois, nós vamos ver que a vida de José tornou-se um caos. Mais uma vez. Primeiro o caos, vendido como escravo. Depois, jogado na prisão. Quero que você ouça Gênesis capítulo 39, versículos 21 até o 23. Como eu disse anteriormente, nós vamos ler bastante a Bíblia para que nós possamos entender que é possível sairmos do caos e tornarmos-nos grandes aos olhos do Senhor. Ou seja, de sermos apenas alguém, talvez insignificante, para sermos alguém usado grandemente pelo amado de nossas almas. Gênesis capítulo 39, versículos 21 até o 23. Ouça com atenção. O Senhor, porém, era com José. É interessante, amados, que no versículo 2 do mesmo capítulo, o Senhor era com José. Veja, agora no 21, o Senhor, porém, era com José. E mais, ele foi benigno e lhe deu mercê perante o carcereiro. 22, o qual confiou às mãos de José todos os presos que estavam no cárcere, e ele fazia tudo quanto se devia fazer ali. E nenhum cuidado tinha o carcereiro de todas as coisas que lhe estavam nas mãos, de todas as coisas que estavam nas mãos de José, porquanto o Senhor era com ele, e tudo o que ele fazia, o Senhor prosperava. Amém? Eu não sei se você atentou a esta frase. O Senhor era com José, escravo na casa de Potifar. Depois, o Senhor, porém, era com José na prisão. Veja como são as coisas. Como nós gostamos de resultados rápidos. Talvez poderíamos nos perguntar, eu questionar ao Senhor, mas se Deus era com José, por que Deus não o libertou da casa de Potifar? Por que Deus o permitiu ir à prisão? Amados, há situações que nós não entendemos. No entanto, cabe a cada um de nós apenas obedecer. Obedeça Deus, seja fiel ao Senhor, e onde quer que você esteja, seja canal de bênção. Como escravo na casa de Potifar, José foi canal de bênção. Agora a situação tinha ficado um pouco pior, irmãos. Tinha ficado um pouco pior. Nós sabemos que a mulher de Potifar, ela olhou para José e desejou José. Certamente era uma mulher bonita, cheias de perfumes, de joias. Era uma mulher muito rica. Potifar era muito rico. Alguém do alto escalão do governo egípcio. Potifar era alguém do alto escalão. E José poderia deixar-se levar pelos encantos daquela mulher. Porque para ele seria muito benéfico. Já pensou? Um escravo, amante da esposa do seu senhor, ficaria rico, quem sabe até liberto. Mas ele preferiu amar o Senhor. Preferiu ser fiel ao Senhor. Ele não abriu mão do seu zelo, do seu cuidado, do seu temor para com Deus. Ele não se importou com a sua vida. Ele não abriu mão, ele resistiu. E vale ressaltar, irmãos, que era um jovem. Um jovem cheio de hormônios, aquela coisa toda, flor da pele. Uma mulher bonita diante dele. Todo um futuro. Oh, legal. Mas ele foi fiel ao Senhor. Seja fiel ao Senhor. Mesmo que as situações mostrem boas e agradáveis. Mas o que importa é conhecermos a vontade do Senhor para as nossas vidas. E a vida de José estava mais ou menos. Oh, meu Deus. Estava mais ou menos. Mas ficou ruim. De uma hora para outra, ele viu-se jogado na prisão, preso. Agora tinha ficado mais difícil, sem expectativa. Como sair daquela prisão? Como sair? Caos total, assustador, desesperador. Meu Deus! Mas, amados, era o caminho que Deus estava criando para que ele fosse grande. Era o caminho, eram as provações, eram as dificuldades, eram os meios que o Senhor estava preparando para que ele fosse honrado, para que fosse tirado do caos. E o interessante, queridos, é que mais uma vez, o Senhor era com José. E ele não tinha planos de fugir, não tinha planos de fazer mal a ninguém. Não falava daqueles que o prenderam. Ele, com certeza, vivia em fidelidade ao Criador, em fidelidade ao Senhor. E ali, amados, naquela prisão, vemos que ele conseguiu prosperar. Veja como Deus faz com aqueles que são fiéis. Diz a palavra que, na prisão, ele tornou-se... Talvez a segunda pessoa era o carcereiro e José. José resolvia todos os trâmites, resolvia todas as situações. José era o cara dentro da prisão. Veja como são as coisas. Mas era o caminho que o Senhor estava traçando para que ele fosse grande. E naquela prisão, amados, ele encontrou com o padeiro-chefe e o copeiro-chefe de Faraó. Esses dois camaradas haviam se desentendido, tocado em Faraó, falado, levantou-se contra Faraó e foram jogados na prisão. Determinado dia, eles tiveram um sonho. Ambos tiveram um sonho. E foram e comentaram com José. E José deu o discernimento do sonho. Ele falou que o padeiro-chefe seria morto. E que o mordomo, o copeiro-chefe, esse seria restabelecido. E assim aconteceu. Veja como Deus age. Fidelidade do Senhor. Fidelidade do Senhor. Amados, nós precisamos entender que, mesmo que você esteja numa situação difícil, complicada, mesmo que aqueles que te cercam não sejam bons, não sejam legais, mesmo que o local de trabalho, quem sabe o local onde você está não seja o melhor, mas seja a bênção, seja a bênção. Não te deixes contaminar com a situação, nem tampouco com os resultados ruins que a situação possa produzir. Seja a bênção. Seja bênção, porque Deus quer que você seja bênção. E a palavra diz, amados, que esses foram soltos. Posteriormente, o padeiro-chefe foi morto e o copeiro restabelecido. E um dia, olha só como Deus age. E um dia o copeiro-chefe estava ali no palácio com o Faraó. E Faraó teve um sonho. Teve um sonho. Vamos para o texto bíblico. Gênesis capítulo 41, versículos 37 até o 44. Hoje nós vamos sair daqui conhecendo bem a história de José. Gênesis capítulo 41, versículos 37 até o 44. Ouça com atenção. O conselho foi agradável a Faraó e todos os seus oficiais. Conselho de quem? De José a Faraó. Disse Faraó aos seus oficiais: acharíamos, porventura, homem como este em quem há o Espírito de Deus? Veja como o Faraó reconheceu que José era de Deus. Depois disse Faraó a José: visto que Deus te fez saber tudo isto, ninguém há tão ajuizado e sábio como tu. Administrarás a minha casa, e a tua palavra obedecerá todo o meu povo. Somente no trono eu serei maior do que tu. Resultado de fidelidade, amados. Não te esqueças disso. Disse mais Faraó a José: vês que te faço autoridade sobre toda a terra do Egito. Então tirou Faraó o seu anel de sinete da mão e o pôs na mão de José. Fê-lo vestir roupas de linho fino. E lhe pôs ao pescoço um colar de ouro. Esse anel de sinete, amados, que a Bíblia faz referência, ele era uma espécie de assinatura. Hoje podemos dizer que uma assinatura digital. Era um anel que carregava uma figura, um desenho, que representava a assinatura de Faraó. Esse anel, ele era reproduzido, ele era prensado sobre o barro, sobre uma massa, em cima das escrituras, das cartas, dos documentos, e era como se Faraó tivesse assinado. Veja a autoridade de José. 43, e fê-lo subir ao seu segundo carro, e clamava diante dele: inclinai-vos. Desse modo constituiu sobre toda a terra do Egito. Disse ainda Faraó a José: eu sou o Faraó, contudo, sem a tua ordem, ninguém levantará mão ou pé em toda a terra do Egito. Amém, queridos? Irmãos, quem era José? Olha só quem era José. Um jovem amado por Jacó e odiado pelos seus irmãos. Um jovem que foi lançado dentro de uma cisterna. Primeiro tramaram a morte dele. Depois o lançaram numa cisterna. Tiraram-no dali e o venderam como escravo. Eis o fundo do poço. Caos total. levado para o Egito, terra estranha, sem esperança de libertação, foi comprado por um egípcio. Até que a situação dele melhorou, como escravo melhorou, mas posteriormente, eis o caos novamente. Tudo ficou muito difícil. Na prisão, só que o Senhor tinha planos. Na prisão ele conhece pessoas que se relacionavam com Faraó. Faraó, irmãos, não é o nome de alguém. Faraó era o nome dado ao rei egípcio. Veja, e essas pessoas souberam, ficaram sabendo do sonho de Faraó. E o copeiro-chefe lembra-se, uns 2 anos depois, que José, lá na prisão, havia dado o discernimento do seu sonho. E ele fala a Faraó: eu conheci uma pessoa, certamente José era bem jovem ainda, eu conheci uma pessoa que pode dar o discernimento desse sonho. E o sonho era 7 vacas gordas que devoravam 7 magras, 7 espigas boas devoradas por 7 espigas mirradas. E ninguém no Egito conseguiu dar o discernimento, porque certamente o Senhor havia fechado o entendimento de todos os magos e todos os adivinhadores do Egito. E José foi apresentado diante de Faraó. Veja como são as coisas, como Deus age. Deus pode fazer assim com você. José foi apresentado diante de Faraó como alguém que falava em nome de Deus, como alguém que conhecia Deus. E, amados, José deu o discernimento do sonho. E posteriormente ainda, logo na sequência, Faraó o constitui como o segundo homem do Egito. Eis a grandeza. Veja como Deus agiu. Veja como Deus faz. Deus tirou aquele jovem que passou por tantas dificuldades, por tantos problemas, e agora o constitui como alguém importante em todo o Egito. Amados, nós não entendemos essa história, porque nós não compreendemos como era o reinado, o reino egípcio. Era tipo, irmãos, se nós podemos fazer uma analogia, o Egito naquela época era os Estados Unidos de hoje. Era a maior potência em todas as áreas que existia sobre a face da terra. Era a maior potência. A Bíblia nos diz que ali estava tudo de bom, de mais importante. A sabedoria estava ali. E esse homem, irmãos, que era um estranho, um estrangeiro, lá da terra de Canaã, de uma família pequena, de uma família insignificante, que passou por tantas dificuldades, um caos total na sua vida, o Senhor o levanta e o coloca num lugar de suma importância, e nós não podemos compreender, porque não existe uma comparação em nosso país, ou nesse mundo afora que eu saiba, de um homem que tinha tanto poder quanto José. Veja como são as coisas. José tornou-se tão importante, irmãos, tão importante aos olhos de Faraó, que ele casou-se com a Zenate, que era filha de Potífera. Quem era Potífera? O sacerdote do Egito. O sacerdote, o maior sacerdote do Egito. E aquilo dava a José um respaldo. As pessoas olhavam para José, não mais como um estrangeiro, mas como alguém que tinha poder, que tinha autoridade. Eis aí a grandeza, mas era uma grandeza de Deus para a vida dele. E diz a palavra que José fez ainda mais próspero o Egito, que foi um país que cresceu muito no meio daquela fome. Foram 7 anos de fome, terrível. E todas as nações iam até o Egito para adquirir mantimento, inclusive a sua família, a família de José. Amados, com esta palavra, mais uma vez, quero chamá-lo a atenção para que você olhe para a fidelidade de um jovem. Olhe para a fidelidade de um homem. Se você quer ser grande aos olhos de Deus, seja fiel. Eis aí o primeiro passo, fidelidade. Seja fiel ao Senhor, porque Deus te honrará. Deus fará coisas maravilhosas na tua vida. Fidelidade ao Senhor, irmãos. Fidelidade ao Senhor. E permita-me contar um exemplo a vocês. Amados, a minha vida foi marcada e é marcada pela fidelidade ao Senhor. Dentro daquilo que eu entendo, eu amo e procuro fazer a vontade do Senhor com todas as minhas forças. Algo inimaginável, eterno me concedeu. O Senhor levou-me à Índia. Olha a distância. Impossível eu pensar, um dia estarei na Índia. O Senhor levou-me, o Senhor honrou-me. Ainda levou-me a Moçambique. Olha só como Deus faz. Tudo é fruto de fidelidade a Deus, irmãos. É fruto de fidelidade porque a Bíblia diz que o Senhor, Ele faz prosperar os seus. Ele faz coisas grandes na vida das pessoas. Talvez você possa olhar, mas é pastor, não sei o quê. Não, gente, é fidelidade. É fidelidade. Sejamos fiéis ao Senhor, porque Deus tem grandes coisas para os seus. Mas seja fiel primeiro, porque a fidelidade é fruto de amor para com Deus. E por fim, amados, Gênesis capítulo 47. Vamos lá, mais uma vez. Gênesis capítulo 47, versículos 5 e 6. Ouçam o que diz a palavra. Então disse Faraó a José: teu pai e teus irmãos vieram a ti. A terra do Egito está perante ti, no melhor da terra faz habitar teu pai e teus irmãos. Habitem na terra de Gósen. Se sabes haver entre eles homens capazes, põe-nos por chefes do gado que me pertence. Amém? Outro aspecto interessante. Além de José ser canal de bênção na casa de Potifar, na prisão, a toda uma nação, José tornou-se canal de bênção para sua família. Aquela mesma família, seus irmãos que o haviam vendido como escravo, José os abençoou. O faraó diz: escolha os melhores para que eles sejam chefe dos meus rebanhos. Isso era muito importante também. É assim que Deus faz, amados. José não guardou no coração ódio pelos seus irmãos, por aqueles que muitas vezes fazem mal a nós. Nós não podemos odiar. É preciso amá-los, é preciso orar por eles, é preciso abençoá-los, é preciso clamar para que o Senhor venha mover sobre estas vidas, para que Deus faça grandes coisas nestas vidas. Irmãos, eu não sei como é a tua caminhada. Talvez hoje você esteja mergulhado no caos. Está tudo muito mal, tudo muito ruim. Sem perspectiva nenhuma de melhorias. Apenas espere no Senhor. Lembre-se, Deus é bom e é bom o tempo todo. Ô, glórias! Diz a palavra que jamais vi um justo desamparado. Olha só como a promessa de Deus é grande. Jamais vi um justo desamparado. Creia que Deus te ampara. Deus cuida de você. Seja fiel ao Senhor. Seja fiel. Amém? A vida de José não foi nada fácil. Talvez a nossa vida não seja nada fácil. E a vida de alguns ainda pior do que outros. Mas é assim mesmo, irmãos. O que cabe a nós é enfrentarmos as dificuldades, o caos, com persistência, sermos fiéis ao Criador, fiéis ao Senhor, sendo canal de bênção onde quer que o Eterno nos coloque. Seja canal de bênção, porque o Senhor quer fazer coisas grandes na tua vida. Deus quer agir através de você. Sejamos fiéis em meio ao caos. E prepare-se para o agir de Deus, para as grandezas do Senhor sobre a tua vida. Talvez você não será a segunda pessoa do Brasil, talvez não, pouco provável que você seja a segunda pessoa do Brasil. Mas você pode ser um instrumento largamente, poderosamente, grandemente usado pelo Senhor para fazer a sua obra e manifestar a sua glória. Portanto, olhe para Deus incansavelmente. Seja fiel ao Senhor. Amém? Lembre-se, José não conhecia a sua história. José não tinha uma bola de cristal. Oh, misericórdia, não existe. Mas vamos lá, analogia. José não tinha uma bola de cristal que mostrava o seu futuro. Aos 30, ele estava ao lado de Faraó. Foram 13 anos de sofrimento. Ele não sabia como seria os próximos 13 anos, 40 anos, sei lá quantos anos. Ele não sabia, mas o que ele sabia era a necessidade de ser fiel, de honrar, de amar o Senhor acima de todas as coisas. E de ser canal de bênção onde quer que estivesse, como escravo e também como autoridade, canal de bênção, canal de bênção. Que assim seja nossas vidas, canais usados pelo Senhor para abençoar o próximo. E que você ame o Senhor com todas as tuas forças. Amém, amados? Ô, glórias! José do Egito, do caos à grandeza. Você, do caos à grandeza. Creia no agir, creia no mover, creia no poder de Deus. Amém? Vamos orar? Amado Deus, muito obrigado, Pai, por esta palavra, que nós possamos entender, Senhor, a necessidade de vivermos a Tua verdade acima de todas as coisas. Guarde essa palavra no nosso coração, para que no meio das dificuldades, o caos, nós possamos olhar para Ti. E quando Tu nos colocares nos lugares altos, permaneçamos olhando para Ti, fiéis a Ti, Senhor. Abençoe a Tua igreja, abençoe o Teu povo, em nome de Jesus. Amém. Amém, amados? Que Deus nos abençoe, que a graça do Eterno seja uma verdade sobre a nossa vida. Aleluias.
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cantor Gerson Rufino pra vir cantar essa canção junto comigo. Vamos ficar em pé, gente. Adorar o nome do Senhor. Pra você que é amigo de Deus.

Se vós, pois, sendo maus, sabeis dar boas dádivas a vossos filhos, quanto mais vosso Pai, que está nos céus, dará boas coisas aos que lhas pedirem. Mateus 7:11.

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2: É muito interessante, queridos, quando nós paramos para analisar as nossas escolhas. O que é que nós temos feito com a grande oportunidade, com a grande liberdade de escolher que nós temos nas mãos? Como é que nós temos usado a nossa vida? Como é que nós temos feito as nossas escolhas? O que é que você tem escolhido? Quais são as nossas escolhas no dia a dia? Será que temos escolhido em colocar Deus em primeiro lugar, exaltá-lo, honrá-lo, glorificá-lo com todo o nosso ser? Será que temos escolhido, amados, deixar as coisas desse mundo em segundo plano? Às vezes são necessárias, porém, sempre em segundo plano. As escolhas, o Senhor deseja que a façamos da melhor forma possível. E a melhor forma possível, com certeza, é quando honram e glorificam o nome santo de Deus. Oh, glórias! Quando nós, amados, optamos por honrar o nome santo de Deus, por fazer segundo a vontade do Todo-Poderoso, seremos bem-sucedidos na nossa jornada sobre a face da terra. E faz-me lembrar quando o Senhor apareceu a Abraão e diz: Abraão, eu tenho uma missão para você. Eu tenho uma missão para você. Ele escolheu em ouvir o Senhor e obedeceu o Todo-Poderoso. Que bênção. Ele deixou a sua casa, deixou o Ur e foi para Arã. E ali ficou um tempo. E o Senhor deu uma nova oportunidade para ele. Escolha. Escolha, Abraão. E ele partiu em direção a Canaã. Amados, mas o nosso foco hoje é Ló. Ló é o sobrinho de Abraão. Esse homem, ele optou por seguir Abraão quando ele saiu de Ur. Ló, sobrinho de Abraão. Quando Abraão arrumou as suas malas, colocou todo o seu rebanho diante de si, os seus servos, Ló olhou e disse: eu também vou. Foi uma ótima escolha. Ele preferiu deixar a comodidade da sua região, da sua casa, do meio da sua parentela e seguiu com Abraão para uma terra distante. Eles seguiram para Canaã. Seguiram para Canaã. No entanto, ficaram um tempo em Arã, onde ali ficaram as bases, os seus acampamentos. Chegou o tempo. Era preciso que escolhesse o que fazer. Haja vista que a terra tinha ficado pequena para os dois. Tanto Abraão quanto Ló haviam crescido de uma forma magnífica, extraordinária. Porque é assim que Deus faz com aqueles que são chamados e obedecem o seu chamado. O Senhor não retém a bênção, o Senhor não guarda a bênção, e o Senhor derramou bênçãos sem par, bênçãos extraordinárias sobre aquela dupla, e ambos cresceram de forma maravilhosa, e a terra ficou pequena. Quero que os amados abram as suas Bíblias em Gênesis capítulo 13, vamos ler versículos 10 até o 13, assim está na palavra. Levantou Ló os olhos e viu toda a campina do Jordão, e que era toda bem regada antes de haver o Senhor destruído a Sodoma e Gomorra, como o jardim do Senhor, como a terra do Egito, como quem vai para Zoar. Então Ló escolheu para si toda a campina do Jordão e partiu para o Oriente. Separaram-se um do outro. Habitou Abrão na terra de Canaã, e Ló nas cidades da campina, e armando as suas tendas até Sodoma. Ora, os homens de Sodoma eram maus e grandes pecadores contra o Senhor. Amém? Pai de amor, eu quero clamar que Tu fales conosco. Nos dê, Senhor, a palavra, a direção, para que sejamos instruídos, edificados, guiados, para que as nossas escolhas sejam segundo a Tua vontade. Fala conosco, Senhor. É meu clamor em nome de Jesus. Amém. Queridos, quais as nossas escolhas? quais as nossas escolhas. Quando o Senhor chamou Abraão, ele escolheu obedecer o Senhor. Ele seguiu a vontade do Todo-Poderoso, ele fez a vontade do Senhor e Deus o abençoou de uma forma grandiosa sobre a face da terra e o fez grande espiritualmente falando. Hoje nós somos filhos de Abraão. Que bênção! É a bênção de Deus que repousa sobre os fiéis. Vemos também que Ló preferiu seguir, ele escolheu seguir Abraão. E o Senhor o abençoou de igual forma, e Ló cresceu. Mas chegou um ponto, amados, que já não era possível que ambos estivessem juntos, haja vista que o rebanho de ambos eram grandes, eram muitos, mas muitos animais. No entanto, queridos, um consenso foi feito. E falaram e discutiram entre si. Você vai para a esquerda e eu vou para a direita. E foi colocado diante deles, eu vou para a esquerda e você para a direita. Você vai para a esquerda e eu vou para a direita. Escolha! E Abraão colocou diante de Ló e disse, Ló, escolha para onde você quer ir. Escolha! Escolha, Ló! Escolha! Amados, nós precisamos que as escolhas sejam sábias. Que as nossas escolhas sejam sábias. Nós não podemos agir de qualquer forma. Na lata, como dizem por aí, pá, escolhi. Não, você precisa refletir, precisa pensar, precisa ouvir de Deus o que é melhor. E quando Abraão disse para Ló, escolha Ló, escolha. Ele olhou para um lado e para o outro e escolheu o melhor. Ló escolheu o melhor. Veja que interessante, amados. Ló escolheu o melhor, mas o melhor aos seus olhos. Ele olhou para o seu rebanho. As campinas eram melhores, a terra era mais fértil, era mais ampla. Ele olhou e disse, oh, aqui é melhor para mim. Eu vou por este lado, eu vou por aqui. Mas nós não podemos apenas escolher, nós temos que deixar o Senhor falar conosco. Haja vista que muitas vezes nossos olhos, a exemplo de Ló, olha para o horizonte e acha que esse caminho é o melhor. Oh, por aqui é melhor. Se eu agir assim, eu serei bem sucedido. Mas nós temos é que conhecer a vontade de Deus, porque é o Senhor que cuida de nós. É Deus que tem zelo pela nossa vida. É o Senhor que ama-nos. É o Senhor que quer nos abençoar. Com Ló, irmãos, ele não escolheu segundo a vontade de Deus. Ele não refletiu a respeito das situações. Ele apenas olhou e concluiu que aquela região de Sodoma, do Jordão, era melhor. E o versículo 13 diz: ora, os homens de Sodoma eram maus e grandes pecadores contra o Senhor. Veja, irmãos, a região que ele escolheu. Muitas vezes nós temos olhado, o homem tem olhado, para algumas coisas, mas não considera a real consequência das escolhas. Ló não pensou na maldade do povo de Sodoma. Ele não pensou que aquele povo era ruim, que aquele povo era mau. Ele não olhou para essa situação. Ele apenas deixou-se guiar pelos seus olhos. Quantas vezes fazemos assim? Não somos sábios nas nossas escolhas. E quando tudo vai muito mal, nós olhamos para o Senhor e às vezes culpamos Deus. Achamos que Deus não está conosco. Mas a escolha sempre é nossa. Geralmente não consultamos Deus. Não ouvimos o conselho do Senhor. Achamos, porém, que este caminho é melhor do que o outro caminho. E tomamos a nossa decisão sem conhecer aquilo que Deus quer para a nossa vida. Queridos, em todas as tuas escolhas, é preciso que haja uma reflexão, que você veja se Deus está na causa, se é a vontade do Senhor. Não olhe apenas, não olhe apenas se aquilo é bom ao teu olhar, se aquilo pode trazer resultados positivos para a tua vida, mas olhe se o Senhor será honrado, se o Senhor será glorificado, se o Senhor será engrandecido através da tua opção. Nós temos que fazer todas as coisas para a honra e para a glória de nosso Senhor e Salvador, irmãos. Nós não podemos nos deixar dominar de forma alguma pelos nossos olhos. O versículo 10 de Gênesis capítulo 13 chama-nos a atenção para um detalhe. Levantou Ló os olhos e viu toda a campina do Jordão, que era toda bem regada, antes de haver o Senhor destruído Sodoma e Gomorra, como o jardim do Senhor, como a terra do Egito, como quem vai para Zoar. O que foi, amados, que Ló conseguiu ver? Apenas o exterior. Apenas o aparente. Nós temos que ter cuidado, porque muitas vezes as nossas escolhas, as nossas decisões são sobre aquilo que nós vemos, sobre a aparência. Nós escolhemos segundo a aparência. Nós não procuramos saber, amados, se aquilo é a vontade do Todo-Poderoso, mas o nosso coração bate forte, o nosso coração bate mais forte, e nós concluímos que esta é a melhor decisão. Queridos, nunca te esqueças, o coração, ele é teu inimigo. A Bíblia diz que o coração está cheio de enganos e nós não podemos ouvi-lo de forma alguma. É interessante, amados, porque muitas vezes nós sentimos. Você já sentiu? Oh, isso aqui é melhor. Nós sentimos. As mulheres têm um tal de intuição. Ah, minha intuição é isso, minha intuição é aquilo. Queridos, não funciona. Conosco, nada aparente e ou que vem do coração tem valor. Nós temos que aprender a ouvir Deus. Nós temos que aprender a ouvir a voz do Senhor. Nós temos que nos deixar guiar pelo Senhor. É Deus acima de todas as coisas. É Deus, amados. Se nós olharmos a situação, olharmos alguma situação com esses olhos, vamos concluir que certamente é o melhor caminho, é a melhor decisão, mas consultamos Deus. Procuramos ver se aquilo há de trazer retorno positivo para a honra e para a glória do Senhor. Nossas escolhas, todas elas, necessário é que seja para exaltação, para glorificação do Senhor. Nada, irmãos, nada que tu faças, nada que eu faça, pode ser para a minha honra, para a tua honra, mas sempre para honrar e para glorificar o Senhor. É Deus, igreja. É Deus, amados. É Deus em primeiro lugar. Nós vemos que Ló olhou e achou que aquilo ali era o melhor. Mas ele esqueceu de analisar. Ele esqueceu de ver os contras. Olhou só os prós. Quais eram os prós? Terra boa, fértil, muito alimento. Área extensa, mas ele esqueceu de olhar que era uma terra de pecadores, de homens maus. Ele não conhecia a vontade de Deus, ele não sabia que o Senhor tinha uma sentença sobre aquela terra. O Senhor já tinha uma sentença sobre aquela terra, mas ele não sabia disso. Ele apenas deixou-se levar, ele não analisou, ele não refletiu. Queridos, não sejamos dessa forma. Você tem uma escolha a fazer? Para. Ore. Fale com Deus. Conte a tua história para o Senhor. Contou uma vez, repita. Repetiu mais uma vez. Faça isso 100 vezes. Conte para Deus, Senhor, oh Deus, olha essa situação, eu preciso tomar uma decisão, eu preciso de uma escolha na minha vida, mas como agir, o que fazer? Deus, responda-me, responda-me. O Senhor não te deu respostas? Parece que Deus não te ouviu? Vai lá, de joelho, alguma coisa errada está na vida, Deus não te ouviu, é porque alguma coisa errada está. Acerte a tua vida, acerte, busque a purificação, busque a santidade, fale para o Senhor, conte a tua história. O Senhor não ouviu? Parece que não ouve. Deus ouve todas as coisas, até os pecadores. O Senhor não responde, mas ouvi com certeza, mas parece que Deus não ouviu. Vai novamente para o joelho. Novamente para o joelho, igreja, não desista, não tome decisões. Ah, Deus se calou. Se Deus cala é porque consente. Isso é coisa do cão. Quem cala e consente é o cão, porque ele não precisa fazer muita coisa. É só deixar a porta aberta que o povo passa. O diabo não precisa investir. Está nas mãos dele. É só deixar a porta aberta e o povo passa, passa. Quem cala consente, ele fica calado numa boa. Nós não podemos entender que Deus cala e consente. Não, Deus tem respostas, Deus tem respostas. É sempre uma resposta que Deus tem para você. Só que nós, amados, a exemplo de Ló, não queremos ouvir respostas, nós queremos tomar decisões. Fazemos as nossas próprias escolhas. E quem aqui já não fez uma escolha errada na vida? Não é verdade? Mas a tua escolha errada foi porque Deus falou, vai e faça? Pouco provável, não é? Ninguém aqui escolheu algo errado, porque Deus, ó, meu servo, estou te ouvindo. Vai e faça, meu servo. É a minha vontade. Vai e faça. Não, queridos. Deus não dá respostas erradas para os seus servos. Deus não dá respostas erradas. Deus responde de forma positiva. Mas nós temos dificuldades em ouvir as respostas negativas de Deus. Quando a resposta é boa, oh, glórias a Deus. Hoje eu tenho um testemunho para contar na igreja. Oh, eu estava de joelho orando e eu ouvi, Senhor, eu preciso. E o Senhor falou para mim, meu servo, isso que eu te dou. Oh, amados, oh, que bênção, recebi, oh, que bênção. Aleluia, todo mundo glorifique, de pé, glorifica. Nós fazemos assim, não é? Mas ninguém diz... E vem aqui dar um testemunho. Amados, eu tinha uma grande escolha para fazer na minha vida. Eu jejuei, orei, busquei de Deus. E Ele falou não para mim. Isso parece derrota, não parece? Isso tem cara, tem cheiro de derrota. Porque nós não queremos aceitar os não de Deus sobre a nossa vida. Por incrível que pareça, irmãos, vivemos dias, esses dias muito loucos aí que estamos, misericórdia. E nesses dias loucos, as pessoas querem que Deus seja nosso servo. Seja seu servo, não é? Ó Deus, tu tens obrigação. Um tempo eu ouvi um cara muito louco, muito pirado, se ele não se arrependeu, vai para o inferno, com certeza. E ele ensinava na televisão, coloque Deus no canto da parede. Olha, chega para Deus e fala assim, ó, na Bíblia tem promessa, na Bíblia tem isso, tem aquilo, e tu tens que fazer na minha vida. Isso é coisa do cão, amados. Como é que nós, vermezinhos de Jacó, podemos afrontar Deus e exigir alguma coisa dele? Não caia nessa. Nós temos que de joelhos, falarmos para Deus, Senhor, faça a tua vontade na minha vida. Move. Deus, eu tenho escolhas. Escolhe para mim. Escolha para mim. Amém? E dando um pulo na palavra, nós vamos em Gênesis, capítulo 19, versículo 26. Queridos, todas as escolhas erradas, elas trazem consigo consequências e às vezes são irreparáveis. consequências que você não pode contornar. Gênesis capítulo 19, versículo 26. Ouça só a consequência de escolhas erradas. Ouça. E a mulher de Ló olhou para trás e converteu-se numa estátua de sal. Amém? Olha só a consequência da escolha errada. Se Ló, porventura, tivesse ouvido a voz de Deus, Senhor, eu quero fazer a escolha certa, guia-me pelo caminho certo, certamente a sua família estaria unida, estaria junta, mas ele preferiu fazer segundo o seu próprio coração e as consequências foram terríveis. Nós conhecemos a história. A Bíblia diz que o Senhor estava com a sua mão estendida sobre Sodoma e Gomorra para destruí-la. E o Senhor falou com Abraão, a misericórdia de Deus é grande. Falou para Abraão, e Abraão, Senhor, faz alguma coisa. Senhor, faz alguma coisa. E o Senhor procurou os justos e não encontrou os justos. E Abraão diz, tira a minha família, tira a minha família. No entanto, amados, nós vemos que, infelizmente, algumas escolhas a longo prazo produzem resultados terríveis na vida das pessoas. No caso da mulher de Ló, ela havia habituado-se àquele povo. O seu coração amava aquele povo, os costumes daquele povo. Ela não conseguiu deixar para trás. E quando o Senhor diz, saia, porque vou destruir, eu vou acabar com esse povo, eu vou acabar. Ela não conseguia deixar aquele povo para trás. E a Bíblia diz que o seu coração estava naquele lugar. E o Senhor diz, não olhe, vá. Não olhe, vá. E ela não conseguiu tirar o seu coração de Sodoma. Ela não conseguiu tirar o seu coração. Sabe o que foi isso, irmãos? Resultado de uma escolha errada. Quantas vezes fazemos escolhas erradas e o coração fica amarrado? Alguém faz uma escolha e o coração não consegue desvencilhar.

podemos ter uma vida segundo a vontade dele, nós podemos entender, amados, que Ló estava no lugar errado. Sim, Ló, através da sua escolha, estava no lugar errado. Nós não podemos estar em lugares errados. Você já parou, já refletiu a respeito das suas escolhas? Será que você está no lugar certo? Será que as tuas ações estão em conformidade com a vontade de Deus? Será que nós temos glorificado o Todo-Poderoso através das nossas ações? Ló estava no lugar errado. Ló estava no lugar errado e na hora errada. E o Senhor deu uma grande chance àquele homem. Ajunta a tua família, saia. Ajunta a tua família, saia. E nós vemos, amados, que eles foram protelando. Foram deixando para a última hora. Foram empurrando com a barriga. E o tempo foi ficando curto. E foi necessário que eles fossem puxados para sair daquele lugar. Só que, ao sair daquele lugar, a mulher de Ló estava com seu coração ali, porque ela amava aquele lugar. E ela não conseguiu tirar o seu coração. Ele estava além do lugar errado, na hora errada. E os seus companheiros, seus amigos, não eram pessoas certas, mas eram as pessoas erradas

servo de Deus. Oh, eu tenho o Espírito Santo, eu tenho asinhas nas costas, nada me segura. Eu posso ficar aqui. Não, não pode, é escolha errada. É amor ao mundo. Escolhas erradas, lugar errado. Ah, eu posso andar com qualquer pessoa. Ah, não tem problema, porque eles não me contaminam. Eles não conseguem me influenciar. Eu posso andar com qualquer pessoa, não tem problema. Pode? Será? Você já está sendo influenciado em andar com essas pessoas. Vê como são as coisas. Você não os influencia. Não os influencia. Mas com certeza é influenciado por eles. A ponto de andar e achar que está tudo muito bem, muito legal. E o testemunho como fica? Como fica o testemunho? Queridos, nós não podemos menosprezar a justiça de Deus. Não menospreze a justiça de Deus. Não menospreze. É preciso muito cuidado, porque o Senhor tem a sua vontade para que seja executada na nossa vida. E eu tenho que abrir o meu coração para que essa vontade de Deus se manifeste verdadeiramente na minha existência. E quando nós observamos, amados, vemos que Ló perdeu tudo quanto tinha. Fruto de escolhas erradas. Diz a Bíblia que ele prosperou muito em Sodoma. Ele prosperou de forma assustadora. No entanto, saiu sem nada daquele lugar. Inclusive, perdeu a sua família, perdeu a sua esposa. Nós temos que ter muito cuidado, haja vista que andar com Deus exige de cada um de nós que façamos sempre as escolhas certas. E o que é escolher segundo a vontade do Senhor? Será que nós temos escolhido segundo a vontade de Deus? O que é mais importante para nós? O que é mais precioso para nós, amados? Qual é o nosso maior bem? Qual é o nosso maior bem? Às vezes, nós observamos e até concluímos que o nosso maior bem está nessa terra. Que o nosso maior bem é fazer aquilo que o nosso coração pede. É buscar a vitória sobre a face da terra. Mas não é assim, irmãos. O nosso maior bem é fazer a vontade de Deus. É honrar o Senhor. É colocá-lo no lugar mais especial no nosso coração. Nós temos que nos deixar mover pelo Espírito Santo de Deus. As tuas escolhas, faça-as segundo o Espírito Santo de Deus, segundo a vontade do Eterno, segundo a direção do nosso Senhor. As tuas opções não seja pela aparência, não faça segundo o teu olhar, não faça, esse aqui é melhor, ou aquilo é melhor, os meus olhos gostam mais disso, o meu coração bate forte por isso. Não, não é assim, irmãos, é pelo Senhor, é através do Senhor, é no poder de Deus que nós fazemos escolhas. Não se deixe enganar, irmãos. Em todas as coisas, nós precisamos honrar, precisamos glorificar, precisamos exaltar o Mestre Jesus. Amém? Que nós tenhamos escolhas que sejam para a honra e para a glória do Senhor. Que nós façamos escolhas que sejam sábias, que sejam para a honra e para a glória de nosso Senhor e Salvador. Amém, queridos? E assim certamente vamos experimentar quão bom e agradável é a grande misericórdia de Deus sobre o seu povo. Vamos experimentar o seu poder, as vitórias que ele tem para o seu povo, as vitórias que ele tem para cada um de nós. Vamos experimentar o seu poder e vamos deixar-nos envolver pelo seu Espírito que há de completar de forma poderosa a nossa vida e seremos assim continuamente felizes. Amém, amados? Nós vamos orar. Senhor Deus, dá-nos, Pai, a sabedoria, meu Senhor, que Teu Espírito mova para que as nossas escolhas sejam para a Tua honra.

para a tua glória. Oh, meu Deus, cuida de nós, dirija-nos. Senhor Deus, dá-nos a sabedoria, Pai, a direção, Senhor, para que em todas as coisas teu nome seja honrado e glorificado através da nossa vida. Oh, Deus, fala conosco, Pai, fala conosco, dirija-nos. Esse é meu clamor em nome do teu filho Jesus. Amém, Pai amado. Aleluias.

Amém? Glória a Deus. Glória a Deus. Glória a Deus. Glórias ao Senhor. Eu faço parte disso.

tenho sem demora. Guarda o que tens, para que ninguém tome a tua coroa. Apocalipse 3:11. 3.

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1: Confia no Senhor. Esta é a palavra de Deus para o nosso coração nesta noite. Confia no Senhor. Salmo capítulo 37, vamos ler versículos 3 até o 5. Diz o Senhor: confia no Senhor e faz o bem. Habita na terra e alimenta-te da verdade. Agrada-te do Senhor e Ele satisfará aos desejos do teu coração. Entrega o teu caminho ao Senhor, confia nele e o mais Ele fará. Amém, queridos? Esta é a palavra de Deus para a nossa vida nesta noite abençoada. Esta é a palavra do Senhor para o nosso coração. Irmãos, quando nós estivemos em Moçambique, algo chamou minha atenção. Na verdade, impactou o meu coração a vida daqueles amados naquele lugar. Pessoas extremamente simples, humildes, casas extremamente simples. Meu Deus, como aquele povo tem uma vida simples. Ou seja, não tinha aquilo que a terra pode oferecer para produzir alegria nos seus corações. No entanto, amados, eram e são pessoas felizes, alegres, pessoas que contagiam com sua alegria. É algo extremamente interessante, irmãos. Quando nós olhamos para aquelas pessoas e vemos que não são as coisas dessa terra que produzem alegria nos seus corações. Não são os bens, porque muitos nem mesmo uma bicicleta para andar têm. Na sua casa não tem uma mesa. Muitos não têm um fogão, geladeira, é artigo de luxo. Cama, essas coisas todas, irmãos. Veja como são simples. Mas, quando você conversa com aquele povo, você vê a fé, a alegria de servir ao Senhor, o prazer de fazer a obra de Deus, de derramarem-se aos pés de Cristo Jesus. É evidente que há também aqueles que não querem saber do Senhor, claro. No entanto, aqueles que são fiéis. E isto é um exemplo muito grande para a nossa vida, irmãos, porque nós temos tudo. Nós temos uma casa, temos muitas vezes um carro, temos aquilo que o dinheiro pode dar. Temos o conforto. Mas quantas vezes não temos a alegria no Senhor? Não temos a satisfação no Senhor? Não temos o prazer de servir, de honrar, de glorificar, de bendizer o Mestre? Não temos o prazer de estarmos juntos andando na mesma jornada, na mesma caminhada em direção aos céus? E esse texto de Davi chama-nos a atenção para algo interessante, chama-nos a atenção para a confiança no Senhor. E ele diz: confia no Senhor. Mas, amados, o que é confiar no Senhor? Às vezes, nós temos uma conotação de confiança em Deus totalmente deturpada. Totalmente deturpada, irmãos, porque nós associamos essa confiança com resultados. É como se fôssemos uma empresa, eu confio, eu vejo resultados. Mas não é assim que o Senhor nos ensina, não é esta a concepção de Deus. Nós temos que confiar para agradá-lo. Eis, amados, eis, a confiança no Senhor, ela produz alegria no Mestre. E, consequentemente, somos tomados pelo Senhor e o Eterno completa a nossa existência. É exatamente isso que o salmista está falando, que nós precisamos confiar no Senhor, mesmo que todas as situações sejam adversas. Os irmãos, muitos deles ali na África, a situação é extremamente adversa. Difícil demais. Porém, não medem esforços para louvar, para glorificar, para exaltar, para fazer a obra de Deus. Não ficam parados esperando que o tempo fique bom ou que apareça alguma coisa. Eu não posso ir a pé, eu tenho que ir de carro, eu tenho que ir de avião, enfim. Não tem isso, vai a pé. Se não tem um carro, mas o que importa é fazer aquilo que agrada o Todo-Poderoso. Porque o coração precisa estar em Deus. Esta é a grande verdade, amados, e infelizmente muitas vezes o nosso coração Esse coração que é tão bandido, não é verdade? Coração bandido, ele está sempre puxando para o lado errado da vida, porque ele anseia as coisas dessa terra, e quando nós não alcançamos as coisas da terra, nós ficamos entristecidos, abatidos. Ah, mas eu queria tanto isso, eu queria tanto aquilo. Por que Deus não faz assim comigo? Por que Deus não me abençoa? Por que Deus não trabalha a minha vida a ponto de ter, de receber, de confiar, a ponto de receber, porque eu confio. Mas essa confiança, amados, mais uma vez, vale ressaltar, ela não está associada a retornos. Você confia porque precisas confiar, porque é ordem do Senhor, porque é necessário que haja essa comunhão com o Todo-Poderoso. Mais uma vez, irmãos, quando nós confiamos da forma que nós achamos que confiamos, porém não vemos o campo verde na nossa frente, aí parece que está tudo errado. Parece que está tudo errado. Irmãos, nós temos que andar, temos que seguir. Temos que seguir em meio às adversidades. Haja vista que Deus não nos prometeu, Jesus não nos prometeu farturas nesta terra, não nos prometeu vitórias nesta terra, vitórias no aspecto de conseguir esta terra, de ganhar esta terra. Mas ele prometeu-nos exatamente o contrário, as adversidades, as dificuldades, mas elas não são grandes o suficiente para apagar a nossa comunhão com o Todo-Poderoso. Entenda dessa forma, o que é que apaga a nossa comunhão com Deus? O que é que tem apagado? Será que os nossos problemas não estão associados àquilo que nós ansiamos? Ah, eu quero tanto isto, porém não vejo. Ah, Deus é o culpado. E a partir do momento que eu acho que Deus é o culpado, eu já perdi a comunhão com Ele. E as coisas vão de mal a pior. Mas a chave da vitória, existe uma chave da vitória. A chave da vitória é confiar no Senhor. Confiar no Senhor. Mas o que é que nós entendemos por confiar, irmãos? O que é que nós entendemos? Amados, nós temos muitos exemplos de confiança em coisas dessa terra. E eu quero só dar um exemplo. A confiança do paraquedista. A confiança do paraquedista. Quando ele sobe naquele teco-teco com aquela mochila nas costas e quando ele pula lá de cima, ele tem plena confiança, certeza. Ele tem convicção que aqueles paraquedas, são dois, geralmente, que aqueles paraquedas vão abrir. Se um falhar, o outro abre. E quando abre, você sabe o que é que segura o camarada? Umas cordinhas fininhas de nylon. E ele fica pendurado naquele pano com aquelas cordinhas. Isso chama-se confiança. Confiança. O homem confia num pedaço de pano, mas não confia no Senhor. Não confia o suficiente em Deus para tirar-se aos braços do Eterno e falar: Deus, olha, aqui está a minha vida, porque a situação não está legal, está difícil, está bom, está maravilhoso, enfim, não importa qual seja o lado. Mas é nossa obrigação nos entregarmos ao Senhor e falarmos: Deus, toma conta da minha existência. E Davi diz: confia no Senhor, confia no Senhor. Confia, e a consequência, fazer o bem. Mas o que é fazer o bem? O que é esse fazer o bem? Ah, é dar esmola, é dar cestas básicas e coisa assim? Fazer o bem é fazer a vontade de Deus. Eu tenho que confiar, consequentemente, eu tenho que fazer a vontade de Deus. A partir do momento, amados, que eu faço a vontade do Eterno, eu estou me colocando à disposição dEle, Ele há de agir na minha existência, Ele há de mover poderosamente na minha vida, e ela será completa. Mesmo que você não tenha mesa em casa, geladeira, cama, fogão, mesmo que você não tenha uma casa bonita, mesmo que você não tenha uma boa alimentação, não importa. O que importa é Deus na vida da gente. É difícil, não é? Por que é difícil? Porque nós nos deixamos moldar por esse mundo. Amados, o que molda a vida do homem não é a palavra de Cristo, lamentavelmente. O que molda a vida do homem é o seu coração. Coração velho, misericórdia, se não for dominado pelo Espírito Santo de Deus, não vai dar nada que presta. Não há de produzir nada que presta. E nós, amados, esquecemos de nos deixar moldar pelo Espírito Santo de Deus, aquele que deve habitar no nosso coração, aquele que deve nos guiar, aquele que deve nos impulsionar, nos empurrar para a frente, e passamos a ouvir o coração. Passamos a ouvir o coração. Você pode, de certa forma, entender que colocou Deus em segundo plano. E quem manda na tua existência não mais é o Senhor, mas o teu coração. Ah, mas Elias, ô pastor, mas eu vou na igreja, eu leio a Bíblia. Ah, eu tenho isso, eu faço aquilo, não sei o quê. Amados, isso todo mundo faz. E tem pessoas que não conhecem o Deus Todo-Poderoso que faz com muito mais perfeição, com muito mais amor, com muito mais segurança, que dão a sua vida pela sua causa de fé. E olha que são pessoas pagãs, que vivem religiões pagãs, que amam o seu Deus de uma forma tão poderosa, tão intensa, que não há comparação com a nossa fé. Irmãos, nós temos que mudar o nosso conceito para que haja vitória na nossa vida. Se nós não mudarmos o nosso conceito do que é Deus, de quem é Deus, do que Ele exige de nós, se eu não mudar o meu conceito do que é confiar em Deus, eu serei apenas mais um errante sobre a face da terra, marcado por toda sorte de sofrimento, de dificuldades e sem perspectivas de melhoras. Sem perspectivas. Davi diz, confia no Senhor e faz o bem. Habita na terra. Ô, glórias! A partir do momento que nós confiamos no Senhor e fazemos a vontade dEle, o Eterno nos proporciona meios para que possamos, nessa terra, habitar. O Senhor nos proporciona meios, irmãos. E esse habitar, entenda da seguinte forma, é aquilo que complementa a tua vida em todos os aspectos. Não é uma casa, mas um conjunto de situações que complementa a tua vida. É isso que o Senhor faz conosco. A partir do momento que você confia, que você faz o bem, que é a vontade do Todo-Poderoso, que você vive segundo a vontade dEle, Ele te proporciona mesmo, vale ressaltar, mesmo que você não tenha aquilo que esse mundo tem a oferecer, os bens desse mundo. Mas o que importa não são os bens, mas aquilo que o Espírito Santo produz no nosso coração. E a partir do momento que nós passamos a ouvir o Espírito de Deus, nós vamos nos alimentar da verdade. E o que é alimentar-nos da verdade? É fazermos apenas aquilo que agrada o Senhor. Vamos encher o nosso coração com aquilo que é de Deus. Vamos encher o nosso coração com aquilo que traz paz. Que traz paz. Você já notou que nós temos uma tendência de nos alimentar com lixo? É. Nós temos, misericórdia, nós não gostamos de lixo. Mas nós temos uma tendência a nos alimentar dele. E o Senhor diz que devemos encher o nosso coração com aquilo que é lá dos céus, com aquilo que é lá do alto. Nós temos que encher o nosso coração com aquilo que é lá do alto, com aquilo que é do Senhor. Nós temos que encher o nosso coração com a palavra de Deus, com aquilo que pode nos dar esperança, com aquilo que pode nos dar felicidade, com aquilo que nos dá esperança de termos uma vida vitoriosa com Cristo. Só que muitas vezes, o que alimenta o nosso coração, e Ele gosta dessas coisas, são as ilusões desta terra. As ilusões dessa terra. E quando você alimenta-se das ilusões, está fadado ao fracasso. Porque não verás a glória do Senhor. Não terás o poder de Deus. Mas o que são as ilusões desse mundo? O que são as ilusões? Os muitos sonhos que nós temos. Qual é o teu sonho? Ah, meu sonho é conseguir riquezas. É conseguir isso, conseguir aquilo. Meus sonhos é vencer. Meus sonhos, enfim, vai por aí. São apenas ilusões, amados. Nós temos que sair do mundo da ilusão. E muitos, veja ainda, muitos se alimentam com o lado negativo da vida. Oh, vida, oh, vida. Aquela tristeza sempre, não sei o quê. Se alimentam disso. Cada dia come mais daquilo ali e vai se envenenando. Eu estava lendo a respeito da máscara, a nossa bendita máscara. Glórias a Deus por ela. Mas dizem por aí que se você usar demais a máscara, você vai deixar de respirar oxigênio e só gás carbônico e trará resultados negativos na sua saúde. Veja que coisa interessante. Ah, mas isso aqui é para salvar minha vida. É para trazer benefício e ela traz malefícios. E quando as pessoas se alimentam das suas tristezas, das suas decepções, das suas mágoas, parece que está fazendo bem, mas está se envenenando aos poucos, se envenenando e apartando-se da presença do Senhor. Abrindo parênteses, não estou falando para você não usar a máscara. Isso é um estudo que tem por aí que dizem que a máscara não é tão benéfica quanto parece. Mas use, porque é o protocolo. Amém? Nós temos, amados, que observar o que é bom para a nossa vida, o que é bom para a nossa saúde. Nós temos que observar aquilo que produz resultados positivos na nossa comunhão com Cristo Jesus. E eu quero chamá-lo a uma reflexão. Será que esse teu habitar sobre a face da terra e aquilo que tem enchido o teu ventre, a tua cabeça, os teus pensamentos, são agradáveis a Deus? Ah, pastor, mas é porque você não conhece meu estado, você não conhece a minha situação, você não sabe quem sou eu, você não sabe das minhas dificuldades. Graças a Deus, não conheço as suas dificuldades, não, mas vivo, eu já tenho as minhas. Já tenho as minhas. E sabe quem tinha dificuldades? E muitas? Jesus Cristo. Jesus tinha suas dificuldades. Perseguido, esculhambado, escarnecido. Jesus sofreu todo tipo de perseguição e por fim o colocaram numa cruz. Jesus, veja, nós temos que entender, irmãos, que essas coisas são naturais, mas se Jesus as venceu, nós podemos vencer. Basta que confiemos no

de forma alguma deixá-lo passar em branco. E quando nós nos agradamos no Senhor, temos prazer em Deus. Nós temos prazer no Senhor? Será que nós temos prazer em Deus? Já parou para pensar? Nós temos prazer em Deus? Ah, meia boca, aquele prazerzinho assim, sabe? Amados, é prazer em Deus. É satisfação em Deus. É agradar-nos do Senhor. E isto com todo o nosso coração. O Eterno não nos manda buscá-lo pelas metades. Ah, busque pela metade. O Senhor manda-nos buscá-lo com todo o coração. E para que haja essa alegria, esse prazer, essa satisfação de estarmos com o Senhor, necessário é que nos entreguemos completamente a Ele. É evidente, amados, que parece que não acontece, não é verdade? Parece que não acontece. Mas por que não acontece? Porque está faltando a confiança. É uma ordem, é uma sequência, é uma base, é um alicerce, é um tijolo sobre o outro. Primeiro você confia. A partir do momento que você confia, ele diz: agora agrada-te de mim. Agora tenha prazer em mim. E só que nós não entendemos dessa forma. E deixamos mais uma vez o coração velho dominar, bater mais forte, ditar as regras da nossa vida. E quando o nosso coração dita as regras, nós tiramos o Senhor de cena, colocamos a nossa carne e tudo vai de mal a pior. Tudo vai de mal a pior. Ah, pastor, é difícil. Sim, não é fácil. Quem falou que era fácil? Quem falou, onde você encontrou na Bíblia um texto, é fácil? Sabe quem faz as coisas fáceis? Satanás. É fácil viciar, é fácil beber, é fácil roubar, é fácil matar, é fácil adulterar, é fácil, é fácil, é fácil, tudo é fácil. Tudo aquilo que é das trevas são situações fáceis. Se eu quiser fazer o mal, eu posso sair daqui, atravessar essa rua, sei lá, fazer o mal aí na rua. Chutar a cadeira de alguém que passa na rua. Um ciclista, vou lá e derrubo ele. Não é fácil. Extremamente fácil. Só querer. Mas o Senhor não falou que era fácil segui-lo. Na verdade, ele falou o contrário. Que era difícil. O Senhor diz, amados, que é difícil segui-lo. E é por isso que nós temos que nos entregar a Ele, não nos deixarmos amarrar pelas coisas dessa terra, porque elas são passageiras. Nós temos que deixar tudo para trás. O interessante é que quando nós confiamos, nos agradamos no Senhor, Ele vem, Ele complementa a nossa vida, Ele enche o nosso coração, Ele rasga tudo aquilo que o diabo tem colocado como sentença sobre a nossa existência. O inimigo de nossas almas, algo que ele tem assim prazer, é oprimir aqueles que chamam, que clamam pelo nome de Cristo. É oprimir, é dificultar a caminhada. É tentar interromper esta linha de comunicação que nós temos aberta com o Senhor. Mas como é isto? Como é assim? Você já viu algo mais difícil do que oração? Orar é difícil, né? Aí você fala, agora hoje eu vou orar. Aí quando você se ajoelha, quando você tem filho pequeno, aparece o filho pequeno. Ô mãe! Ô pai! Quando você deita, ah, vou orar deitado. Eu acho que a posição não vem muito ao caso, porque o Senhor nos conhece a essência. Vamos lá. Mas quando você resolve orar deitado, ah, vou deitar na minha cama porque está um pouco frio, vou ficar aqui debaixo da coberta. Ô, Senhor, tem misericórdia. Não é desse jeito? Ô, mas dorme fácil. Quando você vai para a igreja para orar,
Aí aparece aquele irmãozinho que tem umas histórias para contar para você, ele te envolve, ele rouba a tua comunhão com o Todo-Poderoso.

poderoso e você vai para o joelho, porém, vazio, perdeu o foco. Sabe o que é isso, irmãos? Isso chama-se opressão. E aqueles que estão doentes? Ah, doente. O doente ora, Senhor Deus, me cura, Senhor. Me cura, Senhor. Me cura. É quase assim. Mas se tu não me curares, eu te deixo. É quase desse jeito. Aqueles que passam por outro tipo de problema nessa área da saúde querem resultados de Deus. Buscam resultados. No teu momento de enfermidade, o que é que você buscou de Deus? Resultados, não foi? Eu nunca vi até hoje alguém colocar-se de joelho ali no meio da dificuldade, no meio de uma depressão, de uma síndrome do pânico, ou de câncer, uma perna quebrada, dor de barriga e vai por aí. Oh Deus, muito obrigado pela enfermidade, porque me faz ver a tua glória. Ninguém ora assim, gente. Senhor Deus, eu quero a cura, eu quero a libertação, e é tudo imperativo. Eu quero. E tem aqueles que ainda têm aquela história. Eu determino. Eu determino. Tipo assim, Deus fica na tua porque quem está mandando sou eu. Quem manda sou eu. Amados, faz-me lembrar do apóstolo Paulo que chegou diante do Senhor e disse, olha Deus, eu já pedi para que esse espinho, que ninguém sabe o que é. O espinho, ninguém sabe o que é e não vamos entrar nessas conversas tolas, discussões tolas que tem por aí. Era algo que ele sofria. Talvez algo físico ou algo no aspecto espiritual, uma tendência para o pecado, enfim, a carne que falava alto, coisa assim desse tipo, mas não vamos entrar no mérito. Senhor Deus, já te pedi para tirar o meu espinho. O que é que o Senhor respondeu para ele? A tua graça me basta. A tua graça me basta. Foi essa a resposta, amados? Como é que eu posso glorificar a Deus quando uma enfermidade é a graça do Senhor sobre a minha vida? Ela produz graça. Nós temos que aprender a nos agradarmos do Senhor, amados. Reconhecer que Deus cuida de nós. E é isso que o salmista diz no versículo 5. Entrega o teu caminho ao Senhor. Confia nele. E o mais, ele fará. Nós temos que entender que é preciso entregar o nosso caminho. Mas o que é o nosso caminho? Tudo quanto nós temos. E esse tudo quanto nós temos está muito associado aos bens materiais. Geralmente os pastores muitas vezes querem tirar vantagem da ovelha. Tudo que você tem é do Senhor. Mas Deus está falando de coração, amados. Porque naturalmente tudo dessa terra é de Deus. O que ele está querendo de você não é aquilo que já é dele. Se Deus quiser, ele tira. Tirou de Jó. Jó tinha tanta coisa. O Senhor foi lá e tirou tudo. Claro, o diabo que tirou, mas foi o meio permitido pelo Senhor. Tirou tudo. Ficou na lona, como dizemos por aí. Nem saúde ele tinha. Irmãos, o que o Senhor quer da gente é o coração. Entrega, entrega o teu caminho, entrega o teu coração, entrega a tua vida, entrega o teu ser, entrega a tua existência, entrega. E veja o que Deus fará com você. Experimente. Sabe por que nós não temos essa experiência? Porque é difícil entregarmos o nosso coração para Deus. É uma das coisas mais difíceis. É muito mais fácil você chegar com a tua casa e falar, Deus, aqui está esse bem, é teu. Chegar com o teu carro, Senhor, estou entregando esse carro para a obra. A sua poupança, eu tenho 100 mil reais na minha poupança, vou fazer um cheque, uma transferência, estou mandando para obras missionárias na África, por exemplo. Isso é fácil, é moleza. Mas entregar o coração é difícil. Entregar o domínio da tua vida. Coração como domínio da tua vida. Quando a Bíblia fala de coração, na verdade está referindo-se à nossa mente, aquilo que domina a nossa existência.
Entregar, irmãos, o caminho, entregar o coração, é entregar-nos a Ele, para que Ele domine sobre nós, para que Ele trabalhe a nossa existência, para que Ele venha mover na nossa vida. E quando assim fazemos, diz o texto, e o mais Ele fará. Aí é onde entram as bênçãos de Deus sobre a nossa vida. Mas veja, irmãos, há degraus. Primeiro, confiar no Senhor. Fazer o bem. Ou seja, fazer a vontade de Deus sobre a face da terra, mesmo sem força. Mesmo que você não tenha as coisas dessa terra, não tenha os bens dessa terra, não tenha recursos financeiros, enfim, vai por aí. E ainda, amados, habitar na presença do Mestre e comer da verdade, da palavra. O segundo degrau, agradar-se do Senhor. Agrada-te do Senhor e Ele satisfará aos desejos do teu coração. Quando nós entendemos que primeiro é preciso ter prazer no Senhor, ter satisfação no Mestre, viver para Ele. Ele vem e nos abençoa. Ele entra com a libertação, com a restauração, Ele entra com a cura, tudo segundo a vontade dEle, porque é Ele que tem o domínio sobre todas as coisas. E por fim, terceiro aspecto, que o salmista diz, entrega o teu caminho ao Senhor. Aí é abrir mão de tudo. Abrir mão de tudo para ver o tudo de Deus na tua vida. Mas, queridos, que nós possamos tirar esse foco deturpado de vida que nós temos. Porque o nosso foco hoje está amarrado naquilo que vemos. Mas entenda que aquilo que Deus tem para nós, aquilo que o Senhor tem para a tua vida, nem sempre são as coisas preciosas dessa terra, mas aquilo que é precioso aos seus olhos. E o que é precioso aos olhos do Senhor? O teu coração, o teu agir na obra, o teu dedicar-se, consagrar-se, o teu fazer alguma coisa para Ele. Tudo isso, irmãos, é aquilo que o Eterno quer de cada um de nós. E a partir do momento que nós entendemos essa verdade, não essa deturpação que existe por aí, que as pessoas estão só querendo receber, receber, receber, sem nada dar ao Senhor. A partir do momento que nós entendemos e que o Senhor transforma essa nossa visão, vamos experimentar as bênçãos do Senhor sobre a face da terra. Lembrando que nem tudo está associado à prosperidade, à aquisição de bens, mas uma comunhão completa com o Senhor. Quando a comunhão é completa com o Todo-Poderoso, mais uma vez citando Paulo, deixa-se tudo para trás. Porque o que importa é satisfazer o Todo-Poderoso. Aí você deixa tudo, nada é importante. Você para de se preocupar com o teu futuro. Ah, mas o meu futuro, quem vai cuidar de mim no meu futuro? Quem vai cuidar de mim? Sei lá quem vai cuidar de mim no meu futuro. Será que eu terei futuro? Será que eu terei futuro? Jesus pode voltar amanhã, semana que vem, mês que vem, enfim. Eu posso morrer amanhã, semana que vem, mês que vem, enfim. Será que eu terei futuro? Porque eu estou preocupado com o meu futuro se eu não sei se tenho ou não futuro. Nós temos que preocupar-nos é com o hoje. Viver o hoje. E viver o hoje é confiando no Senhor. É nos agradando do Senhor. É entregando o nosso caminho ao Senhor. É isso que Deus quer para o hoje. O amanhã pertence a Deus. E quem é Deus? É o próprio amor. E o que Deus tem para os seus? O melhor. E sabe o que é o melhor? É esse contentamento no coração. Essa alegria no coração. Voltando mais uma vez aos irmãozinhos lá de Moçambique. É aquele não ter nada. É aquele não ter nada, literalmente não ter nada. Mas ter um coração feliz, alegre, sorridente. Vamos para o culto? Olha, dá prazer. Você se arrepia quando aqueles irmãos louvam ao Senhor. É diferente. É diferente.
Porque eles não estão com a visão de ganhar o mundo, mas estão com a visão de ganhar os céus. E tudo muda quando nós entendemos dessa forma. Amém? Portanto, queremos a vitória, confiemos no Senhor, esperemos nele. Porque ele vem, ele liberta, restaura, nos cura, nos coloca de pé. E por fim nos dá a salvação, que é o nosso maior precioso, a nossa maior recompensa. Que é o lugar que é impossível descrever, que é impossível entender. A única coisa que nós sabemos é que é maravilhoso demais e está reservado para cada um de nós. Amém, amados? Vamos confiar no Senhor? Agrademo-nos do Eterno e vamos entregar o nosso caminho para que Ele venha mover poderosamente na nossa vida. Vamos colocar de pé para nós orarmos. Pai de amor, eu quero te glorificar por todas as coisas que tens feito na nossa vida, Senhor. Porque tu tens cuidado de nós nos momentos difíceis, nos momentos que nos parece complicado, nos momentos que parece que não tem mais solução. Oh Deus, abra nossos olhos para entendermos que todas as coisas estão sob o teu controle e que tu tens a solução para aqueles que em ti confiam, Senhor. Que nós possamos confiar verdadeiramente em ti e vejamos assim a tua glória. Esse é meu clamor em nome de Jesus. Amém.

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1: Cuidado, culto perigoso. Cuidado, culto perigoso. É uma palavra direcionada àqueles que conhecem a Bíblia, que querem viver a verdade de Cristo Jesus de uma forma íntegra, de uma forma verdadeira, que desejam cultuar o Senhor com todas as suas forças, com todo o seu coração, procurando servir verdadeiramente ao Senhor. A palavra, ela chama-nos atenção para um cuidado que nós precisamos ter. É preciso que tenhamos cuidado para que o nosso culto não seja maldição, mas que seja bênção nas nossas vidas. Por incrível que pareça, mas muitas vezes os cultos que nós temos visto por aí não agradam o Todo-Poderoso. São cultos voltados para o homem, cultos voltados para ações que não agradam, que não glorificam o nome santo do Senhor, consequentemente, tem a rejeição do Senhor. E é preciso um cuidado, amados, para que os nossos passos não estejam nesses caminhos, caminhos nos quais o Senhor não está presente, mas que nós possamos observar aquilo que Deus quer e cumprir a vontade do Senhor de uma forma íntegra, de uma forma verdadeira, e isto observando aquilo que a palavra do Senhor nos orienta. E eu quero chamá-los a atenção para Romanos capítulo 11, versículo 36. Romanos capítulo 11, versículo 36. E esse texto será a base desta palavra de hoje. Ouçam só o que disse o apóstolo Paulo à igreja de Roma. Ouça essa afirmação. Porque dele e por ele e para ele são todas as coisas. Glória, pois, a ele eternamente. Amém. Mais uma vez, porque dele e por ele e para ele são todas as coisas. Glória, pois, a ele eternamente. Amém. Vamos meditar nessa palavra. Senhor, eu quero clamar que tu nos dê a direção, nos dê a orientação, Pai, para que nós possamos entender a tua vontade e aprendermos a cultuarmos o teu nome de uma forma que lhe seja agradável, que de fato seja um culto ao teu santo e maravilhoso nome, seja a expressão da nossa adoração e de nosso louvor. Ó Espírito de Deus, fala conosco em nome de Jesus. Amém. Queridos, nós não podemos esquecer um detalhe. Não estamos soltos sobre a face da terra. E esta é uma verdade que nós precisamos trazer para dentro do nosso coração, entendendo que ou você está sob o domínio de Deus ou sob o domínio do inimigo. Não há uma possibilidade, não há a mínima possibilidade, é inexistente, de que alguém esteja longe do Senhor e longe do inimigo. Ou ele serve o Todo-Poderoso e o Senhor tem exigências. E nós não podemos servir ao Senhor de qualquer forma. Ou, consequentemente, serve o inimigo de nossas almas. Assim está na palavra de Deus. E nós sabemos, irmãos, que o inimigo de nossas almas, ele tem procurado de todas as formas possíveis afastar o homem de Deus, gerando no coração do homem situações que desagradam o Todo-Poderoso, afastando-os, em muitos casos, definitivamente da presença do Todo-Poderoso. E nós que queremos ir para o céu, queremos adorar o Todo-Poderoso ali na glória, temos que observar aquilo que o Senhor determina para que em todas as situações o nome santo do Eterno seja honrado e glorificado em nossas almas. Nós precisamos entender ainda, irmãos, que o inimigo, Satanás, ele não chega para você e leva-o ao engano de uma forma abrupta. Pá, enganei. Pá, oh, está no engano. Não. Muitas vezes o maligno chega como que num conta-gotas. Aos poucos, ele vai semeando o erro, vai semeando costumes, práticas erradas.

forma ampla, nós precisamos nos colocar diante do Todo-Poderoso. Hoje, nosso tema, cuidado, culto perigoso. Amados, todas as vezes que o Senhor é tirado do centro, seja do culto ou da nossa vida, ela torna-se perigosa. A partir do momento que uma igreja, que uma reunião, não cultua verdadeiramente o Todo-Poderoso, que insere na liturgia práticas que fere aquilo que o Senhor determina, eis aí um culto perigoso, e esse culto tem consequências terríveis, consequências eternas. Eis o porquê que nós precisamos vigiar, e o Senhor chama-nos a atenção para que haja vigilância constante na nossa existência. O texto que nós lemos diz o seguinte: porque dele e por ele e para ele são todas as coisas. Ou seja, tudo começa em Deus. Tudo é sustentado por Deus. E tudo quanto façamos, que seja para honrar e glorificar o nome santo do Eterno. No entanto, irmãos, nós temos alguns exemplos na palavra de Deus que mostra-nos de forma clara as consequências e ou a consequência de um culto fora do eixo, fora da vontade do Senhor, de um culto que não observou a palavra, não observou os mandamentos do Eterno. Quando nós observamos, por exemplo, ainda, bem no início, lá em Levítico capítulo 10, vamos nos deparar com os filhos de Arão, Nadabe e Abiú. Estes acenderam o incenso com um fogo estranho. Era preciso que o fogo que sempre estava aceso, dali fosse tirado o fogo para acender o incenso. Nadabe e Abiú, eles usaram um fogo estranho. Quais as consequências? Foram consumidos na hora. Nós vemos que Nadabe e Abiú, eles ofereceram um sacrifício com fogo estranho. A palavra diz que o Senhor fez que uma chama os consumisse. Veja a seriedade de Deus. Mais à frente, muito mais à frente, nós nos deparamos com Saul. Saul que ofereceu o sacrifício quando deveria ser oferecido por Samuel. Esse homem não perdeu a vida no momento, mas perdeu o reino, perdeu a dinastia. Veja só como são as coisas. 1 Samuel capítulo 3 traz todo o relato a respeito desse pecado de Saul. E isto, irmãos, está registrado na palavra de Deus para que nós possamos tê-los como referência, para que as nossas ações sejam agradáveis ao Senhor e que nós possamos nos portar de uma forma que o nome do Senhor seja honrado e glorificado. Nós temos, e é nosso dever, oferecermos ao Senhor um culto cristocêntrico. Culto cristocêntrico, Cristo é o centro. E o que nós temos visto com muita, mas muito comum nas igrejas, é um culto antropocêntrico, cujo centro é o homem. O culto é para agradar o homem, o culto é para envolver o homem. O homem ouve canções que os faz ficar felizes. O homem recebe a honra, a glória. O homem recebe o culto para si. E muitos saem da igreja e dizem: olha, o culto hoje mexeu comigo. Ah, o culto mexeu comigo. Ah, mas hoje o culto não foi bom. Não, não foi bom. Amados, nós não estamos aqui para sentir nada no culto. Nós estamos no culto para cultuar, para adorar, para bendizer, para exaltar, para honrar o nome santo de nosso Senhor e Salvador, já que o fim é Deus. E precisamos fazer todas as coisas para honrar e para glorificar aquele que é o nosso Senhor, o nosso Salvador. Entendamos isso? E se nós não agirmos assim, e se vamos à igreja para sentirmos bem, para que a palavra possa massagear o nosso ego, possa levantar a nossa moral, possa nos envolver, coisas assim desse tipo. Não, esse não é o objetivo do culto. A palavra diz que nós estamos reunidos para cultuar o nome santo do Eterno. E com certeza é mandamento do Senhor que nós estejamos juntos. E aqueles que podem cultuar e não cultuam o nome santo de Deus, há alguma coisa errada na fé dessas pessoas. E não há como nós olharmos e enxergarmos

0: enxergarmos de forma diferente. Haja vista que o Espírito Santo que habita em nosso coração anseia por estarmos na presença do Eterno, e essa é uma grande verdade. Eu quero chamá-los a atenção, cuidado, culto perigoso, cuidado, para que nós possamos oferecer a Deus, de fato, um culto que seja agradável ao Todo-Poderoso. Nosso primeiro ponto serão três pontos. O culto é dele, o culto é de Deus, o culto é por ele, o culto é pelo Senhor, e o culto é para ele, o culto é por Cristo. Nosso primeiro ponto, o culto é dele. Ouça só, ainda esse versículo, Romanos capítulo 11, versículo 36. Porque dele e por ele e para ele são todas as coisas. Glória, pois, a ele eternamente. Amém. Essa primeira parte diz, porque dele, ouça, porque dele. Irmãos, o culto é para o Senhor. Nós precisamos entender que o Senhor quer ser cultuado por aqueles que o amam. O Senhor determinou que a igreja o cultuasse, e esse culto está narrado desde os princípios. Quando nós observamos ainda no Éden, já vemos aqueles que eram fiéis cultuando o nome santo do Senhor. Nós vemos que o Senhor levantou uma geração de pessoas que o cultuavam ainda, narrado lá no Gênesis. Portanto, amados, desde os tempos muito antigos, o Senhor deseja que haja um culto, mas não um culto direcionado ao homem, mas que o homem possa cultuar, adorar, glorificar o Todo-Poderoso. E essa é a verdade do Senhor para as nossas almas. Toda adoração, ela com certeza começa em Deus, não começa em nós. Nós precisamos entender que é o Senhor que deve ser adorado. Toda honra, toda glória, todo louvor seja ao Senhor. E esta é a verdade para as nossas almas. Quando nós lemos João capítulo 4, versículo 23. João capítulo 4, versículo 23. Ouça só a afirmativa de Cristo Jesus. Mas vem a hora e já chegou, em que os verdadeiros adoradores adorarão o Pai em espírito e em verdade, porque são estes o que o Pai procura para seus adoradores. Ô, glórias! Irmãos, você sabia que o objetivo da tua existência é adorar o Senhor? A palavra diz que nós somos criados pelo Senhor para adorá-lo, para glorificá-lo, para vivermos a verdade do Eterno a cada instante da nossa vida. É certo, irmãos, que nós temos visto que as pessoas, elas perderam de vista essa realidade e hoje muitos vivem para a autossatisfação, em busca da sua satisfação, em busca das riquezas, em busca de uma série de fatores, mas esquecem de buscar, de adorar, de glorificar o nome santo de Deus. Você está sobre a face da terra com um só objetivo, adorar o Criador. E esta é a afirmativa do Senhor Jesus para as nossas almas, que vem a hora e já chegou, em que os verdadeiros adoradores adorarão o Pai em espírito e em verdade, porque são estes o que o Pai procura para seus adoradores. E tudo isso leva-nos a uma reflexão. Nós vivemos uma vida de muitas reflexões, porque nós precisamos analisar nossa vida no dia a dia e vermos se ela está sendo vivida ou vivenciada segundo aquilo que Deus determina para as nossas almas. E essa verdade exige de nós uma resposta. Será que eu estou sobre a face da terra para fazer a vontade do Senhor? Será que meus atos, minhas ações, minhas atitudes glorificam o Todo-Poderoso? E são perguntas, irmãos, que nós precisamos responder de forma positiva. Afirmarmos diante do Senhor, sim, eu estou sobre a face da terra para adorá-lo, para glorificá-lo, para exaltá-lo. Estou aqui para ser consumido no teu trabalho, em te servir, em amor para contigo. E assim precisa ser a nossa vida, irmãos, uma vida dedicada, totalmente consagrada ao Todo-Poderoso. No entanto, nós sabemos que o nosso inimigo, o inimigo de nossas almas, Satanás, ele deseja que as pessoas não olhem para o Senhor como Senhor, não olhe para Deus como Senhor, que não haja uma verdadeira adoração. E ele tem semeado nesses últimos tempos toda sorte de erros. Temos visto, irmãos, que o inimigo leva a muitos a afastarem-se cada vez mais do Senhor, mesmo achando que estão cultuando o Criador. Eis aí o engano. Muitos estão nas igrejas, estão pregando, cantando, enfim. Muitos acham que estão de bem com Deus, mas não estão observando a vontade do Eterno, não estão vivendo a santidade exigida pelo Eterno e, consequentemente, a adoração não sobe para o Senhor. Mas, infelizmente, essa é a consequência, por fim, serve o inimigo de nossas almas. Mateus capítulo 4, versículos 8 e 9. Mateus capítulo 4, versículos 8 e 9. Eu sei que muitos crentes nesses últimos tempos menosprezam Satanás. Acham que Satanás é um pobre coitado, se eu bater o pé no chão, ele sai correndo, essas coisas todas. E pode agir de qualquer forma porque eu sou crente, eu tenho autoridade. Mas veja quem é Satanás. Ouça, Mateus capítulo 4, versículos 8 e 9. Levou-o ainda o diabo a um monte muito alto, mostrou-lhe todos os reinos do mundo e a glória deles, e lhe disse: tudo isto te darei se prostrado me adorares. Queridos, eis aqui o momento da tentação de Cristo Jesus. Esse texto e outros versículos mais retratam a tentação de Jesus pelo diabo. Veja a ousadia do inimigo de nossas almas. Ele teve coragem de apresentar-se diante do Senhor e tentou corromper Cristo Jesus. Tentou levar Jesus a servi-lo, a adorá-lo. Agora imagine, irmãos, o homem que não conhece a Bíblia, o homem que está na igreja só no oba-oba, as pessoas que estão na igreja só para sentir alguma coisa, receber uma bênção, estão buscando bênçãos e coisas assim desse tipo, não conhece a palavra, não sabe do poder do inimigo, acha que o inimigo nem existe. Tem muito crente que não acredita que o inimigo nem existe, que Satanás não existe, é apenas uma força do mal, coisa assim desse tipo. Esses são facilmente enredados pelo inimigo. E, por fim, prestam um culto que é totalmente perigoso. Um culto perigoso porque não agrada o Todo-Poderoso, além de gerar pecado. E eu quero chamá-los a atenção para essa realidade. Se nós estamos reunidos neste lugar, com certeza o nosso objetivo aqui é louvar o Senhor, é adorar o Todo-Poderoso, é glorificar o Criador. Assim precisa ser a essência do culto verdadeiro ao Todo-Poderoso. Amém? E somos chamados ao exame. Que nós possamos examinar as nossas motivações. O que é que você tem buscado de Deus? Há um texto na palavra que diz que multidões andavam com Cristo. Multidões andavam. Só que elas andavam não porque Jesus era o Filho de Deus, mas porque Jesus fazia milagres, multiplicava pão, multiplicava peixe, enfim, essas situações todas que levavam as pessoas, elas eram atraídas pela bênção, mas não queriam servir verdadeiramente o Todo-Poderoso, e isso é claro na palavra. Portanto, irmãos, que nós possamos prestar verdadeiramente um culto exclusivo direcionado ao Criador. Amém? Nosso tópico 2, o culto é por ele. Ô, glórias, o culto é por ele. O texto bíblico, Romanos capítulo 11, versículo 36, porque dele e por ele e para ele são todas as coisas. Glória, pois, a ele eternamente. Amém. Queridos, essa segunda parte desta palavra chama-nos a atenção para um detalhe. O culto é por ele. Jesus é o meio através do qual nós cultuamos o Todo-Poderoso. Jesus, amados, é o meio, ele é o mediador. É através de Cristo que nós temos condições de acessarmos a presença do Senhor. É através de Cristo Jesus que você pode tocar nas vestes do Todo-Poderoso. É através de Cristo que você recebe a salvação. É através de Cristo que você é purificado. É o sangue purificador de Cristo que é derramado sobre as nossas vidas. E o mesmo Cristo afirma, João capítulo 14, versículo 6, respondeu-lhe Jesus, eu sou o caminho, a verdade e a vida, e ninguém vem ao Pai senão por mim. Amados, mesmo que esse texto seja extremamente conhecido e todo crente, eu acho que todo mundo nesse mundo conhece esse texto. Mas o fato de conhecê-lo não quer dizer que sejamos praticantes ou que muitos pratiquem esse texto. Nós precisamos conhecer a palavra e colocá-la em prática na sua essência. Nós não podemos viver, irmãos, apenas por cima, na superficialidade da Bíblia. Nós temos que ler o texto, trazê-lo para dentro do nosso coração e vivenciá-lo no nosso dia a dia. É assim que Deus deseja, é assim que o Senhor determina para cada um de nós. E nós temos visto que nesses últimos tempos, algo tem envolvido os cultos. Eis aí o culto perigoso. Cuidado, culto perigoso. Há uma situação que envolve muitas igrejas, olha, mas muitas igrejas. Graças a Deus, nós temos procurado viver a fidelidade como remanescente do Senhor, sem nos envolvermos por esses costumes. Mas nós temos visto que nesses últimos tempos, esta verdade de Cristo, ela é colocada em segundo plano e as pessoas passam a viver um evangelho sem Jesus. Um evangelho sem Jesus, um caminho que não é Jesus. As pessoas criam para si uma verdade que não é Cristo Jesus e vivem uma vida longe de Cristo. Esquecem que Cristo é o mediador. O que é mediador? A mediação é um ponto ligado a outro e Jesus é o elo entre esse ponto A e o ponto B, ou seja, o ser humano e Deus. Nós temos um elo de ligação e esse elo de ligação chama-se Jesus. Não há outra forma. Não há outra forma. Mas o que nós temos observado, irmãos, infelizmente temos observado. E como os dias estão chegando ao fim, nós estamos vivendo tempos do fim, a cada dia isto é potencializado, cresce. As heresias crescem, os falsos profetas crescem, o evangelho sem Cristo prolifera. E nós precisamos vigiar muito esta situação. Nós temos visto, irmãos, que nessa onda, essa onda de vivermos um evangelho paralelo, em que as pessoas vivem longe de Cristo Jesus, elas esqueceram do elo de ligação, do mediador, esqueceram de Cristo. Nós temos observado que quantos cantores gospel não cantam para Jesus? Não adoram o Todo-Poderoso? Não cultuam o Criador? Esqueceram que Jesus é o meio? E inventam canções românticas e ou qualquer outra coisa, mas Jesus não está sendo exaltado pelas canções. E eu quero chamá-los a atenção, irmãos. Cuidado com os nossos amados cantores famosos. Geralmente são pessoas que vivem numa troca. Eles trocam o louvor por dinheiro. Troca a música por dinheiro. Basta que vocês vejam o valor dos cachês dessas pessoas para cantar uma hora, duas horas, as suas canções, seus hits. Eu nem chamo isso de adoração. É preciso um cuidado muito grande, porque nós temos uma facilidade em generalizar todas as coisas. Ah, mas são gospel. Se são gospel, canta para o Senhor. Nem sempre, irmãos. Nem sempre. Abiú, Nadab, eles levaram um fogo estranho para o altar. Saul, ele quis tomar o lugar de Samuel e ofereceu um sacrifício estranho. E nós temos visto que nesses últimos tempos, os cantores, muitos deles, suas exceções com certeza, mas muitos deles estão oferecendo diante do altar do Senhor um fogo estranho, um sacrifício que é rejeitado pelo Senhor. E a partir do momento que nós comungamos desse sacrifício contrário à palavra de Deus, nós estamos pecando também. Cuidado com as canções. Meu conselho é que vocês observem a letra. Veja se não é antropocêntrico. Ou seja, apenas para embalar, para trazer as emoções e coisas assim dos homens, mas não de fato para cultuar o nome santo do Senhor. Outro aspecto que nós temos visto com muita facilidade, principalmente agora, nos tempos da internet e as suas redes sociais, em que tornou-se, de certa forma, um altar, um palco em que as pessoas se apresentam, são os pregadores famosos. Deus do céu, cuidado com os pregadores que pregam por dinheiro. Amados, se há dinheiro envolvido, se a pessoa faz pelo dinheiro, não está querendo louvar e glorificar o nome santo de Deus, mas usando a religião como fonte de vida, a religião como fonte de recursos financeiros. Nós precisamos estarmos atentos a isso. Há muitos pregadores famosos, há muitos que estão por aí no dia a dia, sendo compartilhado aos milhões, em que, hoje eu vou trazer uma oração forte para você, hoje eu tenho uma palavra boa para você. São palavras motivacionais, são orações que são generalizadas, irmãos. A mesma oração para 200 milhões de pessoas, sei lá, não funciona dessa forma. Isso não funciona assim, gente. Nós temos que entender, irmãos, que orações fortes nem sempre são fortes diante do Senhor. Porque, na verdade, diante do Eterno não existem orações fortes, mas existem orações daqueles que são fiéis, e essas é que são ouvidas. Nós temos que vigiar bastante o que ensinam, o que pregam. E muitas pessoas gostam de compartilhar essas coisas sem mesmo conhecer a pessoa, a essência daquele pregador, o que é que ele faz da vida, quem é aquela pessoa. Cuidado, irmãos. As coisas são muito próximas. É uma linha tênue, uma linha fina que faz a separação. E é preciso um cuidado, muito cuidado mesmo. Aqueles que se deixam envolver por essa área, de fato não estão prestando um culto de louvor e adoração ao Criador. Crente que gosta de correr atrás de pregadores famosos, de cantores famosos, em busca de um autógrafo. Este camarada que busca autógrafo de homem não conhece o Senhor, o Todo-Poderoso. E eu quero afirmar, sem julgar, é afirmativa. Porque aquele que canta não é maior do que você. Aquele que prega não é maior do que você. Se você é fiel, você está em pé de igualdade, porque o Senhor é o Todo-Poderoso. E sem contar, irmãos, aqueles que gostam de pagar ingresso. Na nossa cidade não existe isso, mas em cidades grandes é muito comum cobrar ingressos para louvar, com os cantores gospel famosos. Você paga o ingresso para louvar. Você paga o ingresso para ouvir um pastor falar. Amados, cuidado, cuidado, isso é um culto perigoso. O Senhor não está nessa causa. Não, não está. Mas pastor, não está, irmãos. Não está. Meu Deus. Queridos, Satanás distorce tudo e tem distorcido essa parte do culto. Porque ele sabe que a partir do momento em que a pessoa vem à igreja para receber uma bênção, para ser tocada, para sentir alguma coisa, ele sabe que esta pessoa não está louvando e adorando o nome santo do Senhor. Como, espiritualmente falando, ninguém fica neutro, eis aí as consequências. Eis as consequências. Se você está num culto, irmãos, é para louvar, é para adorar, é para glorificar o nome santo do Senhor. E faça isso com todo o teu coração, com todo o teu coração. O culto não é para você. Portanto, aquela história de, não gostei do culto hoje, não gostei disso, não gostei daquilo, isso não existe aos olhos do Senhor. Ainda, igreja, irmãos, não é palco para minis pastores, minis profetas, não é palco para essas coisas que envolvem as pessoas, mas o Senhor verdadeiramente não está nessa causa. Cuidado também com esse engano. Amém? O culto é para o Senhor. O culto é para Deus. Cuidado, existem cultos perigosos. Nosso primeiro ponto, o culto é dele. A origem é no Senhor e é para ele. Ainda, o culto é por ele, é por meio de Cristo Jesus. Tudo quanto façamos, seja através de Cristo Jesus. A partir do momento que alguém faz, não através de Cristo, o Senhor não recebe a honra e a glória e o culto torna-se totalmente reprovado pelo Todo-Poderoso. E por fim, o culto é para Deus. O culto é para Deus. A finalidade do culto, glorificar o nome santo de nosso Senhor. Mais uma vez, Romanos capítulo 11, versículo 36. Porque dele e por ele e para ele são todas as coisas. Todas as coisas, irmãos. Tudo quanto você faça, pense, haja, vá, vem, enfim, tudo para a honra e para a glória do Senhor. Porque dele, por ele, para ele são todas as coisas. Glória, pois, a ele eternamente. Amém. Nosso tópico 3, o culto é para ele, o culto é para o Senhor. Queridos, o destino do culto, a finalidade do culto é Deus. Se nós estamos aqui reunidos nesse momento, nessa vaziez, poucas pessoas reunidas aqui, mas estamos aqui não para esperarmos que haja pessoas, para juntos conseguirmos mobilizar o coração do Senhor. Não, cada um de nós precisamos nos achegarmos diante do Eterno e tocarmos no Senhor. E vivermos a verdade do Eterno, já que o Senhor conhece o nosso coração e exige de forma pessoal de cada um o louvor, a adoração. Portanto, amados, a finalidade do culto não é o homem. Nós não estamos aqui reunidos para satisfazer o homem. Estamos aqui reunidos porque nós amamos o Senhor. E essa é uma das formas de mostrarmos que amamos o Senhor. Quando juntos estamos cumprindo aquilo que o Senhor nos diz quando Ele afirma, bom é que estejam congregados. O culto, irmãos, não é para nossa satisfação, não, de forma alguma. O culto não é para você sentir arrepios, ficar emocionado, não é para você chorar, não é para você subir na cadeira, jogar a cadeira para cima, não é para você rodopiar, o culto não é para isso, não é para aquilo, não. O culto é para que você possa glorificar a Deus, exclusivamente glorificar o nome santo do Senhor. É isto que é o culto, irmãos. Não existe outra coisa. No Salmo 115, versículo 1, Salmo 115, versículo 1, diz o salmista, não a nós, Senhor, não a nós, mas ao teu nome da glória, por amor da tua misericórdia e da tua fidelidade. O salmista já sabia dessa verdade, e ele diz, não a nós, não a nós, mas a ti, exclusivamente a ti, ó Senhor, que assim nós possamos entender essa verdade, amados, entender essa realidade. Nós vimos ainda que o culto é como no sacrifício do Antigo Testamento, onde a oferta era queimada e subia aquele cheiro agradável às narinas do Senhor. O cheiro não era para as pessoas que estavam nas cinco vizinhanças do templo ou do tabernáculo, não. O cheiro era para o Senhor. Era queimado para que Deus sentisse o cheiro, o aroma agradável. Hebreus capítulo 13, versículo 15. Ouça só. Por meio de Jesus, pois, ofereçamos a Deus sempre sacrifício de louvor, que é o fruto de lábios que confessam o seu nome. Amém? Por meio de Cristo, pois, ofereçamos a Deus sempre sacrifício de louvor, que é o fruto de lábios que confessam o seu nome. Hebreus, o autor de Hebreus afirma de forma clara que nós precisamos oferecer ao Senhor um sacrifício que seja agradável ao Todo-Poderoso. E que esse sacrifício tenha cheiro agradável ao Senhor. Que o Senhor sinta prazer em nosso culto. Que o Senhor seja adorado através do nosso cultuar, da nossa adoração, da nossa exaltação ao seu santo e bendito nome. Esta é a visão de Deus para conosco. Ele quer, ele deseja que cada um de nós estejamos diante dele para louvar e adorar. Portanto, estarmos reunidos é motivo de prazer, é de alegria, é de satisfação. Porque estamos reunidos não para ouvir pastor, para ouvir alguém cantar. Nós não estamos reunidos para sentir ou receber alguma coisa, mas estamos reunidos para adorar o Senhor. Que o nosso sacrifício seja sempre agradável. Sempre agradável, não para agradar o homem, que não façamos um culto para agradar o homem, mas que o culto seja exclusivamente para agradar o Todo-Poderoso. Amém? Que nós tenhamos o desejo de estarmos reunidos, não para bater o chamado ponto, como dizem, bater ponto, não. Não para receber bênçãos ou para ouvir canções, ouvir aquela pregação legal que nos deixa empolgado, aquela coisa toda motivacional, para ouvir pastores, enfim, mas que nós estejamos reunidos com o só objetivo, adorar o nosso Senhor e Salvador. Amém, amados? Que essa seja uma verdade e que assim o nosso culto seja real e nós tenhamos, de fato, alegria em cultuarmos com prazer o Todo-Poderoso e que o nosso culto seja agradável ao Senhor, ao Senhor. E finalizando a palavra, o culto cristão, irmãos, não é entretenimento, não de forma alguma, mas é a nossa entrega, é a nossa dedicação, é o nosso sacrifício ao Senhor. Lembre-se, tudo é dele, oh glórias, por ele e para ele. Assim precisa ser a nossa vida. O nosso culto, Cristo é o centro, é um culto cristocêntrico. O homem, de forma alguma, pode ocupar o lugar de Cristo Jesus. Sabemos que o nosso inimigo tenta roubar e levar as pessoas ao engano, para que eles, através dos seus atos e ações, possam adorá-lo e glorificá-lo. Mas nós temos o discernimento do Senhor e amamos ao Todo-Poderoso acima de todas as coisas. E certamente estamos aqui para prestar um culto de adoração para glorificar o nosso Senhor e Salvador. Amém, amados? Portanto, fique atento. Fique atento, cuidado. Culto perigoso é o que mais nós temos visto nesses últimos tempos. Mas o nosso culto precisa ser agradável a Deus. Vamos orar. Meu Deus, muito obrigado pela palavra, pela revelação, Senhor. Dá-nos o discernimento para que, de fato, possamos cultuar o teu santo nome, porque nós te amamos. Nós estamos sobre a face da terra para te servir, para te adorar, para te glorificar. Desperta-nos para que nós possamos entender esta verdade e vivermos essa verdade intensamente. Ó Deus, ajuda-nos, fala conosco sempre, em nome de Jesus. Amém. Aleluias. Amém, amados? Cuidado a cultos perigosos, muito perigosos.
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Lucas 7 nos relata o momento na vida de Jesus em que ele foi convidado para a casa do fariseu, Simão. Os fariseus faziam grande descaso da pessoa de Jesus. E Simão não apreciou a santidade nem a vida do homem que ele tinha convidado para sua casa. Em contraste, chegou uma pessoa que não foi convidada nesse dia. Uma mulher pecadora. Ela chegou e foi direto na mesa aos pés de Jesus. E o texto nos relata que ela chegou, se ajoelhou e chorou sobre os pés de Jesus. Chorou tanto que suas lágrimas lavaram os seus pés. Após chorar, ela puxou os seus cabelos e com os seus cabelos ela enxugou os pés de Jesus. Após esse momento, enquanto todos estavam assistindo, ela abriu um vaso de alabastro e passou o unguento nos pés de Jesus. Certamente nesse momento ela ficou massageando os pés de Jesus na frente de todo mundo. Ela não deu caso para os seus olhares nem para os seus julgamentos. Ela fixou o seu olhar nos olhos de Jesus, reconhecendo que Ele é santo, mesmo que ela não fosse. E a partir daí, ouvia-se os estalos dos beijos que ela dava nos pés de Jesus. Para sermos adoradores extravagantes, como esta mulher, a nossa adoração precisa passar pelo mesmo quebrantamento dela. Até adorando a Jesus na casa dos fariseus.

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1: É a fé, irmãos, é pela fé. É pela fé que nós estamos aqui reunidos, é pela fé que nós fazemos a obra de Deus, é pela fé que nós andamos, é pela fé que nós amamos o Senhor, é pela fé que vivemos. Amém, povo dos céus? E se não for pela fé, o que será de nós? Nada. Nós precisamos amar o Senhor cada dia mais, buscar a presença do Todo-Poderoso para as nossas almas. E isso tudo parte do princípio de uma vida santa, porque sem santidade é impossível agradar a Deus, e outras versões, ver a Deus. Amém? Então nós precisamos que isso entre na nossa cabeça para jamais perdermos de vista essa realidade. Hoje eu quero fazê-los uma pergunta. Qual o teu Betesda? Qual o teu Betesda? Abramos a Bíblia em João capítulo 5, do versículo 1 até o versículo 9, diz a palavra de Deus. Passadas estas coisas, havia uma festa dos judeus, e Jesus subiu para Jerusalém. Ora, existe ali, junto à porta das ovelhas, um tanque chamado em hebraico Betesda, o qual tem 5 pavilhões. Neste jazia uma multidão de enfermos, cegos, coxos, paralíticos, esperando que se movesse a água, porquanto um anjo descia em certo tempo, agitando-a, e o primeiro que entrava no tanque, uma vez agitada a água, sarava de qualquer doença que tivesse. Estava ali um homem enfermo, havia 38 anos. Jesus, vendo-o deitado e sabendo que estava assim já há muito tempo, perguntou-lhe: queres ser curado? Respondeu-lhe o enfermo: Senhor, não tenho ninguém que me ponha no tanque quando a água é agitada, pois enquanto eu vou, desce outro antes de mim. Então Jesus lhe disse: levanta-te, toma o teu leito e anda. Imediatamente o homem se viu curado, e tomando o leito, pôs-se a andar, e aquele dia era sábado. Senhor, nós te louvamos pela tua graça e pela tua misericórdia. Nós te louvamos, ó Deus, por todas as coisas que tens feito na nossa vida. E sabemos, ó Deus, que a tua palavra é a fonte de aprendizado. É na tua palavra que aprendemos de ti, ó Eterno. E sabemos ainda que é o teu Espírito que nos instrui. É o teu Espírito que fala aos nossos corações. E nessa noite, meu Deus, eu quero clamar que teu Espírito, mais uma vez, venha falar aos nossos corações, dar-nos a revelação da palavra, para que possamos usar este exemplo citado na tua palavra, para que possamos crescer, aprendermos de ti e vivermos a tua vontade. Deus, fala conosco, é que eu te peço em nome do teu filho Jesus. Amém. Irmãos, a palavra de Deus, ela traz as informações sempre necessárias para que nós possamos andar no caminho certo. Se você deseja andar no caminho certo, se você deseja ter uma vida de fidelidade, uma vida de amor com o Todo-Poderoso, a fonte de informação, a fonte de aprendizado é a Bíblia. Sem lermos a Bíblia, sem mergulharmos nas águas profundas da palavra de Deus, nós não teremos uma comunhão verdadeira com o Criador, nós não cresceremos o suficiente. Quando você planta algo, se você não colocar água, se você não regar, não cresce legal, não é verdade? Mas quando você coloca água na medida certa, aquela planta cresce, e cresce bonita, cresce firme, vigorosa. Assim também é a nossa vida com o Todo-Poderoso. Nós precisamos, irmãos, deixar-nos regar pelas águas do Espírito Santo, dia após dia, porque quando assim recebemos a revelação do Espírito, nós vamos ter alimento para a nossa alma, e cresceremos para a honra e para a glória de nosso Senhor e Salvador. Aqui, nós apontamos sempre para a Bíblia, porque cremos que a Bíblia é a fonte de toda revelação de Deus. Amém? Mas, amados, ao lermos a palavra, deparamos com um fato interessante. Estava Jesus ali em Jerusalém, e ele deparou-se com um local chamado Betesda. Betesda era um tanque, irmãos. Era tipo uma piscina, onde as pessoas ficavam ali ao redor, as pessoas paralíticas, os cegos, coxos e enfermos. Eles ficavam ali ao redor daquele local, esperando. Havia uma tradição religiosa que, em certas épocas, aparecia um anjo e ele movia aquelas águas, e o primeiro que tomasse um banho ali, que mergulhasse naquelas águas, sairia curado. Essa era a tradição que existia ali. E aqueles ficavam esperando que um dia o anjo aparecesse, que um dia um anjo viesse para mover naquelas águas. Assim também, irmãos, quantas vezes é a nossa vida? Quantas vezes nós estamos ao redor de Betesda? Quantas vezes nós estamos à borda do tanque, mas nós não temos coragem, nós não temos a disposição suficiente ou condições para mergulharmos nas águas. No entanto, amados, ficamos ali esperando que um anjo apareça, esperando que alguma coisa extraordinária apareça, mas a Bíblia diz que não é assim o nosso agir, não deve ser dessa forma o nosso agir. Aquele homem citado estava há 38 anos, irmãos, uma vida, mais tempo do que a vida de muitos que estão aqui nesse local, 38 anos esperando acontecer um milagre na sua vida. Mas por quê, irmãos? Porque o seu foco não estava em Cristo Jesus, o seu foco não estava em Deus, o seu coração não estava no Senhor, ele estava esperando receber alguma coisa, mas não correu para os pés daquele que poderia fazer alguma coisa por ele. Preferiu sentar-se 38 anos à beira de um tanque, esperando um anjo aparecer. Muitas vezes você também está assim, sentado, esperando alguma coisa acontecer na sua vida, quando na verdade, amados, deveríamos tomar uma atitude e andarmos em direção ao Criador, buscarmos dele a solução que nós precisamos. Muitas vezes, nós não somos abençoados porque não recorremos ao abençoador. Não recorremos ao abençoador. Você corre, você vai ao encontro de Betesda, mas não vai ao encontro do Senhor de Betesda, ao encontro do Senhor dos céus e da terra, ao encontro de Cristo Jesus. É preciso muito cuidado, irmãos, porque nós somos tendenciosos a direcionar, a tirar o nosso foco de visão, os nossos olhos de Cristo, a nossa atenção do Senhor e colocarmos numa série de situações, numa série de coisas. Mas a Bíblia aponta somente para Cristo Jesus, ela aponta somente para Cristo como Senhor, como Salvador, como Redentor, como aquele que cura, como aquele que restaura, como aquele que salva e também, amados, como aquele que condena o homem ao inferno. Não pense que não seja desta forma. A Bíblia diz que a justiça do Senhor é até maior do que seu amor, porque ele não pode ser injusto de forma alguma. E a palavra diz, se nós não abraçarmos a sua causa, se nós não estivermos aos seus pés, certamente não andaremos com ele, não viveremos com ele e não receberemos da sua graça e da sua misericórdia. E eu quero afirmar para você, amado, você que nos ouve, eu quero falar para você que nós precisamos mudar o nosso conceito de vida, arrancar de nossos corações a religião, irmãos, porque a religião tem sido um Betesda na vida de muitos. Você olha para a igreja, mas esquece de olhar para o Senhor. Você diz, é na igreja que eu consigo, mas esquece de olhar para o dono da igreja. Você foca a tua atenção no homem, no sacerdote, e esquece de olhar para o Senhor. Aquele homem da Bíblia, 38 anos olhando para Betesda. Certamente ele amanhecia o dia e ficava olhando aquele tanque, ficava com seu olho fixo no tanque. Será que essa água move hoje? Será que move hoje? Será que move hoje? E diz que a água realmente movia. Mas quando a água movia, um mais esperto do que ele, ou com mais agilidade do que ele, pulava dentro primeiro. Amados, nós não podemos perder esse tempo, porque o Senhor está ao nosso alcance. O Senhor está ao nosso alcance, amados. O Senhor não está distante de nós. O Senhor está perto de nós. O Senhor está aqui do lado. Ele está neste lugar. Basta que você coloque a tua vida segundo o querer que Ele determina, irmãos. Para vermos a glória do Senhor, amados, nós temos que viver Jesus. Viver a verdade dele, não há outra forma, povo dos céus, não há outra forma. Veja, veja para o Senhor, veja o Senhor, olhe para o Senhor, deposite a tua esperança, a tua fé, a tua expectativa, o teu coração no Todo-Poderoso. Irmãos, qual o teu Betesda? Onde é que você tem fixado a tua fé? Qual o foco da tua fé? Onde é que você tem olhado? Para onde você tem olhado? Por que você não recebe a bênção que tanto necessita? porque não recebe. Será que Deus

0: conforme está na palavra, pedi e dar-se-vos-á. Mas por que não acontece? Porque parece que a palavra de Deus é diferente hoje, parece que ela não se cumpre. Por quê, amados? Porque muitas vezes, queridos, nós estamos há 38 anos em Betesda. É, porque muitas vezes você está a tua vida toda em Betesda, esperando algo extraordinário acontecer, quando deveria buscar aquele que faz algo extraordinário acontecer. Amados, não espere, busque. Amados, não espere, busque. Se aquele homem que era paralítico, com as suas dificuldades, com seus problemas, com todos os problemas que ele tinha, se ele tivesse olhado para o Mestre, olhado para o Senhor, certamente ele teria recebido, com muita antecedência, a graça de Deus sobre a sua vida, o cuidado de Deus sobre a sua vida. Muitas vezes passamos a vida toda, irmãos, esperando no lugar errado. Eu louvo a Deus porque aqui em nosso meio, pessoas esperavam no lugar errado, mas o Espírito de Deus tocou nos seus corações e colocou e abriu a sua mente, abriu o seu entendimento, e essas pessoas entenderam que onde estavam era um tanque vazio, onde Cristo não estava, e correram para os pés do Senhor e têm contemplado a sua glória, contemplado o seu poder. É assim que o Senhor faz, amados. Nós não podemos ficar esperando, mas temos que ir. A Bíblia diz, vinde a mim. Olha só o que diz a palavra, disse Jesus, vinde a mim. Não diz, eu vou até vós, mas vinde a mim. Se você não for ao encontro de Cristo, há uma probabilidade muito grande de jamais vê-lo. De jamais senti-lo. Mas há algo interessante, queridos. Quando nós vamos para São Paulo, quando nós vamos para o Rio de Janeiro, ou para Mucurici, Ponto Belo, ou outro lugar qualquer, o que é que você faz? Você se prepara, não é fato? Você se prepara. Pelo menos os reais para pagar a passagem de volta, se você não for de carro. Se você for de carro, todo mundo dá uma olhadinha lá no medidor de gasolina para ver se tem suficiente. No mínimo, esse é o preparo. E quando você vai para uma viagem mais distante, querido, uma viagem um pouco mais distante, aí você faz a sua mala, você coloca tudo aquilo que será preciso, tudo aquilo que será útil, e você prepara a tua bagagem, e assim você embarca e você vai. Mas para Cristo nós não queremos o preparo. Nós não queremos esse preparo. Nós queremos que o Senhor nos receba da forma que nós estamos, de qualquer jeito. É como se o Senhor fosse obrigado a nos receber como filhos, meio que assim na força. Irmãos, não é essa visão que a Bíblia passa para nós. A visão que a Bíblia passa é que nós devemos procurar o Senhor o quanto antes, santificar nossa vida, purificar nossa vida, preparar nossa vida para que assim nós possamos embarcar em direção ao céu. Se esse embarque, claro, é essa viagem diária, é a caminhada diária. Você amanhece o dia caminhando em direção aos céus. Você vai dormir caminhando em direção aos céus. Uma semana passa caminhando em direção aos céus. 30 dias foram, 1 mês, 2 meses, 5 meses, 1 ano, 50 anos, caminhando em direção aos céus. Um dia você há de chegar. E eu quero falar para vocês que aqueles que andaram preparados, com certeza, hão de experimentar o grande poder, a grande graça de nosso Senhor e verá aquilo que Ele tem preparado para nós. Assim que foi com o povo de Israel. Quando estavam ali cativos no Egito, apareceu Moisés enviado pelo Senhor e diz, olha, há uma terra prometida para vocês, há uma terra prometida para nós, é uma terra que mana leite e mel, uma terra maravilhosa, uma terra extraordinária. Na caminhada mandaram ali Josué e outro camarada, Josué e Caleb, eles foram até Canaã, e quando eles chegaram lá, eles viram cachos de uvas e outras coisas mais extraordinárias. Eles voltaram maravilhados com a terra de Canaã, com a terra prometida. Mas, amados, era preciso viajar. Era preciso caminhar, era preciso ser fiel ao Senhor. Sabe quem entrou lá? Nenhum adulto entrou, mas aqueles que eram crianças e ou que nasceram no deserto entraram em Canaã. Porque aqueles outros Eles não estiveram devidamente preparados. Eles não confiaram. Eles não confiaram no Senhor. Eles não confiaram na mão abençoadora de Deus. Eles olharam e falaram: aqui é o nosso Betesda, eu quero é ficar aqui. Muitos queriam voltar para o Egito. Muitos queriam ficar lá no meio do deserto. E ficaram, mas ficaram plantados ali, porque morreram, porque perderam a visão do Senhor das suas vidas. E eu quero afirmar para vocês, queridos, que tenhamos essa visão, a visão de irmos para o céu, a visão de chegarmos no lugar maravilhoso que Deus tem para nós, o lugar extraordinário, mas não uma visão, irmãos, uma visão assim, meio que orgulhosa: eu vou, mas eu não quero levar ninguém. Não, que você vá, mas que você queira levar a montanha, que você queira levar o Espírito Santo, que você queira levar o Brasil com você, porque tem que ser assim. É assim que a Bíblia diz: ide por todo mundo e pregar o Evangelho. Ide por todo mundo. E se é necessário pregar o Evangelho, é porque o povo está sem o Evangelho. Está sem o Evangelho, irmãos. As pessoas estão olhando para os seus Betesda, estão ali confiando na sua religião, estão ali confiando na religião familiar, na tradição familiar, confiando naquilo que podem fazer, no seu dinheiro, na sua conta bancária, confiando em todas as outras coisas, mas não olham para o Senhor. Mas esperam que o milagre aconteça nas suas vidas. E é provável que o milagre não vai acontecer. É provável. 38 anos, aquele camarada ficou à beira do tanque, esperando o milagre acontecer. Mas o milagre não veio através do tanque, mas o milagre veio através de Jesus. De Jesus, amados. Jesus, é nesse que precisamos espelhar nossa vida. É em Cristo Jesus que precisamos colocar o nosso coração. É Cristo Jesus, irmãos, o nosso exemplo de fé. É Cristo Jesus, o Senhor, que disse: sede meus imitadores, sede meus imitadores. E todas as vezes que nós olhamos para Cristo, nós vamos receber da sua graça, recebermos do seu Espírito. Todas as vezes que nós esperarmos no Senhor, Ele há de fazer coisas extraordinárias na nossa vida. Quem crê nisso, igreja? Quem crê que Deus pode fazer coisas extraordinárias? Mas tem que fazer o quê, amados? Sentar e ficar esperando? Não, amados. Tem que correr para os pés de Cristo. Correr para os pés de Cristo. Algo me chama muita atenção na palavra. É que Cristo Jesus não saiu pelos locais, pelos lugares, convidando pessoas para um culto. Mas a Bíblia diz que quando Jesus chegava, ali estava uma multidão. Ele atravessou um local de barco. Quando ele chegou do outro lado, ali já estava a multidão esperando. Assim era com Jesus. Ele ia para o monte, lá estava uma multidão. Ia para as praias, lá estava uma multidão. Sabe por quê, queridos? Havia ali pessoas que tinham o desejo intenso, verdadeiro, de viver a sua verdade, de viver e de experimentar o seu poder. Assim também precisa ser com a gente, irmãos. Assim precisa ser conosco. Eu não posso ficar apenas esperando acontecer. Eu não posso ficar olhando para o Betesda, mas eu tenho que ir ao encontro de Cristo Jesus. No versículo 6 e 7 diz: Jesus, vendo-o deitado e sabendo que estava assim há muito tempo, perguntou-lhe: queres ser curado? Respondeu-lhe o enfermo: Senhor, não tenho ninguém que me ponha no tanque quando a água é agitada, pois enquanto eu vou, desce outro antes de mim. Amados, interessante esse versículo. Nesse texto, aquele homem estava tão com seu olhar fixo naquele tanque, na tradição religiosa, que Jesus olhou para ele e disse: olha, você quer receber a cura? Ele deveria ter respondido de imediato: sim, eu quero a cura, eu quero a cura, eu quero um milagre na minha vida. Mas ele foi e disse: olha, Jesus, eu quero a cura, mas quando eu vou mergulhar no tanque, outro vai na minha frente, não tem ninguém que me ajuda, ninguém que me ajuda. Aqui é todos por si, ninguém quer me ajudar. Quantas vezes, queridos, Deus bate na tua porta, na porta da tua vida, e fala: o que é que você precisa? O que é que você precisa? O que é que você precisa? Quantas vezes, amados, o Senhor pergunta: o que é que tu queres? E você não vem com uma resposta direta para o Eterno, mas apresenta um monte de dificuldades. Pensa bem, vê se não é verdade. Vê se não é verdade. Vamos para a prática. Você lê na palavra e vê os milagres de Cristo. Aí você olha para Jesus e pensa: Ah, mas isso aqui foi 2000 anos atrás. Ah, eram pessoas especiais. Era uma época diferente. É isso, é aquilo outro. Ah, se fosse hoje, aparecesse diante de mim um sacerdote cheio do Espírito e colocasse a mão na minha cabeça, eu seria curado. Muitas vezes nós pensamos assim, damos aquela volta lá por trás e esquecemos que estamos lidando com o Criador dos céus, da terra e de todo o universo. Estamos lidando com o Todo-Poderoso, lidando com o Senhor, irmãos. E essa é uma consciência que precisamos ter dentro do coração, que nós lidamos é com o Criador dos céus e da terra, com o Todo-Poderoso. Nós não estamos lidando, irmãos, com outra pessoa qualquer, com outro ser qualquer, mas é com o Criador, o Todo-Poderoso, aquele que pode mudar a tua vida, aquele que pode restaurar a tua existência, aquele que pode atender os desejos do teu coração, se forem segundo a vontade dele, claro. É isso, irmãos, que nós precisamos olhar. É para o Deus que pode, para o Deus que pode. Jesus, vendo-o deitado e sabendo que estava assim há muito tempo, perguntou-lhe, queres ser curado? Queres ser curado? A pergunta de Jesus foi, queres ser curado? Aí o camarada olhou para o tanque e olha, não dá, não posso, não tem como, não dá certo, não tem como. Ah, eu sou assim, ah, eu sou pobre, ah, eu sou miserável, ah, eu sou ruim, ah, eu sou isso, ah, eu moro em montanha, ah, não tem ninguém que olhe por mim, ah, isso, aquilo, outro. E nós apresentamos um tanto de situações através das quais anulamos Cristo na nossa vida. Sejamos atentos, povo dos céus, para que nós não estejamos anulando o Senhor na nossa vida, não estejamos anulando Cristo. Mas quando o Senhor olhar para você e perguntar, o que tu queres? O que tu queres? Responda na hora para o Senhor, eu quero a bênção, eu quero a bênção, Senhor, eu quero a bênção, eu quero o milagre, eu quero a tua presença, eu quero o Espírito, eu quero mover, eu quero a tua presença no meu ser. Responda na hora, irmãos. Não pense, responda, fale com o Senhor. Sabe quando você faz isso, o que é? É confiança, é confiança. Você que é empregado, quando alguém pergunta alguma coisa para você, você não vai dar uma volta lá no horizonte para responder sim ou não, você vai responder na hora, sim, não. Você foi? Não. É desse jeito? Sim. É ou não? Sim, sei lá. Você responde na hora, você tem uma resposta. Porque para Deus nós precisamos complicar tanto as coisas, irmãos. Nós complicamos tanto as coisas. Querem ficar 38 anos em Betesda? É só continuar olhando para o tanque. É só continuar olhando para os teus problemas. Olhando para as suas dificuldades. Olhando para a tua insignificância. Olhando para a tua falta de opções na vida. Pela tua classe social, que não é das melhores, talvez. Ou porque você é muito bem de vida. Não vem ao caso. É só você olhar para a situação. E não olhar para o Deus que pode mudar situações. Precisamos, irmãos, aprender. E é isso na palavra, aprendermos a olhar para o Senhor que muda situações, que quebra paradigmas, que quebra tradições, o Senhor que quebra todas as coisas. O interessante é que nesse texto era um dia de sábado, e no dia de sábado para os judeus nada poderia ser feito. Andava-se aproximadamente 1 quilômetro por dia e olha lá, era lei, não podia andar mais. Não podia lavar a louça, não podia cuidar dos animais, não podia fazer isso, fazer aquilo. A lei proibia. Mas Jesus veio para quebrar esses paradigmas, quebrar essas tradições e mostrar para aquele povo que quando alguém quer, é só ir e bater à porta dos céus e ela se abrirá, e ela se abrirá. Creia nisso, igreja. Creia nisso porque é assim que a palavra diz. E ainda no versículos 8 e 9, fechando esse texto, diz... Então Jesus lhe disse, levanta-te, toma o teu leito e anda. E imediatamente o homem se viu curado e tomando o leito, pôs-se a andar. E aquele dia era sábado. É assim que o Senhor faz conosco, irmãos. Quando nós contemplamos o Senhor, quando nós contemplamos o Todo-Poderoso, nós vamos tirar os olhos da situação, vamos tirar os olhos do problema, vamos tirar os olhos de Betesda, vamos olhar somente para o Todo-Poderoso e Ele há de dar a ordem sobre a nossa vida, Ele há de dar a ordem e você há de receber a bênção tão almejada, a bênção tão especial para a tua vida, povo dos céus. A condição, amados, sim, tem uma condição. Quando você viaja, você prepara a tua mala. Não é assim? Lembra-se, prepara a mala. Queres ir para Cristo Jesus, tem que preparar a tua viagem também. E a viagem é santidade, retidão, obediência aos princípios de Deus. Porque isso é a base, é o alicerce. Depois que nós preparamos esta parte, todas as demais coisas acontecerá na nossa vida. Na nossa vida. E nós cremos, irmãos, num Deus que pode te abençoar com a casa, com um carro, com a prosperidade, com o emprego, com a bênção da prosperidade no emprego. Nós cremos que é o Deus que cura, que restaura. Nós cremos no Deus que pode fazer homens voltarem da morte através da ressurreição. Nós cremos no Deus que para Ele nada é impossível. Nada é impossível. Eu sei que nós temos uma mente meio complicada. E esse é o grande problema nosso. Nos deixar dominar pela nossa mente. É muito difícil hoje você, por exemplo, olhar para um defunto no caixão e pensar: esse camarada pode voltar à vida. Jesus pode restaurar a vida dele. Ou você que tem uma doença, ou conhece alguém que tem uma doença um tanto quanto complicada, você olhar e pensar: Jesus pode mudar a vida desse camarada. Ou você que é muito humilde, não estudou o suficiente, e você olhar alguém com um carro bonito e você falar assim: ah, impossível para mim, olha quanto eu ganho por mês. Nós temos esse problema, irmãos. Não é que vamos buscar essas coisas, claro. Vamos fixar nossos olhares nisso, porque isso torna-se um Bethesda também. Mas o grande problema, irmãos, é que nós limitamos o poder de Deus. Com isso eu quero falar: cuidado para você não limitar o poder de Deus. Cuidado para você não colocar um freio no poder de Deus. Cuidado para você falar para Deus: tu não podes, tu não podes, tu não podes. Cuidado, irmãos, porque eu quero falar para você o seguinte: que se você santificar a tua vida, viver os princípios de Deus, Ele é aquele que chega à beira do tanque, Ele é aquele que diz: levanta-te, pega teu leito e anda, levanta-te, pega teu leito e anda. Esse é o Deus que nós cremos, amados. Esse é o Deus que nós cremos. Esse é o Deus que nós temos convicção que pode mudar a vida daquele que crê. Mas o grande problema está aqui dentro da nossa cabeça. Chama-se crer, fé, confiança. Esse é o grande problema. Crer, fé, confiança. É a mesma coisa, não é? São sinônimos. Quem crê é porque tem fé. Quem tem fé é porque crê. Quem confia é porque tem fé. E vai por aí. Então, se nós não tivermos, irmãos, isto muito vivo aqui dentro, nós não vamos conseguir êxito com o Senhor. Mas para que você tenha isso vivo dentro da tua mente, dentro do teu coração, dentro da tua alma, entra mais uma vez a palavra de Deus. Tem que ler, tem que meditar, tem que praticar, tem que comer, tem que mergulhar sem medo, mergulhar nas águas profundas do Espírito de Deus, porque Ele há de encher o coração daquele que age pela fé. E se você, irmãos, alimentar a tua fé, buscando a presença do Senhor, verás a glória de Deus de forma tão intensa, tão maravilhosa, que você ficará sorrindo pelos cantos, como crianças, alegres, com aquilo que Deus pode fazer e faz na vida daquele que crê. Queres a bênção, irmãos? Tem que olhar para o Senhor. Queres a bênção? Tem que andar com o Senhor. Eu sei que hoje, um dia meio chuvoso, um dia meio complicado, muitos estão aqui. Por quê? Porque querem o Senhor, querem o Senhor. Não permitiram que uma neblina, que uns pingos de água o impedisse de buscar o Senhor. É o caminho, é o caminho, é o caminho. A partir do momento que uma neblina atrapalha você de buscar o Senhor, é porque a coisa vai de mal a pior, de mal a pior. Que uma dor de cabeça te deixa em casa, é porque a coisa vai de mal a pior. Que coisas mínimas, a televisão te amarra em casa porque ela é mais importante do que Deus. Se ela te amarra em casa porque ela é mais importante do que Deus, como é que receberás assim a glória de Deus na tua vida? Entende isso, irmãos? Olhemos para o Senhor, confiemos no Senhor, não permitamos que nada seja um Betesda, seja um tanque na nossa vida, não esperemos um anjo mover as águas, mas busquemos o Deus que move as águas. Busquemos o Senhor que move as águas e verás a glória do Eterno de uma forma intensa, poderosa na tua vida. Faça assim, experimente Deus. E a Bíblia diz, e o Senhor diz, façam prova de mim, façam prova de mim. Esteja, portanto, habilitado para provar Deus e veja a glória do Senhor na tua vida e na vida da tua família. Amém, irmãos? Que nosso Betesda seja apagado, arrancado, destruído, para que possamos ter um acesso direto àquele que move águas, aquele que nos alcança, aquele que morreu na cruz, aquele que nos restaura, aquele que renova nossas almas. Olhemos, portanto, sempre para o Senhor e vejam o que Deus pode fazer e como Deus moverá na tua vida para a honra e para a glória dele próprio. Amém? Vamos orar então, irmãos. Vamos colocar de pé para nós orarmos ao nosso Senhor e Salvador Jesus. Que vocês possam, no decorrer da semana, tentar lembrar do Betesda e ver o que é que atrapalha a tua comunhão com o Senhor. E que você possa olhar para aquele que muda a nossa sorte. Vamos orar então. Senhor, nós te louvamos pela tua graça, pela tua misericórdia. Nós te louvamos, ó Deus, porque sabemos que tu estás neste lugar, Pai. E que nessa noite, meu Deus, tu quebrou as tradições, quebrou as cadeias, que arrancou os Betesda das nossas vidas, meu Senhor. Para que assim nós possamos olhar para ti, recorrer a ti e jamais ficarmos sentados esperando alguma coisa acontecer. Deus, move nas nossas vidas e faz segundo a tua vontade em nossos corações. É o que nós pedimos em nome de Cristo Jesus. Amém, Santo Deus. Aleluias.
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Você que está tentando se esconder de Deus nas cavernas da vida, nesse exato momento o Espírito Santo está atrás de você. Não adianta fugir, porque se Deus te chamou, a vontade dele vai se cumprir. Quem é você, ó vermezinho de Jacó, para tentar atrapalhar o sonho de Deus para sua vida? O Espírito Santo está passando pelos becos, pelas vielas, pelas ruas, pelas pontes, até pelas igrejas, para achar aqueles que são chamados, que foram sonhados por Deus. E ele vai te achar. Ele vai te encontrar. E ele vai trabalhar dia e noite. Dia e noite os céus vão se mover para que a vontade do Pai seja formada na tua vida. Não adianta lutar. Renda-se. Renda-se. E viva o que Deus te chamou para viver. Saia dessa caverna. Saia dessa caverna. E vem para fora. E fica.

apenas renda-se e deixe que ele estabeleça o seu sonho.

Tendo mandado as multidões que se reclinassem sobre a relva, tomou os 5 pães e os 2 peixes, e erguendo os olhos ao céu, os abençoou, e partindo os pães, deu-os aos discípulos, e os discípulos às multidões. Mateus 14, 19.

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2: Eu convido os irmãos a abrir a Bíblia em Hebreus capítulo 11. Leremos apenas dois versículos, versículos 8 e 9. Abra sua Bíblia em Hebreus capítulo 11, versículos 8 e 9. Vamos ficar de pé para nós lermos esta palavra. Ouça só o que o autor de Hebreus disse. Pela fé, Abraão, quando chamado, obedeceu a fim de ir para um lugar que devia receber por herança e partiu sem saber para onde ia. Pela fé, peregrinou na terra da promessa como em terra alheia, habitando em tendas com Isaac e Jacó, herdeiros com ele da mesma promessa. Vamos orar. Senhor, muito obrigado pelo carinho que Tu tens para conosco, pois moveu nas nossas vidas, permitindo-nos estarmos juntos para adorarmos o Teu santo e maravilhoso nome nesta noite. Queremos clamar também que a Tua palavra venha somar ao nosso conhecimento, para que nós possamos aprender com Abraão, Senhor, como nos colocarmos diante do Teu altar e deixar-nos mover pelo Teu santo e bendito Espírito. Senhor, fala aos nossos corações, em nome de Jesus. Amém. Amém, queridos? Irmãos, Abraão, lições para a vida. Abraão, lições para a vida. Antes de falarmos a respeito de Abraão, quero comentar com os amados sobre algumas épocas que envolveram a humanidade. De Adão até o dilúvio, passaram-se aproximadamente 1.700 anos, ou seja, da queda de Adão até o dilúvio, aproximadamente 1.700 anos. Do dilúvio até José no Egito, aproximadamente 600 anos, 570, 600 anos aproximadamente. Do dilúvio até o Êxodo, mais ou menos 860 anos, Veja, amados, que as coisas não eram tão distantes como nós imaginávamos. Apenas 1.700 anos desde a queda de Adão até o dilúvio. Não é um espaço tão grande. A partir desse momento, vemos que o Senhor trabalhou de uma forma grandiosa para que os homens pudessem conhecê-lo. Uma família foi salva. A Bíblia diz que Noé e sua família entraram na arca e tiveram a oportunidade de serem resgatados pelo Senhor e de reiniciar a povoação desse planeta. De certa forma, nós somos filhos dos filhos de Noé. E hoje eu quero falar a respeito de Abraão, que é um dos filhos do filho de Noé. Nesse caso, Abraão, filho de Sem. Amados, a história é bem resumida. Quando nós observamos e vemos que a história de Sem pós-dilúvio até Abraão, amados, aproximadamente 292 anos. Quando Abraão nasceu, apenas 3 séculos separava-o do dilúvio. Sem ainda estava vivo. Sem, um dos filhos de Noé, o pai do pai do pai do pai de Abraão, ainda estava vivo. Abraão era a 10ª geração contando a de Noé. Veja como tudo é muito próximo. Eis o porquê que a palavra do Senhor chegou até nós, a história da criação, a história de todo o antigo, enfim, das coisas antigas chegaram até nós, porque muitas pessoas tiveram a oportunidade de conversar a respeito dessas coisas. Sem é o pai da geração da qual Abraão nasceu. Vê como as coisas são próximas. Quando nós olhamos, por exemplo, o Antigo Testamento, vamos descobrir que o pai de Noé, de certa forma, conviveu com Adão. Tudo muito próximo. O avô de Noé viveu muito tempo junto a Adão. Eis o porquê que a história chegou até nós com toda esta segurança, sem contar o mover do Espírito Santo que segurava, que conservava esta história de forma oral, porque não havia escrita, mas chegou até nós. E quando nós olhamos a palavra de Deus, vamos deparar com um homem, um patriarca, o pai da fé, um homem que Deus usou de uma forma grandiosa. E se hoje nós estamos aqui reunidos, glórias a Deus pela vida de Abraão, porque dele somos filhos. Pela fé somos filhos de Abraão. Eis aí, amados, como Deus age. Certamente Abraão é um dos homens mais importantes citados na palavra do Eterno. Haja vista que ele dá início a uma nação que o Senhor separou. A nação de Israel nasceu em Abraão. Nós que somos o Israel espiritual nascemos em Abraão. Veja como são as coisas. E quando nós observamos, amados, essa história de Abraão, veremos alguns pontos que são marcantes e são totalmente aplicáveis à nossa vida. São lições para a nossa vida. E se nós a observarmos com atenção, vamos ver que o Senhor quer trabalhar o nosso ser como trabalhou também a vida desse patriarca. O Senhor quer nos abençoar, irmãos. Deus quer agir de uma forma grandiosa na nossa vida. Se desejamos andar conforme a vontade do Senhor, vamos ver e sentir aquilo que Abraão viu e sentiu de Deus, porque Deus não mudou. Passaram-se os milênios, mas o Senhor não mudou. É o mesmo Deus que manteve contato com este homem. É o mesmo Deus que mantém contato conosco. Às vezes nós olhamos para Abraão e os demais personagens bíblicos e achamos que eles são especiais. Pessoas escolhidas, assim, sei lá, super-homens, mais ou menos assim. Mas não eram, irmãos. Não eram. Eram pessoas simples, mas que amaram o Senhor com todo o seu coração, com toda a sua vida. Quando nós olhamos para Abraão, por exemplo, o pai da fé, você há de ver na sua história que há altos e baixos. Quantas vezes Abraão fraquejou? Abraão teve medo? Abraão se escondeu? Mas quantas vezes ele foi usado poderosamente pelo Senhor? E a sua fé era crescente. Ele esperou no Senhor, ele confiou no Todo-Poderoso. Às vezes agiu segundo os impulsos humanos. Agiu segundo o entendimento humano, mas, por fim, ele estava debaixo do cuidado do Senhor. E a Bíblia diz que esse homem tinha um relacionamento profundo com Deus. Isso é totalmente possível a você. Totalmente possível a mim e a todos que estão neste lugar. Abraão, irmãos, era humano. Vale ressaltar isso. Às vezes olhamos para os personagens da palavra do Senhor e achamos que eles não eram humanos, mas eram humanos. Quando nós olhamos a história, vemos que Deus chama Abraão, olha só, Deus chama Abraão e o tirou de uma terra, o fez andar mais ou menos 1.500 quilômetros sem saber para onde ia. O Senhor apenas falou para Abraão, chama, reúne o que você tem, chama os teus, e vá para uma terra que eu te mostrarei. Ponto final. Ele confiou no Senhor. Ele tinha certeza que Deus estava falando com ele. Outro aspecto que é preciso considerarmos. Quando olhamos a palavra, Terá, Abraão, a família destes eram pagãos. Amados, pouco tempo, mas pouco tempo mesmo, após o dilúvio. O mal se estabeleceu na terra de uma forma tão assustadora que apenas 200 anos, mais ou menos, 200 e poucos anos após o dilúvio, o paganismo já estava estabelecido na terra. A adoração de Deus já era uma realidade. Os ídolos já reinavam sobre a face da terra. Mas por que isso? Porque Noé e seus filhos, suas noras, eram homens e já estavam debaixo do poder do pecado, da égide do pecado. Saíram da arca, mas muitos destes não seguiram aquilo que viram e as orientações que receberam de Noé, do seu avô, enfim, Não receberam, não seguiram. E deixaram-se desviar e o mal já estava estabelecido em toda aquela região. Isso é para vocês entenderem, irmãos, que o mal reina sobre a face da terra desde muito tempo. E mesmo conhecendo a verdade, porque eu tenho certeza que esses homens, a família de Abraão, por exemplo, estes conheciam a verdade a respeito de Deus. Essas verdades foram transmitidas, nesse caso da família de Sem, essas verdades foram transmitidas oralmente ao filho de Sem, enfim, ao neto, ao bisneto, até chegar a Abraão. Essas verdades com certeza foram transmitidas, mas eles não observaram, até esqueceram. Muitos não queriam saber do Deus Todo-Poderoso, como hoje é uma realidade. Nós temos que vigiar bastante, irmãos. Eu quero ler com vocês Gênesis capítulo 12, do versículo 1 até o versículo 5. Gênesis 12, de 1 a 5. O chamado, ouça só, o chamado de Abraão. Ora, disse o Senhor a Abraão: sai da tua terra, da tua parentela, da casa de teu pai, e vai à terra que te mostrarei. De ti farei uma grande nação, e te abençoarei, e te engrandecerei o nome. Sê tu uma bênção. Abençoarei os que te abençoarem, e amaldiçoarei os que te amaldiçoarem. Em ti serão benditas todas as famílias da terra. Aleluias! Estamos nesse pacote. Partiu, pois, Abraão, como lhe ordenara o Senhor, e Ló foi com ele. Tinha Abraão 75 anos quando saiu de Arã. Levou Abraão consigo a Sarai, sua mulher, e a Ló, filho de seu irmão, e todos os bens que haviam adquirido, e as pessoas que lhes acresceram em Arã. Partiram para a terra de Canaã e lá chegaram. Amados, nesse aspecto, nesse ponto, vemos algo interessante. Dia desses, alguém questionava: mas como aqueles que estão perdidos desse mundo, nunca ouviram o evangelho, não sabem quem é Cristo, estão numa ilha isolada, no meio do oceano, ou nasceram num país onde Cristo Jesus não é pregado, ninguém sabe da existência de Cristo Jesus? Eu já citei esse exemplo, vou repetir. Quando estivemos na Índia, conversando com uma pessoa daquele lugar, ele sabia quem era Neymar, sabia os jogadores do Brasil, mas não sabia quem era Jesus. Isso é chocante para a gente, que nascemos num país cristão. Alguém não saber quem é Jesus, e de fato não sabe. Mas por que não sabe? Nasceram no lar pagão, vive o paganismo, longe do Senhor, não tem rádio, não tem televisão falando de Jesus, não tem uma Bíblia para ler, e se tem, não lê. Enfim, não tem um pregador para falar de Cristo, porque não tem essa liberdade toda. E as pessoas vivem uma vida sem saber quem é Jesus. Sem saber. Abraão certamente tinha, talvez, imagino eu, tinha um conhecimento extremamente superficial de quem era Deus, até por ser descendente de Sem, provavelmente ele tinha um conhecimento extremamente superficial de Deus, mas o dia que o Senhor se manifestou a ele, ele ouviu o Senhor. Interessante que não existia um profeta, um pastor, não existia ninguém para falar. Não tinha internet, rádio, televisão, claro, muito longe. Não tinha. Para que ele pudesse consultar, saber quem era um profeta: ô profeta, fala para mim quem é esse Deus, aí, enfim, essas coisas todas. Não. Mas o Senhor, quando quer salvar, irmãos, ele manifesta-se às pessoas, porque nós carregamos dentro de nós a certeza que existe um ser superior. Mesmo que não seja conhecido como Deus, mas onde quer que uma pessoa esteja, ele tem consciência que as coisas estão debaixo do controle de um Deus superior. Até porque, com certeza, mesmo isolado, essas pessoas criam para si deuses. Dificilmente não há deuses no meio de uma tribo isolada, de um povo isolado, raramente. É a necessidade que nós temos de Deus. E quando as pessoas direcionam o seu coração para o Criador dos céus e da terra, o Eterno se manifesta a ele, como manifestou-se a Abraão. Irmãos, a palavra diz que Abraão, a sua família, eles eram pagãos, eram idólatras, eles eram, de certa forma, sacerdotes sacerdote do paganismo. Mas um dia o Senhor manifestou-se a ele. E Abrão, não era Abraão ainda, seu nome foi mudado posteriormente. Abrão teve a oportunidade de um contato direto com o Todo-Poderoso. E ele creu no Senhor que falava com ele. Ele creu em Deus. E isso é uma lição para nós, amados. Nós precisamos crer no Deus que fala conosco. Eis uma das lições para a nossa vida. Crê no Deus que fala conosco. O Senhor falou com Abraão e ele creu. O Senhor disse, olha, deixa a tua terra, deixa a tua cultura, deixa a tua zona de conforto, deixa a tua família, deixa tudo. E vá para uma terra, vá para um lugar que eu te mostrarei. São novas prioridades que estavam surgindo na vida daquele homem. E ele abraçou, amados, abraçou o chamado, abraçou o chamado. Mas junto com esta ordem que Deus deu a Abraão, eis também uma promessa, que deste homem o Senhor faria uma grande nação. O Senhor abençoaria a terra. Eis aí onde nós entramos, onde nós nos encaixamos. Nós somos, amados, pela fé, descendentes de Abraão. Ele é o pai da fé. E se nós hoje temos a oportunidade de cultuar Cristo Jesus, de certa forma, a base é Abraão. Porque da descendência de Abraão, nasceu Jesus Cristo. Oh, glórias! O Senhor, irmãos, tem plano e projeto para todas as coisas. E o Senhor quer nos abençoar e quer que vivamos a verdade dele acima de todas as coisas. Mas é preciso que haja fé. E Abraão tinha fé. Foi um homem de fé. Quando ele ouviu o chamado do Senhor, ele não questionou Deus, pelo menos a Bíblia não diz que ele o questionou, ele apenas obedeceu e viajou pelos desertos, uma viagem de mais ou menos 1.500 quilômetros, desde Ur até chegar na Terra Prometida. Não era uma viagem à cidade vizinha, ao campo vizinho, mas uma viagem distante, que certamente duraram meses e meses. A pé, animais, toda uma família, toda aquela situação. Não era fácil viajar naquela época, mas ele ouviu o chamado de Deus. Você que ouve o chamado do Senhor, esforça-te para ouvir o Criador. Esforça-te para ouvir o chamado de Deus. Não coloque empecilhos, mas obedeça, obedeça. Porque quando nós temos fé no Senhor, irmãos, a obediência com certeza é gerada nos nossos corações. E a fé que Abraão tinha gerou uma obediência a Deus e ele viveu a vontade do Eterno. Hebreus capítulo 11, versículos 8 a 12. Hebreus 11, a partir do versículo 8 até o 12. Diz a palavra: pela fé, Abraão, quando chamado, obedeceu, a fim de ir para um lugar que devia receber por herança, e partiu sem saber para onde ia. Pela fé, peregrinou na terra da promessa como em terra alheia, habitando em tendas com Isaac e Jacó, herdeiros com ele da mesma promessa, porque aguardava a cidade que tem fundamentos, da qual Deus é o arquiteto e edificador. Pela fé também, a própria Sara recebeu poder para ser mãe, não obstante o avançado de sua idade, pois teve por fiel aquele que lhe havia feito a promessa. Por isso também de um, aliás, já amortecido, saiu uma posteridade tão numerosa como as estrelas do céu, e inumerável como a areia que está na praia do mar. Oh, glórias! O chamado de Deus, quando você ouve o chamado do Eterno. Amém? Pela fé, você obedece o nosso Salvador. A partir do momento que você obedece ao Todo-Poderoso, amados, o Senhor trabalha o teu coração, o Senhor faz coisas magníficas na vida da gente. Oh, glórias a Deus por isso. Mas, se não houver uma fé verdadeira, seremos pessoas que andam mancando, tropeçando, não teremos firmeza na presença do Senhor. E tudo será motivo para que nós não cultuemos ou façamos aquilo que o Todo-Poderoso, que Deus determina para a nossa vida. Amém? Nós precisamos crer, irmãos, crer. Mas a partir do momento que nós cremos, nós temos que fazer como Abraão, seguir o caminho que o Senhor traçou para cada um de nós. Abraão seguiu o caminho, não sabia para onde ia. Era mais ou menos um errante sobre a face da terra. Mas ele tinha certeza que Deus tinha um destino e ele foi segundo a vontade do Eterno. Amém? Nós precisamos, no meio das incertezas que muitas vezes rondam a nossa vida, darmos passos, passos seguros no Senhor, porque é pela fé que nós andamos. E a fé gera em nosso coração a segurança, irmãos, a segurança. Amém? Mas, quando nós temos fé no coração, fé sem obras é morta, já está na palavra. Quando nós temos fé no coração, ela gera obediência. E a obediência, ela solidifica, de certa forma, a fé. Ela comprova a fé que nós temos. Por exemplo, você sabe quem é o Senhor e sabe o que Ele deseja de você. Cabe, portanto, obedecê-lo. Porque se você não obedece, a tua fé é vã. Não existe uma fé. Fé sem obediência não é fé. Ah, mas sabe como é que é? Enfim, as pessoas sempre acham as desculpas que, aos seus olhos, são aceitáveis, mas aos olhos do Senhor,

Ide por todo mundo e pregar o evangelho. Tudo isso está amarrado à fé. Se porventura não há a prática dessas verdades, amados, a nossa fé, ela não é semelhante à fé de Abraão. Não, de forma alguma. Mas nós precisamos entender, irmãos, que quando nós cremos no Senhor, quando nós temos fé verdadeira no eterno, a obediência precisa ser ao máximo, ao máximo. Quando nós olhamos a história, é evidente que não estou entrando nos pormenores da vida de Abraão. Seria possível passarmos muito tempo falando aqui, muitos, mas muitos estudos, mas estamos apenas colhendo alguns aspectos que são importantes, lições para as nossas vidas. Quando nós observamos a verdade de Deus na vida de Abraão, o que foi que Deus, além de pedir que ele saísse da sua terra e partisse para uma terra que ele não sabia, mais tarde o Senhor pede a vida do seu filho. Veja como são as coisas. Irmãos, para que nós possamos compreender essa realidade, diz a Bíblia que Abraão já estava amortecido. Tinha 99 anos, Sara tinha 90 anos. Eles eram um casal de idosos, mesmo para aquela época já eram idosos. A palavra diz que não era possível que aquele casal gerasse filhos. Mas o Senhor disse que eles teriam um filho. Veja, amados, o que a fé faz. Abraão não desistiu. Sara não desistiu. Eles seguiram em frente. Evidentemente que a história conta-nos que houve um desvio porque entenderam, segundo o olhar humano, que deviam tomar algumas atitudes e eis que nasce. Quem nasceu? Quem? Ismael. Eis que nasce Ismael. Mas por que Ismael nasceu de Agar? Porque foi uma atitude segundo o entendimento humano. Eles eram homens, pessoas. Mas a promessa do Senhor não estava em Agar, nem tampouco em Ismael. E, na verdade, esse ato falho de Abraão gerou hoje o que nós chamamos de árabes. Eis aí o grande problema, os inimigos número um de Israel. Eis aí o grande problema. Mas o Senhor honra aquele casal. O Senhor honra. Eis que nasce Isaac. Eis que nasce Isaac. Algum tempo depois, o Senhor fala para Abraão. Deus falava com Abraão. Olha que interessante. Deus fala com os seus. Aprenda isso. Deus fala para Abraão. Chegou o tempo de você me sacrificar, Isaac. Chegou o tempo. Diz a palavra que Abraão... Isaac já não era uma criancinha pequenininha, como nós entendemos. Já era um rapazinho. Chegou o tempo que Abraão dirige-se ao Monte Moriá. E eis que lá vai Isaac carregando um feixe de lenha, mais um jumento, alguma coisa assim, levando algumas coisas. Chega num ponto que Isaac pergunta, onde está o animal do sacrifício? Onde está o animal do sacrifício? A resposta foi esperar no Senhor. Oh, glórias! Abraão cria em Deus, irmãos, a ponto de amarrar Isaac, colocar a lenha para queimar o corpo e levantou a faca para sacrificar. Eis aí uma provação extrema. Só é possível vencê-la quando nós temos fé verdadeira no Senhor, quando nós somos obedientes ao Todo-Poderoso. E quando Abraão ia de fato matar Isaac. Eis que o Senhor fala com ele. O Senhor falava com Abraão. O Senhor fala conosco. O Senhor fala com Abraão. E eis que surge o Cordeiro. Irmãos, tudo isso é para nós entendermos que por mais fé que nós temos, por mais fiéis e obedientes que sejamos, as provações virão sobre a vida da gente e às vezes virão de uma forma intensa, de uma forma assustadora. Mas é preciso crer como esse homem creu, para que assim nós possamos vencer essas situações difíceis que surgem. Amém? Primeiro nós vimos o chamado de Deus. O Senhor chama a Abraão. Vemos ainda que Abraão era um homem de fé, ouviu o chamado do Senhor, obedeceu, viveu em obediência e chegou ao ponto de oferecer Isaac, em sacrifício.

0: E quando isso vem à existência, irmãos, fica claro que esse homem tinha uma vida de comunhão com Deus. Só alguém que tem comunhão com o Senhor para tomar decisões tão marcantes na vida. Gênesis capítulo 13, versículos 3 e 4. Gênesis capítulo 13, versículos 3 e 4. Ouçam. Fez as suas jornadas do Neguebe até Betel, até o lugar onde primeiro estivera a sua tenda entre Betel e Ai, até o lugar do altar que outrora tinha feito. E aí Abraão invocou, adorou o nome do Senhor. Ainda Gênesis 18, 17 até o 19. Gênesis 18, 17 a 19. Disse o Senhor: ocultarei a Abraão o que estou para fazer, visto que Abraão certamente virá a ser uma grande e poderosa nação, e nele serão benditas todas as nações da terra, porque eu o escolhi para que ordene a seus filhos e a sua casa depois dele, a fim de que guardem o caminho do Senhor e pratiquem a justiça e o juízo, para que o Senhor faça vir sobre Abraão o que tem falado a seu respeito. Irmãos, esse texto chama-nos atenção para detalhes. A palavra diz que Abraão tinha feito altar naqueles lugares. Ou seja, onde ele chegava, ele construía um altar para sacrificar ao Senhor. Veja que interessante. Diz ainda que Abraão era conhecido de Deus, e Deus tinha comunhão com esse homem. Tudo isso é para que nós possamos entender, irmãos, que é totalmente possível vivermos hoje numa comunhão real, verdadeira com Deus. Às vezes nos parece impossível uma comunhão com o Senhor, nos parece impossível um relacionamento íntimo, próximo com Deus. Mas o que muitas vezes falta nos irmãos é exatamente os elementos que nos proporciona essa comunhão com o Senhor. As pessoas têm dificuldade hoje em cultuar o Criador, em ler a palavra, em adorar, em vir à casa do Senhor. Como é que podem ter comunhão com o Todo-Poderoso que exige isso da gente? Mas a desobediência é gerada. Onde quer que eles estejam, os altares do Senhor não estão. Talvez no trabalho, a pessoa está trabalhando onde passa boa parte, maior parte da vida, quem sabe, mas lá não tem o altar do Senhor. No meio da sua casa não tem o altar do Senhor. No meio da sociedade, no meio dos amigos com quem ele convive, o altar do Senhor não está edificado. Portanto, irmãos, é impossível que haja comunhão real com Deus. Não era esta a realidade de Abraão. Onde quer que ele estivesse, uma das suas necessidades urgentes era montar um altar, um lugar de adoração ao Criador, e ali adorava. Nós vemos ainda que Noé fez a mesma coisa. Quando Noé saiu da arca, depois de um ano preso dentro da arca, quando ele saiu, a primeira coisa que ele fez foi um altar ao Senhor, adorou ao Todo-Poderoso, sacrificou animais ao Senhor. A nossa vida, irmãos, é necessário que façamos a mesma coisa, que nós possamos construir altares, para que haja oração, haja comunhão com Deus. Evidentemente, que hoje não vamos mais fazer um altar, um nicho, alguma coisa assim? Claro que não. Porque o nosso coração é o templo do Espírito Santo de Deus. Quando eu me referi que é necessário construir altares, é você mostrar quem é Deus na sua vida, é você testemunhar do Senhor e você mostrar para o teu amigo que és diferente, que és santo, separado para servir o Senhor. Você não pode ser igual aos demais. Os servos de Deus não são iguais aos ímpios, porque eles servem ao Senhor. Eles vivem pela fé, a fé em Cristo, a fé no nosso amado Jesus. A palavra diz, Gênesis capítulo 18, que Deus partilhava com Abraão os seus planos. Deus quer partilhar com você os planos dele. É fácil? Leia a Bíblia. Eis os planos de Deus que Ele partilha para cada um. O Senhor quer que você esteja com Ele na glória para todos sempre. É o Senhor partilhando o plano. Deus quer que você testemunhe dEle onde quer que você esteja. Deus partilhando o seu plano. A palavra diz que Deus nos abençoa, Deus move, Deus age, Deus nos guia, nos orienta, Deus nos coloca no caminho, o Senhor cuida do teu futuro, o Deus cuida da tua vida, Ele te dá livramento. Eis o Senhor compartilhando os seus planos. Só que nós temos dificuldades em entender e ouvir a voz do Senhor. Tiago capítulo 2, versículo 23, traz uma narrativa interessante a respeito deste homem. Ouçam. Ora, Abraão creu em Deus, e isso lhe foi imputado para a justiça, e foi chamado amigo de Deus. Amigo de Deus. Ô, glórias! Será que você é amigo de Deus? Será que nós somos amigos de Deus? Eis aí um questionamento. É necessário aprendermos essa lição com Abraão e desenvolvermos uma comunhão profunda, real com Deus, a ponto do Senhor olhar para nós e chamar-nos de amigo. E ou um homem, uma mulher, segundo o meu coração, como ele fez referência a Davi. Davi entendeu isto e andava em comunhão com Deus. Amém? E o nosso quarto tópico, irmãos, a promessa se cumprindo na velhice. Oh, glórias! Nós vimos que o Senhor chamou Abraão desde Ur para a terra prometida. Vimos ainda que a fé gera obediência. Abraão, um homem de obediência. Ele tinha uma vida de comunhão com Deus, amigo de Deus. E por fim, Gênesis capítulo 21, versículos 1 e 2. Gênesis capítulo 21, versículos 1 e 2. Visitou o Senhor a Sara, como lhe dissera, e o Senhor cumpriu o que lhe havia prometido. Sara concebeu e deu à luz um filho, a Abraão, na sua velhice, no tempo determinado que Deus lhe falara. Ainda 21, versículo 5. Tinha Abraão 100 anos quando lhe nasceu Isaque, seu filho. Para Deus não há impossíveis. Deus quebra a lei da física, da biologia. Deus quebra todo tipo de lei. Dos cosmos. Lembra-se que o Senhor fez a terra parar? Na verdade, Ele parou o universo. Mais à frente, o Senhor fez a terra andar para trás, retroceder. É assim que Deus faz, irmãos. Hoje nós colocamos, eu coloco também, nós colocamos limites no agir de Deus. Limites. Nós limitamos Deus. Nós achamos que Deus não pode fazer grandes coisas como fez no passado. Que Deus não pode mais ressuscitar alguém como ressuscitou Lázaro. Que Deus não pode agir de uma forma poderosa como agiu no Êxodo. Enfim, nós temos diversos exemplos que olhamos para eles e achamos que aquele Deus, daquele momento, não é o mesmo Deus de hoje. Sabe o que é isso, irmãos? É a falta de confiança na promessa de Deus. É a falta de confiança. A promessa do Senhor é que Ele pode nos abençoar, Ele pode agir, Ele pode mover na nossa vida. Abraão, de certa forma, também duvidou do Senhor neste quesito. De certa forma ele duvidou, Sara também duvidou. Haja vista que os anos passaram-se. Eis que a nossa mente está condicionada ao nosso entendimento. Se eu sei que eu não posso atravessar essa parede, eu também vou acreditar que Deus não pode fazer-me atravessá-la. Veja como são as coisas. Evidentemente que não há um motivo para que eu atravesse a parede, mas Deus pode fazer que isto aconteça se esta for a vontade dele. E foi assim com Abraão. Foi assim no Mar Vermelho. Foi assim no Êxodo. Na vida de Lázaro. Foi assim na vida de Abraão. Na vida de Jacó. Foi assim na vida de tantos outros personagens que experimentaram o sobrenatural de Deus. Profeta Elias, onde os corvos, os pássaros levavam alimento para ele. Impossível isso. Há um texto bíblico, irmãos, muito interessante, que Ao sair da arca, o Senhor colocou nos animais uma aversão ao ser humano. E isso é muito interessante, porque os animais não gostam da gente, já notaram isso? Os animais, eles convivem entre si. Eu fico olhando no sítio. O cachorro convive com o gato com a galinha, aquela coisa toda. Mas quando você entra, os animais se afastam. Os pássaros não convivem com a gente. É uma dificuldade até que eles acostumem conosco. Mas naturalmente não convive. Essa é uma verdade, amados. É assim que Deus age. Veja como o Senhor faz. As coisas do Senhor, aquilo que Deus faz, são verdade, são verdades. E nós precisamos confiar. E quando nós observamos a história de Abraão, nós vemos, amados, que a idade era avançada. Já era impossível que as coisas acontecessem. Mas o Senhor falou, eu tenho uma palavra e vou cumprir a minha palavra. Eu tenho uma promessa e vou cumprir a minha promessa. Eu te prometi uma descendência, vou te dar uma descendência. Eu prometi que de você faria uma grande nação, numerosa como a areia do mar. Eu vou fazer assim com você. Mas nasceu apenas Isaac, um filho só. Mas o Senhor tem seu tempo para todas as coisas. O Senhor é fiel, irmãos. O Senhor é fiel. O Senhor cumpre a palavra. O Senhor cumpre a palavra. Oh, glórias! E nasce Isaac, e vemos que a partir desse momento se concretiza a palavra do Senhor na vida de Abraão. Praticamente finalizou a existência de Abraão. Não vai muito além. Abraão não conseguiu ver muita coisa das promessas que o Senhor fez. Às vezes as promessas de Deus, aquelas que o Senhor nos faz, não é para que nós possamos enxergá-las, mas os resultados, esses sim, serão vistos pelas gerações futuras. Eis por que nós precisamos hoje fazermos a vontade do Senhor. Se você observar bem, as promessas de Abraão, elas ficaram todas no futuro. Ele praticamente não viu nada, não viu nada. Mas o Senhor cumpriu as promessas, o Senhor cumpriu. Amados, a bênção não termina ou não terminou em Abraão. Ela se estendeu a Isaac, depois veio Jacó, depois veio José, Moisés, vieram os fiéis, veio Jesus, veio Elias, veio você. Eis onde nós estamos nessa história. Tudo isso, irmãos, fruto da ação de um homem que creu no Senhor e que nem imaginava, jamais passou pela sua mente, que ele teria um filho chamado Elias. É assim que Deus faz. Mas o Senhor cumpriu a promessa, o Senhor fez acontecer. Amém? Tiago capítulo 2, versículo 23, mais uma vez. E creu Abraão em Deus, e isso lhe foi imputado para a justiça, e foi chamado amigo de Deus. E foi chamado amigo de Deus. Ô, glórias! Amém? Que você possa crer nessa promessa do Senhor e permitir que Deus o chame de amigo. Amém? É possível? Sim, totalmente possível. Amados, eu abordei um aspecto diferente da vida de Abraão. Poderia ter citado diversos pormenores da vida dele, mas não era o objetivo dessa palavra. Apenas que nós possamos retirar lições da vida desse homem. Lições de fé, lições de vida, lições de comunhão com Deus, lições que as promessas de Deus se cumprem. E assim vivamos a verdade do Senhor incansavelmente. Amém? Oh, glórias. Vamos orar. Amado Deus, muito obrigado por esta palavra, Pai. Que nós possamos aprender de fato com Abraão, Senhor. Colhermos lições da sua vida para as nossas vidas. Para que nós possamos viver segundo a vontade, a tua vontade, Senhor. Como ele viveu segundo a tua vontade. Oh, Deus, plante no nosso coração essas verdades. Para que nós possamos prosseguir firmes, inabaláveis, porque tu és o Deus que cuidou de Abraão e certamente cuida de cada um dos teus filhos em nossos dias. Ô Senhor, envolva-nos com tua palavra, em nome de Jesus. Amém. Amém, queridos? Patriarca Abraão, lições para a nossa vida. Lições para a nossa vida. Ô glórias! Amém?
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que você tem em seus lábios a ser dito ao Senhor nessa hora. Diga em nome de Jesus. Do que o seu coração está cheio, permita que transborde pelos teus lábios aquilo que o seu coração está cheio nessa hora. Em nome de Jesus. Diga palavras a Ele, porque Ele tem ouvidos e pode escutar a sua voz nessa noite.

você tem um chamado para a sua vida. Você foi convocado a alcançar as nações e cumprir o mandamento do Senhor. E se Ele te chamou,

mas o fruto do Espírito é o amor, o gozo, a paz, a longanimidade, a benignidade, a bondade, a fidelidade. Gálatas 5:22.

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2: Hoje o nosso tema, as superstições de cada dia. Amém? É um tema um tanto quanto diferente, mas queremos abordar essas questões que são perigosas para a nossa vida espiritual, que são perigosas para o nosso crescimento espiritual e que infelizmente entra de forma dissimulada nos corações, nas vidas, e as pessoas abrem espaço e deixam que o inimigo entre e faça coisas ruins na vida da gente. É preciso estarmos atentos, amados, a cada dia, atentos à palavra do Senhor e a tudo aquilo que nos rodeia. Nós precisamos vigiar, diz a palavra, orai e vigiai, não é assim? Orai e vigiai. Não apenas orar, mas também vigiar. A parte da oração, até que fazemos as nossas orações, mas muitas vezes nós não vigiamos o suficiente e é onde o maligno consegue acessar as nossas vidas e, infelizmente, ele planta aquilo que não é bom em nossos corações. Eu quero ler com os irmãos Deuteronômio capítulo 18, versículos 9 até o 14. Nos diz a palavra: quando entrares na terra que o Senhor teu Deus te der, não aprenderás a fazer conforme às abominações daquele povo. Não se achará em ti quem faça passar pelo fogo seu filho ou a sua filha, nem adivinhador, nem prognosticador, nem agoureiro, nem feiticeiro, nem encantador, nem necromante, nem mágico, nem quem consulte os mortos. Pois todos aqueles que faz tal coisa é abominação ao Senhor. E por essas abominações, o Senhor teu Deus os lança de diante de ti. Perfeito serás para com o Senhor teu Deus, porque essas nações que has de possuir, ouve os prognosticadores e os adivinhadores. Porém, a ti o Senhor teu Deus não permitiu tal coisa. Deuteronômio capítulo 18, versículos 9 até o 14. Vamos orar. Deus de amor, mais uma vez estamos aqui reunidos. Estamos neste lugar para te louvar, para te adorar e também para ouvir o teu Espírito falar aos nossos corações. Queremos clamar que tu venhas trazer a revelação da palavra, para que mais um pouco possamos aprender, para que assim nós sejamos edificados e possamos dia após dia alcançarmos a estatura do varão perfeito, porque esse é o nosso objetivo de vida. Ensina-nos, ó Deus, dirija-nos, abre nosso entendimento, nos dê o discernimento, é o que nós clamamos em nome do teu Filho Jesus. Amém, Senhor. Amém, igreja? Irmãos, o que é superstição? Eu creio que todos já ouviram falar a respeito de superstição. Aparece na televisão, aparece no noticiário. Final de ano é uma época extremamente supersticiosa. Cada um tem a sua superstição. Espero que vocês não tenham, porque são servos do Senhor, evidentemente. Mas é comum nós vermos as pessoas cada dia mais envolvidas com práticas que não estão ligadas ao Senhor, que não associam as pessoas ao Todo-Poderoso, mas sim àquele que é o nosso inimigo, aquele que veio para destruir, para afastar o homem por completo do Todo-Poderoso. E eu quero afirmar para vocês que em muitos aspectos o inimigo tem sido vencedor. O inimigo de nossas almas tem vencido. É só você olhar a sociedade, é só você olhar este mundo e você verá que as pessoas estão aí de braços abertos, acolhendo toda sorte de males, quando deveriam estar vivendo em santidade, em retidão e segundo os princípios de nosso Senhor e Salvador Jesus. Irmãos, essa distorção de princípios, com certeza ela não é patrocinada pelo Senhor Jesus, mas sim, ela vem lá das profundezas, vem de Satanás, que tem como objetivo afastar-nos do Todo-Poderoso. Mas o dicionário Aurélio define superstição como sentimento religioso baseado no temor ou na ignorância e que induz ao conhecimento de falsos deveres, ao receio de coisas fantásticas e à confiança em coisas ineficazes, crendice. 2. Crença em presságios tirados de fatos puramente fortuitos.

Nós precisamos estar atentos para que não sejamos encontrados como participante do grupo daqueles que cultivam a superstição nas suas vidas. Amém? Há uma definição ainda com relação ao nosso Brasil, por que o Brasil é tão supersticioso? E essa definição diz: devido à mistura de raças, o índio, negro e o europeu. O nosso Brasil é formado basicamente por índios, negro e europeu. O índio já estava no Brasil quando chegaram aqui os descobridores. Os europeus vieram lá da Europa, claro, e os negros como escravos da África. E houve essa miscigenação, essa mistura, e hoje somos isso. Somos isso aí para a honra e para a glória do Senhor. Um povo forte, um povo bonito, um povo alegre, um povo disposto, um povo inteligente. O brasileiro é muito sábio. Amém? Muito sábio. E também muito religioso. É uma população muito religiosa. Eis o problema. A religião é bênção em um aspecto, mas também é maldição em outra. Quando você é religioso, mas ama o Senhor acima da religião, glórias a Deus. Mas quando você é apenas religioso, seja crente religioso ou outro ramo das religiões que existem por aí, apenas religioso, para nada serve a não ser para nos afastar do Todo-Poderoso. A religiosidade é uma faca de dois gumes, portanto. E nós vemos que essa mistura é um campo fértil para as mais variadas e aberrantes superstições. E o Brasil, nós encontramos de tudo um pouco. A religião que deveria ser sanadora desse problema, na verdade, é a que mais fomenta. A religião indígena, animista porque eles creem que tudo tem alma ou espírito. Os animais, as plantas, as rochas, montanhas, enfim, que a natureza tem alma e espírito. Misturada com o espiritismo africano e ainda misturado com o cristianismo, formaram essa situação supersticiosa que nós temos visto no Brasil. E isso no decorrer desses últimos 500 anos foi aumentando. Amém, queridos? Mas vamos apontar para vocês algumas das superstições que são comuns aqui em nosso Brasil e muitas vezes aqui na nossa cidade. Algumas dessas eu já ouvi falar, outras são desconhecidas para mim, mas com certeza os amados que estão aqui presentes, além dessas que serão citadas, conhecem outras, porque elas são diversas. Mas eles dizem que quando você vê uma borboleta negra, por exemplo, é sinal de morte. Caiu um talher no chão. É visitas chegando na sua casa. Já ouviram isso? A irmã está sorrindo ali, eu acho que já conhece isso então, né? Aí, olha só. Então, eu que não sabia. Caiu um talher. Dizem que é visita chegando. Viajar com padres, desgraça na certa. Essa é pesada, né? Vestir roupa ao avesso, recebimento de dinheiro. Sentir a orelha quente, essa é comum. Quando você está com a orelha quente, diz que tem alguém falando mal de você. Morto de olho aberto, é que haverá outro morto. Colocar vassoura virada atrás da porta. Dizem que espanta as visitas, principalmente as indesejadas. Passar debaixo de escadas. Acontece o quê? Essa é bem comum. Traz azar, não é verdade? Ainda, dormir com os pés voltados para a porta. Traz morte. Quebrar espelhos, essa aqui também é bem comum. São 7 anos de azar. Trevo de 4 folhas. Eu já vi gente procurando nos trevinhos para ver se conseguia encontrar um de 4 folhas. E não acha. Muito raramente. Trevo de 4 folhas traz sorte. Pé de coelho. Só não dá sorte para o coelho que perde o pé. Mas dizem que pé de coelho traz sorte. Bater 3 vezes na madeira, já viu isso? Ó. Não é isso? Bater 3 vezes na madeira. Evita coisas ruins. É, queridos. Sapatos e sandálias viradas. Dizem que é trazer morte. A pessoa vê um sapato virado, uma sandália virada, não pode, tem que desvirar. Corre lá, desvira. Entre outras, irmãos, aqui foi uma seleção das mais comuns, mas existem tantas outras que certamente são de conhecimento dos amados aí, não é assim? Agora vamos para a questão das simpatias. Essas são as superstições, mas tem o lado das simpatias. Veja, banhar os olhos em urina de recém-nascidos do sexo masculino diz que cura conjuntivite. Já ouviu falar isso, irmã? Meu Deus do céu!

0: passar no pescoço sangue de galinha preta cura inflamação na garganta. Ainda, comer formigas para recuperar a visão. Mulher deve beber um copo de água em que o marido tenha lavado o rosto para evitar aborto. Ainda, para fazer um bebê parar de soluçar, coloca-se uma linha vermelha na testa. Essa é muito popular, muito popular. Deixa eu ver mais. Para fazer uma verruga sumir, passa-se feijão, passa-se 3 grãos de feijão e depois joga para trás. Usar roupa branca no primeiro dia do ano. Bem, bem atual essa, não é? Usar roupa branca no primeiro dia do ano traz sorte. Aí você usa uma roupa branca e uma roupa íntima da cor que você quer que seja o ano novo. Diz que amarelo traz, acho que, dinheiro, vermelho, acho que traz paixão e vai por aí. Então, as coisas desse tipo aí. Irmãos, como nós vemos aqui, há várias práticas que elas não estão associadas com os princípios de Deus. Na verdade, todas essas práticas, sejam as superstições como as simpatias, elas têm origem nas trevas, no inimigo de nossas almas. São práticas, irmãos, que são aceitáveis. Há muito servo de Deus que, quando a criança está soluçando, coloca a fitinha vermelha na testa. Ah, também tem a fitinha vermelha na gaiola, tem isso também. Para o mal-olhado, acho que é mal-olhado. Enfim, então as pessoas fazem isso hoje ainda. É comum nós vermos isso. Mas são práticas contrárias aos princípios do Senhor. E são inúmeras, mas muitas mesmo. Nós precisamos vigiar todas as práticas para vermos se estão de acordo com aquilo que é de Deus. De acordo com os princípios do Senhor. Amados, nós não podemos apenas consumir e achar que é normal. Nós precisamos entender que a nossa dependência é do Senhor, que a nossa dependência é exclusiva do Senhor. Precisamos depender apenas de Deus e nós não podemos usar desses expedientes que são das trevas, mesmo que funcione. Vou falar uma coisa para vocês, funciona. Algumas dessas coisas realmente funcionam, por incrível que pareça. Funciona, gente. Um dos grandes problemas nosso, do servo de Deus, é achar que o capeta não tem poder para fazer as coisas. E ele faz acontecer. Uma criança, por exemplo, uma mãe, por exemplo, que tem uma criança que tem soluços recorrentes, ela colocou a fitinha, colocou a coisa vermelha na testa, parou, ela vai fazer aquilo sempre que houver soluços. Porque ela verá aquilo como uma solução boa, não como uma coisa ruim. É assim que o maligno faz. Mas são nas pequenas coisas, que o capeta vai entrando na vida das pessoas. Aí você fala, ah, mas eu não sabia. Não sabia porque não está em comunhão com o Senhor, me perdoe falar dessa forma. Porque quando nós temos comunhão verdadeira com o Todo-Poderoso, nós recebemos o Espírito Santo e este nos dá discernimento em todas as coisas. Em todas as coisas. Amados, o Espírito Santo não deixa passar nada em branco na nossa vida. Tudo aquilo que não vem de Deus, o Espírito rejeita. Mas só que nós estamos tão acostumados com as práticas erradas, que mesmo sentindo que não devia fazer, fazemos. É assim. Ah, eu sinto que não devia fazer isso. Mas é a solução, vou fazer. E faz. E abre espaço para as trevas na vida. Amém, queridos? Sejamos atentos a essas situações e não vamos dar espaço em nossas vidas, não apenas para essas que foram citadas, mas para tantas outras que você vê na televisão e ou que um amigo, um vizinho fala. Tópico primeiro, superstições em Israel. Superstições em Israel. Queridos, toda e qualquer superstição, ela é perigosa. Ela desagrada a Deus, ela nos afasta do Senhor. Não é um mero passatempo, não é uma coisa inofensiva. E nós temos visto, ao lermos a palavra, que Israel passou por diversos problemas por dar ouvidos àqueles que eram das trevas, aos deuses pagãos que eles acolhiam, às práticas pagãs. E o Senhor fazia o que sobre Israel? Pesava a mão. Mas era um povo difícil aquele. Misericórdia. Quantas vezes o Senhor pesou a mão sobre Israel? Quantas vezes? Mas todas as oportunidades que eles tinham, eles recorriam às trevas. Quando o rei enfraquecia na fé, todo o povo ia junto. E eles começavam a desejar aquilo que os países vizinhos faziam. E assim entravam em atrito com o Todo-Poderoso. Tinha a comunhão quebrada e o Senhor pesava a mão. Pesava mesmo. E eles sofriam até reconhecer a soberania do Todo-Poderoso. Que nós não esperemos a mão do Senhor pesar sobre a nossa vida para reconhecermos que precisamos andar em comunhão verdadeira, em comunhão íntima com o Todo-Poderoso. Deuteronômio capítulo 18, versículos 9 até 14, nos diz: quando entrares na terra que o Senhor Deus te der, não aprenderás a fazer conforme às abominações daqueles povos. Irmãos, olha a recomendação. Quando eles entrassem em Canaã, era preciso que vigiasse para que não aprendesse com eles as más práticas. Nós, como servos do Senhor, precisamos vigiar continuamente para não aprendermos com aqueles que são amigos, que são próximos, as más práticas que nos afastam do Todo-Poderoso, que nos faz errar o caminho. Ainda, não se achará em ti quem faça passar pelo fogo o seu filho ou a sua filha, nem adivinhador. Essa parte do adivinhador, irmãos, é interessante. Quando chega no final do ano, as TVs contratam um monte de sacerdotes não cristãos, sacerdotes pagãos, para adivinhar o futuro do ano. Como será o próximo ano? E muitas vezes você fica curioso em ouvir o que eles vão falar. E alguns dizem: eu vou anotar para ver se eles vão acertar. Na verdade, querido, o que ocorre é uma certa curiosidade, uma certa crença que eles podem acertar alguma coisa. E as pessoas ficam curiosas para terem uma certa noção de como será o ano novo. E isso entra na nossa vida, na nossa cabeça, meio que desapercebido, mas lá no fundo, no nosso coração, nós temos aquela ânsia, aquele desejo de ouvir para termos um panorama de como será o próximo ano. É preciso cuidado com os adivinhadores, porque eles não procedem do Senhor. Toda sorte de adivinhação, inclusive as adivinhações evangélicas, gospel, dos últimos tempos, cuidado com os adivinhadores dentro da igreja. Olha, eu vou falar uma palavra, ela está gravada, vai para a internet. Não me importa, porque eu vou falar na autoridade do Senhor. Pregador que chega na frente da igreja, com essa história que vai revelar número de identidade, número de CPF, local onde nasceu a mãe do cara, nome da mãe do camarada e essas coisas todas, isto não é de Deus. Não tem fundamentação bíblica e para nada serve a não ser para despertar nas pessoas curiosidade. E uma crença vazia, não sabe em quê? Que eu não sei em quê, que eu não sei em quê. Gente, pensa bem, para que você quer saber que o cara que está aqui na frente pode adivinhar, pode falar, receber a revelação da identidade, da tua identidade? Irmãos, pensa bem. Isso chama-se adivinhação. E isto procede de espíritos malignos, quando não é uma falsificação. E ainda, nem prognosticador. Prognosticador é aquele que adivinha o futuro. Nem agoureiro, nem feiticeiro. Essa parte do feiticeiro, irmãos, vamos encaixar aqui horóscopos. Horóscopos. Gente, como tem crente que gosta de ouvir a respeito de horóscopos. O camarada fica ligado no horóscopo que vai passar na rádio ou na televisão para saber como ele deve proceder no dia. Gente, literalmente, é ser dirigido pelo diabo. Essa é uma direção demoníaca direta, porque estes que fazem os horóscopos não estão recebendo de Deus uma revelação para o dia de alguém. Mas eles estão buscando em fontes que não são aquelas do Todo-Poderoso. E o Eterno, em outro texto, diz: aqueles que consultam as estrelas e etc., estes são condenados. Diz ainda a respeito do encantador e ainda do necromante. Necromante, amados, são aqueles que consultam os mortos. É outra prática muito comum na televisão. Tem uns que sentam numa mesa e dizem que estão recebendo a revelação, a direção, recebendo uma mensagem do além, e vai lá e escreve. Psicografia também é forma de necromancia. Estão ali escrevendo aquilo que dizem que aqueles que morreram estão ditando. Queridos, tudo isso procede das trevas, e o Senhor não aceita que nós demos valor. Mas é interessante, dia desse eu estava vendo na televisão uma reportagem a respeito desse tema, e apareceu um desses necromantes que recebeu uma mensagem do além para uma pessoa. O interessante é que esta mensagem que veio do além tinha uma informação que só as duas pessoas, aquela que estava viva e a outra que morreu, sabia. Ninguém mais. Ninguém mais. Só os dois sabiam. Aí fica complicado, não é? Aí o cara fala: mas ninguém sabia, realmente ele está lá e está falando comigo. Nós não podemos esquecer o seguinte, queridos: se alguém que te conhece é Satanás, o diabo te conhece, ele sonda a tua vida, ele anda ao teu redor, derredor, se assim preferir, ele te vigia a cada instante da tua existência. E se no mundo espiritual existisse computador, lá com certeza teria uma pasta escrita o seu nome, talvez um número e todas as informações, não digitadas, mas filmadas à disposição para futuras consultas. O diabo sabe tudo a nosso respeito e até mesmo aquilo que nós não sabemos. Muitas coisas nós já esquecemos, o diabo não. Nós esquecemos de muitas práticas, coisas do passado, mas na mente, no computador, lá na pasta do cão, está bem escrita lá. Ah, mas Deus apagou o pecado. Sim, Deus apagou da memória dele, não da memória de Satanás. E ele continua ali, tentando de todas as formas fazer você desviar do caminho dele. Amém? Fique atento com relação a estas questões. Mas segue o texto. Nem mágico e nem que consulte os mortos, pois todo aquele que faz tal coisa é abominação ao Senhor, é pecado, e por essas abominações o Senhor teu Deus os lança de diante de ti. Perfeito serás para com o Senhor teu Deus, porque essas nações que has de possuir, ouve os prognosticadores e os adivinhadores, porém a ti o Senhor teu Deus não permitiu tal coisa. Amém, amados? Nós vemos, queridos, que infelizmente a superstição, as práticas de alguns e algumas práticas condenadas, elas eram recorrentes em Israel. Vez ou outra eles voltavam àquilo, voltavam a buscar lá nos deuses pagãos essas coisas para suas vidas. Número 2, superstições na igreja. Engana-se, amado, engana-se quem acha que a chamada igreja evangélica, ela não tem nenhum tipo de superstição, por incrível que pareça. Mas também temos visto dentro das igrejas inúmeras superstições, inúmeras. Oséias capítulo 4, versículo 6. O meu povo está sendo destruído porque lhe falta o conhecimento. Porque tu, sacerdote, rejeitaste o conhecimento. Também eu te rejeitei para que não sejas sacerdote diante de mim. Visto que te esquecesse da lei do teu Deus, também eu me esquecerei de teus filhos. Amém, amados? O texto de Oséias é muito claro e diz: o meu povo está sendo destruído porque lhe falta conhecimento. E o que nós temos visto nesses últimos tempos é a falta de conhecimento da palavra de Deus. A falta de conhecimento. Isto aqui, irmãos, tornou-se obsoleto, as pessoas não leem mais a Bíblia, poucos são aqueles que leem a palavra do Senhor, e quando entra nessa juventude, na adolescência, na juventude, esses é que não leem mesmo, não querem saber da Bíblia, e esses que não conhecem a Bíblia, tudo que falam e que tem uma certa, e que tem uma certa aparência de Deus, são consumidas como de Deus. E está tudo muito bem, está acontecendo, está rolando, está fluindo, é de Deus, é de Deus, é de Deus. Mas nós precisamos entender que de Deus é aquilo que está sendo confirmado pela palavra, pelo Senhor, e tudo aquilo que contraria a palavra não procede do Senhor. Vamos lá. Nós temos visto, irmãos, dentro das igrejas, os objetos abençoados. Os objetos abençoados. Também as simpatias evangélicas. E esses objetos e essas simpatias não são privilégios apenas daqueles que são místicos. Também nas igrejas de denominações diversas, podemos contemplar o uso de objetos ligado ao exercício da fé, aos quais são atribuídos poderes espirituais. Veja, são atribuídos poderes espirituais. Nesses últimos tempos, tem me chamado muita atenção a tal da Arca da Aliança. Queridos, é quase raro hoje uma igreja que não tem uma Arca da Aliança. Por incrível que pareça. Quando você lê Jeremias capítulo 3, versículo 16, diz que o Senhor baniu a arca, que ela não deve ser trazida de volta para os cultos. É só consultar Jeremias capítulo 3, versículo 16. E a igreja hoje desconhece Jeremias capítulo 3, versículo 16, e fazem réplicas. Umas réplicazinhas que só a misericórdia de Deus, ou coisinha feia. Colocam lá na frente da igreja. E colocam aquilo como se fosse o santo dos santos, e ninguém pode encostar, ninguém pode tocar. Ou, quando você quer uma cura, quer alguma coisa assim, vai lá e toca. Mas cuidado, porque isso é santo. Irmãos, Jeremias capítulo 3, versículo 16. Deixa eu ler para vocês. Então, quando vocês se tornarem um povo numeroso naquela terra, ninguém mais falará a respeito da Arca da Aliança. Vocês não pensarão mais na arca, nem lembrarão dela, não precisarão dela, nem farão outra. Irmãos, o texto é extremamente claro. E o que nós temos visto nesses últimos tempos é a Arca da Aliança em alta. É preciso cuidado, gente. Nós não vivemos desta forma. O povo de Deus é chamado para viver de forma diferente. Nós temos visto nas igrejas, amados, objetos aos quais são atribuídos poderes espirituais. Já ouviram falar da flor ungida, da rosa ungida? Onde você encontra na Bíblia rosa ungida com poder para curar? O azeite que veio de Israel, nós usamos o azeite aqui, está na palavra, mas o azeite de Israel que é milagroso, que é feito lá em Israel, as pessoas esquecem que Israel está debaixo de maldição, porque eles pediram para si o sangue de Cristo Jesus, perderam a comunhão e necessitam da salvação em Cristo Jesus, tal como nós precisamos. E se eles não aceitarem a Jesus como Senhor e Salvador, o fato de serem sacerdotes judeus, não herdarão o reino dos céus. E isto é claro e é bíblico. Mas vamos lá. A terra de Israel. Tem gente que traz terra de Israel como se aquilo fosse terra santa. Ainda, a água do Rio Jordão. Quantos saem do Brasil para se batizarem no Rio Jordão? Irmãos, tudo isso é superstição. Não é a água do Rio Jordão que vai te fazer melhor e eu te dar comunhão com o Todo-Poderoso, mas é a tua comunhão com o Senhor que te leva ao batismo. É o contrário. As pessoas estão colocando no objeto o poder, quando o poder está no Senhor e em nós. Amém? Entenda dessa forma. Ainda os costumes judaicos. Queridos, os costumes judaicos não se aplicam ao povo de Deus, aos cristãos. Todos os costumes do judaísmo, Páscoa, as festas dos tabernáculos, óleo ungido, Arca da Aliança, talit, o que mais? Kipá, talit é aquela toalha que coloca no pescoço, kipá, aquele chapéuzinho. E outras coisas mais que são comuns aos judeus que hoje nós vemos na igreja evangélica. Irmãos, isso não faz ninguém mais santo, não faz ninguém com mais comunhão com o Todo-Poderoso. Na verdade, estão rompendo com Deus, estão divinizando essas práticas. Prática de um povo que negou a Jesus e crucificou Jesus na cruz. Não nos deixamos enganar por essa paixão pela terra santa, que de santa nada lá tem. Israel vive da inocência do cristianismo espalhado pelo mundo afora. É histórico e todos sabem, se vocês não sabiam, fiquem sabendo. Nada em Israel é verdadeiro. O lugar onde dizem que Cristo foi crucificado é uma suposição que ele foi crucificado ali. As ruas onde dizem que Jesus andou com a cruz é uma suposição, haja vista que Jerusalém foi destruída inúmeras vezes desde a crucificação de Jesus até os nossos dias e tudo ficou soterrado. Local onde Jesus nasceu, lá tem uma igreja hoje, mas também é uma suposição. Nada em Israel com relação a Cristo Jesus é verdadeiro. Nós precisamos entender que Jesus era um camarada que não era bem visto pela igreja, não era bem visto pela sociedade e não havia nenhum interesse em marcar os caminhos de Cristo, em marcar onde ele nasceu, onde ele morreu, onde ele viveu, o que ele fez. Não havia esse interesse porque eles não reconheciam Jesus como um cara legal, mas Jesus era mais um revoltado entre tantos outros que apareciam dizendo que era o Messias. E por isso mataram Jesus. Mas vamos lá. O lance de fronha ungida, travesseiro ungido, desses eu ouvi na televisão, um desses camaradas vendendo travesseiro ungido para você ter melhores sonhos e coisas mais. Amados, não existe isso, não existe, misericórdia. Quem te dá bons sonhos é uma mente cheia do Espírito Santo de Deus. Você terá sonhos de Deus, amém? Aí o cara cheio de pecado, cheio de imundícia, ou comprei um travesseiro ungido, ou estou com uma fronha ungida, vou dormir sobre ela, vou ter sonhos de Jesus. Como, amados? Como? Não existe isso na palavra de Deus. O Senhor só fala aos corações lavados e purificados no seu sangue. Sal grosso, misericórdia. Parece coisa de religiões das trevas, de religiões pagãs. O uso de sal grosso para purificação. É, queridos, olha que ponto chegou a simpatia dentro da igreja evangélica. Vou tomar um banho de sal grosso para ser purificado. A Bíblia diz que só o sangue de Jesus pode purificar-nos. Ainda, galhos de arruda. Essa é pesada. O sal grosso e galho de arruda é pesado. Para quem conhece, sabe que galho de arruda está relacionado a uma religião, às práticas dessa religião, que não tem nada a ver com o cristianismo. Mas nada a ver, não tem a menor ligação possível. Mas estão dizendo por aí que precisa do galho de arruda. Meu Deus do céu, só a graça. Ainda, sessões de descarrego. Gente, sessões de descarrego não existe, me perdoe. Quem te descarrega é Jesus. Sabe como ele descarrega? Quando você reconhece teu pecado, confessa teu pecado, o Senhor te purifica, te lava e te enche do Espírito Santo. Eis o descarrego, é assim que funciona. Ainda, crucifixos. Tem pessoas, e hoje eu tenho visto no meio evangélico, pessoas portando crucifixo. Irmãos, a cruz é um símbolo de maldição, não de bênção. A cruz não simboliza cristianismo, simboliza um lugar onde os bandidos eram crucificados e assim Jesus foi visto como um bandido. E nesse objeto, que a Bíblia chama de madeiro maldito, é que Jesus foi crucificado. Carregarmos, portarmos uma cruz, nós na verdade estamos carregando algo que não simboliza nem de perto Jesus, nem de perto, mas sim o que traz, o que ela carrega, é uma representação ruim, uma representação terrível. Terços, imagens, medalhas, todas essas coisas você não encontra um suporte bíblico. Ainda as chamadas, os chamados cultos fortes, misericórdia. Sexta-feira forte, culto forte. Quinta-feira forte, campanha não sei o que forte. Não existe isso, gente, me perdoe. Ah, você é incrédulo, pastor Elias, você é incrédulo, você não acredita nada do pentecostalismo. Gente, me perdoe, eu acredito na Bíblia. E eu creio que todos os cultos são fortes. Todos eles são fortes. Porque é o Espírito Santo de Deus que passeia no meio da igreja. É o Espírito Santo que edifica, é o Espírito Santo que fala. Sexta-feira forte, quinta-feira forte, isso é coisa para enganar os incautos e aqueles que não conhecem a palavra. Fiquemos atentos. Dia desses eu vi um camarada falando na televisão, pegue uma roupa sua e veja teus problemas e amarre, faça quantos nós são os teus problemas. E quando você chegar aqui na igreja, nós vamos desmarrar os nós e o Senhor vai desmarrar a tua vida. Isso não existe, gente. Você quer a tua vida desamarrada? Confessa teu pecado, aceite Jesus como Senhor, viva os princípios de Deus, seja servo fiel, viva em santidade, e não tem capeta, não tem cão, não tem satanás, não tem diabo, não tem nada que amarre a tua vida. Nada amarra a tua vida. Mas se você está com a tua vida amarrada, eu lamento, mas tenho que falar. Se a tua vida está amarrada, você está precisando de Cristo Jesus. Primeiro, de Cristo Jesus. Porque vida do Senhor, vidas que são de Cristo Jesus, impossível que esses estejam amarrados. Impossível. Amém? Glórias a Deus. A Bíblia diz que o maligno não toca no servo de Deus. Não há tentação superior à nossa força. Estamos guardados, protegidos do sangue de Cristo Jesus. Que o diabo anda ao nosso derredor como leão, mas não pode tocar em nós. Como é que nós podemos ter uma vida amarrada? Não pode, amados. Não procede, não bate com a Bíblia. Número 3. As superstições se mostram inocentes. Algumas dessas práticas podem parecer inocentes. É. Tudo que falamos aqui tem um sabor gostoso ao nosso paladar e um cheiro agradável às nossas narinas. Mas tem. E é dessa forma que as superstições, que essas coisas que vêm das trevas se apresentam. Irmãos, o diabo não vai apresentar a você como um bicho cheio de chifre, com um tridente na mão, um rabão com aquela setinha na ponta, umas garras, sei lá de quê, cheio de casca, cheio de ferida, com cheiro de enxofre. O diabo não se apresenta dessa forma. Ele se apresenta de uma forma que você olha e você gosta. Ô, diabo, isso é legal. Ô, bonito, hein? Legal. Mais ou menos assim. É dessa forma que o diabo se apresenta, gente. O diabo, ele se apresenta legal, amados. Para Jesus, ele se apresentou como alguém que tinha solução para aqueles problemas ali no deserto. Olha, vamos transformar esse pão, vamos fazer isso, vamos fazer aquilo. O diabo só tinha solução. Só tinha solução para Jesus. Veja, é dessa forma que ele se apresenta. 2 Coríntios capítulo 11, versículos 14 e 15. E não é de admirar porque o próprio Satanás se transforma em anjo de luz. E não é muito, pois, que os seus próprios ministros se transformem em ministros de justiça. E o fim deles será conforme as suas obras. Queridos, o texto diz que os ministros do diabo seriam transformados em quê? Ministros de justiça. Justiça é justo. Ou seja, atitudes, ações justas, boas, agradáveis, legais. Nada que contraria o teu proceder. E é isso que nós temos visto. E é dessa forma que o diabo engana. Ele prega uma mensagem que, se possível, enganaria quem? Os próprios eleitos, não é assim? Para que fosse possível enganar os eleitos, a mensagem tem que ser muito semelhante, mas muito semelhante à mensagem verdadeira. Ou seja, o diabo não vai aparecer dizendo: vocês precisam me adorar porque eu quero levá-los para o inferno. Não, não vai aparecer dessa forma. Ele vai falar para você: ah, vocês precisam vestir algo ungido. Porque se vocês vestirem isso aí, os seus pecados serão perdoados, vocês serão curados, vocês serão felizes. Mas Jesus está fora desse contexto. Mas só que não fala dessa forma. Tudo é agradável aos ouvidos. Amém? Estejamos atentos, porque as superstições, as simpatias, as práticas do diabo, elas se mostram inocentes, mas entram de forma sorrateira, quase imperceptível na vida das pessoas. 4. Superstições, instrumento do diabo. A intenção do diabo é que as pessoas se apoiem em tudo, menos em Deus. E mesmo que falem em Deus, não se submetam ao seu domínio exclusivo. Não dê importância à sua palavra. A Bíblia, que deverá ser o guia completo para suas vidas, e sobretudo, não se sujeitem a Jesus, pois somente Ele é quem poderá satisfazer todos os anseios humanos. Paz, alegria, segurança, somente Jesus pode nos dar tudo isso. Só que o diabo, amados, ele entra de uma forma, e aos poucos você vai perdendo, você não consegue mais dar valor à palavra do Senhor. Ela vai ficando em segundo plano. Aí você compra um livro, aí você ouve um pregador, aí você ouve outro cara cheio de fogo, aquele cara cheio de fogo, aquela coisa toda. Hoje nós gostamos muito de pregadores de fogo, não é? Canela de fogo, sapatinho de fogo e essas coisas todas. O cara pula, salta e às vezes não fala nada por nada, mas fez um barulhão e levou muitos ao engano também. Evidentemente, claro, há aqueles que são fiéis ao Todo-Poderoso, não estamos generalizando, mas há muitos que estão ensinando nada. E ao ensinar nada, estão levando as pessoas a não darem importância à palavra do Senhor. Em muitas igrejas, os profetas são mais importantes do que a revelação do Senhor. As visões são mais importantes do que a revelação do Senhor. O falar em línguas é mais importante do que a palavra, e etc. E vai por aí. É longa essa história. Nós cremos, claro que cremos, nós cremos nos dons, conforme está na palavra de Deus, dom de língua, revelação, visão, profecia, cremos nisso tudo, que é uma revelação que é dada pelo Espírito Santo de Deus, mas que o profeta precisa estar com uma vida lavada, purificada, cheia do Espírito Santo. Caso contrário, o capeta monta nas costas dele, dá umas pedaladas, dá umas futucadas no, aqui, na barriga do camarada, e ele fala tudo que o inimigo quer que seja falado. Fiquemos atentos e passemos à luz da Bíblia, tudo que nós ouvimos na igreja. Amém? E aqui eu quero desafiar os amados. O que essa igreja prega? Passa à luz da palavra. E se tiver errada, pode vir falar comigo. Pastor, falou errado, não é desse jeito. Amém? Tem que ser assim. Não pode comer aquilo que não está na Bíblia. Nós temos que aceitar é o que está na palavra. Ah, mas o pastor falou uma heresia, não vou falar com ele não, porque se eu falar com ele, ele é sacerdote, ele é aquela coisa toda, eu vou tocar no ungido, ele vai declarar uma maldição sobre minha vida. Pastor que declara maldição, ou que subjuga ovelhas, é do diabo. A Bíblia diz, abençoai os teus inimigos. E se são ovelhas? Se é para abençoar os inimigos, como vou amaldiçoar aqueles que é da casa? Se há os inimigos, temos que abençoar. Amém? Salmo capítulo 46, versículo 1. Deus é o nosso refúgio e fortaleza, socorro bem presente nas tribulações. Tens problemas, dificuldades, recorram àquele que pode mudar a nossa sorte. Esse é o Senhor. Ainda Colossenses, capítulo 2, versículos 8 até o 10, diz: tenham cuidado para que ninguém os torne escravos por meio de argumentos sem valor, que vêm da sabedoria humana. Essas coisas vêm dos ensinamentos de criaturas humanas e dos espíritos que dominam o universo e não de Cristo. Pois em Cristo, como ser humano, está presente toda a natureza de Deus. E por estarem unidos com Cristo, vocês também têm essa natureza. Ele domina todos os poderes e autoridades espirituais. Amém, queridos? Tenham cuidado para que ninguém os torne escravos por meio de argumentos sem valor. E é isso que tem ocorrido muito nas igrejas hoje. Escravos de igreja, escravos de pastores. Porque as pessoas não têm coragem de ler a palavra, meditar na palavra e ver se estão ou não de acordo com aquilo que Deus ensina. Com aquilo que o Senhor ensina. Tenham cuidado para que ninguém se torne escravos por meio de argumentos sem valor, que vêm da sabedoria humana. Essas coisas vêm dos ensinamentos de criaturas humanas e dos espíritos que dominam o universo e não o de Cristo. Evidentemente que esses espíritos são os demônios, Satanás e seus demônios. Amém? Queridos, que não seja encontrado em nosso meio nenhum tipo de superstição, nenhum tipo de simpatia, nem mesmo aquelas que pareçam com coisa de Deus, nem mesmo aquelas que assemelham-se aos princípios do Senhor. Semelhança não é suficiente, tem que ser igual, tem que ser o cerne, a essência do Senhor. E se porventura nós cultivamos algum tipo de superstição, arranque, seja ela qual for, pé direito, vou entrar com o pé direito para dar sorte. Gente, para com isso. Amém? Nós temos que entrar com os dois pés. Haja vista que a nossa vida é do Senhor e o nosso caminho é do Senhor. E a nossa sorte vem do Senhor. Não tem negócio de pé direito ou pé esquerdo. Amém? Ainda, simpatias, por melhor que sejam, e até pelo testemunho que deu certo, não faça, não procede de Deus e não cabe a nós tais coisas. Amém, igreja? Queridos, nós precisamos vigiar. A Bíblia diz que precisamos vigiar. E vigiar é andarmos atentos, atentos. Cuidado com a televisão e com aquilo que ela ensina. Cuidado com o rádio e com aquilo que os locutores ensinam. Cuidado, amados, com a internet e com aquilo que está disponível. Cuidado com os livros e aquilo que você lê. Cuidado com os pregadores e aquilo que ensinam. Mas passa em tudo à luz da palavra. Passe tudo à luz da palavra. E se a palavra foi encontrada em falta em relação à Bíblia, desconsidere. Desconsidere porque não veio do Senhor. Amém? Sejamos, portanto, vidas santas, lavadas, purificadas e morada do Espírito Santo de Deus. Vamos orar então, irmãos. Senhor, nós te louvamos pela palavra e queremos que tu nos dê o discernimento, o entendimento para esta palavra, Senhor, para que ela fique gravada em nossos corações, para que nós possamos vigiar as nossas atitudes, vigiar as nossas ações, para que em todas as coisas tu seja honrado, seja glorificado, seja exaltado em nossas vidas. Oh Deus, abençoa-nos, Pai, e abençoe esses que onde ouvir esta palavra, para que haja o discernimento nos seus corações, para que haja o entendimento, Senhor, e para que assim as suas vidas sejam lavadas e purificadas no sangue de Cristo Jesus. A ti seja toda a honra e toda a glória para todos sempre, em nome de Jesus. Amém, Senhor. Amém, amados.
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tomai sobre vós o meu jugo, e aprendei de mim que sou manso e humilde de coração, e encontrareis descanso para as vossas almas. Mateus 11:29.

0: Nesta próxima canção, eu tenho o privilégio nesta noite e a honra de ser abençoada por este homem de Deus, ministro de Deus, e que tem abençoado não só a minha vida, mas creio que a vida de muitos e de muitos que estão aqui nesta noite também. E eu quero que Deus o continue abençoando muito. David Killa! Aleluia! Glória a Deus!
1: Aleluia! Quantos apaixonados pelo Senhor temos aqui essa noite?
0: Aleluia!
1: Será que você pode dar um brado de vitória? A palavra de Deus diz no livro de 2 Coríntios, capítulo 3, versículo 18, que nós somos transformados de glória em glória, em glória, em glória, em glória, em glória.
0: Amém!
1: Em glória. Eu creio que nessa noite ele está demonstrando um pouco de sua glória. Quantos têm recebido da presença de Deus? E uma das provas da transformação é quando ele transforma o nosso pranto em festa, nossa tristeza em alegria, e nos faz vencedores. Vencedores não, mais que vencedores.
0: Aleluia.
1: Nos faz livres. Se você é livre, fique de pé no lugar onde você está e aplaude o Senhor. Vamos celebrar ao Senhor porque Ele é digno, amém?

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1: Deveres diários do cristão. Olha só, irmãos, nós como seres humanos estamos inseridos nessa sociedade e temos deveres, muitos deveres. Como temos deveres? Talvez mais até que direitos. No entanto, nós precisamos viver da forma correta para que sejamos bem vistos, para que possamos alcançar favores, alcançar o sucesso que nós queremos para a nossa vida. Com o nosso Senhor, com Cristo Jesus, também nós temos deveres. Na verdade, muitos deveres. Temos que observar os princípios de Deus para a nossa vida, para que os nossos atos sejam agradáveis ao Criador. Eu não posso viver segundo o meu entender, mas sim segundo aquilo que Deus quer para a nossa vida. E nunca é demais repetirmos os nossos deveres, mostrarmos os nossos deveres para que nós possamos ter uma vida que seja agradável aos olhos do Todo-Poderoso. E hoje veremos alguns desses deveres. Não são todos, porém alguns que são mais comuns e que nós precisamos colocar em prática no nosso dia a dia. Eis o porquê: deveres diários do cristão, deveres diários do crente em Cristo Jesus. Atos capítulo 5, versículo 42, está escrito: e todos os dias, no templo e de casa em casa, não cessavam de ensinar e de pregar que Jesus é o Cristo. Quando faziam isso? Todos os dias. Todos os dias, no templo e de casa em casa, não cessavam de ensinar e de pregar que Jesus é o Cristo. Esta é uma realidade que nós precisamos trazer para o nosso dia a dia, trazer para a nossa vida. Nós temos que mudar o foco, mudar a nossa visão de cristianismo. Nós temos uma visão de cristianismo que muitas vezes é muito superficial e vivemos que meio que na crista da onda, porém nós não queremos mergulhar nas águas profundas do Espírito Santo que nos capacita a fazermos coisas maravilhosas em nome de Cristo Jesus. E precisamos desta coragem, mergulharmos nas águas do Espírito para que possamos ser usados pelo Senhor e possuirmos uma comunhão verdadeira, real, com o Todo-Poderoso. Vamos orar? Senhor, eu quero clamar que Tu venhas falar conosco, nos trazer a revelação da Tua Palavra, o entendimento da Tua Palavra, Senhor, para que nós possamos sair deste lugar mais preparados para fazermos a Tua vontade e para agirmos segundo o Teu querer. Ó Deus, edifica a Tua igreja, sustenta a Tua igreja, fortalece a Tua igreja, aviva a Tua igreja, Senhor. Esse é o meu clamor em nome de Cristo Jesus. Amém, Senhor. Queridos, orar. Orar é um dever diário de cada cristão. Nós precisamos entender que a oração, ela é fundamental para que haja comunhão verdadeira com o Todo-Poderoso, para que nós possamos alcançar êxito nessa caminhada diária em direção aos céus. Mateus capítulo 6, versículo 11, na oração do Senhor Cristo diz: o pão nosso de cada dia dá-nos hoje. Dá-nos a entender, irmãos, que Jesus orava continuamente, pois Ele fala: o pão nosso de cada dia. Essa oração, ela era continuamente repetida. É um modelo de oração, na verdade. Nós podemos observar cada um dos tópicos da oração do Senhor e trazer para o nosso dia a dia, que com certeza é muito eficaz. No entanto, nós não podemos vê-la como uma oração milagrosa. Muitas vezes a oração do Senhor, ela é vista como uma oração milagrosa. Vamos orar um Pai Nosso. Parece que o Pai Nosso vai resolver todos os nossos problemas, quando na verdade não funciona dessa forma. Deus age na vida que é fiel, na vida que é justa, na vida que anda com Ele. Em 1 Tessalonicenses capítulo 5, versículo 17, orai sem cessar. Para que haja êxito na nossa vida com Cristo Jesus, a oração, ela é fundamental. A fórmula da vitória chama-se oração. Lá em casa, a Tenilza sempre fala: é preciso orar para que a igreja possa prosseguir, para que ela possa marchar sobre as hostes das trevas. E vale ressaltar, irmãos, que uma igreja que não ora ela não consegue êxito, não consegue êxito. Todos os avivamentos sobre os quais nós lemos, a base chama-se oração. Tudo quanto nós vemos, as vitórias alcançadas, a base está na oração. São os joelhos diante do Senhor. A oração, ela é extremamente necessária na vida do servo de Deus e é um dos nossos deveres, estarmos orando sem cessar. Se porventura não há este costume na nossa vida, haja vista que nesses últimos tempos o tempo tornou-se tanto escasso. Acorda-se de madrugada com muita pressa, vai dormir tarde com muito sono, são as redes sociais, são as dificuldades, são os problemas que surgem e muitas vezes nós não temos tempo para orar, não temos tempo para clamar. Nós temos que buscar na nossa agenda esse tempo, temos que encontrar tempo para que tenhamos uma vida de oração, uma vida de comunhão com o Todo-Poderoso. A oração, ela nos aproxima do Senhor, ela abre a porta da comunhão, ela toca no Todo-Poderoso. Através da oração, nós temos acesso à presença do Mestre. Ela é extremamente importante, irmãos. Não podemos negligenciar a oração. Não podemos. Se você quer êxito na tua vida espiritual, ore sem cessar. Segundo dever diário para cada um de nós que amamos a Cristo Jesus: tomar a cada dia a sua cruz. Lucas capítulo 9, versículo 23. Jesus dizia a todos: se alguém quer vir após mim, a si mesmo se negue. Dia a dia tome a sua cruz e siga-me. Amados, isso significa abrir mão de tudo quanto é importante para nós. É colocar o Senhor em primeiro lugar. Outro aspecto difícil, porém, é um dever que é exigido por Deus na vida dos seus servos, dos seus filhos. Nós temos que encontrar tempo para Deus e viver Deus no nosso dia a dia. Se alguém quer vir após mim, a si mesmo se negue, dia a dia tome a sua cruz. É tomar a nossa cruz e seguir a Cristo, irmãos. Nós temos que ter um contato verdadeiro com o Senhor, um compromisso real com o Todo-Poderoso, que nada possa nos deter. E às vezes, amados, nós somos detidos por coisas pequenas, coisas mínimas. Elas nos detêm na caminhada, nem falo de vir à igreja, mas na nossa caminhada diária com Cristo. Nós somos detidos porque não temos observado a vontade do Senhor e praticado aquilo que Deus quer. Nós não temos tomado a nossa cruz, não temos seguido a Cristo Jesus. E para que assim seja, este é o mandamento do Senhor. Se observado, com certeza, a nossa vida será diferente. Teremos um ânimo diferente na nossa existência, uma alegria diferente, porque o Senhor, Ele há de nos fortalecer. O Senhor é a nossa força, irmãos. O Senhor é a nossa força. Jamais podemos nos esquecer desta verdade. É Deus que nos fortalece, é Deus que nos coloca de pé, é Deus que nos faz andar, é Deus que nos abençoa, é Deus que nos ilumina, é Deus que nos sustenta. Amém? Que assim prossigamos em direção aos céus, seguindo os passos de Cristo Jesus. Terceiro dever do cristão: perseverar unânimes. Atos 2, versículo 46. Diariamente perseveravam unânimes, unidos no templo. Partiam pão de casa em casa e tomavam as suas refeições com alegria e singeleza, humildade de coração. Amados, esta é uma realidade que nós temos que buscar dia após dia: a unidade. Nós não temos visto a unidade. Cada um tem vivido para si, seus próprios interesses. E pouca unidade, não existe essa unidade que o Senhor diz que é preciso que haja. Nós muitas vezes não temos nem mesmo amizade. Nem mesmo amizade. Andamos cada um para cada lado, cada um de uma forma. Nós não temos observado aquilo que Deus quer, que é amar o próximo como a si mesmo, seguir os preceitos de Deus, é observar a necessidade do irmão, é estender a mão para o irmão, é ter o irmão como irmão. Falta essa realidade no meio do povo de Deus, a unidade. perseveravam unânimes. Nós não podemos andar sozinhos, mas sim andarmos no grupo, o grupo chamado pelo Senhor em direção aos céus, para que nós possamos triunfar sobre as trevas. E certamente, quando há uma unidade, quando há um grupo unido, o Senhor nos proporciona mais força para que nós possamos vencer tudo aquilo que aparece diante de nós. Esse grupo unido, irmãos, ele prega a palavra, ele ora, ele louva, ele adora, eles estão reunidos na igreja, eles têm algo em comum, que é Cristo Jesus. Ou seja, é Cristo que liga, é Cristo que une, é Cristo que faz que haja essa unidade, essa união que nós precisamos cultivar como servos do Senhor. Amados, busquemos a unidade, busquemos a comunhão, nos esforcemos para sermos unidos, nos esforcemos. Há situações que o pastor não pode fazer por você. Há situações que ninguém pode fazer por você, só Deus pode fazer na tua vida com a tua permissão. E essa unidade, esse viver em unidade, você abre o teu coração e Deus trabalha a tua vida. Portanto, necessário é que estejamos dispostos a vivermos assim. Amém? Quarto tópico, deveres diários do cristão, ensinar. Isso é fundamental, amados, ensinar. Nós acreditamos na palavra, nós cremos na palavra, nós confiamos no Todo-Poderoso. Portanto, eu não posso reter para mim esta mensagem. Eu tenho que levar esta mensagem ao maior número de pessoas possíveis. Eu tenho que usar de todas as formas e todos os meios. A Missão Cristã Vivos tem procurado fazer dessa forma. Nós temos usado a internet e aquilo que ela oferece, temos usado a FM e temos também os irmãos que levam esta mensagem, que ensinam esta mensagem. Mateus capítulo 26, versículo 55, disse Jesus: naquele momento disse Jesus às multidões: saístes com espadas e porretes para prender-me como a um salteador? Todos os dias no templo eu me assentava convosco, ensinando, e não me prendestes. Quando foram prender a Cristo Jesus, ele afirmou que estava diariamente no templo, ensinando, doutrinando as pessoas. Ainda em Lucas capítulo 19, versículo 47, diariamente Jesus ensinava no templo, mas os principais sacerdotes, os escribas e os maiorais do povo procuravam eliminá-lo. Veja, irmãos, Cristo nos deu o exemplo. Nos deu o exemplo de mestre. Eis o porquê que Jesus é chamado como mestre, porque ele ensinava. Ele ensinava a mensagem, ele tinha os discípulos. Além dos discípulos, ele ensinava no templo para todos que ali estavam presentes. Nós temos que copiar, irmãos, copiar esse exemplo de Cristo Jesus para a nossa vida. Nós temos que falar do nosso amor para com Cristo, ensinar de Cristo para as pessoas. Nós temos que testemunhar de Cristo, porque Cristo é tudo para nós. Não há nada mais importante, amados. Esta mensagem há de nos conduzir para os céus, esta mensagem há de nos levar para a glória, e é Jesus, amados, o meio. Eu tenho que amar o meu próximo, amar aqueles que são meus próximos, a ponto de, acima de tudo, falar de Cristo Jesus para eles. Quando nós gostamos de alguém, é interessante isso. Quando nós gostamos de alguém, quando é nosso amigo, nós fazemos selfies e publicamos nas redes sociais. Geralmente com aquele sorrisão estampado. Assim, né? Sorrisão estampado. Mas por que fazemos isso? Porque temos prazer, alegria, satisfação naquele amigo. E muitas vezes, amados, nós mostramos coisas que gostamos. Coisas que gostamos. Aquilo que nos é agradável, nós não escondemos. Não escondemos nossos amigos, não escondemos aquilo que nós temos de precioso. Nossas viagens, nós mostramos. Muitas vezes a nossa casa, nossos bens. Por quê, queridos? Porque nós temos prazer nessas coisas. é necessário que haja prazer no Senhor. A partir do momento que meu prazer está no Todo-Poderoso, eu vou falar dele para todo mundo. Eu vou falar do Senhor para todos. Eu vou falar para meu amigo: olha, Jesus, ele mudou a minha vida, Jesus é o meu Senhor, Jesus é aquele que transforma, aquele que liberta, Jesus é aquele que restaura, Jesus é aquele que cura, Jesus é o caminho, Jesus é a vida, não há outro Salvador a não ser Cristo. Jesus é o caminho, a verdade e a vida. E vamos testemunhar, e vamos afirmar, e vamos falar para aqueles que são nossos. Amados, nós temos que nos deixar encher por Cristo Jesus. Se Cristo, irmãos, que não precisava fazer isto, veja, Cristo não precisava fazer, mas ele veio com uma missão. Qual foi a missão dele? Testemunhar do amor do Senhor para com a nossa vida. E ele não ficou calado, ele falou deste amor, ele falou desta missão, porque ele amava aquele que o enviou, ele amava a Deus. Eis o porquê que Jesus não guardou para si a palavra, mas ele falou onde quer que ele fosse. Ele falou no templo, falou nas campinas, falou na praia, falou na praça. Onde quer que Jesus estava, ele falava da missão, falava de Deus para as pessoas, da vontade do Senhor para as pessoas. Se isso era importante para Cristo Jesus, com certeza é também importante para nós. E temos que aprender, não podemos ficar calados. Não podemos, amados. Nós temos que levar essa mensagem para todos, para todos. Deveres diários do cristão: orar, tomar a cada dia a sua cruz, perseverar em unidade, ensinar e agora ganhar almas. É meu dever ser um ganhador de almas. É teu dever como servo de Deus ser um ganhador de almas. O Senhor não chamou apenas pastores para ganhar almas. O Senhor chamou aqueles que o amam para que sejam discípulos. Se é discípulos, é porque Jesus é o mestre. E qual é o ensinamento do mestre? É exatamente a respeito da grande mensagem de salvação. E a partir do momento que eu aprendo do mestre, a mensagem eu não posso reter. Eu tenho que testemunhar de Cristo Jesus como Senhor, como Salvador. Atos capítulo 2, versículo 47. Louvando a Deus e contando com a simpatia de todo o povo. Enquanto isso, acrescentava-lhes o Senhor dia a dia os que iam sendo salvos. Ainda Atos 16, versículo 5. Assim as igrejas eram fortalecidas na fé e, dia a dia, aumentavam em número. Irmãos, nós temos que fazer a nossa parte. A igreja só cresce se nós trabalharmos, se nós fizermos alguma coisa. Muitas vezes nós lamentamos porque vemos a igreja que não cresce. Ah, mas por que a igreja não cresce? Nós temos que fazer uma pergunta a nós mesmos. O que é que eu tenho feito para a igreja crescer? O que é que eu tenho feito para a igreja crescer? Qual é a minha participação nesta missão que o Senhor chamou-me, colocou nas minhas mãos? Qual é a minha participação? O que é que eu tenho feito? É bom cobrarmos das pessoas o crescimento, mas nós precisamos entender que é meu dever participar de forma ativa na manifestação do Evangelho para que as pessoas sejam tocadas, para que elas reconheçam a necessidade de servir a Cristo Jesus como Senhor e como Salvador. Nós não podemos nos isentar dessa missão. Ah, mas já tem fulano e tal que faz isso, outro faz aquilo. Amados, se eu amo a Jesus, se eu tenho prazer em Cristo, e se eu acho que o céu é o top dos tops, eu tenho que desejar o maior número de pessoas naquele lugar. Eu tenho que almejar, irmãos, eu tenho que buscar, eu tenho que querer levar para os céus o maior número de pessoas, já que eu entendo que o céu é o melhor lugar, que não há lugar mais precioso, mais magnífico, que não há nada que seja mais extraordinário do que estarmos nos céus, claro, servindo a Jesus. Se nós amamos nossos familiares, se nós temos prazer em nossos familiares. Dia dos pais está chegando, damos presente do dia dos pais, dia das mães, enfim, nós temos que dar o maior presente, que é Cristo Jesus, que é testemunhar de Cristo, que não há nada mais importante. E quando nós não temos uma estratégia ou não sabemos como agir, peça ao Senhor: Deus, como eu faço para alcançar a minha família? Como eu faço para alcançar a minha família? E é interessante, irmãos, porque a sociedade afirma que a família é o que é mais importante, não é? Falam por aí, nada é mais importante do que a família. E tem muitos crentes que afirmam isso, nada é mais importante do que a família. Na verdade, Jesus é acima de todas as coisas, a família pode até vir na sequência. No entanto, se ela é tão importante, porque nós não a valorizamos a ponto de falarmos de Cristo para os nossos familiares? É uma importância que é dada à família, mas que não é tão real. Porque o melhor que nós temos não são os presentes que o dinheiro possa comprar, não. É a palavra de Deus, é a mensagem de Cristo, a mensagem de salvação, para que lá nos céus possamos ver nossos filhos, nossos pais, os demais familiares ali, louvando e glorificando o Senhor. E essa é uma missão que o Senhor colocou na minha mão e na sua mão. Nós temos que testemunhar de Cristo Jesus. Mas muitas vezes com os familiares, nós falamos de tudo. Falamos do futebol, falamos do Bolsonaro, do Lula, falamos, enfim, de mil assuntos, mas não abrimos a nossa boca para falar de Cristo Jesus para eles. Não abrimos a boca. Nós temos vergonha, na verdade, de falarmos, principalmente quando temos um familiar que ele é bem sucedido na vida financeiramente. Parece que a coisa fica mais difícil ainda. Nós temos que quebrar isso, irmãos, e testemunharmos de Cristo Jesus para aqueles que são nossos. Esta é a recomendação do Senhor, para que possamos vê-los lá na glória, para que eles possam estar conosco na glória. Se isto é uma verdade na minha vida, eu vou vivenciá-la no meu dia a dia. Eu vou praticar isso no meu dia a dia. Eis o porquê que eu falei inicialmente que muitas vezes vivemos um evangelho superficial, meio que na crista da onda, mas não queremos mergulhar nas águas do Espírito. Ou seja, para mim está bom? Está bom, está legal. Eu já fiz meu compromisso, já aceitei a Jesus, a minha partida para os céus está segura, só que às vezes nós também estamos enganados. Para que a minha salvação seja completa, eu tenho que fazer a vontade do Senhor no meu dia a dia. Se assim não o fizer, eu estarei em desobediência, e a desobediência gera pecado. São sérias essas situações, muito sérias, e nós precisamos estar atentos a todas elas. Amém? Deveres diários do cristão. Sexto tópico, examinar as escrituras. Atos 17, versículo 11. Ora, esses de Bereia eram mais nobres que os de Tessalônica, pois receberam a palavra com toda avidez, examinando as escrituras todos os dias para ver se as coisas eram de fato assim. Irmãos, nesses últimos tempos, uma das dificuldades da igreja é levar as pessoas a lerem a Bíblia. Como é difícil! Como é difícil ler a palavra de Deus! A palavra do Senhor, ela está meio que em desuso. Haja vista que nós somos meio que consumidos pelos meios que nós temos nas mãos. São as redes sociais, a internet e seu leque, um leque muito grande que é oferecido, redes sociais, WhatsApp, a TV por assinatura, com muitas programações, o Netflix com mil filmes. Gente, haja tempo. Tem uma tal de umas séries no Netflix que prende a pessoa amanhece assistindo aquilo, vai dormir assistindo aquilo e não acaba. Quando acaba uma, tem mais 500 mil para ele assistir. E assim vai o tempo da pessoa. Sem contar o trabalho, a pessoa levanta cedo, corre, não sobra tempo para nada. O tempo tornou-se extremamente escasso, mas se eu não conhecer a palavra, como posso refutar as falsas doutrinas, os falsos mestres, os ensinamentos errados que estão por aí? Eu tenho que conhecer a palavra, eu tenho que ter domínio sobre a palavra, ela precisa estar dentro do meu coração, dentro da minha mente, para que quando ouvir um ensinamento errado, um ensinamento falso, um ensinamento que não procede de Deus, eu saiba que aquilo é errado. E nesses últimos tempos temos visto que as pessoas estão cada dia errando mais, porque não conhecem a Bíblia, não conhecem o ensinamento da palavra de Deus. Não conhecem, irmãos, e a igreja tornou-se uma espécie de templo místico. É um templo místico. Aí vem um cara e diz, eu vejo anjo aqui, vejo anjo ali, é uma escada e anjo subindo, anjo descendo, eu vejo isso, vejo aquilo, é profecia sobre profecia, revelação sobre revelação, enfim, tantas coisas, quantas coisas. Mas o coração está vazio do Senhor, está vazio da palavra de Deus, eis o porquê que vê tanta coisa. Não é assim que está na Bíblia, irmãos. Nós temos que viver um evangelho pela fé, com certeza, mas com muito cuidado para não nos deixarmos enganar pelo falso evangelho dos últimos tempos. E vivemos, com certeza, esses últimos tempos em que esse falso evangelho cresce assustadoramente. Você liga a televisão, tem um monte de gente ensinando um monte de coisa, que só a graça de Deus. Temos que conhecer a palavra. A igreja de Bereia, ao ouvir o ensinamento dos apóstolos, foram para as Sagradas Escrituras, as escrituras que eles tinham naquela época, e ali foram confrontar para ver se procediam os ensinamentos a respeito do Messias. Necessário é que tenhamos esse conhecimento em nosso coração. Amém? Sétimo, assumir responsabilidades. 2 Coríntios capítulo 11, versículo 28. Além dessas e de outras coisas, ainda pesa diariamente sobre mim a preocupação que tenho por todas as igrejas. Irmãos, nós temos responsabilidades e precisamos assumi-las. E uma das responsabilidades é orar pela igreja, é ajudar a igreja, é trabalhar para com a igreja. Quando me refiro à igreja, irmãos, é fazendo a vontade de Deus. Não é a igreja Missão Vivos, mas sim a missão que o Senhor tem para cada um de nós. E, consequentemente, trabalhamos através da igreja Missão Vivos. Mas eu tenho que ter essa responsabilidade de, no mínimo, estar orando pelos irmãos, visitando, ajudando, trabalhando, enfim, fazendo alguma coisa para que a coletividade possa firmar-se. Para que a igreja possa ter cada dia mais força. Eu não posso ficar na minha zona de conforto e me eximir de tudo. Ah, isso aí é coisa do pastor, é coisa do presbítero, é lá da igreja. Não, nós somos a igreja. É nossa missão. Eu tenho uma responsabilidade, você tem a responsabilidade. 2 Coríntios capítulo 11, a partir do versículo 23, há uma narrativa interessante. Ouça, é o apóstolo Paulo falando. Eles são servos de Cristo? Mas eu sou um servo melhor do que eles, embora ao dizer isso eu esteja falando como se fosse louco, pois eu tenho trabalhado mais do que eles e tenho estado mais vezes na cadeia, tenho sido chicoteado muito mais do que eles e muitas vezes estive em perigo de morte. Em 5 ocasiões os judeus me deram 39 chicotadas, 3 vezes os romanos me bateram com porretes e uma vez fui apedrejado. 3 vezes o navio em que eu estava viajando afundou, e numa dessas vezes passei 24 horas boiando no mar. Nas muitas viagens que eu fiz, tenho estado em perigos de inundações e de ladrões, em perigos causados pelos meus patrícios, os judeus, e também pelos não-judeus. Tenho estado no meio de perigos nas cidades, nos desertos, em alto mar, e também em perigos causados por falsos irmãos. Tenho tido trabalhos e canseiras. Muitas vezes tenho ficado sem dormir, tenho passado fome e sede, tem me faltado casa, comida e roupa. Amém? Essa é uma narrativa, irmãos, do compromisso do apóstolo Paulo com o Evangelho. E quando nós lemos isso aqui, ficamos até um pouco estarrecidos, haja vista que o apóstolo Paulo pagou um preço muito grande para honrar, para glorificar, para bendizer o nome santo de Deus. E quando nós nos comparamos a esta realidade, vamos descobrir que nós estamos tão longe, e é preciso, amados, acordarmos e tomarmos posição no reino para fazermos aquilo que Deus quer. Amém, igreja? Deveres diários do cristão, exortar uns aos outros. Hebreus 3, 13. Pelo contrário, animem uns aos outros todos os dias, durante o tempo que se chama hoje, a fim de que nenhum de vocês seja endurecido pelo engano do pecado. Amados, nós precisamos ter na boca uma palavra de ânimo, para quando você encontrar aquele irmão que está triste, abatido, você possa animá-lo, colocá-lo de pé e fazê-lo andar novamente com Cristo Jesus. Essa é a missão nossa, a missão de exortar uns aos outros, de aconselhar, de ajudar, de trazer uma palavra que dê ânimo para que a pessoa possa andar. Nós, como servos do Senhor, temos esta missão, temos este dever. Queridos, deveres diários do cristão. Alguns desses deveres. Primeiro, orar. Segundo, tomar cada dia a sua cruz. Terceiro, perseverar unânimes em unidade. Quarto, ensinar. Quinto, ganhar almas. Sexto, examinar as escrituras, ler a Bíblia, praticar a vontade do Senhor. Sétimo, assumir responsabilidades na obra. E oitavo, exortar uns aos outros, animar uns aos outros. Esta é a vontade do Senhor para a vida daqueles que o amam. E nós, como aqueles que amam a Cristo, temos que colocar em prática no nosso dia a dia esses princípios de Deus para que a nossa vida seja completa, para que tenhamos uma vida completa diante do Senhor. Amados, quando nós observamos essa lista, às vezes nós achamos que é um tanto difícil praticarmos isso. Olhamos assim, mas é difícil, como é que eu vou fazer isso? Mas dê o primeiro passo. Tenha iniciativa, porque é o Espírito Santo que te fortalece, é o Espírito Santo que te coloca de pé, é o Espírito Santo que te dá o ânimo, que te dá a disposição. Isso aqui, irmãos, para que seja praticado, nos é dado o Espírito Santo. É Ele que nos fortalece, é Ele que nos dá disposição para que possamos buscar o Senhor em oração. Mas eu tenho que querer e fazer por onde? E a partir do momento que faço, certamente o Senhor vai trabalhar o meu coração e cada dia será mais fácil servir ao Mestre, a ponto de, tal qual o apóstolo Paulo, possamos afirmar: eles são servos de Cristo, mas eu sou um servo ainda melhor do que eles. O apóstolo Paulo, ele fez essa afirmativa de uma forma muito clara. Ele se considerava alguém digno de ser chamado servo do Senhor, e ele fazia por onde? Que assim também nós possamos fazer para a honra e para a glória do Mestre. Vivamos a vontade do Senhor, sem desanimar. Prossigamos na jornada, porque um dia receberemos o grande tesouro, nós veremos a grande promessa de Deus tornar-se realidade na nossa vida. Amém, amados? Vamos orar? Senhor, nós te louvamos por esta palavra. Quero clamar que tu venhas trazer discernimento aos corações, para que ela possa ser praticada, Senhor, e que assim o teu nome seja honrado, o teu nome seja glorificado. Faça segundo a tua vontade na nossa existência. Deus, mova de uma forma poderosa na nossa vida. Ô Senhor, fala conosco, meu Deus, para que nós possamos entender que temos deveres diante de Ti e que possamos estar prontos para fazermos a Tua vontade, mesmo que não seja a nossa vontade, Senhor, porque o que importa é fazer a Tua vontade, não a nossa vontade. Meu Deus, domina a nossa vida, crie em nós um coração puro, reto, e que Teu Espírito venha mover poderosamente na nossa existência. Esse é o nosso clamor em nome de Cristo Jesus. Amém, Senhor. Aleluia.

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2: Hoje, amados, nós vamos falar um pouquinho de felicidade. Nós vamos falar da verdadeira felicidade, que é essa que nós, servos de Deus, temos que estar à procura. Amém? Vamos ler Mateus, capítulo 5, a partir do versículo 1. Mateus, capítulo 5, a partir do versículo 1, que diz: Quando Jesus viu aquelas multidões, subiu um monte e sentou-se. Os seus discípulos chegaram perto dele e ele começou a ensiná-los. Jesus disse: Felizes as pessoas que sabem que são espiritualmente pobres, pois o reino do céu é delas. Felizes as pessoas que choram, pois Deus as consolará. Felizes as pessoas humildes, pois receberão o que Deus tem prometido. Felizes as pessoas que têm fome e sede de fazer a vontade de Deus, pois Ele as deixará completamente satisfeitas. Felizes as pessoas que têm misericórdia dos outros, pois Deus terá misericórdia delas. Felizes as pessoas que têm o coração puro, pois elas verão a Deus. Felizes as pessoas que trabalham pela paz, pois Deus os tratará como seus filhos. Felizes as pessoas que sofrem perseguições por fazerem a vontade de Deus, pois o reino do céu é delas. Felizes são vocês quando os insultos perseguem e dizem todo tipo de calúnia contra vocês por serem meus seguidores. Fiquem alegres e felizes, pois uma grande recompensa está guardada no céu para vocês, porque foi assim mesmo que perseguiram os profetas que viveram antes de vocês. Amém, amados? Glória a Deus. Exaltado o nome do Senhor. E na linguagem de hoje, talvez está diferente um pouquinho. Algumas Bíblias falam bem-aventurados. Mas quando começamos a ler a Bíblia, não só apenas Mateus capítulo 5, que fala sobre as pessoas, bem-aventuradas as pessoas, ou felizes as pessoas, mas a Bíblia também em si fala muito de felicidade. Tem muitos versículos que trata a felicidade que o Senhor tem para nós. Só que é interessante que essa palavra felicidade, ela atrai muitas pessoas. Muitos temas, tem muitas novelas, muitas músicas, muitos poemas. Então, quando fala a palavra felicidade, ela nos atrai. Ela nos atrai. Por quê? Porque todos desejam ser felizes. Todos. Com certeza desejam a felicidade ardentemente. Só que o mundo, ela tem tratado a felicidade de uma forma totalmente diferente do que a palavra de Deus nos ensina. A felicidade hoje, ela é baseada nas coisas que você possui, não no que você é diante de Deus. Por exemplo, se hoje você tem o melhor celular, o mais atual, a pessoa te considera feliz, te olha de outra forma. Se você já conseguiu aquele corpo que dizem que é ideal para as pessoas, já te olha de outra forma. Já não te considera. Se você já estiver fora de forma, ou muito magro, ou gordo, eles já deduzem alguma coisa de você, porque não é o padrão de felicidade. Você não encaixa no padrão de felicidade em que o mundo coloca. Se você mora no bairro mais humilde, que não seja um bairro mais nobre da cidade, também já te vê de outra forma. Porque você não encaixa. Como você vem se encaixar na felicidade se você não está dentro dos padrões? As melhores roupas. Como que eu vou encaixar no padrão da felicidade do mundo? Não estou falando de Deus. Estou falando do padrão da felicidade do mundo. Se eu não ando de acordo com a moda, de acordo com o que está usando. Então, quando as pessoas veem nós, não estamos encaixando nesse padrão de felicidade, pode até nos julgar que nós não somos felizes. não alcançamos a felicidade que é padrão para o mundo, que é padrão para as pessoas lá fora. Só que nós, amados, como servos de Deus, não podemos olhar a felicidade dessa forma, porque a felicidade não está nas coisas que nós possuímos. A felicidade não está nas coisas que possuímos. É mesquinho demais achar que a nossa felicidade está nessas coisas. Nós não podemos basear a nossa felicidade como o mundo acha que deve ser, como padrão do mundo. E infelizmente, nós, servos de Deus, estamos indo nesse barco. Estamos andando nesse mesmo barco, nesse mesmo caminho que o mundo faz. Ele dita as regras de felicidade e nós queremos correr atrás dessa tal felicidade que eles falam lá fora. Aí muitos são muito infelizes porque não consegue alcançar esse padrão, não consegue realmente o que é a felicidade lá, não conseguem, porque é difícil ser feliz se for baseado em coisas, se for baseado em bens, se for baseado nesse aspecto que o mundo prega para nós. Agora, quando nós voltamos para a palavra de Deus, quando nós olhamos a palavra de Deus, nós vamos ver que não é bem assim. Não é desse jeito que Jesus nos ensinou. Não é desse jeito que Jesus ele deixou escrito para nós. Não foi assim, não foi esse padrão. Ele não ditou esse padrão para nós. Não foi dessa forma. Só que muitas vezes nós lemos a Bíblia, mas nós não praticamos da forma que está escrito, da forma que ela tem que ser. Porque se procuramos a felicidade, e a Bíblia diz que a felicidade verdadeira está em Cristo Jesus, não podemos seguir o padrão que o mundo oferece. Não dá para conciliar as duas coisas, porque eu não vou conseguir essa felicidade. Eu vou gastar os meus dias atrás dessa felicidade. Quantas pessoas que você conversa e ela não é feliz porque baseia nessa felicidade. Aí ela fica à procura da felicidade dos outros. Não é dela que ela acha que é feliz. Ela vive a felicidade das outras pessoas, que é padrão para as outras pessoas. E muitas vezes elas são pessoas amarguradas, pessoas invejosas. São pessoas que realmente quer viver um padrão que não é dela, que não é de servo de Deus, que não é de seguidor de Cristo. Aí começa a ter inveja das pessoas más, das pessoas que não servem a Deus. Olha só como nós, seguidores de Cristo, nos desviamos totalmente de olhar para que Deus, para o que Jesus deixou escrito para nós, que está escrito em Mateus, que nós vamos estar decorrendo, falando sobre isso, e nos baseamos na felicidade do mundo. Aí quando alguém que não é seguidor de Cristo, você acha na sua concepção que ela é mais feliz que você. Porque você olha e fala, poxa, ela nem serve a Deus, nem segue a Cristo, ela é mais feliz do que eu. Como que é isso? Aí nós lemos em Salmos capítulo 37, versículo 4. A Bíblia nos fala exatamente sobre esse padrão aí, que é a felicidade do outro baseada no mundo. Exatamente sobre isso. Que diz que a sua felicidade esteja no Senhor e Ele lhe dará o que o seu coração deseja. Põe a sua vida nas mãos do Senhor, confie nele e Ele o ajudará. Ele fará com que a sua honestidade seja como a luz e com que a justiça da sua causa brilhe como o sol do meio-dia. Não se irrite por causas que vencem na vida, nem tenha inveja os que conseguem realizar os seus planos de maldade. Tenha paciência, pois o Senhor Deus cuidará disso. Não fique com raiva, não fique furioso, não se aborrece, pois isso será pior para você. Aqueles que confiam em Deus, o Senhor, viverão em segurança na terra prometida, porém os maus serão destruídos. Dentro de pouco tempo, os maus desaparecerão. Você poderá procurá-los, porém não os encontrará. Mas os humildes viverão em segurança na terra prometida e terão alegria, prosperidade e paz. Os maus fazem planos contra os bons e olha com ódio para eles. O Senhor ri dos maus, porque sabe que o dia deles está chegando. Olha, amado, é interessante que a Bíblia fala exatamente como é as coisas. Muitas vezes a gente olha para a pessoa e nós deduzimos que ela é mais feliz que nós. Poxa, fulano é muito mais feliz que eu. Eu servo de Deus, vivo em oração, vivo em consagração. Eu busco, eu faço o possível para viver aquilo que a Bíblia está escrito. Mas nós estamos vivendo a vida do outro, baseando a minha felicidade nos padrões que o mundo acha que é felicidade. Porque não conhece a palavra de Deus. Aí aqui a Bíblia fala, para que você ter inveja, ficar furioso, ficar aborrecido com a prosperidade do mal, das pessoas que fazem o mal? Por quê? E ainda fala, porque nós temos uma maior felicidade, amados, que é a terra prometida. Só que as pessoas não conseguem viver aqui neste mundo olhando para as coisas que o Senhor tem para nós, as coisas reservadas para nós, porque o nosso coração quer ver o hoje, aqui e agora. Eu quero ser feliz, e baseado no que diz que é felicidade. Sendo que a felicidade é totalmente diferente, é algo que não tem nada a ver com o que o mundo prega. Não tem nada a ver com o que as pessoas acham que é felicidade, o que é padrão de felicidade. Então, quando nós olhamos para a palavra de Deus, nós sabemos que o Senhor tem reservado coisas grandiosas para nós, coisas maravilhosas para nós, e são coisas que são mínimas coisas que nem você, porque você procura a felicidade daquela forma que acha que vai ser feliz e não consegue enxergar a proteção de Deus em sua vida, na sua casa. A mão de Deus estendida é o alimento que não falta, é a proteção, a libertação, o livramento todos os dias. E nós não conseguimos ver a mão de Deus, porque não conseguimos ver a felicidade como Deus, como está na palavra de Deus. Não conseguimos. Só desejamos a felicidade. Aí vivemos nossa vida. Gastamos nossos dias em busca da felicidade que não existe. Porque essa felicidade que o mundo prega não existe. Você vai morrer e não vai conseguir encontrar. Porque ela não está baseada no que diz as Escrituras Sagradas. Não está baseada e as pessoas nem sequer conhecem o que é a Escritura Sagrada. Ela sabe do bem-estar, das coisas que as pessoas podem possuir. Do que você acha que é status, isso vai trazer felicidade? Não é não, isso é engano. Isso traz com que as pessoas só vivem felizes. Aí elas olham para dentro e dizem, poxa, eu não consigo ser feliz com Cristo. Eu tento, eu faço de tudo, mas não é, ainda não consigo. Então as pessoas, mesmo andando com Deus, procurando fazer a vontade de Deus, querendo viver em obediência para Deus, não consegue alcançar a felicidade. Ainda não conseguiu ver o que é Deus, ver o que é Cristo, ver o que Ele tem reservado para nós. É feliz e não sabe. Exatamente. Nós, amados, somos pessoas felizes. Nós somos felizes. É porque nós não conseguimos ver que o que o Senhor tem feito, porque para nós enxergarmos a mão de Deus estendida em nossas vidas, nós temos que estar com os olhos espirituais. Espirituais, voltada totalmente para Deus. Se voltar-se para Deus é andar totalmente direcionado com Deus. E não deixar que este mundo venha nos enganar. Que as pessoas que estão ao nosso redor venham nos enganar. Nós estamos aqui na Terra. É difícil separar as duas coisas, mas quando nós decidimos, é para Cristo que eu vou viver, que o mundo lá fora escolha seu padrão de felicidade, mas eu sinto feliz. Alguém pode até chegar para você e te perguntar se você é feliz na igreja. Você vai ter que ter convicção disso. Você não vai ficar no meio termo, não. Você tem que ter convicção, sou feliz sim com Cristo. Porque nós temos que olhar para o alto, para as promessas de Deus em nossas vidas. E o Senhor tem promessas muito grandes para nós. E a Bíblia diz, felizes são esses. Felizes são essas pessoas que deixam se envolver com o agir de Deus totalmente. Não podemos ficar com olhando dentro da igreja e olhando para o mundo, buscando na igreja a felicidade que o mundo oferece. Como? Não vou encontrar. Eu vou decepcionar, porque não é essa felicidade. A igreja não tem como oferecer essa felicidade que o mundo oferece, a não ser que traga o mundo para a igreja. Aí o que vai acontecer? Está totalmente fora da palavra. Se está totalmente fora da palavra, está totalmente fora da vontade de Deus. Então, quando a Bíblia fala que felizes são as pessoas que são espiritualmente pobres, pois o reino do céu é delas. Felizes são as pessoas espiritualmente pobres, porque o reino dos céus é delas. E não significa que a circunstância econômica da pessoa, financeira da pessoa, que ela não possui riqueza, o reino do céu é delas. Não. A Bíblia diz que são pessoas que não têm esse padrão financeiro, não têm financeiramente riquezas, não dá para encaixar no padrão lá fora, que ela não vai ser feliz. Mas quando a pessoa ela não possui riquezas, mas reconhece a dependência dela de Deus, que ela conhece que Deus é que o ajuda, que Deus é que tem dado sustento, é Deus que tem dado alimento, é Deus que não tem deixado faltar nem um só momento, mesmo que ela não possua riquezas, mesmo que ela não está aí, como o mundo fala que a pessoa tem que ser rica, que a riqueza é que traz felicidade. Não, ela reconhece o poder de Deus. Essas sim são pessoas felizes. A Bíblia diz que o reino do céu é delas. Mas por quê? Porque ela é pobre? Não, não é porque ela é pobre. É porque ela reconhece que Deus é que sustenta, é que Deus que protege, é o Senhor que tem sustentado. E mesmo com o que ela possui, que talvez olhando para ela nós falamos, poxa, vive com tão pouco e é feliz. Porque ela depende exclusivamente de Deus. E quando as pessoas possuem bens, nem todas, mas algumas pessoas que não têm Cristo Jesus, ela acha que já tem suficiente. Não vive na dependência de Deus. Não consegue viver na dependência de Deus. Porque o dinheiro dá para suprir. Mas quando a pessoa, mesmo que ela possui riquezas, bens, mas ela vive na dependência de Deus, o reino do céu é dela. O reino do céu é dela. Então, não se engane. Ah, porque eu sou pobre, eu sou humilde, pobre financeiramente falando, o reino do céu é meu. Não, se você viver na dependência de Deus, independentemente do seu financeiro, independentemente da sua vida econômica, independentemente disso, o reino do céu é seu. Mas nós temos que reconhecer a dependência de Deus, amados. Nós somos dependentes de Deus para tudo. Somos dependentes de Deus. Se hoje nós trabalhamos, se hoje nós chegamos em casa, teve o alimento na nossa mesa, se hoje nós tivemos fome, vontade de se alimentar, porque o Senhor nos sustentou. Porque muitos possuem tudo isso, o alimento, um bom trabalho, mas não tem forças, não tem saúde. Não tem. Então, muitas vezes você pensa que lá fora a felicidade é possuir bens, possuir riquezas, um bom trabalho. A fulana é feliz, olha o trabalho, olha o salário que ele possui, olha o salário dele, ele é feliz. Não se engane, não é por aí que é a felicidade. Nós temos que ser dependentes de Deus, dependentes do Senhor. E a Bíblia diz que felizes as pessoas que choram, pois Deus as consolará. Felizes as pessoas que choram. Amém? Felizes as pessoas... É meio contraditório, né? Falar felizes as pessoas que choram. Falar para você, você está chorando. Felizes são as pessoas que choram. Porque Deus as consolará. Exatamente isso. Felizes as pessoas que choram na presença de Deus. que realmente se derrama na presença do Senhor, do Deus Todo-Poderoso. É ele que chega para Deus e conta as suas coisas, o que você está passando, não tem vergonha de contar para Deus, chora na presença de Deus. Aí o Senhor vem com o seu consolo, com a sua misericórdia, com a sua mão estendida, com o seu amor, e nos abraça, amados. Eles são felizes, sim. Se você muitas vezes tem motivo para chorar, tem motivo para ter seu coração estar sofrendo por algo, até mesmo pelas maldades que estão acontecendo neste mundo, você está chorando pela maldade que você vê acontecendo muito próximo a você, do seu vizinho, da sua família, você chora por isso, ou o sofrimento de alguém muito próximo a você, o Senhor consolará nossas vidas. O Senhor diz que nós, pessoas que choram, será consolada por Deus. Será consolada por Deus. E para que melhor? Para que melhor chorar e ser consolada por esse Deus Todo-Poderoso? Nada é melhor do que isso. Nós podemos ter o melhor amigo que vem nos consolar, falar palavras bonitas, vem nos ajudar, mas quando o Senhor nos abraça, amado, quando o Senhor, ele chega e dá aquele consolo no nosso coração, não tem coisa melhor, nos sustenta, nos alimenta, e são essas pessoas que são felizes, ó. As pessoas são felizes que choram. Então, se você chora, já entra, já sabe que você também é feliz. Não pense que você está triste. Você é feliz, porque a Bíblia diz que felizes são as pessoas que choram, por Deus os consolará, ou bem-aventurados as pessoas que choram, Deus os consolará. Glória a Deus por isso. E felizes as pessoas humildes, pois receberão o que têm prometido. Felizes as pessoas humildes. A humildade, as pessoas humildes alcançam o reino dos céus. Mas nós falamos os humildes de coração. As pessoas humildes de coração. Não é eu chegar aqui com a sandália havaiana que eu vou demonstrar que eu sou humilde. Se o meu coração é orgulhoso, não adianta eu querer ser humilde só apenas na forma de me vestir. Falar errado para me mostrar humilde. Só para se mostrar humilde. Não é esse humilde que está falando, não, amados. Humildes de coração é nós sermos humildes na presença do Senhor, porque a Bíblia diz que Deus não faz exceção de pessoas, não tem ninguém melhor para Deus e nem pior. Nós somos iguais. Quando o Senhor está olhando aqui nessa reunião, nós somos iguais. Para quê? Para que as pessoas se acharem melhor que o outro? Achar que você é superior por possuir alguma coisa, ou por você talvez se achar mais belo, ter mais beleza. Isso não traz nenhum benefício. Os humildes, a Bíblia diz que as pessoas humildes receberão o que Deus tem prometido. Muitas vezes nós temos que nos humilhar na presença de Deus, nos derramar na presença de Deus. E sabe, é uma virtude do homem ser humilde. Nós muitas vezes não nascemos humildes. Muitas vezes nós temos que aprender de Deus a humildade. Muitas vezes somos orgulhosos com nós mesmos. Julgamos superior ao outro. Julgamos superior. Aí o Senhor vem, quando nós decidimos seguir a Cristo, Ele vem e nos ensina a ser humilde. Humilde na presença de Deus. Humilde com os outros, humilde de coração, não é humilde de aparência, porque a aparência pouco importa para Deus, pouco importa, o Senhor não importa com a aparência, o Senhor conhece nosso coração. Eu posso achar que as pessoas me veem humilde, mas o Senhor sabe meu coração, se eu sou ou não humilde. Eles são dos nossos corações, eles não conhecem nossos corações. Então, os humildes receberão as promessas de Deus. Receberão as promessas de Deus, mas para isso nós temos que nos humilhar perante o Senhor, derramar na presença de Deus. O Senhor vê que o nosso coração é humilde, o Senhor vê, porque muitas vezes nós somos orgulhosos e as bênçãos que consideramos pequenininhas, nós não aceitamos. não aceitamos as bênçãos porque consideramos que nós somos merecedores de bênçãos maiores. Sou merecedor de bênção maior, Senhor. Eu sou merecedor. Eu quero uma bênção maior que isso. Aí você olha para aquela bênção que não é dessa que eu queria. Eu queria uma bênção maior. Eu faço isso, eu faço aquilo. Começa a se exaltar. Mas a Bíblia diz que nós temos que nos humilhar na presença de Deus. E essas pessoas que sabem se humilhar de coração, humilde de coração, receberão as promessas de Deus. Nós temos que sondar nosso coração, mas porque o inimigo coloca muitas vezes o orgulho no nosso ser. O orgulho para nos afastar de Deus. Porque se você olhar a vida de Cristo, ele foi humilde o tempo todo. O tempo porque Cristo falava as palavras verdadeiras, falava. Muitas vezes muito dura a palavra de Cristo aqui na terra. Muito dura. Mas ele mostrava humildade de coração. E nós temos que aprender de Deus isso. Felizes as pessoas que têm fome e sede de fazer a vontade de Deus, pois elas deixarão completamente satisfeitas. Felizes as pessoas que têm fome e sede. Outra versão fala, felizes as pessoas que têm sede de justiça. Muitas vezes nós temos... Nós queremos fazer justiça com as nossas próprias mãos. Fazer justiça com as nossas próprias mãos. Achar que nós temos que fazer isso. Mas o Senhor fala que felizes as pessoas que têm sede e fome de fazer a vontade de Deus. Ou seja, você pode até se julgar que você está sendo injustiçado. Você não merecia tal coisa. Isso não foi verdade que falaram de você. Você tem sede de justiça. Mas deixa Deus agir por você. Deixa Deus fazer a vontade. Ele vai agir na hora certa. No momento certo, o Senhor age nas nossas vidas. O Senhor vai e mostra para as pessoas que é totalmente diferente daquilo que dizem de você. Que é totalmente diferente. Você é servo do Senhor. Muitas vezes estamos julgados, mas será que está na igreja mesmo? Será que agora consertou? Será que agora é servo de Deus mesmo? E começa o julgamento da sua vida. Começa a pegar o seu passado e jogar. Agora está na igreja. Ó. Depois que fez isso e aquilo, ó, agora está na igreja. Mas o Senhor fala que felizes são as pessoas que faz a vontade de Deus, não quer fazer a sua própria justiça, não quer fazer justiça com as suas próprias mãos, mas deixa que o Senhor faça. E a Bíblia diz, pois Ele as deixará completamente satisfeita. O Senhor vai satisfazer o desejo do seu coração. Se você deixar as coisas nas mãos do Senhor, a sua vida, a sua vontade nas mãos do Senhor, com certeza o Senhor vai satisfazer a vontade, os desejos do seu coração. E a justiça de Deus, ela é reta. Ela é reta. A justiça de Deus é a melhor que existe. A justiça de Deus, ela não falha, amados. Mesmo que muitas vezes nós achamos que está demorando, mas quando ele quer fazer justiça, ele não demora. É na hora certa. No momento certo, o Senhor vem e faz justiça na sua vida. Faz justiça na sua causa. E o Senhor diz ainda, felizes as pessoas que têm um coração puro, pois elas verão a Deus. Felizes as pessoas que têm um coração puro. O Senhor quer que nós, Ele fala que para nós vermos a Deus, nós temos que ter o coração limpo, o coração puro. E só veremos a Deus dessa forma. Não pense que as pessoas que vive de qualquer jeito, vive de qualquer forma, que pode passar uma aparência que é servo de Deus, carrega a Bíblia na mão, canta, prega, mas o coração está cheio de coisas que não agradam ao Senhor, cheio de coisas que afastam o Espírito Santo de Deus, coração sujo diante do Senhor. Essas pessoas nunca alcançarão a felicidade e nunca verão a Deus. Justamente, é uma coisa com a outra. Não verão a Deus e não alcançarão a felicidade. Os limpos de coração, Davi já falava, Somente os limpos de coração poderá estar na presença de Deus. Somente os limpos de coração. Não guarda no seu coração pensamentos maldosos, pensamentos mal, pensamentos que não louvam, não glorificam o nome do Senhor. Nós temos que estar com o nosso coração purificado diante do Senhor, limpo na presença de Deus. Nosso interior tem que ser o que nós somos exteriormente. Não adianta nós sermos uma coisa aqui, fisicamente, e o nosso coração carregar, ser o acúmulo de pecado, ser o acúmulo de

esse, e essa aí, sem isso, não alcançará a felicidade. Não adianta procurar a felicidade em qualquer lugar, você não vai encontrar se o coração seu não ser limpo, porque você não conseguirá ver a Deus. Felizes as pessoas que trabalham pela paz, pois Deus as trará como seus filhos. Felizes as pessoas que trabalham pela paz. Felizes as pessoas que são promotoras da paz. Pessoas que reconciliam o homem com Deus. As pessoas que trazem o próximo para Deus. Não aquelas pessoas que quanto mais o outro está aí nervoso contra a outra pessoa, aí começa a fazer que aumenta ainda a raiva, aumenta o ódio. Não, são pessoas pacificadoras, pessoas que buscam pela paz. Você que está no seu trabalho, não deixa que o outro, muitas vezes, vem falar mal, não alimenta mais ainda, falando mal também. Você não vai ser promotores da paz. Muito pelo contrário, vai causar guerra. Se chegar alguém falar mal do outro e você também acrescentar, isso vai trazer a guerra, trazer a discórdia, o ódio. Nós, como servos de Deus, se alguém vier falar mal, mas se você não puder falar bem da pessoa, você não pode alimentar o ódio do outro. Nós temos que vigiar. Vigiar muito, porque não falta isso, amados. É pessoas que chegam com o coração amargurados, pessoas que chegam com o seu coração cheio de inveja, cheio de rancor, cheio de ódio, e chega para você e expõe. Se você realmente não for servo de Deus, se você realmente não for pessoas pacificadores, você vai fazer com que a pessoa cresça mais ainda o ódio dela, mais ainda o rancor dela. Mas se você trazer essas pessoas para Deus, mostrar para ela que existe um Deus Todo-Poderoso, que ela realmente é amada por Deus, aí sim você vai ver que vai ser diferente. Até você vai se sentir feliz. Sabe por quê? Você não alimentou a guerra, você não alimentou o ódio da outra pessoa. Porque muitas vezes você acha que a pessoa tem raiva do outro, ah, não tem nada a ver. Ela só veio falar comigo, eu falei a verdade. Eu só falei apenas a verdade. Mas muitas vezes a verdade fez alimentar o ódio do outro ainda mais e trazer a guerra e a confusão. Mas nós, como servos de Deus, nós temos que atrair essas pessoas para Cristo. É nesse momento que você vai dar o bom testemunho. É nessa hora que o Senhor abriu as portas para você dar o bom testemunho, que você é servo de Deus, que você é diferente e que você pensa diferente. Mesmo talvez que você não vai conseguir falar bem da pessoa, mas você não vai deixar que essa outra se alimente do ódio. Você vai conseguir que ela enxergue que Deus é Deus e que Deus faz justiça. Felizes as pessoas que sofrem perseguições por fazerem a vontade de Deus, pois o reino do céu é delas. Nós, amados, muitas vezes, por querer fazer a vontade de Deus, por não querer fazer a vontade do mundo, a justiça que o mundo prega lá fora, nós somos perseguidos. Muitas vezes nós não queremos ser injustos com a pessoa, não queremos ser corruptos. Então as pessoas nos olham de outra forma. Acho que nós estamos querendo ser melhor que eles. Acho que nós queremos ser santos. Mas nós estamos querendo ser santos. Nós temos que ser santo. A Bíblia fala assim: temos que buscar ser santo como Deus é santo, como Cristo é santo. E muitas vezes somos perseguidos no trabalho, muitas vezes somos perseguidos nos vizinhos por querer fazer a vontade de Deus, por querer agir certo. Mas a Bíblia diz que o Senhor está conosco. O Senhor é o Deus que nos sustenta, é o Deus que nos protege. Então, a nossa vida tem que estar pautada nas mãos do Senhor. A nossa vida, a nossa felicidade tem que estar realmente nas mãos de Cristo Jesus. Felizes são vocês quando os insultam, perseguem e diz todo tipo de calúnia contra vocês por serem meus seguidores. Olha só, a Bíblia diz: felizes são vocês quando os insultam, perseguem e diz todo tipo de calúnia contra vocês por serem meus seguidores.

0: fiquem alegres e felizes, pois uma grande recompensa está guardada no céu para vocês. Porque foi assim mesmo que perseguiu os profetas que viveram antes de vocês. Amados, não deixe que o inimigo põe na sua mente que você não é feliz. Não deixe que o inimigo põe na sua mente que você não vai alcançar a felicidade. Porque você está anulando tudo o que Cristo fez para a sua vida. Você está dizendo que não está aceitando o sacrifício de Jesus. É quando você procura essa felicidade que o mundo prega lá fora, que é padrão de felicidade, você busca, busca, você deseja, você quer a felicidade lá do mundo. E esquece totalmente da felicidade que Cristo oferece. Mas essa felicidade tem que ser no Senhor Jesus. Você tem que ser feliz com Cristo. Se você ainda não conseguiu ser feliz com Cristo, você tem alguma coisa de errada. Porque nós temos que sentir a alegria de estar na presença do Senhor. Talvez você não possua riqueza, talvez você não possua um belo de um emprego, um salário muito bom. Talvez você não conseguiu ainda um casamento ainda. Mas o Senhor é que tem que trazer a nossa felicidade, amados. É no Senhor, é Ele que nos sustenta. E Jó ainda fala no capítulo 5, versículo 17: feliz aquele a quem Deus corrige. Por isso não despreza o castigo de Deus Todo-Poderoso. Feliz, muitas vezes o Senhor vai nos corrigir. E feliz somos nós que o Senhor nos corrige. Feliz somos nós. Porque a Bíblia diz que o pai só corrige o filho quando ele ama. Então, se você muitas vezes está sendo corrigido por Deus, porque o Senhor ama, então você é feliz. Não pense que você não é feliz. Então põe isso na sua cabeça. E Apocalipse capítulo 14, versículo 13. Então ouvi uma voz do céu que diz: escreva isso. Felizes as pessoas que desde agora morrem no serviço do Senhor. Olha só, felizes as pessoas que desde agora morrem no serviço do Senhor. Sim, isso é verdade, respondeu o Espírito de Deus. Elas descansarão do seu duro trabalho, porque levaram consigo o resultado dos seus serviços. Amados, nós somos felizes. Olha para Cristo Jesus. Olha só, felizes pessoas que morrem no serviço do Senhor. Fazendo aquilo que agrada a Deus. Fazendo aquilo que glorifica o nome do Senhor. Então, busca de Deus a felicidade. Busca prazer nas coisas de Deus. Prazer, alegria de estar na presença de Deus. É saltitar, é hora do culto. Eu vou louvar, é trazer consigo a alegria que só Cristo nos dá. Não adianta procurar alegria neste mundo. Eu não vou conseguir. Nós não vamos conseguir essa alegria. Porque a alegria está no Senhor Jesus. E Salmos capítulo 33, versículo 2 diz: feliz a nação que tem o Senhor como seu Deus. Feliz o povo que Deus escolheu para ser dele. Glória a Deus por isso. Feliz somos nós, amados, que servimos a Cristo. Feliz somos nós. É essa que é a felicidade. É isso que é ser feliz. É estar na presença de Deus. É viver Deus. É saber que Deus está conosco. É essa que é a alegria verdadeira. Essa que é a felicidade verdadeira. Não está nos bens que você possui, nas coisas que você possui, no que você é. Não está a alegria, a felicidade não está ali. Busca de Deus a alegria verdadeira, a felicidade verdadeira, independente das circunstâncias da sua vida. Independente que você esteja realmente passando por um momento difícil ou por momentos alegres, mas você é feliz com Cristo Jesus. Se nós olharmos para a felicidade, como está na palavra de Deus, nós somos o povo mais feliz. Não tem ninguém mais feliz que nós. Nós, servos de Deus, somos um povo feliz, um povo alegre. Porque a Bíblia fala: feliz a nação que tem o Senhor como Deus. Feliz o povo de Deus que Ele escolheu para ser dele. Se o Senhor nos escolheu, nós somos felizes. E o Senhor quer que nós reconhecemos. Não quer ver um povo triste. Um povo triste, cabisbaixo, não. O Senhor não quer ver aquele povo chega na igreja parecendo que foi pro velório, todo triste. Está na igreja, parece que está no velório. Não, amados. Nós somos felizes, somos pessoas alegres. Somos pessoas que temos Cristo em nossas vidas. É diferente quando olhar para você e ver uma felicidade. Talvez não é do que o mundo prega. Talvez não é da forma que o mundo prega, mas ver você alegre. E aí não consegue entender. Amém, amados. Então é essa felicidade que Cristo quer que nós temos. Reconhecemos o poder de Deus. Reconhecemos que Deus é Deus. Reconhecemos que Deus é Deus. Então não adianta você querer ser feliz da forma que está lá fora. Você pega e vai lá para fora de uma vez, que aqui dentro você não vai conseguir. Você não vai conseguir ser feliz como o mundo lá fora acha que é felicidade. Todos os dias o Senhor nos protege. Todos os dias nos guarda. Todos os dias dá nos sustento. Mas Ele está conosco. Chora, tem um consolo que é Deus. É humilhado? O Senhor nos erguerá, nos exaltará. Então, por mais que difícil seja a circunstância, fala, eu tenho Deus, eu fui escolhida por Deus. Então, me considero uma pessoa feliz. Não pode desanimar, amém? Entenderam o que é felicidade? Vocês consideram felizes? Ô, glória! Glória a Deus. Pode ler aqui, amados.
1: Esperar no Senhor, anima-te, e Ele fortalecerá o teu coração. Esperar, pois, no Senhor.
0: Amém? Amém? Esperar no Senhor. Para que melhor? Agora vamos deixar o inimigo pisar, nos humilhar. Estou para baixo, estou triste, eu não sou feliz. Você é de Deus, você é escolhido de Deus. A alegria do Senhor é a nossa força, amados. A alegria do Senhor é a nossa força. Por mais que você ache que não é feliz, mas se você olhar para Cristo e olhar para aquilo que está escrito aqui na palavra de Deus, você é feliz, mas você tem que reconhecer a grandeza de Deus, a dependência de Deus. A dependência é esperar no Senhor. Quando o inimigo vem jogar na sua cara, olha, fulano, você repreende, eu sou feliz porque eu sou escolhido de Deus. Eu sou escolhido do Senhor Jesus. Eu tenho um Deus que tudo pode. Eu tenho um Deus todo-poderoso. Quando ele jogar seu pensamento, ah, tem isso que não me traz felicidade. Ah, isso me... Olha, se eu tivesse isso, eu era a pessoa mais feliz do mundo. Aí você está dizendo para Cristo, olha, não adianta ter você na minha vida, porque ainda falta. Não. Cristo é a nossa verdadeira felicidade. As outras coisas, amados, são outras coisas. Mas a verdadeira felicidade vem de Deus. Mas nós, servos de Deus, seguidores de Cristo, nós temos que reconhecer isso. Que nós somos felizes com Cristo. Felizes de verdade. Sou vencedor em Cristo Jesus. Sou vencedor, nós somos mais que vencedores em Cristo Jesus. Amém, irmão? Aí você vai falar, sou mais que vencedor em Cristo Jesus. Se o inimigo colocar na sua cabeça e ainda não é feliz, você fala, sou feliz, a minha felicidade é Cristo. O resto vai ser só apenas um complemento, mas não vai ser a minha felicidade. Em nome de Jesus. E o Senhor, com certeza, trará alegria no seu coração. O coração estará satisfeito com Deus. É entregar totalmente a Deus.
2: Para poder colocar na nossa cabeça que fica o tempo todo. Né, Cleidmar? É ou não é? Aí o que a gente faz? Quando a gente vai lá no passado, né, e fortalece com aquilo ali. Porque Deus fez algo na tua vida. Se a gente for ler a Bíblia desde o início, teremos força nos profetas dele. Mas na nossa mesma vida com Cristo, a gente tem aquela dependência de que ele agiu ali naquela forma que a gente não vê com os olhos, mas a gente vê na nossa família, na vida que a gente intercede todos os dias. Nós não conhecemos, mas nós entregamos nas mãos do Senhor. E é assim o Senhor fala, né? Sempre. Depender dele para tudo. Desde o momento que nós abrimos os nossos olhos, colocamos os nossos passos, então ele nos carrega, principalmente quando passamos por tribulações e confiamos nele, como o Salmo fala, né? Esperar no Senhor. O inimigo vem todo momento, você não vai conseguir, você não está tendo resultado, você não vê nada, mas quem busca pode ter certeza, ele age de uma forma, amém.
0: É exatamente isso, amados. É a dependência de Deus. Feliz em Cristo Jesus. Ser feliz. As pessoas não vão entender sua felicidade. Nem deixa, nem queira. Precisa entender. Não precisa entender. O importante é você com Deus. Seu coração limpo diante do Senhor. E a sua felicidade com Deus.
3: Eu aprendi uma coisa. Que a felicidade não está no carro importado, não está numa casa bonita. A felicidade só está em Cristo. Não é verdade? E ele é todo poderoso.
0: Glória a Deus. Esse é Deus todo poderoso. E nós nos alegramos, amados, porque essa que temos que ser a nossa visão. Não vai lá no mundo querer pegar os requisitos, não. Ah, para ser feliz tem que ter uma casa bonita, para me ser feliz tem que ter um emprego bom. Aí começa a arriscar o que você precisa ter. Muitas vezes pessoas que não têm filho, ah, eu preciso ter um filho. Outras não têm marido, eu preciso ter um marido. E aí vai. A pessoa se acaba atrás dessa felicidade, morre e não é feliz. E muitas vezes está na igreja, amados. Está aí. Tá? Muitas vezes a pessoa fala, estou ali no pé de Cristo, Jesus. Mas não está buscando a felicidade verdadeira. Agora, a partir do momento que você busca a felicidade, que é Cristo Jesus, e vive a vontade dele, as demais coisas acrescentará. É o que a Bíblia fala. Então, vamos viver a vida com Cristo Jesus. Basear nossa vida em Cristo Jesus. As demais coisas Ele nos acrescentará. Amém? Vamos orar? Senhor, nós te louvamos, meu Deus. Nós te louvamos porque Tu és maravilhoso demais, meu Senhor. Tu és maravilhoso demais, Senhor, porque Tu, Senhor, revelaste para nós a verdadeira felicidade, meu Deus. Tu revelaste para nós, Senhor, que nós somos um povo feliz, Senhor. Um povo escolhido por Ti, Jesus. Senhor, nós declaramos, Senhor, que nós amamos por isso, Senhor, porque Tu és o nosso Deus, ó Pai. Tu és o Deus que tem nos sustentado, Senhor, dia após dia, momentos após momentos, Senhor, que a nossa felicidade é verdadeira, não é apenas um momento, Senhor, mas é verdadeira, porque Tu estás conosco, Senhor, e nós Te louvamos, Te agradecemos por tudo isso, Senhor. Oh, meu Deus, como Tu és maravilhoso, Senhor, como é bom estar em Tua presença, viver para Ti, viver na dependência de Ti, Senhor, fazer a Tua vontade, Senhor, fazer aquilo que agrada aos Teus olhos, agrada a Ti, Senhor. Neste momento, Senhor, coloca no coração dos amados aqui nessa noite, ó Pai, que eles possam reconhecer, Senhor, que Tu és a verdadeira felicidade, Senhor. Que Tu és, Senhor, a verdadeira felicidade, ó Pai. Não importa o que as pessoas lá fora falam, não importa o que as pessoas cobram, não importa, Senhor, mas Tu és o Deus Todo-Poderoso. Tu és a nossa felicidade. A nossa felicidade está em Ti, Senhor. Ó Deus, em nome de Jesus, ó Pai, que o nosso coração se alegre em estar em Tua presença, Senhor. Que a nossa alegria para poder fazer, Senhor, a Tua vontade, Senhor, fazer a Tua obra, Senhor, pregar o Teu evangelho, que essa seja a nossa alegria, Senhor, a cada dia, a cada momento, Senhor, em nome de Jesus, ó Pai, vem estar sobre as nossas vidas, abençoa cada um da internet que nos ouve, Senhor, que Tu possa abençoá-los cada vez mais, Senhor, derramando a Tua graça, Senhor, do Teu poder, abençoando os irmãos aqui, Senhor, em nome de Jesus, os que não vieram, também abençoa, Pai, os que vão viajar, que já estão viajando, derrama da Tua graça, Senhor, derrama do Teu poder, ó Pai, dá uma noite de paz, na Tua presença, em nome de Jesus, amém, amados?
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E aí, família, como estão vocês? Tudo bem? Francisco, a paz. Jaqueline, tudo bom? Jefferson, como é que está a Manuela? Meu querido Fernando, abraço, Fernando. Você, Denise. E o meu querido presbítero Antônio, ô bênção. A paz do Senhor Jesus, a toda amada igreja. Saudações em Cristo ao irmão Elias. Todo o seu abençoado culto para. Aliás, ministério, todo o seu ministério vivos. Um abençoado culto para todos, assim seja. Amém. Vamos louvar e vamos adorar em instantes. E amanhã, 9 horas.

Deus, nosso Pai, nós te louvamos, ó Deus, te agradecemos por estarmos aqui na tua casa, te louvamos, Senhor, ó Pai amado, por estarmos aqui na tua presença, por esse dia de paz que tu nos deste, ó Pai, pelas ricas bênçãos recebidas de ti, por mais uma semana, Senhor, que se inicia, nós te louvamos, Senhor, que o teu cuidado, a tua mão, Senhor, tem nos envolvido, Senhor. Nós te louvamos, Senhor, porque tu és maravilhoso, ó Deus. Tu és maravilhoso, meu Senhor. Tu és grandioso, Pai. Grande és tu, Senhor. E colocamos aqui esses momentos de culto, Pai, em tua presença, Senhor. Que o Senhor venha falar em nossos corações. Que os nossos corações sejam cheios, Senhor, cheios da tua presença, Senhor. Louvar com alegria, Senhor. Ouvir a palavra, Senhor. Ó, Pai, em nome de Jesus, que teu Espírito Santo mova neste lugar, Senhor. Ó, Pai, repreende tudo que não provém de ti, Senhor. Que a tua presença seja viva neste lugar, ó, Pai. Nós te clamamos, Senhor. Abençoa os irmãos que nos ouvem e nos veem pela internet, ó, Pai. Que seja alcançado pela tua graça, Senhor. Vá em conta os corações, meu Deus. Tu sabes cada um, a necessidade de cada um. O que cada um necessita. Que cada um, meu Deus, tem buscado, Senhor. Que o teu cuidado os envolva, Senhor. Em nome de Jesus. Para a glória do teu nome, Jesus. Amém? Vamos ler a palavra do Senhor. Em Salmos, capítulo 90. Salmos, capítulo 90. Vamos ler até o versículo 12. Que diz: Senhor, tu tens sido o nosso refúgio de geração em geração, antes que os montes nascessem e tu formasses a terra e o mundo da eternidade em eternidade. Tu és Deus. Tu reduzes o ser humano ao pó e diz: volta ao pó, filhos do homem, dos homens, pois mil anos aos teus olhos são como um dia de ontem que se foi e como a vigília da noite. Tu os arrasta na torrente, são como um sono, são como a relva que floresce de madrugada. De madrugada viceja e floresce à tarde, murcha e seca. Pois somos consumidos pela tua ira e pelo teu furor conturbados. Puseste as nossas iniquidades diante de ti, e sobre a luz do seu rosto os nossos pecados ocultos. Pois todos os nossos dias se passam na tua ira. Acabam-se os nossos anos como um breve pensamento. Os dias da nossa vida sobem a 70 anos ou havendo vigor a 80. Neste caso, o melhor deles é a canseira e enfado. E tu passa rapidamente e nós voamos. Quem conhece o poder da tua ira e a tua cólera, o segundo temor que te é devido? Ensina-nos a contar os nossos dias para que alcançamos coração sábio. Amém, os amados, poder sentar. Essa palavra, amados, vem em nosso encontro, sabendo que Deus, ele existe. Bem antes da formação do mundo, bem antes de existir qualquer coisa, Deus existe. Nós sabemos que para Deus, mil anos é como se fosse o dia de ontem. Mil anos foi para Deus, passam bem rápido. E aqui chama a atenção nossa sobre a brevidade do ser humano, como passa rápido. E aqui no versículo 12 fala o seguinte: ensina-nos a contar os nossos dias para que alcançamos coração sábio. Isso é para entender, amados, que o nosso tempo não pode ser gasto de qualquer forma. Nosso tempo é precioso. Nós passamos muito rápido aqui na terra. E nós temos que pedir a Deus para dar entendimento, sabedoria para as nossas decisões diárias, naquilo que tem valor, naquilo que realmente vai viver a eternidade. Muitas vezes nós gastamos nossos dias em coisas inúteis, que nada tem proveito. Nada. Às vezes você passa, se você faz um levantamento do seu dia, o que eu fiz hoje? Aí você vai ver que você

0: nada que seja proveito para a eternidade. E nós, amados, estamos aqui só de passagem. É coisa bem rápida. Aqui a palavra de Deus deixa bem claro que nós somos do pó e vamos voltar para o pó. E que a nossa vida é como uma folha seca que breve, né? O vento se leva e nós vamos. Então nós temos que aprender a contar os nossos dias, pedir a Deus com sabedoria. Cada dia é precioso. Cada momento nosso aqui na terra é precioso. Não deixe passar assim, você perceber que as coisas deste mundo estão ocupando mais tempo na sua vida do que as coisas que realmente interessam, que é a intimidade com o nosso Deus. Eu sei que todos nós temos nossos afazeres diários. Quem não tem? Quem não tem as suas responsabilidades? Mas também nós temos um grande compromisso diário, que é a nossa comunhão com o nosso Deus. Esse você não pode deixar passar. Você não pode deixar passar o dia todo, amado, sem ter um momento com Deus, o dia todo sem meditar na palavra do Senhor, passar o dia todo na correria sem ter um momento de comunhão, porque o dia se passa e breve Jesus voltará para cada um de nós. Às vezes nós achamos que Jesus está demorando, mas cada um de nós vamos encontrar com o Senhor, e que os nossos dias sejam contados na presença do Senhor, bem aproveitado. Amém? O Senhor fala em nossos corações nessa noite.
1: Amém, Senhor. Aleluias. Amém, amados. Que bênção estarmos mais uma vez nesse lugar, não é? Glórias a Deus. Louvamos a Deus pelas chuvas que caem. Nem chuva, não é? Mas esse sereninho gostoso. Oh, bênção. Essa tarde boa, essa tarde agradável. Tudo isso nós vemos o cuidado, vemos o zelo do Senhor para com as nossas almas. Bendizemos o Criador por tudo quanto Ele tem feito por nossas vidas. Se estamos aqui é porque nós amamos o Senhor Jesus. Porque nada nos obriga a estar nesse lugar. Amém? Nada nos obriga. É interessante, amados, quando nós temos compromisso com Cristo Jesus, nós fazemos não por obrigação. Não é assim, minha irmã Nina? Esse casal que vem lá de Mucurici, o Orlando e a Nina, são 20 quilômetros, mas estão aqui. Oh, glórias, aleluias. Sabe por que estão aqui, irmãos? Porque ama o nosso Senhor Jesus. Ela vai falar isso daqui a pouquinho aqui. Então é isso, amados. Quando eu vejo o Cosme também, que Cosme e a Bia, que mais 20 quilômetros. É até pior do que o Orlando, porque pega uma estrada de chão, ruim, aquela coisa toda, mas estamos aqui. É porque amo o Senhor, não é assim, Bia? É zelo pelas coisas de Deus. E nós louvamos, amados, porque assim precisa ser a nossa vida. Nós não podemos colocar limitações na nossa existência. Talvez se você perguntasse, pastor, você gostaria de estar aqui ou em casa dormindo? Ah, eu gostaria de estar aqui. Eu queria me usar como exemplo, mas eu estou aqui com prazer, com satisfação. Mas tem muitas pessoas que talvez falam, não, eu preferia estar em casa dormindo, mas eu amo o Senhor, eu quero ir para a igreja. Não é assim? Mas eu não queria ficar em casa dormindo, não. Eu queria estar aqui realmente. Mas nós temos que fazer por amor, Senhor. E eu louvo a Deus pela vida de vocês. Louvo a Deus. Nós sabemos que a nossa comunhão com Deus não depende de uma multidão, mas depende de um coração contrito, um coração quebrantado diante do altar. E estamos aqui para isso. Amém? E eu quero franquear a palavra antes de nós louvarmos uns dois ou três louvores. Mas eu quero franquear a palavra para algum dos irmãos que quiser fazer uso. Vem aqui na frente, dê um testemunho, qualquer coisa assim. Pode vir, em nome de Jesus. Ninguém? Ei, nossa irmã Nina, vamos ouvir a nossa amada. E ela vai orar depois também. Um abraço a você que está nos ouvindo aí na internet. Tem um monte de gente te vendo lá. Um abraço a todos vocês, a nossa irmã Nice, que eu não saudei antes. Que Deus te abençoe. Rapidinho aqui. A pastora Sônia, que já está aí também. Um abraço, pastora. A outra Sônia também parece que está presente. A todos vocês, a paz do Senhor. Agora sim.
2: Quero cumprimentar a amada igreja gloriosa de Jesus, na paz do Senhor. Glória a Deus. O que eu quero dizer é isso, que nós temos igreja a 50 metros da porta da nossa casa, mas tem lugar que a gente sente mais à vontade, né? Graças a Deus. E hoje eu estava tão mal, com tanta dor no corpo. Quando foi agora à noite, ela falou assim: ô moça, antes eu deitar um pouquinho, falou assim: nós vamos na igreja, nós não vamos ficar sem não. Eu falei: nós vamos sim, em nome de Jesus. Você melhorou? Eu falei: não estou muito boa, não, mas vamos equilibrando daqui para lá. Então a gente já custa vir, né? Fica 8 dias sem vir, ainda falhar é pecado, né? E por isso eu falo para todos que o irmão lá ainda está ganhando de nós, que a luta dele é bem maior, né? Naquela parambeira brava, e tá aí firme, graças a Deus. Então eu só tenho que louvar e agradecer o Criador por causa de tudo que tem feito por nós, porque ele é muito maravilhoso. Chorar e agradecer a Deus por tudo, em nome de Jesus. Senhor e meu Deus, dono do céu e da terra, nesse momento, Deus Pai, quero agradecer o Senhor por tudo, pela misericórdia do Senhor na nossa vida. O Senhor guarda todos nós na ida e vinda das estradas, todas perigosas, mas tem o Senhor que é a nossa luz. E por isso, Pai, nós estamos aqui, somos falhos e pecador, mas tem um Pai maravilhoso que perdoa e tem compaixão. E eu coloco essa bênção do Senhor, que é o culto dessa noite, nas tuas mãos, agradecendo o Senhor por todas as famílias que aqui estão e por todos que ficam em casa, e que Jesus abençoe a todos nós. E vamos juntos, meu Deus, lutando, vencendo e pedindo o Senhor misericórdia. Até no dia que Jesus voltar, nós queremos estar de pé. Se nós cair, seguramos nas tuas mãos. Tem misericórdia de nós, Senhor, em nome de Jesus. Nós entregamos tudo nas tuas mãos e agradecemos. Eu só tenho que agradecer pela misericórdia do Senhor por mim e todos meus amigos, parentes e conhecidos. Em nome de Jesus, nosso Senhor. Amém. Glória a Deus.

Eu quero conhecer Jesus, não está na vista. Glórias a Deus. Vamos louvar o Senhor neste momento.

Glórias ao Santo Nome de Deus. Cuida de mim. Precisamos pedir ao Senhor que cuide de nós. Que tenha misericórdia das nossas vidas.

Amém? Amém? Ô, glórias! E agora nós vamos ouvir uma palavra de Deus para as nossas vidas. Mas antes eu quero saudar a nossa querida Sônia, Sônia Domingues. Mas quais das Sônias Domingues? Tem duas Sônias Domingues nesse momento com a gente. Tem a pastora Sônia de Mogi das Cruzes, ela e a Bia. Um abraço à família, Deus abençoe vocês. E também a Sônia Domingues de Bertioga. A Sônia Domingues é aquela pela qual nós oramos dias atrás. Ela fez uma cirurgia e ela está ali na live agradecendo as orações da igreja. E nós ficamos felizes, Sônia, porque o Senhor te recuperou, o Senhor te deu uma nova oportunidade e usufruir de uma vida sadia. Louve e glorifique o Criador por tudo quanto Ele faz por nós. Amém, Sônia? Também o meu querido Francisco e Bertioga, que Deus continue abençoando grandemente a vida desse irmão precioso. Irmãos, hoje foi dado o pontapé inicial para uma batalha espiritual no Brasil. E nós não podemos enxergar isso de forma diferente. Hoje foi aberta a campanha para os mais diversos cargos eletivos do nosso país, inclusive presidente. E é uma batalha literalmente espiritual, irmãos. Parece que não, mas orem por essa situação. Ore, clame para que o Brasil tenha misericórdia, para que Deus tenha misericórdia do Brasil, para que sejam levantados homens e mulheres tementes ao Senhor. Amém? Às vezes nós olhamos assim e falamos, mas a igreja não pode se envolver nessas questões, enfim. Ela não pode se envolver, irmãos, a partir do momento que quer defender partidos, defender essas situações e brigar por isso. Mas nós temos a obrigação de orarmos e clamarmos para que o Senhor faça a vontade dEle. E é uma batalha espiritual, não se esqueça. Nós estamos diante de nós duas situações. Uma que fere os preceitos do nosso Deus, que é contrário aos princípios do nosso Deus, e temos visto o que tem acontecido. E o outro lado, que não são servos de Deus, porém estão andando em conformidade com os princípios bíblicos, vamos colocar dessa forma, que defende os princípios bíblicos. E isso que é importante, e nós temos que olhar para essa situação, porque depende dessa realidade do nosso futuro, e que não sejamos tal qual Israel, pessoas duras, que infelizmente pagaram o preço pela dureza de coração. Portanto, irmãos, oremos em cima dessa situação. Mas o nosso tema não é política, nosso tema é Jesus Cristo. Nosso tema é Deus. Ô, glórias! Nosso tema é Deus. Sempre foi Deus. Nossa vida é o Senhor. Nós vivemos para louvar, para adorar, para bendizer o Criador. Nós estamos aqui porque nós amamos o Criador. Nós estamos aqui porque desejamos uma vida de unidade com o Criador. E glórias a Deus, porque isso está plantado em nosso coração, esse prazer, essa satisfação em estar diante do Todo-Poderoso. Hoje o Senhor fala com vocês. Hoje o Senhor fala conosco. Não temas, não temas. Eu sou contigo. Não temas, eu sou contigo. Abra sua Bíblia em Isaías capítulo 41. Leremos versículos 8 a 10. Abra sua Bíblia em Isaías capítulo 41. Leremos a partir do versículo 8. Para essa leitura, convido os irmãos a colocarem-se de pé. Ouçamos o que diz o Senhor às nossas vidas. Mas tu, ó Israel, servo meu, tu, Jacó, a quem elegi descendente de Abraão, meu amigo, tu a quem tomei das extremidades da terra e chamei dos seus cantos mais remotos, e a quem disse, tu és o meu servo e eu te escolhi e não te rejeitei. Não temas, porque eu sou contigo, não te assombres, porque eu sou o teu Deus. Eu te fortaleço e te ajudo e te sustento com a minha destra fiel, com meu braço forte. Amém?
Vamos orar. Meu amado, muito obrigado porque a tua palavra é tão maravilhosa, Senhor. São palavras de promessas, palavras que nos fortalecem, palavras que nos dão um norte para que nós possamos seguir em frente. Oh, Senhor, dá-nos ânimos. Oh, Senhor, dá-nos ânimo, porque nós acreditamos que tu podes mover na nossa vida. Senhor, seja conosco, fala aos nossos corações, em nome de Jesus. Amém. Aleluias. Amém, igreja? Não temas, eu sou contigo. Essa afirmativa foi do Senhor para com Israel. Mais uma vez, Israel passava por momentos não muito bons, momentos difíceis, oh misericórdia, momentos em que eles estavam cercados por ameaças, por problemas, dificuldades, inseguranças. Mas o Senhor levanta o profeta e diz: vai, fala àquele povo, fala a minha palavra, fala a eles, não temas, eu sou convosco, não temas, eu sou convosco. É certo, irmãos, que Israel tinha tudo para ficar fraco, tinha tudo para ter medo. Haja vista que era uma nação pequena, uma nação que não possuía grandes recursos, e era difícil como lutar. Como lutar? Mas eles tinham Deus, oh glórias! Tinha um Deus que zelava pelas suas vidas, tinha um Deus que cuidava das suas vidas, tinha um Deus que os abençoava, tinha um Deus que movia de forma poderosa em seu favor. E o interessante, amados, que esta realidade é a nossa realidade hoje. Porque muitas vezes nós estamos tal qual Israel, com medo de todas as coisas. Com medo do amanhã, com medo daquilo que vai acontecer daqui a 10 anos, enfim. Mas o Senhor diz às nossas vidas, o Senhor fala com você: não temas, não temas. Oh, bênção. Não temas, não tenham medo. Porque eu estou com vocês, porque eu estou com vocês. Amém? E quando nós lemos esse texto, vemos que o Senhor lembra aqueles povo, que o Senhor lembra aquele povo, quem eles eram. Foram tirados dos lugares extremos, remotos, ou seja, não eram ninguém. E ainda, quem ele é? O Senhor passa para Israel, quem ele é? O Todo-Poderoso, o Senhor Magnífico, oh glórias! E ainda, irmãos, aquilo que ele faria com aquele povo, como ele agiria para com aquele povo. Todas essas situações, elas são similares às nossas vidas. Quando nós olhamos para nós mesmos, quem somos? Quem é você? Quem sou eu? Se nós olharmos por merecimentos, veremos que estamos jogados nos cantos remotos da vida, porque merecimento nenhum nós temos a ponto de mover o coração de Deus. Nada somos, vermezinhos de Jacó. Essa é a grande realidade. No entanto, amados, o Senhor, dia após dia, através do seu agir, através das coisas que nós contemplamos, através das bênçãos incontáveis, maravilhosas, o Senhor mostra quem ele é para conosco. E eu tenho convicção plena que todos que estão nesse lugar, vocês que nos ouvem pela live, todos nós temos convicção de quem é Deus, daquilo que Deus já fez e daquilo que ele pode fazer. Porque essa é a promessa dele, que ele há de mover de forma favorável, que a promessa está sobre as nossas vidas. E nós precisamos entender que esse Deus não nos deixa, não nos abandona, mas é um Deus que cuida da gente. É certo, irmãos, que a exemplo de Israel, há dias que aquela nação amanhecia num estado ainda pior do que o anterior. Nós também, muitas vezes nós amanhecemos dias difíceis, complicados, oh meu Deus. Mas quando nós olhamos e vemos que Deus tem uma promessa para os nossos corações, o Senhor acende a chama, aumenta o fogo em nós, e nós crescemos com prazer e vivemos na presença dele. E é isto que o Senhor está falando. E é isto que o Senhor está falando aos nossos corações. E foi assim que o Senhor falou a Israel. Amados, há momentos que nós não enxergamos nada a não ser fraquezas da nossa existência. Nós enxergamos apenas fraquezas, apenas o lado ruim da vida. Mas é preciso entender, amados, que mesmo em meio às nossas limitações, mesmo em meio às tuas limitações, aos teus fracassos, possíveis fracassos, fracassamos todos os dias nessa caminhada com o Senhor, mas a graça dele é tão grande para com a gente.
Porque todas as vezes que nós fracassamos, ou seja, todas as vezes que nós pecamos, há um Deus que olha e diz: eu te restauro, eu mudo a tua sorte. E em meio à nossa insignificância de vida, o Senhor nos alcança e muda completamente o nosso viver. Oh, glórias! Nos dá um nome, escreve nosso nome no livro da vida e diz: vocês são filhos amados. Filhos amados, e esta é a verdade do Senhor para conosco. E no meio das nossas crises, o Eterno diz incansavelmente: não temam, não temam, não temam. Eu sou contigo, eu sou convosco. É o Senhor que nos abençoa, irmãos. É Deus que move grandemente na nossa existência. Quando nós olhamos a palavra do Eterno, vemos que Israel tantas vezes fracassou, caiu, sofreu as consequências, mas quando reconheceram quem era Deus, o Eterno tirou das cinzas aquele povo, colocou novamente de pé, restituiu o estado e fez grandes coisas na vida deles. Assim o Senhor faz conosco. Muitas vezes nós estamos assim também, na cinza, só o pó. Oh, misericórdia! Mas se nós olhamos para cima, mas se nós olharmos para cima e clamarmos ao Todo-Poderoso, Ele nos ergue e Ele é conosco. Amém? E essa é uma verdade para as nossas almas. E eu quero chamá-los a atenção para alguns tópicos dentro dessa palavra que nós lemos. Isaías capítulo 41, de versículos 8 a 10. A primeira parte que eu quero chamar a vossa atenção, amados, é de que Deus nos chamou quando éramos pequenos, quando éramos nada. A exemplo daquilo que Ele diz àquela nação: o Senhor chamou dos cantos remotos, dos cantos insignificantes da vida. Também nós somos chamados das extremidades. Versículo 9, primeira parte, diz: tu a quem tomei das extremidades da terra, tu a quem tomei das extremidades, das beiradas, dos locais longínquos, distantes, sem valor, desérticos, desses lugares, o Senhor chamou dali. E o Senhor faz a mesma coisa para com as nossas vidas. É o amor de Deus, é o cuidado do Senhor. Amados, a palavra diz que o Senhor fez que Israel viesse à existência. Mas era um povo, queridos, era um povo que não era forte, que não era numeroso, mas era um povo que tinha Deus como Senhor de suas vidas. Era o Senhor que regia sobre aquelas vidas, era o Senhor que trabalhava o coração daquele povo. E todas as vezes que aquele povo, que foram tirados dos cantos remotos, distantes, desérticos, todas as vezes que eles olhavam para Deus, o Senhor os levantava, os colocava de pé, o Senhor os fazia marchar, o Senhor os fazia vitoriosos. Oh, glórias! O Senhor quer fazer a mesma coisa com a gente, porque Israel é um exemplo para a nossa vida. E quando nós olhamos e nos espelhamos nessas verdades e buscamos Deus e buscamos o Senhor, assim como eles fizeram nos momentos difíceis, com certeza receberemos também as bênçãos de Deus para as nossas almas. E se nós fizermos essa comparação, irmãos, vemos que a salvação nos alcançou. Você foi salvo. Mas por que você foi salvo? Quem é você? Qual o teu peso, teu mérito, teu valor? Se nós observarmos bem, estávamos jogados nos cantos dessa vida. Ou seja, mergulhados no pecado, longe do Senhor, afastados da graça do Todo-Poderoso. Mas o Eterno, irmãos, Ele nos encontrou nesse estado e Ele nos deu uma nova vida. Ele renovou a nossa existência. Ele nos alcançou em meio ao pecado. Éramos e somos pecadores, mas é a graça do Senhor para com as nossas vidas. É o cuidado de Deus. E eu quero afirmar a cada um de vocês: nós ainda somos pequenos. Nós somos pequenos. Grande é o nosso Deus, o Senhor de nossas vidas. Nós somos pessoas carentes do cuidado, do zelo, da mão estendida de Deus sobre a nossa vida. E a partir, amados, e a partir do momento que nós nos achamos grandes,
é porque menor do que somos, ficamos. Eis aí a grande verdade. Se eu me acho grande, é porque eu tornei-me menor do que eu era. A partir do momento que eu permito que essas coisas entrem no meu coração, eu afasto aquele que transformou a minha vida e volto para os cantos remotos da vida, jogados ao léu, jogados ao pó. É preciso estarmos atentos a essa verdade, irmãos, e vivermos aquilo que Deus quer para as nossas almas. Mas o interessante, irmãos, é que Deus usa de meios que muitas vezes nós não usaríamos. Pensa você, será que você chamaria você mesmo para ser um servo de Deus? Às vezes você olha para o teu coração, olha para a tua vida e se acha tão pequeno, tão insignificante, que você diz, eu não me chamaria, eu não me convocaria, eu não me salvaria. Mas Deus olhou para você, foi nesse estado, irmãos. Foi nesse estado que Ele te alcançou. Foi nesse estado que você mesmo talvez não te valorize. Mas o Senhor te colocou de pé, te deu um novo nome para que você seja útil e que através da tua vida Ele faça grandes coisas nesta terra. Não há pequenos diante do Senhor nesse aspecto. Deus usa aqueles que Ele deseja. São os pequenos que o Senhor usa. E eu quero citar o exemplo de José do Egito. Quem era José do Egito? Veja. Ah, mas pastor, o que é que tem essa palavra com José do Egito? Mas pastor, o que é que tem essa palavra com José do Egito? Tudo, irmãos. Porque também era um homem pequeno, insignificante. Era o menor da sua casa. Era o rejeitado pelos seus irmãos. Era aquele que foi abandonado, aquele que foi vendido como escravo, aquele que não tinha valor. Era aquele que estava jogado no pó, jogado nos cantos remotos lá do Egito, como escravo no Egito. Depois na prisão, nos cantos da prisão, cantos sujos, imundos das prisões egípcias. Mas o Senhor encontrou ele naquele estado tão terrível, tão difícil. E o Senhor o levantou e fez grande obra através daquele homem. Assim, amados, a nação de Israel nascia. Oh, glórias! Nasceu, evidente, através de Abraão, mas José foi um dos meios que o Senhor usou para que ela perpetuasse. A grande fome veio e o Senhor levantou José para que houvesse alimento em toda aquela região e Jacó e os seus filhos não morressem. Veja como são as coisas. Prepara-te para ser usado pelo Senhor. Deixe-se usar pelo Eterno. Deus usa os pequenos. Deus nos chama para que nós sejamos úteis ao seu reino, para que nós sejamos, amados, pessoas que esteja ao dispor do Criador, e assim nós possamos olhar para Deus e deixar-nos guiar por aquilo que Ele faz e deseja fazer na nossa vida. Esta é uma verdade que nós não podemos perder de vista. Lembre-se de Israel. Eles afastavam-se do Senhor. Eles afastavam-se do Senhor. O Eterno pesava a mão. Perdiam seu estado, perdiam sua identidade, perdiam suas terras. Mas quando reconheciam no seu estado pior possível, muitas vezes escravos, quando reconheciam que era Deus, quem era Deus? Quando reconheciam quem era Deus, o Senhor via seu socorro, o Senhor mudava a sorte, o Senhor transformava por completo. E assim Deus quer fazer nas nossas vidas. Mas nós temos que nos aproximarmos do Todo-Poderoso. Amém? Ainda no versículo 9, diz a palavra: Tu és o meu servo, eu te escolhi e não te rejeitei. Tu és o meu servo, eu te escolhi e não te rejeitei. Veja que interessante, amados. Está certo, a palavra diz primeiro em primeira pessoa, está referindo-se a Jacó, mas na verdade refere-se a Israel. A palavra é direcionada a Israel. Veja como o Senhor diz: Tu és o meu servo, eu te escolhi e não te rejeitei. A palavra está dizendo que Deus não havia rejeitado Israel.
mesmo que eles tivessem rejeitado o Senhor, mesmo que eles tivessem escolhido andar por caminhos errados, mesmo que eles optaram pelos cantos remotos, cantos distantes, não queriam saber da vontade do Todo-Poderoso em obedecer ao Criador, mesmo que eles não desejassem ouvir a palavra e viver a palavra, mas o Senhor, na sua fidelidade, diz e afirma: não te rejeitei. O Senhor é aquele que não nos abandona, irmãos. O Senhor não deixa soldados feridos para trás na batalha. O Senhor pega esses soldados, leva-os e os cura, os restaura. O Senhor é aquele que muda a sorte de todos que olham para Ele e clamam pela sua graça e pela sua misericórdia. Quando nós observamos, lemos todo o texto bíblico, lemos o livro de Isaías e outros mais, vemos que Israel enfrentaria tantas dificuldades e enfrentou tantas dificuldades. Vemos que esse povo, muitas vezes rebeldes, duros, que eles batiam de frente com o Senhor, resistiam ao Senhor, mas Deus tinha um zelo para com aquela nação, um zelo para com aquele povo. E isso se aplica também às nossas almas, irmãos, porque nós somos da mesma forma. Nós somos como burros empacados. Já viram isso? O jegue empacado. Você puxa, ele não sai do lugar. Você empurra, ele não sai. Não vai. Às vezes nós estamos agindo da mesma forma, agindo assim também. O Senhor nos puxa e nós não queremos ir. O Senhor nos empurra e nós resistimos. Nós estamos empacados. E é preciso um cuidado muito grande. O homem deixa o jegue, deixa o burro, vai fazer outra coisa. Mas Deus não nos deixa, porque o Senhor tem um amor para com a gente. O Senhor quer mudar completamente a nossa vida. Nós precisamos estar atentos, nós precisamos estar atentos à verdade do Senhor, porque o homem, nós, abandonamos o Senhor, mas Ele não nos deixa. Deus não te abandona, Deus cuida da tua vida, Deus é aquele que anda com você, Deus é aquele que te ama, Deus é aquele que te amou de uma forma tão grande, tão magnífica, a ponto de dar Cristo Jesus, para que hoje pudéssemos louvá-lo e adorá-lo, glorificá-lo e bendizê-lo. Amém? E às vezes, amados, no meio dessa caminhada, talvez uma caminhada difícil, dura, uma caminhada de resistência, uma caminhada de persistência, de perseverança, muitas vezes essa caminhada ela é marcada por problemas, dificuldades. Talvez você acorda de manhã, a primeira notícia que vem é horrível, terrível. No decorrer dos dias, parece que o mundo está desabando sobre a tua cabeça. Mas eu quero falar para vocês, queridos, que tudo isto não significa a ausência de Deus, mas são os trâmites, a vontade do Eterno. E nos momentos difíceis, é o momento certo para que nós possamos nos achegar ao Senhor e termos convicção plena que não estamos sozinhos no meio das dificuldades e no meio das tempestades. O Senhor continua cuidando daqueles que lhe pertencem, e nós pertencemos ao Senhor. Isso faz me lembrar do apóstolo Paulo. Oh, meu Deus! O apóstolo Paulo, talvez um dos maiores homens que já pisaram sobre a face da terra após Cristo Jesus. Um dos maiores homens. Um homem que teve um contato direto com o Senhor. Um homem que experimentou o poder do Espírito Santo. Que foi usado grandemente pelo rei. Que foi instrumento vívido, rico, poderoso nas mãos do Criador. Mas veja a história deste homem, marcada pelas dificuldades, pelas provações, marcada pelos problemas. Mas ele não estava sozinho no meio das dificuldades, não estava sozinho no meio dos problemas. E ainda, queridos, quando nós olhamos aquele momento que o barco naufragou lá na ilha de Creta, aquele momento em que o barco naufragou e eles foram para a ilha de Creta, quando eles chegaram ali, irmãos, parece que os problemas haviam aumentado, mas um grande avivamento, o Senhor fez acontecer naquele lugar,
Porque Paulo estava ali, no meio das dificuldades. Paulo estava ali, nos momentos mais difíceis da sua vida, sem esperança, preso, sendo levado como prisioneiro, sem expectativa de futuro. Mas o Senhor estava com ele, não estava sozinho. E naquela ilha, diz a palavra, que um grande avivamento aconteceu e muitos queriam ouvir a palavra do Eterno. Veja como Deus age. No meio das suas dificuldades, no meio das minhas dificuldades, é necessário que você lembre-se, que eu lembre-me que o Senhor está comigo, que eu me lembre que Deus também está comigo. E ficarmos firmes é a vontade do Senhor para as nossas almas. Irmãos, o Senhor não se esqueceu de nós. O Senhor não se esquece de nós. Deus não tem esquecimento na sua vida. Nem mesmo do pecado Ele esquece. Ele apaga os nossos pecados. Ele apaga. Ele não esquece nossos pecados. Ele apenas apaga. Deixou de existir. Amém? A palavra diz que o Senhor apaga os nossos pecados. Na palavra de Deus, amadas, é assim. O Eterno não se esquece. Momento algum da tua vida, você está jogado no esquecimento. O Senhor está olhando para você, cuidando de você. Muitas vezes você não há de compreender o agir de Deus, mas o Eterno está com você. A palavra do Senhor para Israel foi: Tu és o meu servo, Tu és o meu servo, Tu és o meu povo. Eu te escolhi e não te rejeitei. Tome posse dessa palavra de Deus. Ela é possível que seja aplicada na primeira pessoa. Fale para você mesmo: eu sou servo de Deus, eu sou servo do Senhor, eu sou povo, nós somos povo do Senhor. Eu não sou rejeitado pelo Senhor, eu não sou esquecido por Deus. Às vezes, amados, é preciso olharmos para nós mesmos e fazemos essas declarações para lembrarmos que o Senhor não nos rejeita, mas Ele quer mudar a nossa vida, transformar completamente o nosso coração para que possamos observar a vontade dEle. Amém? O Senhor diz para Israel: Deus os chamou quando eles eram pequenos, insignificantes, um povo sem pátria. Deus os chamou. Ainda que nos momentos difíceis, quando eles abandonaram o Senhor, o Eterno não os abandonou. E por fim, irmãos, no versículo 10, nós vemos que há uma promessa poderosa de Deus para todos aqueles que esperam nele. Vamos ler versículo 10, Isaías capítulo 41, versículo 10. Ouça só o que diz a palavra: Não temas, não tenha medo, não temas, porque eu sou contigo. Não te assombres, porque eu sou o teu Deus. Eu te fortaleço, eu te ajudo e te sustento com a minha destra. E te sustento com a minha mão forte, com o meu braço forte. Esta é a promessa de Deus para a minha vida. Oh, glórias! Mas também é a promessa de Deus para a tua vida. É a promessa do Eterno para aqueles que são fiéis. O Eterno nos promete sustento. O Eterno nos promete sustento. Ele nos fortalece. Oh, glórias! Ele é conosco. Ele não nos deixa. O Senhor, amados, tem prazer em fazer grandes coisas na vida daqueles que esperam por Ele. Amém? Esta é a grande promessa de Deus. Talvez você fale para si mesmo: mas pastor, nunca um profeta falou, olha, eu te faço uma promessa, eu sou teu Deus, te faço uma promessa. É porque você não tem ouvido a voz do Espírito Santo do Eterno na tua vida. Eis aqui uma promessa. Queres uma promessa forte, inabalável? Oh, glórias! E nem precisa pagar a oferta? Aqui está uma, olha que bênção. Mais uma vez: não temas, porque eu sou contigo. Irmãos, é Deus falando. Não é o pastor Elias falando. Não, é Deus falando para você. É Deus falando.
Não temas, porque eu sou contigo, eu sou contigo. Não te assombres, porque eu sou teu Deus. Eu te fortaleço e te ajudo. Eu te fortaleço e te ajudo e te sustento com a minha destra fiel. Projeta. Não está projetando. Devia estar. Mas amém. Eu ia pedir para projetar na nova tradução na linguagem de hoje esse versículo. Mas amados, veja quem fala conosco. Veja o Todo-Poderoso. Veja aquele que faz coisas magníficas. É o Senhor que não te esquece. É Deus que não te deixa. É o Senhor que cuida da tua vida. Amém? A promessa do Eterno para com as nossas almas: eu sou contigo. Oh, povo pequeno, eu sou contigo. Oh, rebanho, eu sou contigo. Oh, amados, eu sou contigo. É assim que o Senhor fala conosco. Amém? E diz ainda: eu te fortaleço e te ajudo e te sustento com a minha destra fiel. A promessa do Senhor, ela é grande, ela é ampla. Se você se acha, talvez, longe da promessa do Eterno, a partir de hoje, veja a promessa do Senhor para a tua vida. Veja Deus falando ao teu coração. Ouça Deus falar à tua vida. Ouça o Senhor dizendo para você: eu te fortaleço, eu te ajudo, te sustento com a minha destra fiel, com o meu braço fiel. É assim que Deus faz na vida da gente, amados. E nós precisamos acreditar que o Senhor é conosco e que Ele pode fazer grandes coisas na nossa existência. E quando nós olhamos essas quatro certezas que são apresentadas: a primeira, eu estou com você; a segunda, eu sou o seu Deus; terceira, eu te fortaleço; e por fim, te ajudo e sustento. Nós vemos, irmãos, que a primeira, eu estou com você. O Eterno está dizendo que a presença dEle é uma realidade. Onde quer que você esteja, Ele está conosco. Se você está trabalhando, o Senhor está com você. Se você está em casa de boa, o Senhor está com você. Se você está fazendo aquilo que é agradável ao Eterno, certamente Deus está com você. Mas se você estiver no pecado, a mão de Deus também.

Eu sou o seu Deus. E nós precisamos entender quem é Deus e procurarmos nos colocar diante dele, tomando posse da sua verdade para com as nossas vidas. Eu sou seu Deus. É um Deus que cuida de forma pessoal da tua vida. É um Deus que vela por ti. É um Deus que te abençoa. É um Deus que cuida. É um Deus que move. É um Deus que faz coisas extraordinárias para que você veja a bênção sobre o teu ser. Às vezes, amados, nós não enxergamos nada. Nós não vimos o que Deus fez hoje. Se eu perguntar para você o que foi que Deus fez pela tua vida hoje, de imediato, quem sabe, terás problema em fazer uma lista de 5 itens apenas. Mas o que foi que Deus fez por mim hoje? Aí você começa a pensar, mas o que foi que Deus fez por mim? O que foi? Amados, primeiro, ele esteve e está ao teu lado. Ô, glórias! Ele é com você. Segundo, te deu o dom da vida, te deu o fôlego de vida, livramentos tantos, o alimento que você comeu, o sol que brilhou, a chuva que caiu, o ar que você respirou, que você nem se toca, mas é Deus que te dá o oxigênio, o olhar, o ouvir, as faculdades mentais em dias. Você não está jogando pedra em avião. Olha só que bênção. É o cuidado de Deus, é a bênção do Senhor, é o zelo de Deus. É isto porque Deus é contigo. Eu sou o seu Deus. É o relacionamento do Senhor para com a tua vida. Mas muitas vezes nós somos tão ingratos, tão miseráveis, que nós não conseguimos ver nada dessas coisas. Nós não conseguimos ver nada. Abrimos a boca e murmuramos contra o Senhor. Deixamos encher a nossa mente com coisas insignificantes, sem valor, coisas que ocupam o lugar do Espírito Santo na nossa vida. Olha, irmãos, entenda da seguinte forma: eis aqui um copo, ele está meio de água. Está aqui a água, está aqui nesse nível. Ou seja, se eu não enchê-lo de água, alguma coisa está ocupando esse espaço aqui. Nesse caso, o oxigênio, o vento, não é? Mas se eu colocar água, ele há de ficar repleto. A nossa mente é assim, irmãos. Talvez ela esteja apenas metade com Deus. E o restante? O que é que ocupa? No caso do copo, o vento, o oxigênio, enfim, o ar. Nós precisamos sempre está com a nossa mente cheia, transbordante. Eu tenho que encher a minha mente com a presença de Deus. E às vezes nós enchemos a nossa mente com coisas insignificantes, sem valor, que ocupam o lugar do Espírito Santo de Deus. Evidente que eu não estou me referindo a você trabalhar, fazer qualquer outra coisa, até o entretenimento. Não é isso. Mas é quando você enche a tua mente com veneno, aquilo que contraria a vontade de Deus, aquilo que gera pecado, aquilo que te afasta da presença do Eterno. Fique atento, amados, fique atento. É preciso estarmos atentos a isso. A outra promessa do Senhor, irmãos: eu te fortaleço. Se você sente-se fraco, é tempo de buscar a presença do Senhor. É tempo de meditar naquilo que é de Deus. Encher o teu coração com a palavra do Senhor. É tempo de oração, é tempo de jejum, é tempo de louvor e adoração. É tempo de comunhão com o Eterno. E por fim ele diz: eu te ajudo e sustento. Eu te ajudo e sustento. Irmãos, se você está vivo, é a misericórdia do Eterno. Se você está sobre a face da terra, é o cuidado do Senhor. E voltando um pouco mais, se você nasceu, é porque Deus te amou antes mesmo da tua existência e permitiu que você viesse à existência. Portanto, ele é aquele que permitiu que você nascesse e ele cuida da tua vida, ele cuida da tua existência. Amém? Mas

É preciso lembrar-nos que as promessas de Deus não nos isentam dos problemas. Não nos isentam, de forma alguma. Mas no meio dos problemas, lembre-se, Deus está com você, Ele é teu Deus, te fortalece e te sustenta. É assim que funciona. Amém, igreja? Nós não podemos enfrentar os problemas sozinhos, mas o Senhor está pronto a nos abençoar, a nos acolher e nos sustentar de uma forma poderosa. Nós temos que olhar, irmãos, para o Senhor, e dessa forma teremos força para enfrentarmos os momentos difíceis que hoje estão diante de nós, mas aqueles que hão de surgir no nosso futuro. É o momento de comunhão com o Todo-Poderoso. Esta é uma palavra do Senhor para os nossos corações. E voltando para Israel, todas as vezes que aquela nação reconhecia que Deus estava com eles, que Deus era o seu Deus, que eram fortalecidos pelo Senhor e que Deus os sustentava, a palavra levantava homens para tirá-los do cativeiro, para trazê-los de volta à terra, e a bênção era completa na vida daqueles homens. O Senhor quer fazer a mesma coisa com cada um de nós, irmãos. E nós precisamos lembrar que Deus é conosco, Deus é conosco. Não temas, eu sou contigo. Não temas, Deus é contigo. Oh, glórias! Deus é conosco, Deus quer nos abençoar e Ele quer nos fortalecer. Foi nos momentos difíceis, quando éramos pequenos, jogados nos cantos remotos da vida, mergulhados no pecado, que o Senhor nos encontrou, nos chamou e nos deu um nome. Ainda éramos fracos, mas Deus não nos abandonou. E às vezes somos fracos, mas Deus não nos deixa, Deus não nos abandona. E quando nós enfrentamos as lutas diárias, há um Deus que promete nos sustentar, nos colocar de pé e nos abençoar. Esta é a verdade de Deus para as nossas almas. Que nós possamos tomar posse dessa palavra, irmãos. E quando as coisas ficarem difíceis, lembrem-se, eu te fortaleço, eu te ajudo, eu te sustento com a minha destra fiel. Promessa de Deus para as nossas vidas. Amém? Oh, glórias! Vamos orar. Amado Deus, muito obrigado porque Tu és aquele que cuida da gente. Muito obrigado pelas promessas verdadeiras, Pai. Promessas que não passam. Promessas que estão diante de nós. Promessas maravilhosas, meu Deus. Nós te louvamos por tudo quanto Tu és, tens feito por nós. Abençoa-nos para que nós possamos crescer na Tua presença, em nome de Jesus. Amém, Senhor. Amém, amados? Não temas, eu sou contigo. Oh, glórias! Diga, não temo, Deus é comigo. Não temo, Deus é comigo. Aleluias. Nós vamos louvar o Criador.

Amém. Vamos louvar novamente ao Senhor. Nada além de Ti. Somente as promessas de Deus. Ele é a nossa salvação. Ele é quem cuida de nós. Ele é quem nos abraça nos momentos difíceis. Glórias a Deus.

0: fazer isso, pelo amor de Deus.
1: Amém, igreja? Nós não temos nada além de Deus, não é verdade? Nada além de ti. E louvado seja o Senhor pela graça dele para com as nossas almas, que nós possamos reconhecer que nada somos, mas não podemos abrir mão de Deus. Nós não podemos deixar o Senhor, nós não podemos nos afastar do Criador. É seguindo cada vez mais em frente. Nós estamos chegando nos momentos finais desse culto aqui, para a honra e para a glória do Senhor. Se houver em nosso meio alguém que deseja oração, o momento é agora. Vamos orar por você. Se não há, nós louvamos a Deus pela vida de vocês que corajosamente saíram dos seus lares para juntos adorarmos aquele que cuida da gente, pela confiança que nós temos no Senhor, pela esperança que nós temos no Todo-Poderoso. Mas antes de nós finalizarmos, quero mais uma vez estender meu abraço aos irmãos que nessa noite cultuam a Deus com a gente na live. Que bênção, hein? Nos vendo na televisão, no celular, no computador. A todos vocês, a paz de Cristo Jesus. Nós vamos ficar de pé, irmãos, para nós orarmos. E na sequência, nós vamos finalizar esses momentos aqui. Vamos orar. Meu Deus, muito obrigado, Pai. Porque eu sei que é maravilhoso estarmos na Tua presença. Eu sei que muitas vezes o nosso culto é deficitário, porque nós não temos muito o que oferecer para Ti, Senhor Jesus. O que oferecer a Ti, meu Deus? Mas aqui está o nosso coração diante do Teu altar, porque o melhor que nós temos, meu Deus, é a nossa própria vida. E nós queremos declarar mais uma vez que a consagramos para a Tua honra e para a Tua glória. Que o nosso viver, Senhor, que é nosso prazer, nossa satisfação é estarmos diante do Teu altar. Deus amado, muito obrigado pelo dom da vida, Senhor, por não nos deixar, pelas promessas que não vencem, pelas promessas que não passam, pelas promessas constantes para com as nossas vidas. Nessa noite nós te louvamos por esses que trouxeram os dízimos e ofertas. Queremos clamar que Tu os abençoe de forma grandiosa. Leve também, amado, nossos irmãos para os seus lares. Leve esse casal até a cidade vizinha, também o Cosme e a Beatriz. Cuida de cada um de nós, para que nós possamos chegar em casa em paz e estarmos, ó Deus, diante do Teu altar em paz e tenhamos uma noite de recuperação para a Tua honra e para a Tua glória. Te louvamos pela restauração da Sônia, Senhor, e pelos irmãos que estão linkados conosco nesta noite. Alcança cada lar, cada casa para a Tua honra e para a Tua glória. Te louvamos ainda, Senhor, por essa situação do nosso Brasil. Sabemos, Pai, que os momentos são difíceis, mas sabemos que no meio desta batalha, Tu és o Deus juiz, o Deus que cuida e o Deus que há de nos dar, Senhor, segundo a Tua vontade. Deus, age nessa nação, faça Teu querer. Ó Deus, guarda-nos, proteja-nos e dá-nos uma semana na Tua presença, em nome de Jesus. Amém. Aleluias. Amém, amados? Que Deus nos abençoe e nos conceda uma semana de vitórias, que tudo vá muito bem com cada um de vocês. Hoje nós não temos o bolo da pastora nem o cafezinho. Mas esse momento de comunhão aqui foram muito válidos. Deus nos abençoe, vão em paz em nome do Senhor Jesus. Deixa eu citar o nome de alguns dos irmãos que estão com a gente na live. Vai na bênção, irmã, vai na bênção, queridos. Eu não vou estar na porta para saudá-los, mas vão na bênção. Deixa eu saudar os irmãos da live aqui. O Francisco, um abraço, Francisco, você e a Sônia Domingues, a Jaqueline e o Jefferson, e também a Manuela lá em Guarulhos, o meu querido Fernando e a Denise em São Luís, no Maranhão, o presbítero Antônio e João Pessoa na Paraíba, abraço, meu querido, a Nice e o Wilson lá no Pará, Deus te abençoe. Deixa eu ver mais aqui. A pastora Sônia em Mogi das Cruzes, São Paulo. Deus te abençoe, pastora. Que a paz do Senhor esteja contigo. O Jorge, lá em Vitória. Oi, Jorge, como é que está você? Tudo bem? Deus te abençoe. Quem mais? A todos vocês, foi muito bom estarmos juntos louvando e adorando o Criador. Que a graça e o cuidado do Eterno estejam sobre vossas vidas. Lembrando-lhes que amanhã, a partir das 9 horas da manhã, nós temos um encontro marcado para mais uma vez louvarmos e adorarmos o Criador e ouvirmos uma palavra de Deus para as nossas vidas. Amanhã, 9 horas, pelo vivos.com.br. Falou? Um abraço e até amanhã em nome de Jesus.